0: desenvolvimento do país deve ser feito em parceria por setores público e privado.
1: O Brasil não pode comportar mais aquele discurso atrasado entre a competência privada e a competência pública. O que importa é que os dois produzam.
2: E ainda no Rio, o presidente também anunciou R$1 bilhão em investimentos para a urbanização de favelas e desenvolvimento de comunidades.
0: Recursos também serão investidos em educação e em obras de um dos maiores bairros da capital fluminense, Graziele Bezerra.
3: Serão mais de R$700 milhões do novo PAC para a construção de redes de esgoto, parques e praças, obras de pavimentação e melhorias na rede elétrica.
2: Você vai ouvir também acolhimento a refugiados.
0: Relatório mostra aumento do número de pedidos de asilo e de regularização de migrantes no Brasil.
2: O país busca fortalecer mecanismos de acolhida e integração para pessoas que chegam em busca de proteção internacional. Caroline Blaut.
4: Como parte desse esforço, o governo do Brasil lançou uma consulta pública do primeiro Plano Nacional de Migrações, Refúgio e Apatridia.
0: Hoje, na apresentação da Voz do Brasil, Mariana Jungmann e Luciano Seixas.
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0: O presidente Lula cumpriu hoje uma série de agendas no Rio de Janeiro.
2: Entre elas, o anúncio de mais R$140 bilhões para o programa Nova Indústria Brasil.
0: Os recursos vão priorizar investimentos em setores essenciais para a economia do país, como fertilizantes, máquinas agrícolas e indústria da saúde.
5: Lançada em 2024, a Nova Indústria Brasil tem o objetivo de impulsionar o desenvolvimento industrial até 2033. No seminário sobre os 74 anos do Banco Nacional de Desenvolvimento Econômico e Social, foi anunciada a ampliação da NIB, com mais R$140 bilhões até o fim de 2026. São recursos do BNDES, da Financiadora de Estudos e Projetos e da Empresa Brasileira de Pesquisa e Inovação Industrial, o que eleva o investimento na política industrial para R$750 bilhões em 4 anos. O presidente do BNDES, Aloysio Mercadante, detalhou as prioridades.
6: As áreas prioritárias são fertilizantes e máquinas agrícolas, depois saúde, biofármacos, terapias avançadas, IFAs, vacinas, mobilidade sustentável, inteligência artificial e audiovisual. Toda essa indústria criativa que nós queremos dar também com atenção.
5: A ministra da Ciência, Tecnologia e Inovação, Luciana Santos, anunciou que o Ministério vai liberar também R$440 milhões para que a Embrapi desenvolva projetos de inovação.
7: Os recursos vão alavancar investimentos privados e permitirão contratar 550 projetos de inovação de empresas em um valor total de R$1,2 bilhões.
5: Na área socioambiental, foi divulgado o resultado do primeiro processo público para a compra de créditos de carbono, o Profloresta Mais. O programa, uma parceria do BNDES com a Petrobras, financia projetos de restauração ecológica na Amazônia. As empresas vencedoras vão fornecer 5 milhões de créditos de carbono com replantio de espécies nativas, como detalhou a presidente da Petrobras, Magda Chambriá.
8: Nós recebemos 16 propostas, 3 foram selecionadas e cada um comprometido com a restauração de pelo menos 3 mil hectares de áreas degradadas no bioma amazônico.
5: Além disso, foi oficializada com a Petrobras uma parceria para pesquisas sobre minerais críticos essenciais para a transição energética. O presidente Lula destacou a importância dos investimentos públicos e privados para o crescimento do país.
1: O que nós estamos assistindo hoje é apenas uma demonstração de que o Brasil não pode comportar mais aquele

0: que é privado e funciona tem que continuar a ser privado e funcionando. O que importa é que os dois produzam.
1: No evento, houve ainda o anúncio de financiamento de 340 milhões de reais a uma empresa de mobilidade urbana para aquisição de 85 mil bicicletas elétricas, voltadas para entregadores de aplicativos. O projeto utiliza recursos do Fundo Clima. Reportagem Nazi Brum.
2: Obras também de drenagem, saneamento, pavimentação e melhorias da rede elétrica em comunidades do Rio de Janeiro.
3: E ainda um grande projeto que vai ajudar a conter as enchentes na região do Jardim Maravilha.
2: Investimentos do governo federal que somam mais de R$1 bilhão.
3: O presidente Lula fez os anúncios hoje no Rio de Janeiro e autorizou o início de obras que devem melhorar a vida de quem mora nas periferias.
4: Com a assinatura da ordem de serviço, está autorizado o início das obras para controle de enchentes no Jardim Maravilha, em Guaratiba, zona oeste do Rio de Janeiro. Um dique de mais de 3 quilômetros vai funcionar como uma barragem, evitando que as águas cheguem às áreas habitadas. O projeto conta com drenagem e construção de reservatórios. Serão investidos 340 milhões de reais por meio do novo PAC, o Programa de Aceleração do Crescimento, beneficiando cerca de 30 mil pessoas. Gente como a Ivone Abrantes, que sofre há décadas com as inundações.
5: Cada enchente que tem, a gente é mais uma perda de tudo, aí a gente fica sem nada novamente, então fica muito difícil. Eu passei aqui esse tempo todo, que são décadas e décadas, vivendo nessa situação.
4: As obras terão duração de 3 anos. O presidente Lula pediu atenção da comunidade na execução dos trabalhos.
0: Eu queria que vocês fiscalizassem essas obras. Alguém está fazendo alguma coisa ou não está fazendo? As obras estão andando ou não estão andando? Porque se vocês não fiscalizarem e não denunciarem pra gente, a gente fica lá em Brasília achando que tá tudo maravilhoso. Essas obras precisam andar rápido.
4: Favela da Maré, Complexo do Alemão e Rocinha também vão receber obras de urbanização. Serão mais de 700 milhões de reais do novo PAC para a construção de redes de esgoto, parques e praças, obras de pavimentação e melhorias na rede elétrica. O ministro das Cidades, Vladimir Lima, comentou os investimentos.
6: Nós estamos trazendo aqui hoje também cerca de 170 milhões de reais para o Complexo da Maré, onde hoje damos ordem de serviço para início do parque linear e do ecoponto que vai auxiliar no descarte de lixo no Complexo da Maré, gente. Além disso, hoje nós concluímos aqui no mês de junho o endereçamento CEP de todas as ruas, becos e vielas do Complexo da Maré. Com isso, a gente trazendo a oportunidade de você receber uma encomenda em casa ou de você acessar um serviço social.
4: Na área da educação, o governo anunciou um novo campus do Instituto Federal do Rio de Janeiro, na Cidade de Deus, em Jacarepaguá. A construção de uma nova escola em Realengo e também autorizou o início das obras do campus do Instituto Federal no Complexo do Alemão. Serão criados ainda 10 novos céus, equipamentos de cultura itinerantes que contam com biblioteca, estúdios para produção e edição audiovisual. Reportagem Graziele Bezerra.
2: E o governo do estado do Rio de Janeiro aderiu hoje ao PROPAG, Programa de Pleno Pagamento de Dívidas dos Estados.
3: O Rio possui uma dívida de 210 bilhões de reais com a União e todo mês são cobrados sobre ela o valor da inflação oficial, o IPCA, mais 4% de juros.
2: Mas com a adesão ao PROPAG, o estado fluminense pagará agora apenas o IPCA e a dívida foi renegociada por 30 anos.
3: Isso significa uma economia para os cofres locais de 3 bilhões e 100 milhões de reais somente neste ano.
2: Em contrapartida, o estado deve investir em programas sociais.
3: Ao assinar o termo de adesão ao PROPAG, junto com o governador em exercício do Rio, Ricardo Couto, o presidente Lula destacou os ganhos para a população.
0: O que é importante é que vai sobrar mais dinheiro para o governador administrar o Rio de Janeiro. E esse dinheiro, uma parte dele tem que ser alocada em políticas sociais, de preferência em duas áreas que são cruciais: saúde e educação.
2: E agora à noite, ainda na capital fluminense, o presidente Lula participa da cerimônia nacional de premiação da 20ª edição da Olimpíada Brasileira de Matemática das Escolas Públicas, a OBMEP.
3: A competição é voltada a alunos do sexto ano do ensino fundamental até o último ano do ensino médio de escolas públicas e privadas.
2: A repórter Thaís Antônio preparou uma reportagem pra gente sobre esse que é um dos principais estímulos ao estudo da matemática no Brasil.
7: Criada em 2005, a Olimpíada Brasileira de Matemática das Escolas Públicas, OBMEP, busca estimular o interesse pela matemática, descobrir novos talentos e incentivar estudantes a seguirem trajetórias nas áreas científica e tecnológica. Foi o que aconteceu com Luana Aparecida Costa, mestre em matemática pelo Instituto de Matemática Pura e Aplicada. Ela conquistou 5 medalhas na OBMEP, mas nunca se esqueceu da primeira, que despertou-a para o sonho de estudar essa disciplina.
8: Eu tenho uma irmã um ano mais velha que eu e ela ganhou uma medalha de bronze, então eu fiquei com vontade de ganhar medalha também, comecei a estudar. E comecei a me apaixonar pela matemática. E assim eu pude ganhar minha primeira medalha, que foi a medalha de ouro, tão sonhado ouro. Foi o melhor dia da minha vida, a cerimônia nacional de premiação da OBMEP. Eu lembro até hoje.
7: A iniciativa também contribui para fortalecer a educação básica, ampliar o acesso a materiais de qualidade e incentivar a formação e valorização de professores. Sanduel Vieira, professor da Universidade Federal do Piauí e medalhista da primeira edição da OBMEP, conta que descobriu sua vocação por meio da participação nas Olimpíadas.
9: Foi um divisor de águas na minha vida, me ajudou a escolher o curso que eu ia fazer. Fiz matemática, mestrado, doutorado em matemática. E hoje sou professor da Universidade Federal do Piauí. Eu sou quem eu sou hoje, a pessoa que eu sou, por causa da OBMEP.
7: A OBMEP é realizada pelo Instituto de Matemática Pura e Aplicada, o INPA, com apoio dos Ministérios da Educação e da Ciência, Tecnologia e Inovação. Voltada para estudantes do sexto ano do ensino fundamental até o último ano do ensino médio, a Olimpíada segue mobilizando escolas de todo o país. Na edição de 2025, mais de 18 milhões de alunos se inscreveram para a prova, alcançando mais de 99% dos municípios brasileiros. Reportagem Thaís Antônio.
3: A plataforma de envio do Defesa Civil Alerta foi tirada do ar na madrugada do último sábado, após ter sofrido uma invasão e disparado alertas para diversas regiões do país.
2: A mensagem foi do tipo alerta extremo, que é disparado apenas em situações de risco iminente, e continha a palavra misantropia, que significa ódio à humanidade.
3: O alerta foi registrado nos estados de São Paulo, Rio de Janeiro, Mato Grosso do Sul, Distrito Federal e Paraná.
2: Ainda não é possível calcular quantos aparelhos móveis receberam as mensagens, de acordo com o secretário nacional de Proteção e Defesa Civil, Volney Wolff, mas ele já se encontra em desenvolvimento uma nova versão mais segura para esse sistema.
10: Temos que avaliar e ter informações bastante seguras de como é que aconteceu esse ataque, como é que essas pessoas conseguiram furar a nossa segurança, ver se está atendido por esse desenvolvimento que está em andamento no Ministério e no menor tempo possível, é uma questão de prioridade, né, do governo federal, colocar essa nova versão que garanta mais segurança ao sistema e, enfim, aos usuários do Sistema Nacional de Proteção e Defesa Civil.
3: A Polícia Federal está investigando o caso e uma perícia técnica vai apurar o alcance dos disparos não autorizados.
2: O Ligue 180, canal de atendimento às mulheres, tem registrado aumento expressivo de violência nos ambientes digitais.
3: De acordo com o Ministério das Mulheres, o número de denúncias saltou de 5 mil para mais de 16 mil casos em 2026.
2: Isso representa tanto um crescimento nos casos, como também maior confiança da população no canal de denúncias.
3: Diante dessa realidade, a central passa a operar um novo protocolo para se adaptar às novas dinâmicas da violência digital.
11: O Ligue 180, Central Telefônica de Atendimento à Mulher, registrou 16.725 casos de violência contra mulheres em ambiente digital nos primeiros 5 meses deste ano. Esse número é 188% maior que o registrado nos 5 primeiros meses do ano passado, quando chegou à marca de 5.795 denúncias. De acordo com a ministra das Mulheres, Márcia Lopes, nos últimos anos, anos, houve uma subnotificação dos casos. Com melhorias no sistema, o Ligue 180 passou a receber mais denúncias. Segundo a ministra, isso é importante para investir nas políticas públicas de combate à violência.
12: A gente está percebendo que o grau de confiabilidade no 180 tem aumentado muito. Tem um espaço que não é só de denúncia, mas é de mapear a realidade.
11: Para lidar com o aumento expressivo, a central de atendimento Ligue 180 passou por atualizações. A ideia é aprimorar o atendimento para acolher e orientar vítimas de violência digital. Para isso, os atendentes passaram por capacitação. O sistema de registro também foi reformulado e passa a contar com um registro mais detalhado das ocorrências. Com isso, é possível especificar a atuação do governo federal, como detalha a ministra das Mulheres, Márcia Lopes.
12: Todas as medidas estão sendo pensadas a partir das realidades do Brasil. E nós estamos hoje num ambiente absolutamente favorável para a gente tomar as medidas. É só assim que a gente vai romper esse ciclo estarrecedor de violência contra as mulheres.
11: A Central de Atendimento à Mulher, Ligue 180, funciona 24 horas por dia, todos os dias da semana. Também é possível falar com a central por mensagem de WhatsApp pelo número 61-9610-0180. Reportagem Márcia Fernandes.
2: Você já tirou a nova carteira de identidade nacional? Essa semana você deve receber uma notificação pelo WhatsApp e pela caixa postal do gov.br, avisando sobre a possibilidade de uso da versão digital do documento.
3: A versão digital fica disponível no aplicativo gov.br e tem benefícios, como a inclusão dos dados referentes ao título de eleitor e a carteira nacional de habilitação.
2: Além da carteira de identidade nacional, a conta gov.br também tem uma nova funcionalidade, um formato digital de procuração para que beneficiários do INSS sejam representados por outras pessoas.
3: A procuração eletrônica pode ser usada somente no aplicativo ou site do meu INSS e não tem validade se impressa ou compartilhada como documento.
2: Ao aceitar a procuração eletrônica, o cidadão deve também indicar quais serviços ele autoriza que o representante possa consultar e o período de validade da procuração.
3: Por enquanto, dois serviços estão disponíveis: consultas de documentos e de serviços online e consultas de pedidos e de benefícios.
2: Mas atenção com as fraudes. O governo do Brasil não envia mensagens por WhatsApp solicitando seus dados pessoais ou pedindo que você clique em nenhum link.
3: E tanto para a carteira de identidade nacional quanto para a procuração do INSS, você deve fazer os procedimentos dentro do site ou aplicativo do gov.br após inserir a sua senha.
2: Considerada a maior obra ferroviária do país, a Malha Norte teve concluído o trecho de 163 quilômetros entre Rondonópolis e Dom Aquino, no Mato Grosso.
3: O vice-presidente Geraldo Alckmin participou da entrega nesse fim de semana.
2: Integrado ao novo PAC, o empreendimento prevê 743 quilômetros de trilhos, ampliando a conexão das regiões produtoras de Mato Grosso com a Malha Ferroviária Nacional e o Porto de Santos.
3: A etapa entregue contou com investimentos privados de 5 bilhões de reais.
2: Alckmin lembrou que o avanço ferroviário é essencial não só para o escoamento da produção brasileira.
13: Reduz emissão de carbono, de gás de efeito estufa, diminui acidente. Então ajuda o meio ambiente, ajuda a saúde pública, reduz custo Brasil, melhora a competitividade e o país cresce mais, gera mais emprego e mais renda.
3: Conflitos, perseguições e crises humanitárias contribuíram para um aumento de pedidos de refúgio no Brasil.
2: Um estudo divulgado hoje pelo Ministério da Justiça e Segurança Pública mostra que o país recebeu quase 76 mil solicitações de refúgio em 2025.
14: Pela primeira vez, os cubanos lideraram os pedidos de refúgio no Brasil, superando os venezuelanos. Foram 41.919 solicitações feitas por cubanos e 21.233 por venezuelanos ao longo do ano passado. Os dados fazem parte do relatório Refúgio em Números 2026, apresentado durante evento realizado em Brasília, que marca os 75 anos da Convenção sobre o Estatuto dos Refugiados. O ministro da Justiça e Segurança Pública, Wellington César Lima e Silva, avalia que o documento continua atual diante do crescimento dos deslocamentos forçados em todo o mundo.
15: Essa data não marca apenas a assinatura de um tratado, mas a reafirmação da própria dignidade da pessoa humana diante do desafio do deslocamento forçado. É essa força da expressão, direito a ter direitos. E é esse vazio que a política de refúgio busca enfrentar.
14: Por trás das estatísticas estão histórias de pessoas que precisaram abandonar suas casas em busca de segurança ou melhores condições de vida. É o caso da cantora iraniana Mamoni, refugiada no Brasil desde 2012.
16: Saí do Irã para falta de liberdade, para direitos mulheres. Eu saí do Irã, eu sou cantora, mas cantar no Irã para mulheres é proibido. Você não pode subir no palco cantar, porque você é mulher.
14: O aumento dos deslocamentos forçados tem exigido o aperfeiçoamento constante das políticas de proteção e acolhimento. Segundo a secretária nacional de Justiça, Maria Rosa Loula, o Brasil tem buscado fortalecer mecanismos de acolhida e integração para pessoas que chegam ao país em busca de proteção internacional.
17: Num mundo em conflito, num mundo em que os deslocamentos forçados crescem a cada dia, o Instituto do Refúgio precisa e deve se aprimorar também a cada dia. O acolhimento que o Estado brasileiro tem proporcionado com o resguardo dos direitos humanos, da identificação, da segurança, promovendo a tão desejada migração segura e ordenada, é um exemplo para o mundo hoje.
14: Como parte desse esforço, o governo do Brasil lançou uma consulta pública do primeiro Plano Nacional de Migrações, Refúgio e Apatridia. O documento vai orientar pelos próximos 4 anos ações voltadas ao acolhimento, à proteção de direitos e à integração social e econômica de imigrantes, refugiados e apátridas no Brasil. Participe e contribua pelo site brasilparticipativo.presidencia.gov.br. Reportagem Caroline Blaut.
3: Pacientes que enfrentam câncer de mama avançado agora contam com uma nova aliada na luta contra a doença.
2: A Anvisa aprovou hoje um tratamento oral inédito com o uso do medicamento Inlurio, fabricado no Brasil.
3: A medicação é indicada para pacientes adultos cujo tumor já se espalhou ou não pode ser operado.
18: Foi registrado nesta segunda-feira pela Agência Nacional de Vigilância Sanitária, Anvisa, o medicamento de nome Inlurio, que é o tocilato de inlunestranto. Ele é indicado para adultos com câncer de mama avançado que não pode ser removido por cirurgia ou que já se espalhou para outras partes do corpo. O novo medicamento bloqueia os receptores de estrogênio do tecido mamário, ajudando a impedir o crescimento e a disseminação das células cancerígenas. O produto, desenvolvido pela Eli Lilly do Brasil Limitada, é oral e indicado como monoterapia. Segundo dados do Instituto Nacional do Câncer, o INCA, o câncer de mama é a neoplasia maligna mais incidente em mulheres. Entre 2023 e 2025 foram registrados 73.610 casos da doença, o que representa 30% dos cânceres em mulheres. Daniele Popov para a Voz do Brasil.
2: Pais e responsáveis por crianças menores de 5 anos já podem procurar os postos de saúde e garantir a proteção contra doenças graves como pneumonia, meningite e otite.
3: O SUS começou a disponibilizar a nova vacina Pneumo20, que substitui a versão anterior e amplia a cobertura para 20 tipos da bactéria pneumococo.
2: O Ministério da Saúde já distribuiu mais de 570 mil doses para os estados e espera entregar mais de 6 milhões até o fim do ano.
19: Crianças menores de 5 anos que ainda não completaram a vacinação contra o pneumococo já podem receber a nova vacina Pneumo20 pelo Sistema Único de Saúde, o SUS. O imunizante passa a integrar o calendário nacional de vacinação e protege contra 20 tipos da bactéria responsável por doenças como pneumonia, meningite e otite. Segundo o Ministério da Saúde, mais de 570 mil doses já foram distribuídas nos estados e a previsão é entregar mais de 6 milhões de doses até o fim deste ano. ano. A vacina amplia a cobertura contra os sorotipos mais associados aos casos graves da doença pneumocócica. Dados da Organização Mundial da Saúde, OMS, apontam que essa é uma das principais causas de morte infantil por doenças que podem ser prevenidas com vacinação. Além das crianças, a pneumovinte também vai ser oferecida a povos indígenas sem histórico de vacinação pneumocócica, idosos acamados ou que vivem em instituições e pessoas atendidas pela rede de imunobiológicos para pessoas em situações especiais. Com redação de Diego Freitas, Gilson Santa Fé, para a Voz do Brasil.
3: E essas foram as notícias do governo do Brasil.
2: Fique agora com as notícias do Poder Judiciário e do Congresso Nacional. Boa noite.
3: Boa noite para você e até amanhã.
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22: Supremo Tribunal Federal mantém critérios de distribuição de receitas do ICMS Educacional a municípios mineiros.
23: STJ decide que plano de saúde deve cobrir cirurgia robótica para câncer de próstata, mesmo fora do rol da ANS.
22: Dois municípios de Minas Gerais, dois de São Paulo e um de Goiás, elegeram novos prefeitos.
23: Boa noite, eu sou Marcela Luiz.
22: E eu sou Walter Lima.
23: O Supremo Tribunal Federal manteve critérios de distribuição de receitas do ICMS Educacional a municípios mineiros.
22: A ação foi julgada em sessão no plenário virtual. Marta Ferreira.
24: A controvérsia teve origem nas alterações promovidas pela Emenda Constitucional 108 de 2020, que autorizou os estados a definir critérios para distribuição de até 35% da cota parte municipal do ICMS. Relatora do caso, a ministra Carmen Lúcia, votou pela improcedência do pedido. Em seu entendimento, a regulamentação da norma incorporou dados quantitativos relacionados ao número de alunos, afastando a afirmação de que o critério populacional teria sido ignorado. Os demais ministros acompanharam a relatora e assim validaram os trechos questionados.
23: Plano de saúde deve cobrir cirurgia robótica indicada a beneficiário para tratar câncer de próstata.
22: Essa decisão é do STJ. Fátima Uchoa.
25: O beneficiário ajuizou ação contra o plano de saúde pedindo o ressarcimento de despesas médicas e consultas, além de indenização por danos morais. O Tribunal de Justiça do Rio Grande do Sul reformou sentença que havia concedido os pedidos. Já no STJ, a quarta turma determinou a devolução de valores gastos com a cirurgia, mas entendeu que o dano moral deverá ser rediscutido no Tribunal Estadual por necessitar análise de fatos e provas. Segundo o relator ministro João Otávio de Noronha, nesse caso deve ser flexibilizado o rol de procedimentos da Agência Nacional de Saúde Suplementar e observados critérios técnicos fixados pelo próprio STJ e pelo Supremo Tribunal Federal.
23: Dois municípios de Minas Gerais, dois de São Paulo e um de Goiás elegeram novos prefeitos nesse domingo.
22: As eleições suplementares são reguladas pelo Código Eleitoral. Fábio Ruas.
26: No estado de São Paulo, Reginópolis elegeu João Paulo Veríssimo. E em Tuiuti, quem teve mais votos foi Alexandre Tadeu Gonçalves. Em Goiás, Elisberto Luz foi eleito prefeito de Joviânia. E em Minas Gerais, Amparo da Serra elegeu uma mulher para ser a nova prefeita. Quem ganhou foi Ayla Barbosa. Já em Bonito de Minas, Miqueias Mota Figueiredo foi o mais votado e se tornou o novo chefe do Poder Executivo do município.
23: Técnica de enfermagem consegue encerrar contrato após ser transferida de cidade.
22: Para o TST, a mudança foi considerada uma falta grave do empregador. Marla Lacerda.
27: A técnica de enfermagem passou em um concurso público para trabalhar em um hospital de Itanhaém, São Paulo. 3 anos depois, acabou o convênio entre o hospital e o estado, e ela foi transferida para outra unidade de saúde, em Pariquera-Açu, a 155 quilômetros de distância. Para os ministros, a mudança violou o edital do concurso, uma alteração ilegal do contrato de trabalho. Por isso, a técnica de enfermagem conseguiu a rescisão indireta, ou seja, ela pôs fim ao contrato de trabalho, mas com direito a todas as verbas trabalhistas, como se fosse uma demissão sem justa causa.
23: Tribunal Regional Federal da Terceira Região mantém decisão que obriga Estado de Mato Grosso do Sul a atender indígenas pelo telefone 190.
22: A ação foi proposta pelo MPF e pela FUNAI. Vanessa Pereira.
0: Segundo denúncias da comunidade indígena Guarani Kaiowá, não há atendimento policial nas reservas, situação que se arrasta no Poder Executivo de Mato Grosso do Sul desde 2009. Em decisão, o TRF3 manteve a obrigação de atuação das polícias civil e militar do Estado e fixou multa diária de R$ 1.000 ao governo de Mato Grosso do Sul em caso de descumprimento.
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23: Uma boa noite.
22: E até amanhã.
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1: Eu sou Paula Groba.
2: E eu sou Ricardo Nakaoka.
1: E estes são os destaques de hoje do Jornal do Senado, que começa agora.
2: O Congresso vai analisar veto ao projeto do contrato de primeiro emprego.
1: Parlamentares vão debater MP que exige prova nacional do MEC para exercício da medicina.
2: Lei garante até um ano para mulheres denunciarem violência doméstica e familiar.
1: Boa noite.
2: Boa noite.
1: Mulheres vítimas de violência doméstica e familiar passam a ter mais tempo para buscar a justiça. Uma nova lei ampliou de 6 meses para 1 ano o prazo para denunciar o agressor.
2: O objetivo da mudança é reforçar a proteção às vítimas, em sintonia com os princípios da Lei Maria da Penha. Repórter Bruno Lourenço.
3: A lei agora dá a vítimas de violência doméstica e familiar até 1 ano para tomar providências legais contra seus agressores. O prazo anterior era de 6 meses, com do dia em que a mulher tem conhecimento do autor do crime. A senadora Damaris Alves, do Republicanos do Distrito Federal, afirmou que essa extensão do tempo se insere no espírito da Lei Maria da Penha e no tratamento mais protetivo às vítimas.
4: Neste sentido, apenas com o decurso do tempo, com a progressiva conscientização da violência vivida e o consequente fortalecimento moral, é que a mulher possui condições de denunciar seu agressor. Assim, nada mais razoável que o direito de queixa possa ser exercido dentro do período de 12 meses, ao contrário dos 6 meses ora vigentes.
3: Em caso de falha do Ministério Público, esse prazo também vai a 1 ano e começaria a contar a partir do término do período reservado à promotoria para o oferecimento da denúncia à justiça.
1: O senador Randolfe Rodrigues, do PT do Amapá, afirmou estar confiante na votação da proposta que acaba com a escala de trabalho 6-1 antes do recesso parlamentar, previsto para começar no dia 17 de julho. Para o líder do governo no Congresso Nacional, a realização de uma sessão de debates sobre o tema, marcada para 1º de julho, demonstra que a matéria está avançando no Senado.
2: Randolfe também avalia que há tempo para que a proposta que reduz a jornada para 40 horas semanais, sem corte de salários, seja analisada pela Comissão de Constituição e Justiça e pelo plenário ainda neste semestre.
5: E eu tô otimista que nós não entraremos em recesso sem a apreciação do fim da 6-1.
1: E foi vetado integralmente pelo governo o projeto que criava o programa Contrato de Primeiro Emprego, voltado à ampliação das vagas para quem ainda não teve a carteira assinada.
2: A decisão presidencial agora será analisada por deputados e senadores em sessão do Congresso. Mais detalhes com o repórter Márcio Maturana.
6: O projeto que criava o programa Contrato de Primeiro Emprego para jovens de 18 a 29 anos foi vetado integralmente. O governo argumentou que a proposta prejudica os estudos com jornadas de até 44 horas semanais e cria uma categoria de trabalhadores com menos direitos porque diminui a parte do patrão para o FGTS e para a Previdência. O autor foi o senador Irajá, do PSD do Tocantins, que pretendia com a proposta reduzir um problema dos profissionais iniciantes.
7: Os adolescentes, os jovens, que tanto sonham e almejam ter uma profissão, ter a sua independência financeira, de poder ajudar com o orçamento doméstico da sua família em casa, de poder ter um trabalho digno, hoje não possuem nenhum tipo de perspectiva, porque o próprio mercado de trabalho justifica que esses jovens não têm experiência profissional. Ora, é um dilema. Se ele não tem oportunidade, como é que ele vai ter experiência?
6: O veto precisa ser analisado agora numa sessão do Congresso Nacional.
1: E para obter registro profissional nos conselhos regionais, estudantes de medicina deverão ser aprovados no Exame Nacional de Avaliação da Formação Médica, o ENAMED, no último ano da graduação. A exigência foi determinada por medida provisória publicada pelo presidente Lula.
2: A prova será aplicada pelo Ministério da Educação, mas a obrigatoriedade valerá apenas para os alunos que ingressarem no curso após a publicação da medida provisória. Os candidatos reprovados poderão refazer o exame em edições posteriores, que ocorrerão semestralmente.
1: No Senado, aguarda análise do plenário um projeto que também estabelece prova de proficiência como pré-requisito para obtenção do registro profissional. No entanto, nesse caso, a aplicação do exame seria feita pelo Conselho Federal de Medicina. O relator da proposta, senador Dr. Irã, do Progressistas de Roraima, defende a iniciativa.
8: De 100 médicos que se formam, 30 não sabem nada. E aí, esses médicos vão cuidar da gente. E isso deixa as pessoas que principalmente vão procurar os ambulatórios do SUS, pronto-socorros, uma situação de absoluta fragilidade.
2: O projeto, que cria regras para regularizar áreas rurais embargadas por infrações ambientais, terá de ser analisado pelo plenário.
1: Um recurso apresentado por senadores derrubou a decisão terminativa da Comissão de Agricultura. Os detalhes com a repórter Marcela Cunha.
9: O texto tinha sido aprovado de forma terminativa pela Comissão de Agricultura e seguiria direto para a Câmara se não houvesse o recurso. O documento foi assinado por senadores do PT, PDT, PSB e PSD, que defendem uma discussão mais ampla, por entenderem que a proposta envolve proteção ambiental, fiscalização e responsabilização por infrações. O projeto do senador Sérgio Petecão, do PSD do Acre, cria termos de compromisso entre produtores e órgãos ambientais para cessar a infração, reparar o dano e permitir o retorno da área à regularidade. Se o órgão ambiental não responder ao pedido em 60 dias, os efeitos econômicos do embargo, como restrição ao crédito rural, poderão ser suspensos. O relator, senador Zequinha Marinho, do Podemos do Pará, defendeu que a proposta dá mais previsibilidade sem comprometer o meio ambiente.
10: O embargo não pode ser via satélite. O embargo tem que ser com a presença do técnico, identificando a área e isolando aquela área para que não haja qualquer tipo de comprometimento no sentido inverso e liberando a área não embargada para a continuidade da produção.
9: Com o recurso, a proposta ainda não segue para a Câmara e terá que ser analisada pelo plenário do Senado.
2: E comprar um imóvel na planta pode representar a realização de um sonho, mas também envolve riscos para o comprador. Para aumentar a segurança de quem investe nesse tipo de aquisição, o Senado pode iniciar a análise de um projeto que cria novas garantias durante a execução da obra.
1: Entre as medidas previstas está a constituição de garantia até a conclusão do empreendimento. A reportagem é de Alexandre Campos.
11: Pelo projeto do senador Paulo Paim, do PT do Rio Grande do Sul, o valor da garantia correspondente a 5% do custo estimado do empreendimento deverá ser oferecido antes mesmo do início da obra, por meio de caução em dinheiro, seguro-garantia, fiança bancária ou em caução em títulos da dívida pública. Na opinião dele, isso pode evitar prejuízos aos consumidores em cenários de crise, por exemplo.
12: Além disso, os contratos deverão ser muito mais claros, apresentando o projeto completo, o cronograma e as datas exatas de início e entrega da obra. É mais respeito com o bolso do consumidor e é muito mais segurança para o patrimônio das famílias.
11: O projeto ainda torna obrigatório submeter o empreendimento ao regime de afetação. Assim, o terreno, direitos e bens relacionados a determinada incorporação imobiliária não poderão ser usados para, por exemplo, cobrir eventuais dívidas do incorporador sem relação com a obra em execução.
2: O Senado debateu em plenário a criação do Estatuto dos Cães e Gatos.
1: A proposta estabelece deveres e políticas públicas para a proteção e bem-estar desses animais. Repórter Patrícia Oliveira.
13: A proposta surgiu a partir de sugestões de entidades civis protetoras dos animais, após a repercussão da morte do cão Orelha. O texto define regras para o cuidado de cães e gatos comunitários, a responsabilidade do poder público no atendimento veterinário, castração em massa, microchipagem e apoio a ONGs e protetores. Fernanda Becker, presidente da Associação dos Amigos dos Animais, destacou o reconhecimento no texto de que cães e gatos são seres sencientes, que sofrem, sentem medo, prazer e afeto.
14: Eles não sabem o que é o Senado Federal, o que é uma lei, o que é um estatuto, mas eles conhecem na pele o que é a fome, o frio, a dor.
13: O estatuto prevê também penas de prisão para o assassinato de animais e criminaliza abandono, maus tratos, zoofilia, omissão de socorro e comércio clandestino. O senador Paulo Paim, do PT do Rio Grande do Sul, destacou o compartilhamento de imagens de crueldade contra animais cometidas por jovens na internet.
15: Quem comete uma crueldade contra um animal, no futuro, comete o mesmo tipo de crime contra um ser humano.
13: O Estatuto dos Cães e Gatos aguarda votação na Comissão de Constituição e Justiça.
2: Com edição de Paula Groba e trabalhos técnicos de João Lira, o Jornal do Senado fica por aqui. Acompanhe agora as notícias da Câmara dos Deputados. Boa noite.
1: Boa noite e até amanhã.
16: 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Câmara define política para prevenção e tratamento de doenças da pele.
17: Deputados incluem robótica como matéria optativa no currículo escolar.
18: Comissão especial garante prioridade de direitos para a primeira infância.
19: Plenário pode sustar demarcações de terras indígenas em Santa Catarina.
20: Boa noite. O plenário da Câmara pode votar projeto que susta decretos de demarcação de terras indígenas em Santa Catarina. O repórter Antônio Vital acompanhou a discussão da proposta.
21: O plenário da Câmara aprovou o regime de urgência para um projeto que susta decretos do governo federal sobre demarcações de terras indígenas em Santa Catarina. O projeto susta dois decretos de 2024. Um deles demarcou a terra indígena Toldo Imbu, no município de Abelardo Luz. O outro demarcou a terra indígena Morro dos Cavalos, na cidade de Palhoça. A proposta também susta um artigo inteiro de um decreto de 1996 que trata de procedimentos administrativos a serem seguidos pela FUNAI, desde a identificação até a homologação de terras indígenas no país. O trecho trata do levantamento fundiário da área e dos estudos antropológicos necessários para a demarcação. Um dos dispositivos obriga municípios e pessoas atingidas a apresentarem provas como títulos dominiais, laudos periciais, pareceres, declarações de testemunhas, fotografias e mapas para questionar a demarcação ou pedir indenização. O projeto foi apresentado pelo senador Espiridião Amin, do PP de Santa Catarina, e já foi aprovado pelo Senado. Com regime de urgência, pode ser votado diretamente pelo plenário da Câmara, sem passar pelas comissões permanentes da Casa. Espiridião Amin argumentou que os decretos não seguem as determinações da Lei do Marco Temporal, que reconhece terras indígenas existentes antes de 1988. Segundo ele, famílias de agricultores da região ocupam as propriedades há mais de um século. Na Câmara, o regime de urgência foi pedido pela deputada Júlia Zanatta, do PL de Santa Catarina, que alegou irregularidades nos procedimentos de demarcação.
22: É garantir a propriedade privada e a segurança jurídica, porque esse decreto tem problemas gravíssimos, laudos antropológicos muito questionáveis, a população local não foi ouvida. O decreto não foi feito de maneira adequada.
21: O deputado Bongás, do PT do Rio Grande do Sul, criticou a proposta. Para ele, o Congresso sustar os dois decretos de demarcação fere as atribuições do governo federal. E o projeto também impede novas demarcações.
23: Então, o que nós estamos decretando aqui é que nunca mais o executivo possa fazer demarcações. Ora, se esta casa reclama que tem interferência de outro poder, interpoderes, esta é uma interferência do parlamento sobre o executivo. Então tem duas gravidades e duas inconstitucionalidades.
21: Ainda não há data para votação no plenário da Câmara do projeto que susta decretos do governo federal sobre demarcações de terras indígenas em Santa Catarina. Rádio Câmara de Brasília, Antônio Vital.
24: Economia.
25: Capitão Alden, do PL da Bahia, defende a criação de uma política específica para o gás de cozinha destinado ao consumo residencial. Segundo o deputado, é necessário reduzir o impacto do preço do produto no orçamento das famílias brasileiras.
26: Capitão Alden argumenta que o Brasil possui produção própria de gás e que o consumidor doméstico não deve ser tratado da mesma forma que grandes usuários industriais e comerciais. Para ele, a proposta fortalece a proteção social e contribui para diminuir o custo de vida da população.
25: João Daniel, do PT, celebra os investimentos federais anunciados para Sergipe nas áreas de infraestrutura, saúde e energia. Na visão do deputado, os recursos representam uma oportunidade para impulsionar o desenvolvimento econômico e ampliar a oferta de serviços à população.
26: João Daniel ressalta a retomada de projetos da Petrobras, a ampliação da produção de fertilizantes e a execução de obras como a Adutora do Leite e a nova ponte entre Aracaju e Barra dos Coqueiros. Ele afirma que as iniciativas devem gerar empregos e fortalecer a economia.
24: Segurança Pública.
25: Câmara aprova projeto que prevê confisco de bens em crimes contra crianças. A repórter Sofia Peçanha tem os detalhes sobre a medida.
27: A Comissão de Constituição e Justiça da Câmara dos Deputados aprovou o projeto que prevê o confisco de bens utilizados em crimes contra crianças e adolescentes. Apresentada pelo deputado José Medeiros, do PL de Mato Grosso, a proposta altera o Estatuto da Criança e do Adolescente. Segundo o texto, o projeto visa endurecer as punições e atingir os bens utilizados ou obtidos por meio de práticas criminosas como a exploração sexual, a pornografia infantil e o tráfico de menores. A medida permite que imóveis, veículos, dinheiro e outros bens sejam apreendidos perdidos e destinados à indenização das vítimas ou ao Fundo dos Direitos da Criança e do Adolescente. Durante a votação na Comissão de Segurança Pública e Combate ao Crime Organizado, o parecer foi lido pelo deputado Davi Vitória, do PP do Espírito Santo, e ele destacou a importância de fortalecer os mecanismos de combate a esses crimes.
0: É necessário o estabelecimento de políticas criminais que coloquem à disposição do Estado instrumentos e infraestrutura adequados para a repressão e prevenção dos crimes de tráfico de criança e adolescente ou contra a liberdade de dignidade sexual de criança ou adolescente.
27: O projeto também prevê que ainda durante a investigação, o juiz pode bloquear os bens, evitando que sejam escondidos, vendidos ou transferidos. Além disso, equipamentos e veículos apreendidos poderão ser utilizados pelas forças de segurança em operações de combate a esses crimes, mediante autorização judicial. No caso de estabelecimentos que facilitem ou permitam esse tipo de prática criminosa, os responsáveis podem ser penalizados, com possibilidade de cassação da licença de funcionamento. A medida também foi aprovada pela Comissão de Seguridade Social e Família. A relatora, deputada Fávia Moraes, argumentou que a proposta aumenta a proteção de crianças e adolescentes. Em concordância na comissão, o deputado Dr. Zacarias Calil, de Goiás, ressaltou com base na sua experiência como cirurgião pediátrico o impacto dessas violações na vida das vítimas.
3: Tanto de criança que nós já atendemos, vítimas de abuso sexual. É uma coisa assim impressionante e com sequelas não só psicológicas, mas também com sequelas anatômicas que ficam ali pro resto da vida.
27: Agora, o projeto que prevê o confisco de bens em crimes contra crianças segue para votação no plenário da Câmara. Da Rádio Câmara de Brasília, Sofia Peçanha.
24: Habitação.
26: Reginaldo Lopes, do PT de Minas Gerais, exalta o programa Imóvel da Gente, do governo federal, que destina imóveis da União a estados e municípios para projetos de interesse público. Ele acredita que a iniciativa contribui para ações de mobilidade urbana, saúde e educação.
25: Uma das áreas citadas por Reginaldo Lopes é a antiga linha férrea Águas Claras, na região metropolitana de Belo Horizonte. Segundo o parlamentar, a medida vai permitir a implantação de um parque linear e de novas vias de acesso em Belo Horizonte e Nova Lima.
24: Ciência e tecnologia.
26: A Câmara aprovou um projeto que autoriza a inclusão da robótica como disciplina optativa nas escolas. O repórter Marcelo Lacher explica como isso será feito.
4: O plenário da Câmara aprovou um projeto que autoriza o governo a incluir a robótica como matéria optativa nos currículos de toda a rede de ensino. Isso vai valer para a educação pública e privada. A proposta também reconhece a robótica como esporte de competição. A robótica é uma disciplina que envolve conceitos de diversas áreas de conhecimento, como mecânica, elétrica, eletrônica e computação. E como o próprio nome diz, o objetivo é construir robôs capazes de desempenhar diversas tarefas. O projeto original do deputado Luiz Carlos Mota, do PL de São Paulo, incluía a robótica como disciplina obrigatória, o que foi retirado do texto pelo relator, deputado Saulo Pedroso, do PSD de São Paulo. Hoje, diversos sistemas de ensino já prevêem a robótica como disciplina optativa, o que é admitido pela Base Nacional Comum Curricular. A proposta foi criticada em plenário pelo deputado Tarcísio Mota, do PSOL do Rio de Janeiro, para quem sugerir disciplinas escolares não é papel do parlamento.
5: Esse parágrafo, esse artigo é inócuo, ele diz que o Poder Executivo pode fazer uma coisa que ele já pode, mas ele abre um precedente muito difícil. Porque não é papel nosso dizer que o governo pode ou não pode fazer disciplina no currículo escolar. Isso é papel da Base Nacional Curricular Comum e do Conselho Nacional de Educação, ouvido o Ministério da Educação e no Plano Nacional de Educação votado aqui.
4: O projeto prevê ainda que a robótica educacional e a robótica como competição dependerão de recursos do orçamento, mas admite a participação de parcerias público-privadas. O relator, Saulo Pedroso, disse que o projeto pode ajudar a atrair investimentos.
6: O projeto de robótica já é uma realidade hoje, na atualidade, e o que nós estamos fazendo é, além da possibilidade de fazer parte da grade educacional de ensino, é que ela seja reconhecida como uma modalidade esportiva e a gente possa incentivar, né, investimento nessa área no país. Investimentos vão acontecer, vão ter oportunidade de gerar emprego, gerar renda.
4: O projeto que autoriza o governo a incluir a robótica como matéria optativa nos currículos escolares e reconhece a modalidade como esporte de competição seguiu para análise do Senado. Da Rádio Câmara de Brasília, com informações de Antônio Vital, Marcelo Larcher.
24: Política.
25: Sâmia Bonfim, do PSOL de São Paulo, registra a decisão da primeira turma do STF que condenou o ex-deputado Eduardo Bolsonaro pelo crime de coação. Ela entende que responsabilizar agentes públicos por atos ilegais é importante para a defesa das instituições democráticas.
26: De acordo com Sâmia Bonfim, não deve haver tratamento diferenciado para autoridades investigadas pela Justiça. A parlamentar considera que a aplicação imparcial da lei preserva o Estado Democrático de Direito e a confiança da população nas instituições.
25: Já cabo Gilberto Silva, do PL da Paraíba, repudia a decisão do Supremo que envolve Eduardo Bolsonaro. O congressista questiona a condução do processo e afirma que houve desrespeito a princípios constitucionais e ao devido processo legal.
26: Cabo Gilberto Silva manifesta solidariedade a Eduardo Bolsonaro e sustenta que a decisão tem motivação política. Na visão do deputado, o caso reforça a necessidade de debate sobre garantias individuais, independência entre os poderes e respeito às prerrogativas parlamentares.
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24: Direitos Humanos.
25: A Comissão Especial da Primeira Infância aprovou a inclusão de prioridade para este grupo na Constituição. A repórter Maria Neves tem mais informações.
8: A comissão especial que analisou a proposta de incluir na Constituição a prioridade da primeira infância, período que vai de 0 a 6 anos no acesso a uma série de direitos previstos na Carta Constitucional, aprovou o texto da relatora, deputada Amanda Gentil, do PP do Maranhão. Ao apresentar o relatório, a parlamentar ressaltou que as experiências vividas nessa fase moldam o cérebro da criança por toda a vida, com consequências para o aprendizado e a saúde física e mental.
9: É um dado científico, foi através do ganhador do Prêmio Nobel, James Heckman. A cada dólar investido na primeira infância, nós temos um retorno 7 vezes maior. Então, isso aqui é muito mais do que pensar no hoje. A gente está aprovando um texto hoje que muda a realidade de muitas crianças na primeira infância, mas também muda a realidade de muitos jovens e adolescentes e adultos lá na frente.
8: Hoje a Constituição determina que o Estado, a família e a sociedade devem assegurar a crianças, adolescentes e jovens direitos como saúde, educação, cultura e convivência familiar com prioridade absoluta. O texto constitucional também estabelece a obrigatoriedade de proteção integral desse grupo social contra a violência e o abandono. A proposta aprovada, que foi apresentada pela deputada Laura Carneiro, do PSD do Rio de Janeiro, inclui expressamente na Constituição a menção à primeira infância na garantia desses direitos. Para o presidente da comissão especial, deputado Osmar Terra, do PL do Rio Grande do Sul, não há prioridade maior que a primeira infância em qualquer política pública. O parlamentar, que é médico, sustenta que essa fase da vida representa um momento crucial em que o ser humano organiza todas as competências que vai usar pelo resto da vida. De acordo com ele, as vivências nessa idade têm consequências consequências, inclusive para a saúde cardíaca.
1: Uma criança bem cuidada no início da vida tem menos chance de ter problemas cardíacos graves na idade adulta, embora possa ter até tendência genética, mas pode ser prevenido pela estimulação e pelo manejo do estresse.
8: Ainda de acordo com o projeto aprovado, União, estados e municípios terão de dar publicidade aos investimentos realizados anualmente em ações e programas voltados à família, à criança, desde a primeira infância, ao adolescente, ao jovem, à mulher e ao idoso. A relatora, a deputada Amanda Gentil, também apresentou um projeto para alterar o marco legal da primeira infância. Uma das mudanças propostas prevê a adoção de medidas para evitar a exposição precoce e excessiva de crianças à propaganda e a conteúdos e tecnologias inadequados ao desenvolvimento infantil. O projeto também cria o Indicador Nacional de Desenvolvimento

0: Clínicas da Pele, dentro do Sistema Único de Saúde, o SUS. O autor do projeto é o deputado Cabo Gilberto Silva, do PL da Paraíba. A proposta prevê uma atuação mais ampla do SUS, com diagnóstico precoce, tratamento e acompanhamento contínuo dos pacientes. O relator da proposta na Comissão de Saúde, deputado Ismael Alexandrino, do PSD de Goiás, argumenta que essas doenças exigem um cuidado mais completo e humanizado, pois causam impactos profundos na qualidade de vida.
1: É a promoção de um atendimento integral e multidisciplinar, que inclui não apenas o tratamento clínico, mas também suporte psicológico, psiquiátrico e social. Esta abordagem reflete a compreensão de que as doenças crônicas de pele têm implicações que vão além do físico, afetando também a saúde mental e o bem-estar social dos pacientes.
0: Outras medidas da proposta incluem o incentivo às pesquisas científicas e a realização de campanhas educativas para conscientizar a população e reduzir o preconceito contra pessoas com doenças de pele. O projeto que cria a Política Nacional de Prevenção, Tratamento e Controle das Doenças Crônicas da Pele foi aprovado por 3 comissões da Câmara e foi para o Senado, sem necessidade de passar pelo plenário. Para virar lei, precisa ser aprovado pela Câmara e pelo Senado. Da Rádio Câmara de Brasília, Daniele Lessa.
2: Luiz Couto, do PT da Paraíba, manifesta apoio à criação da Frente Parlamentar de Apoio às Pessoas com Epilepsia. De acordo com o deputado, a iniciativa amplia o debate sobre a doença e combate o preconceito enfrentado por milhões de pacientes.
3: Ele defende ainda mais investimento em diagnóstico precoce, acesso a medicamentos e políticas públicas voltadas às pessoas com epilepsia. Para Luiz Couto, a Frente Parlamentar pode contribuir para garantir mais inclusão, dignidade e qualidade de vida aos pacientes e suas famílias.
2: Termina agora o Jornal Câmara dos Deputados, produzido pela Rádio Câmara, com trabalhos técnicos de Alan de Souza e apresentação de Val Monteiro e Luciana Vieira. Uma boa noite para você.
3: Você fica agora com as notícias do Tribunal de Contas da União. Boa noite.
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1: Que Deus abençoe a todos, haja luz em toda a sua vida, luz para o corpo, luz para a alma, luz para o coração. E já você que está encontrando a nossa programação agora, já prepare-se para o momento sublime dela, que é o da oração. Coloque um copo com água sobre ou ao lado daquilo que você está usando para nos ver e ouvir, porque daqui a pouquinho nós vamos falar com Deus em seu favor. Eu estou aqui de plantão por você.

0: sofrem. Muito bem, de volta com vocês e estamos em plena campanha do Monte Sião. No dia 2 de agosto, a comitiva dos homens de Deus desembarca em Israel para subir o mais sagrado dos montes, o monte citado com mais espiritualidade na Bíblia, que é uma referência do lugar onde Deus escolheu para habitar. Monte Sião, quase que a maior parte da totalidade de Jerusalém está fincada sobre o Monte Sião. Está ali, plantada no Monte Sião, lugar aonde assiste a presença de Deus. E é para lá que iremos com seus pedidos, porque diz o nosso Deus por meio de Joel: no Sião há livramento. O livramento vem de Sião, do Monte Sião. E é para lá que a nossa comitiva está indo, porque a nossa situação hoje no Brasil é igualzinha de Israel. E vai ficar pior, tá? Não pense que o Brasil vai melhorar para conspirar a seu favor, não. Vencerão aqui dentro os que tiverem um pacto firmado com a luz, e este no seu altar. E é exatamente isso que eu queria pedir que você fizesse, depois que o meu amigo pastor Samuel Félix dissesse: tem alguém lá sofrendo e gemendo.
1: Sempre aqui o nosso SOS, pronto socorro das almas aflitas, estão aqui à inteira disposição das pessoas. Quando alguém está sofrendo, já sabe o local aonde deve ligar, pedir ajuda, pedir amparo, pedir uma palavra. E pelo 3432-9119, as pessoas já estão ligando. Para incluir o nome aqui na oração, nós vamos anotar o nome e o problema, colocar no azeite. É o caso da Rosicleide, que pediu aqui por Regina. Ela mora em Cajazeiras 11, está com problemas espirituais, foi vítima de um ritual também. Nós temos aqui a Valdete Mendes, que está com problemas na família. A Ana Marli, que pede por Rogério, que está internado no hospital. Nós temos o Luíde Moreira, que está com vício em cocaína. E para fechar aqui, a Jussiara Paixão dos Santos, e que ela pede oração por toda a família dela. Se esse amigo, essa amiga está sofrendo, aflito, desesperado, pelo 3432-9119, ele vai ser ajudado, bispo.
0: Muito obrigado. Eu vou ao pastor Marcos Ramos.
2: E inclusive eu quero colocar à disposição dessa pessoa uma plataforma que ela consegue entrar em contato conosco agora, através do YouTube Universal Bahia Oficial. É só ela ir na aba dos comentários, escrevendo ali o seu nome, o seu problema, a sua luta, sua batalha. Estamos de luto em favor das pessoas sofridas e desesperadas. Eu já tenho pessoas entrando em contato aqui, bispo. A Marta Souza pede oração pela sua família, pelos seus filhos, que estão sofrendo com vícios e desemprego, tudo parado e tudo dando errado. A Cristiane também pede oração pela sua família, pois tem familiares com a cabeça virada, e pede oração também pelo seu casamento. Muita inveja, muita dificuldade dentro do âmbito familiar. E ela registra aqui o seu pedido de socorro. E se essa pessoa quiser seguir o exemplo dessas pessoas, elas podem entrar em contato conosco através do YouTube Universal Bahia Oficial, bispo.
0: Muito obrigado. Você pode fazer o mesmo, 3432-9119. Eu tenho aqui as pessoas que gritam por socorro e entram pelo nosso Facebook. Eu quero registrar agora esses pedidos de socorro. Vamos lá. Deixa eu registrar quem está entrando aqui. Aqui eu tenho Fernanda Martins, que pede por Fernanda de Lourdes. Eu tenho até uma Freitas, que pede por ela e família. E a Vilani Pinheiro, que diz assim: bom dia, Deus os abençoe. A você também. Então você pode entrar via Facebook, via YouTube, como também você pode ligar para 3432-9119. Vamos agora a um testemunho que prova o quanto vai valer a pena entregar no altar corpo, alma e espírito na fogueira santa do Monte Sião.
3: Uma mãe que criou os seus 4 filhos com muita dedicação e com os mesmos ensinamentos, mas viu um deles seguir por um caminho que se tornou um pesadelo na vida de muitas famílias brasileiras.
4: Aos 22 anos comecei num tráfico no Rio de Janeiro. Eu entrei pro tráfico não por necessidade, mas sim por curiosidade. E já comecei a fumar maconha. Depois fui conhecer outros tipos de droga, loló, droga sintética, cocaína. Comecei a participar de guerra em outras favelas. Quando eu fui ver, eu já tava muito, muito profundo no tráfico, no crime. Aí minha foto foi para a delegacia, fiquei foragido, fiquei aparecendo lá na delegacia. Teve uma data que me marcou muito, que foi o Dia das Mães. Eu fui para uma guerra em outra facção, tentamos invadir a favela, tivemos que ficar na mata o dia todo para a gente entrar à noite. Quase morri nessa guerra, teve troca de tiro, teve tudo. Quando eu cheguei em casa, a minha mãe estava chorando, sofrendo.
5: Rodrigo foi apresentado na igreja tinha meses, né? Ele ficou até uns 16 anos assim, ele sempre me acompanhou. Mas depois ele não quis ir mais, começou a se envolver com amigos, com pessoas erradas. Aí quando eu descobri que ele estava usando droga, foi um choque, eu chorei muito, fiquei arrasada. E daí só foi piorando.
4: Um dia que marcou muito para mim também foi um plantão que eu estava na favela e ela foi para a igreja. Ela foi para a igreja, na catedral lá no Rio de Janeiro. E nessa hora desse, né, na hora da igreja, eu falei, eu vou lá em casa. Quando eu cheguei em casa, eu manifestei dentro de casa, sozinho manifestei. Nisso que eu manifestei dentro de casa, os polícias subiu e matou todo mundo que estava no plantão. E nessa hora ela estava na igreja orando por mim.
5: Várias vezes a gente estava em casa dormindo e ligava da delegacia para a gente comparecer lá, que ele tinha sido preso. Aí meu marido levantava, tocava de boca, corria para a delegacia, e dava, mas sempre pagava fiança e saía, Aí teve um dia e não teve mais fiança. Ele foi preso e ficou cumprindo a pena dele lá e eu tinha que ir no presídio visitar ele.
4: Só que lá na cadeia, quando eu saí da cadeia, eu piorei. Eu comecei a conhecer o crack. Minha mãe desesperada, comecei a vender minhas coisas, comecei a empenhar a moto em boca de fumo, fiquei com a vida toda destruída, fui parar na linha do trem usando crack, não queria mais saber de nada, só usar crack, minha família não tinha paz, minha mãe não tinha paz, minha esposa não tinha paz, até uma situação que a minha esposa, a Stephanie, ela ia lá na Cracolândia, lá na favela, me buscar para me levar para casa, porque se ela não fosse, eu não voltava.
3: Entre lágrimas, prisões e recaídas, Dona Dulcinéia assistiu por quase 20 anos o seu filho Rodrigo caminhar sentido a própria destruição.
4: Quando eu ficava lúcido, era um vazio enorme, era uma falta de ar que eu sentia. Aí eu comecei a entrar por um remédio também, o clonazepam, tentava tomar um remédio para me dormir, para me ficar dopado, mas a minha abstinência, a minha vontade de usar droga era tão grande que o remédio me deixava grogue, mas eu não conseguia dormir. Aí o que acontece? Eu fui pra favela, me droguei. Quando cheguei em casa, eu olhei uma corda e eu vi aquela corda ali, eu falei, poxa, eu vou dar um fim nisso tudo, que pelo menos eu vou fazer minha família parar de sofrer, E eu amarrei a corda na janela e me joguei. Aí, quando eu me joguei, a minha filha de 3 anos de idade, ela entrou na sala que eu tava e minha filha me olhando, eu me lembro como se fosse hoje, uma cena muito triste. Eu já perdi o ar, a minha mão, o chão não era nem tão alto, mas eu já não aguentava nem levantar a mão, que eu já perdi o ar, e ela me olhando e eu olhando para ela. E eu ali na minha mente, eu falei para Deus, falei, pô, Deus, me ajuda. Nisso que eu falei, Deus, me ajuda, a minha esposa apareceu na porta, na hora, com uma faca na mão.
6: Aí eu fiquei desesperada, fiquei muito triste, muito nervosa. Eu olhava, não acreditava que ele estava fazendo aquilo. Eu não tive reação, só cortei a corda e virei as costas, não sabia. Eu não tive reação.
4: Olha, ela cortou a corda, eu caí no chão. Já quase apagando a minha filha, a primeira coisa que fez foi me dar um abraço. Eu cheguei ali, o ar começou a voltar.
5: Ah, ia ser triste a gente ver assim, uma pessoa passar por isso, imagine o filho, né? Eu sabia que Deus estava dando muito livramento. Se ele estava vivo até aquele dia, porque Deus livrou ele. Era a minha oração, mas eu queria mais, eu queria ele convertido.
4: No outro dia, cheguei para minha mãe lá em cima e falei para minha mãe: mãe, preciso de ajuda, me coloca num centro de recuperação, me interna, faz alguma coisa, eu não tô conseguindo me controlar.
5: Eu falei assim: não, agora, Senhor, ou sou converte, ou sou tira a vida dele, mas salva a alma dele, que tira a vida dele e convertido, porque eu não tô aguentando mais, eu já tava no meu limite, já tava sofrendo muito. Falei, eu tenho que sacrificar, eu tenho que mostrar a Deus como estou apegada a nada. Eu quero a libertação do meu filho, eu não me interessa. Não adianta eu ter uma cama, um colchão e não poder dormir. Eu vou fazer isso porque eu tenho que, de um jeito ou de outro, chamar a atenção de Deus.
4: Minha mãe chegou para mim e falou assim: não, não vou te internar não. Meu pai também: não, não vou te internar não. Aí minha mãe falou: quem vai mudar a tua vida é Jesus. Aí eu peguei, fiquei com aquilo na cabeça, fiquei ali, aí anoiteceu. Eu fui pra favela de novo. Me droguei a noite toda, normal, como eu fazia sempre, todos os dias. Me droguei. Chegou de manhã, eu fui pra casa. Quando cheguei em casa, minha mãe tava indo pra igreja.
5: Ele chegou de manhã muito drogado. Eu me arrumei, vim pra reunião. Subi no altar com o meu propósito, subi chorando. E falei com Deus: Senhor, eu tô entregando ele aqui no altar. Tô entregando ele nas tuas mãos. Eu já tinha o Espírito Santo, mas ali eu precisava de um livramento.
4: Eu ficava deitado na cama, olhando para um lado, olhando para o outro, cochilava. Aí eu falei assim: poxa, minha mãe falou que Jesus vai mudar a minha vida. Drogado, pernoitado, falei: vou lá ver se Jesus vai mudar a minha vida mesmo. Aí cheguei lá, né, entrei na igreja, era numa reunião de 9:30, julho. Aí eu entrei na igreja. Quando eu entrei na igreja, eu vi minha mãe subindo no altar. Ela estava cumprindo um voto com Deus por mim. E eu não sabia que era por mim.
5: Aí quando eu desci, que eu vou sentar lá onde eu estava, eu vejo que eu estava sentado na cadeira na igreja.
4: E nisso eu já vi que ela começou a chorar. Ela até perguntou: ué, você na igreja? Eu falei: é, vim ver se Jesus realmente vai mudar a minha vida. Ela já agradeceu a Deus por Deus ouvir ela. E eu ali falei com Deus a situação que eu estava passando, que a minha vida não tinha mais serventia para mim. Ou é ou não é. Eu falei: se o Senhor existe mesmo, a minha vida está aqui. Eu falei: se o Senhor mudar a minha vida, eu vou entregar a minha vida para o Senhor. Aí, nessa hora, eu já notei uma diferença. Eu já comecei a chorar ali, senti uma paz. Aí eu tava drogado, pernoitado, fiquei lúcido, a droga passou, efeito de droga, assisti a reunião toda. E aquele dia, quando eu saí da igreja, parecia que quando eu entrei ali, eu tava enxergando preto e branco. Quando eu saí da igreja, eu comecei a ver as cores, o céu, as cores, comecei a sentir uma leveza. Aí segunda-feira eu fui pra igreja e ouvi o pastor falando sobre o batismo nas águas, que a gente tem que se entregar. A velha criatura tem que morrer e a gente tem que nascer de novo. Fui lá e perguntei ao pastor: pastor, o senhor pode me batizar? Aí ele falou: quem sou eu para não batizar? Claro, vamos lá. Me batizou. Eu ali, com a entrega que eu tive, como já era a fogueira santa, a última semana da fogueira santa, eu fiz a minha fogueira santa. O que eu fiz? Eu entreguei tudo que eu tinha de errado para Deus. Deixei de fazer coisas de errada que eu fazia, quebrei o chip de telefone, como se eu estivesse andando para a esquerda e comecei a andar para a direita. Comecei a obedecer, orar, eu comecei a pegar a Bíblia sem entender, pedir a Deus para me dar a direção, para me ler. Aí chegou o outro domingo e eu fui cedendo ali pelo Espírito Santo. Começou a reunião de 9:30, eu não queria saber de nada, eu não pensava mais em nada, só no Espírito Santo. E o pai chegou a hora que o pastor chamou lá na frente, e eu fui correndo ali, fui olhando para aquele altar ali, e eu lá buscando
7: um lugar onde Deus prometeu livramento, um lugar em que Deus prometeu transformação. O lugar onde Deus prometeu salvação. Entre você e estas promessas, apenas uma decisão. Em julho, a Fogueira Santa, no Monte Sião. Prepare-se.

0: Nós estávamos conversando aqui agora nos bastidores que o Rio de Janeiro se tornou uma faixa de Gaza. Mas não é diferente da Bahia, não. Se você entrar nos noticiários e na própria internet, toda hora aparece um vídeo de uma catástrofe. Por exemplo, sexta-feira agora, em vários lugares do estado, assassinaram alguém em um bar, lanchonete, restaurante, assistindo o Jogo do Brasil. Tem vários vídeos aí na internet das pessoas vestidas com a camisa do Brasil, sendo alvejadas a tiros ou esfaqueadas. Várias pessoas foram assassinadas no estado da Bahia na noite da última sexta-feira. Como? Foram pegas distraídas assistindo o Jogo do Brasil. Tem uma imagem que é terrível. Parece que o cara tá dando tiro num boneco, sabe? Parece assim, realmente a vida ficou banalizada. Ou seja, o que aconteceu nos dias de Joel em Israel está acontecendo hoje, muito perto de acontecer algo trágico. Você vê, naquela época, uma mulher chegou para outra e disse assim: lá em Israel, olha, a fome é muito grande, a gente viva tem condições de fazer alguma coisa, né? Provavelmente a conversa entre elas foi essa: as crianças são inofensivas, as crianças não têm como resolver nada, elas são inoperantes. Vamos fazer o seguinte: a gente come o teu filho hoje, amanhã come o meu. Isso aconteceu, Bispo Araci? Aconteceu. É só você ler a Bíblia. As mulheres comeram, se alimentaram do filho de uma, só que no dia seguinte, quando era para matar o filho da outra e comer a outra, falou: meu não. E aí o caso foi levado para o rei, que quando ouviu isso, rasgou as suas vestes e caiu prostrado diante de Deus, se sentindo impotente diante da situação. E que situação! Está perto de acontecer isso no Brasil. Nós já temos gente aqui hoje vivendo muito abaixo da linha da pobreza, ou seja, os nossos campos devastados pelas pragas, exatamente o que aconteceu em Israel. E vai ficar pior. Não pense que o mundo vai melhorar para conspirar a seu favor. Vai ficar pior. Pastor Samuel Félix, cadê você?
1: Bispo, e é exatamente o que o senhor está falando que está acontecendo. São muitas pessoas aqui ligando, passando por situações depressivas, situações deprimentes, situações de terror na casa, na família, por causa da cabeça virada, por causa da angústia. E nós temos aqui alguns casos. Nós temos aqui o caso do Kelvin Miranda da Silva. Ele mora aqui na nossa capital e ele está com problemas de vícios já há muito tempo. O nome dele está aqui na oração. Nós temos aqui o Rogério Emídio. Ele mora no bairro da Caixa d'Água, está com problemas de vícios também, bebida. Nós temos aqui também o Benito Pedro Rocha. Ele mora em Brotas, aqui em cima, e está precisando de orações pela família. Nós temos aqui a Cecília, mora na Estrada das Barreiras, está com problemas graves na família, confirmou presença na sexta-feira aqui conosco. Nós temos o caso aqui da Edna, que está com depressão, e ela mora em Nova Brasília. São muitas pessoas que estão ligando, sofrendo, aflitas, pedindo socorro. E se você, amigo, amiga, tá nessa situação, liga agora pra gente. 3432-9119 é o número para quem quer socorro, Bispo.
0: Muito obrigado, como também pelas plataformas do YouTube, do Facebook, deixando na aba de comentários o pedido de socorro. Pastor Marcos Ramos, direto da Catedral da Fé, o Templo Maior de Salvador.
2: Aqui também muitas pessoas sofridas, aflitas e desesperadas que estão fazendo contato conosco. Eu tenho o caso da Marinês da Silva, que pede oração pela sua saúde, pela sua família. Eu tenho a Neuci da Cruz, que pede oração pelo filho e por todos os seus irmãos. A Josilene Fonseca pede, apresenta a Deus esse início de semana, pede que tudo venha dar certo, porque Deus tem sido o socorro dela nos momentos de aflição. O Léo José pedindo oração pelos seus pais, pelos seus irmãos. E eu tenho aqui também um último caso, da Francilene, que registra o nome dos seus familiares pedindo ajuda e apoio espiritual, muitas dificuldades dentro da sua própria casa. Se essa pessoa ainda não fez contato conosco, ela consegue agora através do YouTube Universal Bahia Oficial, na aba dos comentários, incluir o seu nome para o momento especial da oração que vai acontecer logo mais, Bispo.
0: Muito obrigado, que Deus abençoe, tá? E eu quero registrar aqui os pedidos de socorro pelo Facebook, já que é muita gente entrando aqui pedindo socorro e ajuda. Eu quero registrar isso aqui agora. Vamos lá. Kátia Mota Salles pede por ela. Robério Charles: bom dia, Bispo Guaraci, o testemunho do Rodrigo é grandiosíssimo e é verdade. A Cíntia Santos diz: bom dia, família Mute, é por quem ela pede. Você pode fazer o mesmo, facebook.com/universalbahiaoficial, como também para YouTube. E aqui é o seguinte, a gente termina o domingo já pensando no próximo. Imagina como é que vai ser esse agora, hein? Esse domingo agora, o dia do cálice da salvação. Cada pessoa vai receber um cálice. Não tem nada a ver com o da Santa Ceia, quarta-feira. Então são dois dias ímpares que não dá para perder. Quarta-feira agora, feriado de São João, 7 da manhã. Jejum da Jornada Feliz, imperdível. E domingo, 9:30. Vamos ao resumo do que foi ontem, porque aqui se termina o domingo já pensando no próximo.
3: Toca em cada partícula deste pão, Senhor. Põe nele da tua unção, poder, luz e virtudes para curar completamente o corpo, a alma, o espírito dessas pessoas. Em Cristo Jesus, teu Filho, nosso Senhor, é o que nós te pedimos, meu Pai. Diga que assim seja. Coma do pão.

0: Jesus, ao beber desta água, seja eu lavada, purificada de todo e qualquer espírito de enfermidade. Diga que assim seja. Beba da água. Em nome do nosso Senhor Jesus Cristo, ouro e prata eu não tenho, mas o que eu tenho, isso eu te dou. Em nome do nosso Senhor Jesus Cristo, seja livre, seja curada. Diga comigo: meu Deus, seja em mim ou em quem eu amo toda doença, toda enfermidade, em nome de Jesus. Atire a mão para o alto e diga: sai!
1: O meu sobrinho, né? Ele é primo sobrinho. Ele teve uma convulsão, um quadro gravíssimo, ficou entubado por 20 dias, aonde...
0: É aquele rapaz ali?
1: É.
0: Como é que é o nome dele?
1: É Mário Augusto.
0: O que houve com ele? Uma convulsão?
1: Foi. Depois ele teve uma embolia pulmonar e o quadro dele ali, né? Como tá vendo? Entubado. Eu pedi permissão à mãe para levar água. Ela me permitiu. Eu levei a água enrolada no algodão, botei no papel alumínio lá e eu passei nos lábios dele.
0: Você
1: e espremi. Botei no bolso, né, o alumínio. Lá eu pedi uma gaze à enfermeira, passei nos lábios e espremi um pouco da água no canto da boca. E na mesma semana, eles retiraram ele da intubação. E ele teve que fazer um procedimento por causa da respiração. Eu voltei de novo lá, fiz de novo novamente, né, usei a fé, fiz a oração, fiz a unção. Ele já estava consciente, permitiu. E o médico também tinha falado com a família para adquirir um grupo do Home Care, que ele ia precisar de um acompanhamento. Mas graças a Deus, para a honra e glória do Senhor Jesus, a fé na água, não precisou nada disso.
0: Como é que ele está hoje?
1: Hoje ele está bem, tem a foto dele. Ele aqui é o da frente. E o de trás é o irmão.
0: Está livre?
1: Está livre.
0: E o remédio que a senhora usou foi a água?
1: Foi a água.
0: Bem forte para o nosso Deus, que é digno de toda a glória. Olha aí. A tua libertação depende do seu arrependimento. Primeira coisa, o que que é? Arrependimento. Porque quando você vence o pecado, você vence o inferno. Nada é mais amaldiçoador do que o pecado. E nada é mais libertador do que o arrependimento. Seja transbordada de uma paz tão grande, tão abundante, que mesmo com tantas guerras que você passa e enfrenta lá fora, elas não serão suficientes para te colocar para baixo. Por quê? Porque Deus é contigo. Quando você se volta para Ele, Ele se volta para você. Quando você passa a ser com Ele, Ele passa a ser contigo. Então receba agora a certeza e a alegria da salvação. Ah, que maravilha! Agradeça e engrandeça Ele, porque te deu de fato uma nova chance. Ele te resgatou, Ele te reconciliou a Ele, Ele te colocou de pé. Pergunte para si mesmo: quem sou eu para ter um Deus assim, que o tempo todo está junto de mim, que o tempo todo está junto de mim? Quem sou eu para ter um Deus assim? Para ter um Deus assim, se não fosse Jesus,

meu Pai, em nome do Senhor Jesus. Eu não aceito perder minha família para o diabo e seus demônios. Diga, eu vou dar agora o grito de Lázaro, que ele seja correspondido pelos céus, e esses meus familiares venham para fora do inferno em que estiveram até aqui. Respira bem fundo. Você vai falar o nome dessa pessoa e vai chamá-la para fora do que ela está. Grite o nome dela agora e diga: vem para fora.

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2: Prepare um copo com água, daqui a pouquinho vamos falar com Deus em seu favor. Recado dado para o domingo, recado dado para a sexta. Quero falar dessa quarta-feira. Quarta-feira agora é feriado. Um bom motivo, uma boa desculpa para você estar na casa de Deus bem cedo, dando a Ele a prioridade que isso exige. Eu penso que toda pessoa que é de Deus, ou pretende ser de Deus, ela tem o feriado quando ele cai numa quarta-feira, exatamente como se aquele dia fosse o domingo. Por exemplo, eu, quando membro da igreja, eu nunca tive coragem de ficar em casa prostrado para só ir 18 horas. Não, eu voltava 18 horas para a porção dobrada, porque eu queria mais. Mas às 5:30 da manhã eu já estava sentado na frente do altar, 5:30 da manhã, para assistir a reunião das 6. Na minha época era 6, 8, 10, 15 e 18. Eu assistia às 3, 6, 8 e 10. Eu era solteiro também, que deixe bem claro isso, né? Não tinha esposa, não tinha uma família. Então, era tudo para Jesus e as primícias dele. Como é que uma pessoa de Deus encara um feriado de quarta-feira? É um domingo. Para quem é de Deus, quando um feriado cai quarta, ela encara aquilo como domingo. E ela já vai na primeira reunião do dia. Que, diga-se de passagem, nesta quarta vai ser a principal. Quarta-feira agora, 7 da manhã, jejum da jornada feliz com a Santa Ceia da Vitória. E você é o meu convidado mais que especial. Eu trago agora, inclusive, trechos do que foi a nossa última Santa Ceia. Veja só.
3: Levante o que expressa o corpo de Jesus, porque depois de consagrado será o corpo dele. Porque foi exatamente assim que aconteceu. Naquela noite, Jesus tomou de um pão e, depois de ter consagrado, deu a todos, dizendo: comei. Este é o meu corpo que é moído por vós. Fazei isto sempre em memória de mim. Meu Deus, nós repetimos o seu gesto aqui agora. Tomamos em mãos um pedaço do corpo, do pão, para que, santificado, ungido e consagrado, seja o Senhor dentro de nós. Então agora mesmo eu te peço, meu Senhor, toca em cada partícula deste corpo. Toque em cada partícula deste pão, porque no exato momento em que este senhor, senhora, comer, o teu vigor, a tua força tem que entrar nele, nela, tem que entrar. Se alguém há enfermo, mas o coração que ela traz para essa Santa Ceia é um coração sincero, puro, lavado, instantaneamente ao comer deste pão, ela tem que se perceber vigorosa, até os ossos dela tem que ser fortalecido.
4: Tudo começou muito bem, aparentemente. Eu, jovem, e ele tinha acabado de conhecer o mundo, as bebidas, e eu comecei a acompanhar ele nas bebidas. Era uma vez por semana, duas vezes por semana, e de repente começou a ser todos os dias. A partir daí, a gente ficou totalmente independente. Para mim, era normal, porque eu achava que fazia parte do dia a dia, mas no fundo eu tinha um vazio gigantesco. A partir do momento que cada vez mais eu bebia, mais eu entrava numa depressão profunda. O que mais me impactou foi descobrir as traições do meu marido. A partir daí, se já estava ruim, ficou pior ainda, porque eu achava que eu era uma mulher incrível ao lado dele. Só tinha eu, mas no fundo ele já tinha várias. Eu me tornei alvo de piada, porque as pessoas gravavam eu alcoolizada, eu dando vexame, quebrando as coisas. Eu tinha 30 pessoas, 40 pessoas ao meu redor, mas praticamente pagava para isso, porque eles só vinham na minha casa porque eu fornecia a bebida, eu fornecia a comida. E eu, às vezes, me trancava no quarto para chorar, respirava fundo e voltava para a festa. Depois de quase 7 anos, aí eu já estava lutando com ele foi quando ele pegou uma arma de fogo e colocou debaixo do meu pescoço e literalmente falou: eu não aguento mais você, eu vou te matar. E eu já no fundo do poço falei para ele: eu é que não quero mais viver. Trabalhava em uma empresa que falava muito mal da Igreja Universal. E eu tive a curiosidade de colocar no YouTube para saber. Comecei a assistir uma palestra. E era justamente falando sobre o quê? O alcoolismo. Aí foi quando eu comecei a me aprofundar sem meu marido saber. Cada vez que eu assistia, mais eu chorava, porque dentro de mim tinha assim: será que tem solução mesmo? Eu pensava: bom, se eu não conseguir dessa forma, eu não sei mais o que fazer. Até que um dia eu, bêbada, eu vim parar na Igreja Universal. Quando eu cheguei lá, eu me desabei de tanto chorar. Parecia que ali eu achei a solução. O desespero era tão grande de querer botar para fora aquilo tudo que eu senti durante 11 anos. Eu tive a certeza que ali era o lugar. Eu cheguei, eu falei com Deus: me ajuda a conhecer e me ajuda a tirar esse vazio que está dentro de mim. Até que aos poucos, ao invés de beber 7 dias na semana, eu comecei a beber 2. E meu marido começou a me chamar: você é cafona agora, você tá cafona. E cada vez que eu ouvia a palavra, mais eu tentava entender e me apegar com a palavra. Foi quando eu ouvi diante do altar que eu tinha que entregar o Deus que eu tinha em mãos, o Deus que eu tinha no meu coração. O meu Deus era o meu marido. Eu entreguei diante do altar o meu marido, a minha podridão que eu era, o meu passado. Quando eu me derramei por inteiro, totalmente mudou o pensamento. Eu decidi, literalmente, pôr um fim na bebida. E de fé em fé, paulatinamente, que não é da noite para o dia, eu fui vencendo cada obstáculo. Só que dentro de mim eu tinha um medo muito grande. E se lá na frente eu não aguentasse, se lá na frente eu não resistisse uma pessoa oferecendo um copo de bebida? Então, através da palavra, eu comecei a escutar sobre o Espírito Santo. Era isso que eu coloquei dentro de mim: eu tenho que ter o Espírito Santo. Porque a partir do momento que eu tivesse o Espírito Santo, eu tinha certeza que podia o mundo me oferecer tudo. Mas o tudo já estava dentro de mim. Nunca tinha sentido algo tão grandioso dentro de mim. Eu tive a certeza absoluta que eu não era mais só. Eu não era mais dependente do meu marido. Eu não era mais dependente do meu trabalho, do meu eu. Eu só era dependente dele. E o meu marido começou a perceber a minha mudança. E queria saber. Porque ao mesmo momento que eu mudei, ele ficou pensando: agora eu vou perder ela de verdade. E foi quando ele, do nada, um sábado à noite, ele falou assim: amanhã eu vou com você para a igreja. Dentro de mim, aquela alegria foi grande demais. Hoje eu tenho um marido cheio de paz, não tem mais briga. Mesmo que todo mundo pense que é outro marido, não. É o mesmo marido, aquele marido que colocou uma arma no meu pescoço, aquele marido que tentou me matar. Hoje ele é cheio do Espírito Santo. Hoje a nossa casa tem paz. Hoje a gente trabalha junto, na mesma empresa, no mesmo negócio, no mesmo ramo. E juntos a gente luta. Ou seja, é igualzinho o altar ensina. Ao invés de ser um cordão de 2 dobras, é 3 dobras. Eu, Deus e meu marido. Para aquela mulher que se sentia desvalorizada, hoje eu sei, eu sou filha de Deus. Hoje eu me sinto linda. Hoje eu me sinto realizada. Inclusive eu fiz a terapia do amor, que com essas palestras eu aprendi a ser esposa, ser uma profissional, ser uma mulher, aprendi a me valorizar. Hoje eu não preciso de bebida para poder ter o dia a dia, igual a bebida fazia parte do meu dia a dia. Hoje literalmente eu sou feliz porque eu sei que eu sou uma mulher capaz, porque Deus é comigo, o Espírito Santo está dentro de mim e ele me ensinou isso.
0: Copa.
5: Originalmente, essa palavra significa taça. E nos dias atuais desta taça, o mundo bebe com prazer. A Copa do Mundo é um período que move multidões, marcado por fortes emoções. Histórias cheias de superação, alegria e também de tristeza. Mas pense bem, o que isso muda na sua vida? Independentemente de quem ganhar a competição, esse cálice que o mundo oferece logo vai acabar. E seu efeito pouco vai durar. Mas existe um cálice que não passa e que realmente pode mudar a sua vida. É o que vem de Deus, símbolo da maior vitória que traz a vida e alegria que ninguém pode tirar, em que estará à sua disposição. 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Traga a sua Bíblia.
6: Vamos falar com Deus agora em seu favor. Ó Deus Todo-Poderoso, em o nome do Senhor Jesus Cristo, eu me coloco de joelhos, meu Pai, em favor desta pessoa que ora comigo neste momento, seja ela católica, espírita, tenha ela religião ou não, meu Senhor. Mas eu te peço por esta pessoa que traz um vazio, meu Senhor, um buraco no peito, uma tristeza na alma, vem sofrendo com depressão, meu Pai, está num quarto escuro, trancado, meu Pai, mesmo tendo a família, ela se sente só. Ó, meu Deus, dê a ela a força que ela precisa, o ânimo que ela necessita para chegar até o Senhor. Meu Pai, te apresentamos neste momento este copo com água, meu Senhor. Quando ela beber deste elemento, que ela receba a força que ela precisa para chegar à tua casa. Uma vez ela chegando aqui, se entregando ao Senhor, de corpo, alma e espírito, meu Pai, eu tenho certeza que o Espírito do Senhor irá transformar essa vida. Meu amigo, minha amiga, onde você está, seja no hospital, em casa ou no presídio, ou no seu trabalho, beba do copo com água e o faça com muita fé. Olha, Deus te abençoe grandemente. Tenha certeza que através desta oração você recebeu a força que você precisa para chegar até a casa do Senhor. Bispo Guaraci, é com o Senhor.
2: Obrigado, pastor Juraíto, muito grato. Vamos beber água. Encontre forças para lutar e poder para vencer. Quarta-feira agora, jejum da jornada feliz, 7 da manhã, com a Santa Ceia. Feriado, vamos dar as primícias para Deus, vamos dar o melhor para Ele e começar por Ele. E aí depois nos encontramos no grande domingo do Cálice da Salvação. Deus abençoe e até lá.
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0: meus amigos
1: e amados de meu Pai, que o Espírito Santo, o Espírito de Deus, o Consolador, o Confortador, o guia daqueles que temem ao Senhor. Isso mesmo, nós temos falado que o Espírito Santo, isso é uma revelação, viu, pessoal? O Espírito Santo é o sal. É o sal da terra. O Espírito Santo é o sal que dá sabor à vida. Não só isso, mas o Espírito Santo, sobretudo, ele nos dá o temor para com Deus. É isso mesmo. Às vezes, a pessoa não tem o Espírito Santo, não é batizada com o Espírito Santo. Mas, eu lembro de mim, quando era jovem, eu não tinha o Espírito Santo, eu não tinha o batismo com o Espírito Santo, mas eu temia a Deus. E olha só que bacana, olha só que bacana. Quando uma pessoa, por exemplo, tem problema de saúde e não pode ingerir sal, então o que que acontece? Quando a comida está um pouquinho salgada, a pessoa imediatamente que tem problema de saúde com respeito a sal, ela para de comer. Por quê? Porque ela tem medo de ter um problema maior, a pressão subir e coisa dessa natureza, não é verdade? As pessoas que têm pressão alta sabem disso. Ah, não, eu não posso comer. Eu não posso comer sal. Eu tenho que comer pouco sal, o mínimo possível. O médico me proibiu. Por quê? Porque a pressão pode subir e eu ter problemas mais graves. Então, o sal é um aviso para o corpo, digamos assim, olha, preste atenção, você pode me consumir, mas não consome muito não, porque você pode ter problema. Então, assim foi o Espírito Santo na minha juventude. Que maravilha, né? Que maravilha, ele já tinha me escolhido. Eu é que ainda não o tinha escolhido, que não tinha optado. Então, Deus nos dá aquele sinal do Espírito Santo quando a gente teme ao Senhor. Então, quando uma pessoa teme a Deus, ela evita o mal, ela evita o pecado, ela evita uma vida irregular, ela evita se escandalizar com seus olhos, ela evita se escandalizar com as suas mãos, ela evita se escandalizar com os seus pés por caminhos tortuosos. Então, amiga e amigo, veja como o sal, quer dizer, o Espírito Santo, que é o sal da terra, o Espírito Santo fala com você. Provavelmente você não tem ainda o batismo com o Espírito Santo, está buscando o batismo com o Espírito Santo. Mas, mesmo não tendo, você tem aquele temor para com Deus. E quando você comete um erro, um pecado, imediatamente a sua consciência acusa, né? Dói. Esse é o trabalho do Espírito Santo. Agora imagina quando, só imaginar, quando a pessoa recebe o batismo com o Espírito Santo, se ela sem o batismo já teme a Deus, imagine quando ela recebe o batismo com o Espírito Santo. Aí é muito legal, é muito legal, porque o Espírito Santo guia em toda a verdade. Eu fico até arrepiado, sinceramente. é muito forte, isso é muito glorioso, muito grandioso. Porque você, quando recebe o batismo com o Espírito Santo, você quer fugir do mal. Você tem consciência do erro, do pecado, então você foge do mal. É isso exatamente o papel do Espírito Santo. Ele nos guia em toda a verdade. Quando a gente entra na mentira, aí, pá, na hora a consciência acusa. Quer dizer, é o Espírito Santo que está mostrando. Então, você que teme a Deus, mas que não tem o Espírito Santo, saiba que o Espírito Santo já escolheu você. Agora, resta você trilhar os caminhos, né, para recebê-lo, para guiar você 24 horas por dia. E isso, amiga, só depende, meu amigo, de você. Porque é uma decisão pessoal. É como domingo agora, nós vamos fazer uma campanha especial sobre o cálice da salvação. Veja só, deixa eu repetir para vocês o que nós falamos essa semana com respeito ao cálice da salvação. Lá em Salmos 116, você pode acompanhar comigo aí agora mesmo, nesse momento. Salmo 116, se eu não me engano, versículo 12. Salmo 116. Diz assim, muito legal, muito legal. Olha só, que darei, Davi falando, orando, ele falando com Deus, que darei eu ao Senhor por todos os benefícios que me tem feito? Porque Davi, ele foi escolhido de Deus, ele foi excluído da família dele. Ele era bastardo, porque era filho de outra mulher. E os outros irmãos era filho da esposa do seu pai, Jessé. Então, Davi, como era o último da fila, ele se tornou o primeiro, porque Deus viu nele um coração temente ao Senhor. E então Davi reconheceu que Deus o havia abençoado, que Deus o havia guiado. E ali ele diz: que darei eu ao Senhor diante de tudo que ele tem feito por mim? Ele me deu a salvação. Ele me deu a salvação. Que darei eu a Deus? Essa pergunta, obviamente, foi o próprio Deus que colocou dentro dele, para que ele soubesse, nós também, do que mais agrada a Deus, da oferta maior que uma pessoa pode dar para Deus. Ela pode ser a pessoa mais pobre deste mundo, paupérrima, mas ela tem uma oferta igual à oferta dos homens mais poderosos deste mundo, que é a sua alma. E ele disse: que darei eu ao Senhor? Ele perguntou por todos os benefícios, que é a salvação. Então, ele mesmo respondido, o Espírito Santo respondeu, ensinando, e como testemunho para nós, ele disse: tomarei o cálice da salvação. Essa é a maior oferta que alguém pode dar para Deus. O caso da viúva pobre, lembra? Que ela deu apenas duas moedas insignificantes, mas Jesus chamou os discípulos e disse-lhes: olha, ela deu mais do que todos os homens ricos. Eles depositaram grandes somas dentro da arca da oferta, mas ela deu a sua vida, ela deu a sua alma, ela deu o que restava na sua vida. E essa é a oferta que nós queremos convidá-la, convidá-lo para dar neste domingo. você tem um resquício de temor para com Deus, por menor que seja. Você vive no pecado, mas você sempre tem a sua consciência ali acusando, latejando. Isso é sinal que o Espírito Santo está chamando você. Ele está dando sinais para você, como ele deu para mim. Então, essa é a maior oferta que a pessoa pode dar para Deus. Tomarei o cálice da salvação. Tomarei o cálice da salvação. Olha, eu estou aqui arrepiado, não é de frio, não. Mas uma sensação gloriosa, gostosa, de que neste exato momento eu tenho certeza que o Espírito Santo está falando com muita gente, mas muita gente mesmo. Está convencendo. É ele que convence a gente do pecado, da justiça e do juízo. É o Espírito Santo. Então ele está convencendo você. Então você que está sendo convencida ou convencido por ele neste momento, então domingo você vai ter a oportunidade de participar do cálice da salvação. Porque quando eu vejo assim, tomarei o cálice da salvação, eu fico imaginando Davi, né? Davi e Deus oferecendo para ele o cálice da salvação. Que é o que vai acontecer neste domingo em todas as igrejas universal do Reino de Deus. Estaremos dando um copinho com água, água pura, representando o Espírito Santo, próprio Deus. E você vai estender a mão para tomar o cálice da salvação. Tomar o cálice da salvação. E ter uma experiência com o próprio Deus. Porque quando a pessoa entrega a sua alma, rende a sua alma para o Senhor Jesus Cristo, então ele fica tão feliz que em troca lhe dá o Espírito Santo. É Jesus quem batiza com o Espírito Santo. Então, neste domingo, nós teremos essa festa, a festa da salvação, quando as pessoas tomarão o cálice da salvação. As pessoas que temem a Deus. Você teme ao Senhor, saiba que isso é um sinal de Deus, do Espírito Santo em você. Ele está tocando em você. Ele está dizendo, ei, eu estou aqui, pronto para entrar na sua vida, fazer morada no seu corpo, fazer do seu corpo a minha morada, o templo meu. Puxa, é muito forte. Muito forte isso. Eu queria que você, amiga e amigo, entendesse com perfeição isso. Eu creio que o Espírito Santo está explicando melhor. Mas é isso, é isso. Você não vai para a reunião deste domingo para receber a oração para bênçãos físicas, materiais, econômicas, não. Você vai para tomar o cálice da salvação e receber o Espírito de Deus. Porque é assim que acontece. Quando a gente se rende, quando a gente entrega a nossa alma para o Senhor Jesus, aceita o seu sacrifício pelos nossos pecados, a gente entrega para ele a alma, a nossa vontade, porque a alma é a vontade humana, é a vontade do ser humano. Então, quando o ser humano diz, olha, eu entrego a minha vontade para fazer a tua vontade, então Deus nos devolve o Espírito Santo em retribuição. Tomarei o cálice da salvação e invocarei o nome do Senhor, o nome de Deus, o nome do Senhor Jesus Cristo. Senhor Jesus Cristo, Senhor é o Pai, Jesus é o Filho, Cristo é o Espírito Santo. Invocarei o nome do Senhor Jesus Cristo, que Davi não conhecia. Ele não conhecia. mas nós o conhecemos. Então, neste domingo, vá com sede, com fome, de entregar a sua alma e tomar o cálice da salvação e receber o batismo com o Espírito Santo. Nós estamos em campanha, a campanha do profeta Joel, essa campanha magnífica, e nos primeiros dias, parece que dia 2 de agosto, estaremos de volta lá no Monte Sião, o Monte Sião que nós estamos falando aí na mídia, nós estamos ensinando o que é o Monte Sião. O Monte Sião é onde foi construído o templo de Salomão, o templo original. Então, agora Deus constrói o templo dele na vida daqueles que entregam a sua alma para ele. E o dia que você receber o Espírito Santo, que eu creio que este domingo agora vai ser maravilhoso, vai ser extraordinário, quando os obreiros vierem com o cálice da salvação e você estender a mão para receber aquele cálice, pode ter certeza, o próprio Senhor Jesus vai estar ali presente para então soprar sobre você o Espírito Santo quando você beber do cálice neste domingo. Que bacana, né? Que extraordinário, né? Eu sei que o mundo está pegando fogo, em todo lugar está pegando fogo, mas aqueles que entregam as suas vidas, se rendem ao Senhor Jesus Cristo de coração sincero, esses vão queimar por dentro, queimar de alegria, vão ser salgados, isso mesmo, vão ser salgados com o sal celestial, com o Espírito Santo, porque o Espírito Santo é o sal que dá sabor à nossa vida, que faz a gente ser feliz mesmo no mundo, no reino deste mundo infeliz. Mas nós somos felizes porque nós temos o Espírito do Altíssimo dentro de nós, e você vai tê-lo, eu tenho certeza, neste domingo. Prepare-se para isso, prepare-se. Assim como, por exemplo, a noiva se prepara para o casamento, o noivo se prepara para o casamento, prepare-se, coloque a melhor roupa que você tiver, a melhor que você tiver, e vá numa Igreja Universal do Reino de Deus para receber o cálice da salvação e, consequentemente, o batismo com o Espírito Santo, o sal celestial, graças a Deus. Amanhã estaremos de volta aqui falando sobre este assunto extremamente glorioso e poderoso para mudar a sua vida. Muitas pessoas dizem, puxa, a minha vida não tem sentido, não tem valor. Há pessoas que dizem, bispo, eu tenho tudo, não me falta nada, mas dentro de mim não há paz, não há paz. Eu fico desassossegado, eu sou uma pessoa intranquila, nada satisfaz a minha alma, nada, e nem vai satisfazer enquanto você não tomar o cálice da salvação, porque só o Espírito Santo dá sabor à nossa vida. Sem ele, tudo é desgaste, tudo é tristeza, é agonia. Só em viver nesta porcaria de mundo já é uma agonia. Graças a Deus, que quando a gente tem o Espírito Santo, então a felicidade anda com a gente. A gente não vai correr atrás da felicidade, porque a felicidade está dentro da gente. A gente já é feliz. Ai, que maravilha. Então, neste domingo, não se esqueça, o cálice da salvação. Você vai tomar do cálice da salvação e vai receber o Espírito Santo, o batismo com o Espírito Santo. E aí você vai entender perfeitamente o que se passa dentro de cada um de nós, pastores, bispos, obreiras, pessoas que que querem que você participe, que você tenha também o Espírito Santo, porque quando a pessoa tem o Espírito Santo, não tem mais vazio, não vive naquela intranquilidade, naquela ansiedade. A pessoa, quando tem o Espírito Santo, ela não vive na dúvida. Ela tem dúvidas com respeito a isso, aquilo, aquilo outro, mas ela não vive na dúvida, ela não se entrega às dúvidas, porque o fogo de Deus está ali, o sal de Deus está ali para dar sabor àquela vida. E nós queremos que você saiba que não há oferta mais gloriosa, maior, que alguém possa oferecer a Deus do que a sua alma. Ainda que você tenha uma alma sofrida, penando neste mundo, mas quando você entrega essa alma penada, digamos assim, ou despenada, aflita, desesperada, depressiva, vazia, quando você entrega, então o espírito da alegria, o espírito do sal, o Espírito do Sal desce sobre você e faz dar sabor à sua vida. Domingo que vem, neste domingo agora. Deus abençoe a todos e até amanhã em nome do Senhor Jesus. Amém.
0: Como posso te agradecer?

seguidor espera pães e peixes. O discípulo é um pescador. O seguidor luta por crescer. O discípulo luta por reproduzir-se. O seguidor entrega parte de seus desejos. O discípulo entrega toda a sua vida. O seguidor gosta do afago. O discípulo gosta do serviço e do sacrifício. O seguidor vale porque soma. O discípulo porque multiplica. O seguidor é condicionado pelas circunstâncias. O discípulo as aproveita para exercitar a sua fé. O seguidor é valioso. O discípulo é indispensável. 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
1: Oi, gente amiga, gente querida, já sabe, né?
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2: É muita judiação, né? Faz a gente voltar no tempo, ao começo de tudo, né? Ao primeiro beijo. Tem coisa que a gente não esquece. Vamos trazer o quadro Cantinho do Amor.
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3: Meu nome é Manuela, eu moro na Undina e eu venho aqui declarar o meu amor pelo meu esposo Jadir e dizer, amor, que você é um presente, uma bênção de Deus em minha vida.
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2: 7 anos de casados. Se conheceram no Força Jovem. Se afastaram e foram morar juntos. Imagina. Começou errado. Tiveram uma chance de começar certo, mas começaram. Deu ruim. Não podia ter acontecido outra coisa. Deu ruim. Mas graças a Deus a ficha caiu e eles voltaram. Não para a Igreja Universal, voltaram para a luz. Entenderam a necessidade de casar com Deus, de se comprometer com Deus, como haviam se comprometido um com o outro. Resultado? Renasceu esse casamento das cinzas. Vamos ouvir essa história e daqui a pouquinho estamos de volta.
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2: Seu nome é?
5: Caroline.
2: Caroline, e o seu?
6: Marcos.
2: Quanto tempo juntos?
5: 7 anos.
2: E na terapia, quanto tempo?
5: 1 ano.
2: Uau, então eles têm 7 anos juntos, mas na terapia só tem 1 ano. Em que estado vocês chegaram na terapia?
6: Bom, Bispo, nós casamos em 2017 e nos conhecemos através da Força Jovem. A gente vinha na igreja, mas nós tínhamos um casamento destruído. Nós tínhamos brigas, nós se agredia, palavrões, nós xingava, isso tudo. E a gente não pensava em nenhum momento em vir na terapia.
2: Mas vocês chegaram juntos na igreja ou se conheceram na igreja?
6: Nos conhecemos através da Força Jovem.
2: Do Força Jovem. Mas vocês não ficaram firmes?
6: Não.
2: Principalmente depois que se conheceram.
6: Certamente.
2: Vocês colocaram um e o outro no lugar de Deus e acabaram se perdendo.
6: Sim, sim.
2: Vocês chegaram aí pro mundo?
6: Não. Sempre nos mantemos na igreja. Chegou o ponto do... Em 2019, nós tivemos um carro roubado, né? Eu fazia Uber e me levaram o carro. Ela teve depressão, se cortava. E aí as brigas aumentaram mais. A gente começou a brigar muito, ao ponto de achar que se nós tivéssemos um filho, isso tudo ia mudar.
2: Quer dizer, então, que o simples fato de se conhecer na igreja não melhorou nada?
6: Nada.
2: Ou seja, você conheceu a mulher dos teus sonhos na igreja, você conheceu o homem dos teus sonhos na igreja, mas depois que juntaram os panos, pesadelo.
5: Inferno.
2: Quem era pior, você ou ele? Quem era o carne de pescoço dessa relação?
5: Era eu.
2: Era você? Tu era brava.
5: Demais.
2: A que ponto?
5: De me avançar nele, de tirar a aliança, de a gente ficar sem se falar dentro de casa.
2: E você também se mutilava?
5: Sim, eu tomei uma cartela de fluoxetina tentando suicídio.
2: Por causa dele?
5: Não, por causa das brigas.
2: Então não era por ele?
5: Não.
2: É por causa do teu vazio mesmo?
5: Sim, não.
2: Então na realidade ele entrou numa canoa furada contigo, né? Hã?
5: Foi.
2: Tu entrou na mó roubada, né? Mas quando viu já era tarde demais. E aí, eu tô pontuando o testemunho deles porque uma coisa me chamou a atenção. Esse erro crasso que ele cometeu, tem gente que comete aos montes também. De repente você cometeu. Trazer irresponsavelmente um filho ao mundo para tentar salvar casamento. E é uma hora em que você pensa só em você. Por quê? Aquela criança não vai salvar o casamento e vai sofrer os danos de um casamento destruído. E a criança não merece isso. Merece? Mas eles fizeram isso.
6: Sim, sim.
2: Vamos deixar vir um filho que o filho vai resolver.
6: Sim, é o que nós pensávamos.
2: Vocês tiveram filho?
6: Sim, ela tá ali.
2: Cadê ela?
6: Tem 3 anos.
2: Vem cá, bebê, vem. Traz ela aqui, traz.
6: E quando a gente tava tentando o filho, ela teve um problema com o cisto. A gente esteve aqui na catedral dando testemunho do cisto dela, que ela tinha sido curada através da água. E a gente achou que isso ia mudar, que a gente ia começar a se amar mais, melhorar. Mas não foi, não mudou.
2: A filha veio?
6: Veio.
2: E mudou o quê?
5: Não mudou nada, o casamento era a mesma coisa, era briga. E aí o ponto assim do basta foi quando a pornografia entrou no nosso casamento.
6: Esse foi o nosso fundo do poço.
2: Por quê? Por ele ou por você?
5: Por ele.
2: Por você.
6: Esse foi o nosso fundo do poço, onde a gente acabou quase separando e a gente decidiu procurar ajuda.
2: Você trocou ela pela vida do faz de conta?
6: Sim.
2: E aí perdeu o interesse por ela?
6: Sim.
5: Eu foquei muito na minha filha e eu tava deixando de ser esposa, né? Aí eu acredito que eu tive uma parcela de culpa nisso também, de ele procurar.
2: A pornografia. Aí eu pergunto pra você, o que que empurrou vocês então para o encontro com Deus? O que que fez os dois despertarem? Foi esse momento?
5: Foi.
2: Foi o momento mais crítico?
5: Exato.
2: Então foi há um ano atrás?
5: Há um ano atrás.
2: Então até um ano atrás vocês viviam dentro de um Iraque.
6: Sim.
2: Não era uma casa, era o Iraque.
6: Nós ficava dentro de casa e ficava dias sem se falar, dormia em quartos separados, já tendo a nossa filha. Às vezes brigava na frente dela. Chegava a algum ponto, nós brigava na frente dela e ela via essas brigas.
2: E aí, o que que vocês fizeram? De quem partiu a iniciativa da terapia, de mudar? Quem foi?
5: Como eu quis a separação, daí eu já tinha convidado ele pra gente vir na terapia. E aí eu desconfiei que ele tava diferente comigo e eu fui procurar no celular, foi que eu achei os acessos. Daí a gente resolveu conversar com o pastor e começar a vir na terapia. E não foi fácil, não.
2: Então vieram os dois juntos?
5: Viemos juntos.
2: E aí?
5: E não foi na segunda, quinta-feira que tudo mudou. Quando eu parei de focar nele, de apontar os erros nele e cuidar de mim, me tratar, me curar, foi melhorando as coisas.
6: Hoje a gente tem diálogo, a gente consegue conversar, não brigamos mais na frente da nossa filha. Isso desse ano pra cá, a gente aprendeu a palestra após palestra, essa mudança.
5: Tem um antes e o depois.
2: E a pornografia?
6: Nunca mais.
2: Tá curado, tá liberto?
6: Sim.
2: E hoje, como é que você define ele como marido?
5: Um homem de Deus. Não tem mais agressão.
2: Você não se bota mais nele?
5: Não tira mais aliança, não.
2: Não joga aliança nele?
5: Não. Aquilo que antes pra mim era separação, hoje a gente senta, resolve. E isso respinga até na nossa filha, porque ela dorme sozinha no escuro, ela entende que tem o quarto da mamãe e do papai. Hoje eu sei ser esposa e mulher.
2: E ela já entendeu que ela não pode ficar entre os dois, né?
6: Sim.
2: Que maravilha, né? Define ele em uma palavra. Hoje.
5: Amor.
2: E você?
6: Minha companheira.
2: Traz o bebezinho aqui, traz ela aqui. Ih, é o pai todinha. Ih, rapaz,
6: chegou
2: é o pai todinha.
6: Ao ponto de uma das nossas brigas, eu falei pra ela, já pensou se tivesse um filho e viesse o gênio da mãe? Igualzinho a mãe?
2: E ela não veio, não?
6: Um pouco.
2: Mas e hoje? Tudo resolvido?
6: Tudo resolvido.
2: Olha a força da terapia do amor, bem forte pro nosso Deus.

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Vive se explicando. 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Fala o tempo todo: você não me entende. 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Sempre diz: eu não preciso de ninguém. Tem dificuldade em pedir ajuda. 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Parece força, mas geralmente é autoproteção. 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Sorri, mas não se alegra. Funciona, mas não sente. Vive ocupada, mas vazia. Dor que não é tratada não desaparece, ela endurece. Quinto sinal: autossabotagem. Afasta quem a ama. Desiste quando começa a dar certo. Não se sente digna de coisas boas. 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

0: Sabe aqueles vídeos que estão fazendo agora na internet? Que a pessoa só fala assim, não fui a tal lugar, cheguei atrasada, porque quando eu tava saindo, tomei essa pedrada. Ela coloca um flashback. É o que eu faço, como eu me sinto quando meu querido sonoplasta Leandro coloca Unbreak My Heart, de Toni Braxton. Rapaz, essa música inspirou tanto namoro, noivado, casamento, reconciliação. Quem é nessa época vai lembrar. Na época em que tinha música com qualidade, né? Que era música mesmo, melodia, letra, era uma composição perfeita, né? O Leandro, por favor. Som na caixa, som na caixa. E nada melhor do que em meio a Unbreak My Heart, trazer o quadro Cantinho do Coração. Pode soltar.
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0: gostaria de mandar um recadinho para meu esposo, Valmir. Valmir, eu gostaria de te dizer que eu gosto muito de você, te amo. E que cada dia que tem passado, nosso amor tem crescido um pelo outro. E que Deus venha nos abençoar mais e mais. Que estar com você todos os dias faz parte da nossa vida. E que, o Espírito Santo venha sempre nos direcionar em tudo que a gente for fazer. Que cada dia que passar, nosso amor venha crescer e venhamos ser muito felizes. Um grande abraço, fica com Deus. Um beijão, meu marido. Valmir, te amo.
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2: Viu? A terapia do amor não é uma reunião para arrumar namoradinha. É uma reunião para elevar os relacionamentos. É uma reunião para te ensinar a ser gente. A terapia do amor não é uma reunião, inclusive, para você achar a pessoa certa. É uma reunião que torna você a pessoa certa para quem se aproxima de você. Vamos então agora a um testemunho de quem venceu e daqui a pouquinho concluímos o programa falando de amor.
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2: Como é que é o seu nome?
4: De Angelino.
2: E o seu?
5: Letícia.
2: Quem chegou primeiro ou chegaram juntos?
4: Bispo, na verdade a gente se conheceu lá fora, no mundo. Eu era um jovem com bastante bagagem, encontrei uma jovem com bastante bagagem, duas bombas relógio, virou uma bomba nuclear.
2: Mas quem era a mala mais pesada, você ou ela?
5: Acho que eu, Bispo.
2: Você?
5: Sim, sim.
2: Por quê?
5: Porque eu era muito grossa com ele. Eu não tinha respeito nenhum com meu marido.
2: Que isso? Explica.
5: E eu... Na minha família tem um mau hereditário de bebida. Então eu já vinha, né, com essa bagagem de bebida alcoólica e eu fumava maconha todos os dias.
2: Você começou a beber com que idade?
5: Com 14 anos.
2: E a maconha?
5: Com 14 anos também.
2: Então com 14 anos você ingressou no alcoolismo e na maconha?
5: Sim, senhor.
2: Conheceu ele com que idade?
5: Com 17.
2: Foi o seu primeiro
5: anos.
2: Homem, não?
5: Não, senhor.
2: Ele não foi o primeiro?
5: Não foi. Aí eu já tinha, né, outros relacionamentos, também a bagagem de outros relacionamentos abusivos, né? Então eu conheci ele, era DJ de eletrônica, de festa eletrônica.
2: De rave?
5: Sim, senhor. Então eu, como eu já tinha aquela bagagem de bebida e droga, eu conheci ele e conheci mais droga ainda.
4: Daí através de mim, Bispo, ela só usava maconha e bebia. Só que daí quando ela me conheceu, ela conheceu o lança perfume, o êxtase, conheceu a cocaína, conheceu todos os outros tipos de droga possível.
2: Mas quando vocês se conheceram assim, me perdoe, foi amor à primeira vista?
5: Não, senhora, foi atrativo, né? Foi atração, aquela atração físico, né? A gente não se amava. Então a gente começou a namorar, a gente se conheceu através das amizades, né, do mundo. E a gente começou a namorar e a gente ficou 2 anos e depois casamos. A minha sogra é obreira.
2: Ah, então vocês casaram direitinho.
5: Sim, senhor.
2: Então vocês já chegaram pra Jesus, sim, com uma vida marital.
5: Sim, senhor.
2: O casamento foi direitinho, mas o antes não.
5: Sim, senhor. E a gente casou, a gente se batizou pra casar, mas a gente não vivia uma vida com Deus. E ali foi brigas, falta de respeito. Eu não tinha respeito com ele, eu brigava com ele. Eu bebia e a gente... Era uma falta de respeito total, Bispo.
2: Mas chegava a que ponto? Agressão?
5: Não, senhora, a gente nunca se agrediu assim, mas teve pontos dentro de casa que eu tava fumando e ele já não queria mais que eu fumasse.
2: Tu cheirava?
4: Sim.
2: Tu usava droga?
4: Sim.
2: Mas queria que ela parasse de usar droga?
4: Dentro de casa.
2: Quanto tempo faz que vocês abraçaram a fé?
4: 4 para 5 anos agora.
2: Mas e a terapia?
5: A gente começou aí, Bispo, a mudança foi ali, naquele fundo de poço. Então eu disse pra Deus, ali eu escutei a voz de Deus. Hoje eu consigo ver aquela legião de demônios atrás daquela situação, né? Porque eu usava a gente pra levar aquela conturbação pra família toda. Então ali Deus falou, ó, ou tu vai continuar nessa vida e vai acabar numa tragédia, ou tu vai mudar de vida, que é a única porta que vocês ainda não foram, que foi a presença de Deus. E foi, deu certo, né? Hoje a gente tá aqui, graças a Deus. E o que me ajudou, Bispo, foi a meditação, né, da Dona Cris, o livro Namoro Blindado. Isso me ajudou muito, porque
2: você
5: ali...
2: acompanha a meditação da Cris?
5: Sim, senhor.
2: Você segue direitinho?
5: Segunda, sexta-feira. Sim, senhor. E isso me amadurece, né, como esposa, me ensina, tá, todo dia Deus tá ensinando. E ali o Espírito Santo diz assim, ó, tu precisa olhar os teus erros, eu preciso olhar pra mim, porque a gente era como... Tu é o culpado, tu fazia isso, né? E nunca era eu.
4: E nessa situação, bispo, ela começou primeiro, ela se entregou primeiro para Deus. E daí a parte que começou a me ter a mudança foi porque, como ela era muito explosiva, gritava comigo, brigava por qualquer coisa, eu também queria brigar com ela. E chegou um momento que eu começava a brigar com ela. Eu chegava, xingava ela de um monte de coisa e ela falava, tá bom. E não brigava de volta. Ela não tá brigando, não, eu preciso brigar. E eu ia lá, ia atrás dela e brigava e xingava e xingava. E falava, não, tá bom. E saí, dava as
2: costas. Agora quem começou a provocar foi você.
4: Fui eu. Eu queria
2: você
4: brigar.
2: Que se tornou carne de pescoço.
4: Sim, senhor.
2: E a reação dela?
4: Eu queria brigar, mas não brigava de volta. E isso me revoltava. Mas eu já tava vendo a mudança nela, já tava tendo uma transformação.
2: E hoje, como é que tá?
5: Hoje, graças a Deus.
2: Vamos por etapas. Seu problema com as drogas?
5: Não tenho mais vontade. Nada.
2: Cocaína?
5: Nada.
2: Êxtase?
5: Nada.
2: Lança perfume? E você?
4: Nada, bicho. Já faz 5 anos quase aí que nunca mais tenho vontade de nada.
2: Agora, define o casamento pra mim. Quem é ele como esposo?
5: Meu marido hoje é um homem sábio. Ele sabe resolver, ele é o cabeça da casa, né? Ele é o que... Fora o Espírito Santo, né? Ele é o que tá ali. Ele é o que nos fortalece, né?
2: Ele... Você não reconhecia ele como a autoridade do casamento?
5: Não,
2: e hoje?
5: Não, senhor. Antes eu era a autoridade, yes, né? Eu que falava.
2: Hoje quem é o xerife lá?
5: Hoje ele que fala e tá falando.
2: E ela? Define ela em uma frase.
4: É, bispo, hoje é uma pessoa que antes não conseguia conversar, não tinha diálogo, só tinha xingamentos. Hoje é uma pessoa que conversa muito, a gente conversa bastante. Hoje, vindo pra cá, a gente veio conversando bastante, a gente se escuta.
2: Mudou?
4: Totalmente.
2: Então o teu casamento hoje não é fake?
4: Não, senhor.
2: É fato?
4: É fato.
2: Parabéns pros dois, dá um beijo nele aí com barulho. Aê, que maravilha. Deus abençoe.
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1: Chegamos ao final da nossa participação. Copo com água na mão, momento de oração. Ó Senhor e Pai, em nome do nosso Senhor Jesus Cristo, como disse João, de quem não somos dignos sequer de desatar as correias das sandálias, mas por infinita misericórdia dele próprio, que nos deu espaço e acesso pela cruz, eis-nos aqui aos teus pés para buscar socorro, livramento, ajuda para essa multidão que sofre, que geme, que padece, que uiva de dor, sem ter mais nada e ninguém a quem clamar. Leva com a nossa voz e imagem o teu poder libertador, que cura, que salva, que transforma, que une os lares. Consagra o copo com água e quem dela beber, beba da vida que há em ti. Amém. Vamos beber água. Que Deus abençoe a todos. Avenida Antônio Carlos Magalhães, 4197. Até lá.

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4: Bom dia, amigo, amiga dessa programação. Boa noite para você que até agora não conseguiu dormir, seja por preocupação de um problema vivenciado ou porque você está trabalhando até agora. Eu quero reforçar que durante os momentos desta programação estaremos trazendo para você depoimentos de pessoas que por meio da fé na palavra de Deus conseguiram vencer o seu sofrimento. E claro, teremos um momento de reflexão nessa palavra que vai lhe ajudar. E ao final desta programação, estaremos unindo a fé e juntamente com o pastor Jurailton Santos, estaremos orando em seu favor. Então prepare já o seu copo com água, deixe aí reservado. E quando terminar, antes de terminar essa programação, juntos vamos orar, tá certo? Vamos agora com essa linda canção e já voltamos.

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1: E eu quero chamar a sua atenção para o que estará sendo realizado hoje, aqui na Universal de Paripe, como em toda a Universal, espalhada não só pelo território baiano, mas em todo o Brasil e mundo. Nós teremos o clamor pelas pessoas que precisam alcançar as suas metas. Já estamos em junho, aliás, junho está quase acabando, e com isso o primeiro semestre. E como que tá as suas metas? Puxa, daquilo que você propôs alcançar, falta muito? Está parado? As coisas saíram do controle? Vamos retomar. E você será convidado a estabelecer com Deus uma aliança, um pacto de estar lutando pelo seu sucesso profissional, econômico, financeiro. E, claro, você vai alcançar aquilo que você determinar. Você vai acompanhar agora o depoimento de pessoas que estiveram conosco, e elas não só alcançaram suas metas, como também Deus revolucionou na vida delas. Acompanhe comigo o depoimento destas pessoas.
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2: A resposta foi incrível. Minha vida prosperou de uma forma que eu não imaginava. Minha vida não ia para frente, parecia que tinha uma maldição na minha casa. Eu perdi um emprego, duas empresas que eu trabalhei fecharam consecutivamente. Um mês seguinte, minha esposa perdeu o emprego dela, e aí nós começamos a passar dificuldade. Minha mãe tendo que pagar a conta de luz, minha irmã fazendo compra no mercado para levar para casa, escola das crianças sem pagar. Chegamos no final do ano, eu não ia conseguir tirar eles da escola porque eu tinha que quitar a dívida. Vergonha total. Depois que eu firmei o pacto, eu abri minha empresa no ramo já que eu trabalhava, que eu era empregado, e aí minha vida começou a prosperar novamente.
3: Como é que tá?
2: Hoje já consigo viajar com a família, não tenho mais dívida. Cheguei a uma dívida de 100 mil reais.
3: Acabou que eu a dívida.
2: Paguei em 3 meses. E hoje só prosperando, graças
3: mudou
2: a Deus.
3: Mudou a situação.
2: Mudou totalmente.
4: Renata, tenho 40 anos, sou empresária e a minha vida mudou depois que eu fiz uma aliança com Deus. Antes de fazer a aliança com Deus, eu vivi uma vida de miséria, uma vida de amarração, sem direção, sem rumo, aonde eu passava necessidade em casa, de chegar ao ponto de não ter o que oferecer para minha filha. Vivia uma vida totalmente destruída, onde eu não conseguia desenvolver na minha área profissional, mesmo sendo capacitada, tendo um excelente currículo, vários cursos, não conseguia fechar contratos, tentava fazer parceria com outras empresas, pegar crédito em banco, era negado, muito humilhada, tanto pela sociedade e pela área financeira também, não tinha direção de nada. E através dessas dificuldades, eu acabei indo para o mundo, me envolvi na prostituição. Contraí um câncer e vivi uma vida totalmente destruída. Depois que eu fiz uma aliança com Deus, a minha vida ela mudou completamente. Eu fui curada do câncer, casei, Deus me deu um marido muito abençoado. Deus abençoou a minha família, a minha vida. Eu tive inspirações, Deus me deu direção para abrir uma empresa. Aí dessa empresa eu abri outra empresa. Aí ele me deu uma fábrica de estofados. E assim a minha vida foi desenvolvendo. Eu comecei a ser conhecida no mercado que antes eu não era, tendo credibilidade, consegui crédito na praça, crédito no banco. Fui curada do câncer. Hoje, a minha empresa, nós temos em total 5 empresas, no ramo de construção civil, marcenaria e decoração. no total com 35 colaboradores. E através da aliança com Deus, a minha vida ela foi crescendo, foi desenvolvendo. Hoje eu já atendo o interior do estado, atendo fora do Brasil também, eu tenho clientes fora do Brasil. Tudo isso através da aliança com Deus. E o principal de tudo, de você ter aliança com Deus, é que ele te direciona, ele te mostra. O fato de você ter aliança com Deus não quer dizer que você não vai ter problema, mas ele vai te direcionar. Quando uma porta se fecha, ele abre outra. Então, e tudo isso eu posso dizer que eu conquistei através da aliança com Deus. O mais precioso disso tudo, da minha aliança, foi o batismo com o Espírito Santo, porque hoje eu tenho paz, hoje eu tenho alegria, hoje eu consigo ajudar outras pessoas, hoje eu consigo também ajudar outras pessoas que chegam também no congresso. Eu tenho alegria, eu tenho um casamento abençoado, uma vida extremamente abençoada, e eu sou feliz, eu vivo em paz, porque eu tenho o Espírito Santo.
5: Meu nome é Cláudio, tenho 50 anos, sou empresário.
6: Meu nome é Márcia, tenho 48 anos, sou empresária, e nós fizemos uma aliança com Deus.
5: Antes de eu chegar no congresso, eu tinha uma vida bem difícil. Vamos se dizer que a gente estava no fundo do poço, porque éramos em três irmãos e a condição bem precária, porque só tinha minha mãe, era mãe solteira, então passamos bastante dificuldade. Comecei a trabalhar, me casei, só que a situação continuou a mesma.
6: Passamos por várias situações difíceis na vida. Inclusive, chegou o momento de o filho querer o leite para se alimentar e a gente não tinha dinheiro para comprar. E tivemos que colocar na mamadeira água com açúcar. E isso foi um ponto crucial na nossa vida. Foi muito triste.
5: Perdi o meu emprego e fiquei por 2 anos desempregado. Tinha um carro e esse carro a gente pagava uma garagem, mas não tinha o dinheiro para colocar o combustível no carro. Era bem difícil mesmo. Depois de eu chegar ao congresso e firmar uma aliança com Deus, tudo mudou. Tudo foi diferente. Eu conquistei a minha casa, conquistei carro, a gente tem moto. Coisas que a gente não fazia no passado, que o dinheiro era tão regrado que a gente não conseguia ter um lazer, hoje a gente viaja, hoje a gente almoça onde a gente quer. E para quem chegou desempregado no congresso, hoje eu proporciono emprego para outras pessoas. Diante de todas essas conquistas, o meu bem maior é o quê? É o Espírito Santo. Por quê? Porque hoje eu tenho paz. Hoje eu consigo encostar a cabeça no travesseiro e dormir, coisa que antes eu não tinha, por causa das preocupações, filho passando necessidade, a gente brigando por causa das dificuldades, mas hoje não. O Espírito Santo é o Consolador, ele é o nosso bem maior, é o nosso sustento.
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efeito da Bíblia no cérebro humano. Recentemente, um estudo realizado pelo Center for Bible Engagement, ou Centro de Engajamento Bíblico, encontrou evidências científicas que provam o incrível poder que a leitura da Bíblia Sagrada tem sobre o ser humano. A organização de pesquisa analisou 40 mil norte-americanos de 8 a mais de 80 anos de idade. O objetivo inicial era saber como as pessoas interagem com as Sagradas Escrituras e o impacto disso em seu comportamento. Porém, eles descobriram algo inesperado, que veio a ser o principal ponto da pesquisa. Os dados revelam que a leitura da Bíblia, quando realizada somente uma vez na semana, podendo ser até mesmo aquela feita pelo pastor na igreja, quando diz: "Abra sua Bíblia e leia comigo", tem efeito quase insignificante. Ao ler duas vezes na semana, o efeito continua insignificante. Ao ler três vezes na semana, há uma pequena melhora. Mas a fascinante descoberta é esta: quando a leitura da Bíblia é realizada quatro vezes ou mais por semana, os números mudam drasticamente. O sentimento de solidão cai 30%. Os problemas com a raiva caem 32%. As amarguras em relacionamentos como casamento, filhos e amigos caem 40%. O alcoolismo cai 57%. O sentimento de estagnação espiritual cai 60%. E o contato com a pornografia cai 61%. Com relação aos hábitos positivos, os resultados são ainda mais extraordinários. A ação de compartilhar a fé aumenta em 200%. A prática de formar discípulos cresce 230%, enquanto a capacidade de guardar a palavra em sua mente aumenta em 407%. Os pesquisadores concluem o estudo dizendo: juntos, esses dados isolados levam a uma simples conclusão. O comprometimento com a Bíblia ao máximo de dias por semana é crucial para o crescimento na fé cristã. Porque a palavra de Deus é viva e eficaz, e mais penetrante do que espada alguma de dois gumes, e penetra até a divisão da alma e do espírito, e das juntas e medulas, e apta para discernir os pensamentos e intenções do coração.

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4: Porque eu sou contigo e ninguém lançará mão de ti para te fazer mal, pois tenho muito povo nesta cidade. Esse pensamento está descrito em Atos, capítulo 18, versículo 10. E assim como Deus esteve com os apóstolos, protegendo e guardando, não é diferente, amigo, amiga, com você. Deus, ele é contigo. Sabia que Deus Emmanuel quer dizer Deus conosco? Então ele está aí com você agora. Mesmo nesse momento de dor, de sofrimento, de frustração, de perda. E de repente você foi até diagnosticado com depressão. E estava pensando até em dar cabo da própria vida. Não pense mais nisto, pois ele é contigo e vai te livrar dessa dor, deste sofrimento. Basta nele você crer. Eu quero chamar a sua atenção para que você esteja conosco hoje, a buscar ajuda. Ajuda essa espiritual. A Igreja Universal, ela é um centro de ajuda espiritual e você pode estar conosco, tanto aqui em Paripe, na Almirante Tamandaré 367, como também em uma localidade mais próxima de você. Eu vou colocar para você agora um depoimento de uma pessoa que ela venceu pela fé a depressão e ela tem desfrutado dessa promessa. Deus tem sido com ela. Acompanhe comigo agora.

vendo o meu pai agredindo a minha mãe. Eu pequena ia pra delegacia com a minha mãe pra dar queixa do meu pai por agressão. A minha mãe, ela trabalhava muito, então ela saía muito cedo de casa, chegava muito tarde, então a gente quase não se via. E quando se via, eram os momentos que tinha briga na minha casa. Cresci desse jeito. O meu pai, ele era uma pessoa viciada em jogo, então ele até tinha empresa, ele tinha trabalho, mas ele perdeu tudo. Eu tinha o quadro de depressão, mas era uma depressão junto com um ódio muito grande dentro de mim. Então eu não sabia como descontar esse ódio em quem descontar. Com 12 anos eu comecei a ter as primeiras crises de ansiedade por conta da depressão. Nessas crises de ansiedade eu sofria com a bulimia, que eu não aceitava o meu corpo, eu não aceitava quem eu era. Eu pensava que eu não tinha valor nenhum, porque se eu não conseguia nem ter o amor da minha mãe, então eu não tinha o amor de ninguém. Então dentro de mim tinha um vazio, um buraco muito grande. Então aquele peso, eu andava com peso nas minhas costas. Eu não tinha vontade de fazer nada. Dentro de mim eu achava que eu não teria um futuro, que eu não iria conseguir nada na minha vida. A minha mãe falava isso pra mim, que eu não ia durar muito tempo. Então isso era muito doloroso pra mim, sabe? Eu vi isso da minha mãe, dos meus pais, da minha família. Quando eu chegava num lugar, todo mundo saía. E isso me doía muito, sabe? Porque eu não entendia porque eu tava passando aquilo. E quando eu sentia essa dor, quando eu tava no meu quarto, eu pensava, eu preciso aliviar essa dor de alguma forma. E aí eu pegava a minha mãe, ela era professora, e ela tinha um estojinho que tinha estilete, aqueles estiletes, sabe? E eu começava a me cortar. E eu falava, eu preciso parar de sentir essa dor. Só que a dor que eu de cortar, eu não conseguia sentir nada. Porque a dor do peito era maior do que a dor do ferimento causado pelo corte. Então, era muito, muito forte essa dor. Muito forte. Eu andava na rua, eu via as buzinas do carro e só via os pensamentos, se joga. Ninguém vai sentir sua falta. Você estava em casa, ninguém sentiu. Você acha que se você se jogar aqui, alguém vai sentir? Ninguém vai sentir sua falta. Vão chorar em um momento e depois a dor deles vai passar. Para preencher, para aliviar essa dor, eu me drogava. Eu saía. Eu comecei a me prostituir. Se todo mundo diz que quem se envolve nessa vida, o fim é a morte, então que seja isso. E numa dessas, de você querer tanto agredir, sentir tanto ódio, querer descontar nas pessoas, foi quando eu, com um menino que eu namorava, com um rapaz que eu namorava, eu cometi um assalto e eu fui presa em flagrante aos 16 anos. Eu fui pra cela, né, do menor infrator, fui pra cela e ali eu só chorava. Só chorava. Eu queria dar um fim, mas eu não sabia que ia ser daquele jeito. Porque no fundo não é aquilo que você quer pra sua vida. E eu só chorava, eu falava, meu Deus, onde eu fui chegar? E ali eu me vi, depois de 3 anos, falando, meu Deus. Porque pra mim ele não existia. Mas naquele momento que eu tava ali sozinha, e eu, a única coisa que vinha na minha cabeça era o que que eu tô fazendo na minha vida. Foi quando um conselheiro tutelar, ele conversou comigo e ele falou de Deus pra mim. Depois que eu saí da delegacia, eu fui numa reunião, tomei uma decisão de que eu não ia mais fazer essas coisas, eu não ia mais me mutilar, eu não ia mais usar droga, eu não ia mais conviver com essas amizades. E ali, depois daquele dia, parece que um peso que eu carregava há anos saiu de dentro de mim. E eu, nesse mesmo período, eu conheci a Deus, porque o meu coração não estava mais pesado. A minha mente não tinha mais o que me acusar. De uma pessoa que queria tirar a própria vida,
hoje tem amor pela vida, é grata a Deus por tudo, né? De uma pessoa que odiava a família, que queria o mal da família, hoje é super apegada à família, às vezes é grudinho, assim, de eu ligar para minha mãe várias vezes no dia, ela dizer te amo, filha, eu dizer para ela te amo, meu pai me diz que me ama o tempo todo, hoje a minha família tá na presença de Deus, eu sou bem casada, sou feliz, agradeço a Deus todos os dias pelo meu relacionamento, hoje eu sou feliz, graças ao Espírito Santo.

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12: 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Porque se você seguir a direção que Ele te mostrar, com certeza, Deus vai fazer aquilo ali funcionar.
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1: Calúnia, difamação, engano é o que nós temos infelizmente presenciado em várias camadas da sociedade. Mas quando olhamos para Jesus, nós olhamos a verdade que liberta. Muitas são as pessoas que elas encontraram a Jesus, encontraram a verdade e pôde vencer o preconceito, a mentira e assim dar cabo do seu sofrimento. Eu quero chamar a sua atenção para este depoimento dessa pessoa que ela foi vítima de fake news, mas ela pôde vencer, ela virou o jogo e hoje desfruta de uma vida abençoada, uma vida plena. Acompanhe comigo este depoimento e já já voltamos.
2: Eu fui vítima de fake news.
3: Meu nome é Robson Ramos, eu tenho 32 anos e eu odiava a Igreja Universal. Eu não suportava falar do nome do Bispo Macedo. Dava algo em mim, um ódio, uma raiva, né? Se eu visse ele na minha frente ali, eu acredito que eu não respondia por mim mesmo. Eu me lembro de uma situação que eu estava dentro do ônibus e estava passando na frente de uma igreja, né? Igreja Universal. Eu não me recordo da pessoa, mas sei que eu falei para ela: olha a casa da moeda aí. Como é que essas pessoas conseguem ser enganadas desse jeito? É um absurdo. Naquela época eram muitos problemas relacionados ao casamento, né? Discussões, brigas. Teve momentos que eu cheguei a agredir ela. E ela falou assim: eu vou embora. Você fica aí com as crianças, que eu vou embora. E na época eram 3 filhos. Eu falei: tá bom. Ela saiu de casa, saiu pela porta, eu vi ela saindo pelo portão. Aí eu peguei as crianças e fui pro quarto, né? Peguei um isqueiro, peguei um frasco de álcool e tentava acender ali, né? Molhando o lençol, tentava acender para tocar fogo mesmo, para acabar com tudo. Do nada ela voltou, passou pelo portão, entrou dentro de casa, falou: que é isso? Que você tá fazendo? Eu falei: você não falou que ia embora? Eu vou acabar com tudo agora, você vai ver. Aí ela me deu um abraço, falou, nesse dia era véspera do aniversário dela, ela disse: me dá um presente. Aí eu disse: o que você quer? Aí ela: vamos na igreja comigo. Aí eu dei risada. Falei: de novo essa história, né? Sempre resistente. Quando falava na igreja, né? Igreja Universal, é como se levantasse uma muralha. Eu fui não querendo ir. Aí quando a gente chegou lá, o pastor estava lá sentado lá no banco, atendeu a gente, e a forma dele conversar, o jeito, é como se fosse me quebrando um preconceito que eu tinha. E aquilo dali foi me chamando a atenção, né? Depois a gente participou da reunião, fui para casa com paz. E depois de um ano e 5 meses veio o maior presente, a maior riqueza, que foi o batismo no Espírito Santo. Ainda que levante um inferno de lutas, ele fala que é comigo. Ele fala que eu sou mais que vencedor. Isso não tem preço. Não tem preço, é glorioso.
1: Tá vendo? Que virada de jogo. Deus, ele pode e ele quer mudar a sua situação. Não se apegue a preconceitos, tá bom? Agora chegamos aos instantes finais desta nossa participação. Você tá com a sua água aí? Não tá? Pegue, porque nós vamos agora participar da oração. Nosso amigo pastor Jirailton Santos estará intercedendo em nosso favor. É momento de oração. Vamos todos falar com Deus.
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5: Senhor nosso Deus e nosso Pai, ó Deus Todo-Poderoso, Criador dos céus e da terra, eu te peço, meu Pai, aliás,

depressão venha sair do corpo desta pessoa. Senhor, senhora, aí onde você está, beba deste elemento agora e olha, beba com muita fé. Creia, creia, tão somente creia que o milagre, ele já aconteceu na sua vida, tá certo? Deus abençoe a sua vida e olha, busque ao Deus Todo-Poderoso que se encontra nos céus, e esse Deus, ele vai mudar a história da sua vida. Deus te abençoe, forte abraço e até a próxima.

0: Obrigado, pastor Jailton Santos. E essa chance Deus estende a você. Prova disso é essa paz que você percebe, essa clareza de pensamento. Esteja conosco hoje em uma Universal mais próxima de você. Nós estaremos aqui em Paripe, na Almirante Tamandaré 367, no subúrbio ferroviário Paripe. Tá bom? Encerramos nossa participação. Deixo meu abraço, meu carinho, até a próxima.
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2: Olá, que Deus ilumine a sua vida poderosamente. Estamos no ar com o nosso programa Madrugada com Deus.
3: Bom dia!
2: Madrugada essa que a luz de Deus brilhará em seus caminhos. Esse amigo que vos fala é o pastor Tiago Souza e vamos estar no decorrer desta programação levando uma palavra de fé, mostrando a todos a transformação de vida de pessoas que usaram a fé e que tiveram as suas vidas transformadas. Bom dia meu amigo fisioterapeuta, bom dia meu amigo carteiro, bom dia meu amigo policiais civis e militares, bom dia meu amigo caminhoneiro, você que agora está caminhando, está andando no seu caminhão, mas nos ouve através da cabine no seu rádio. Nós vamos de uma canção e já voltamos.

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0: Graças a Deus, estamos de volta com o nosso programa Madrugada com Deus. A Bíblia diz que se te projeta alguma coisa, se te projetas alguma coisa, ela te sairá bem e a luz brilhará em seus caminhos. Hoje é segunda-feira, nós estamos realizando um clamor para todos que querem alcançar suas metas. Minha amiga, você que me acompanha agora, já se passaram 6 meses e a sua vida está patinando. Tudo que você tenta alcançar discorre como água em suas mãos. Você que teve uma meta em janeiro, nós estamos já entrando praticamente no segundo semestre e você não tem alcançado essa meta. Esteja conosco em um dos horários aqui na Nação da Prosperidade com Deus e você vai ter resultados como o Mário. Nós vamos acompanhar agora o testemunho do Mário, que chegou na Nação, fez um pacto com Deus e a sua vida foi abençoada. Acompanhe e já voltamos.
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2: Quando eu cheguei aqui, eu tinha uma empresa, me afastei da igreja e passei muita dificuldade, fui muito humilhado. Aí depois eu voltei para a igreja e hoje Deus preparou, me capacitou. O meu tudo antes era um carro que valia 5 mil reais e tem 7 mil de documento. E Deus me capacitou hoje, uma coisa que eu nem imaginava. Deus abriu as portas, me capacitou. Hoje o Senhor preparou, que eu tinha vontade de morar no apartamento. Deus me preparou uma cobertura, preparou o carro que eu tinha vontade de ter. Inclusive eu acabei de trocar o carro e mudou minha história. Daqui eu não saio, daqui ninguém me tira.
0: Você acompanhou a história do Mário, que chegou na igreja com muitas dificuldades. Nós vamos mostrar mais relatos de pessoas como Rafael, que chegou também na prosperidade com Deus e a sua vida mudou através da fé. Acompanhe.
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3: Chegamos na igreja totalmente destruídos, falidos, com a nossa empresa fechando. E nós fizemos o pacto com a palavra e tudo começou a acontecer, né? Por incrível que pareça, as coisas pioraram pra gente, mas a gente perseverando na fé, nos batizamos, começamos a seguir integralmente a questão do dízimo, das ofertas, e começamos a fechar contratos. Fechamos primeiro 100 mil, depois mais 120 mil, mais 100 mil, mais 300 mil. Mudou a história, graças a Deus.
4: Funciona.
3: Funciona.
4: Só é o começo, vai vir mais.
0: Graças a Deus, estamos de volta. Você acompanhou esses dois testemunhos, como do Mário e do Rafael. Segunda-feira, nós vamos estar realizando um clamor por você que tem uma meta. E essa meta, ela nunca é batida, ela nunca é alcançada. Nós vamos clamar. Esteja conosco nessa segunda-feira. E as suas metas serão batidas, serão alcançadas através da sua fé. Vamos a um intervalo e já voltamos.
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0: estamos de volta com o nosso programa Madrugada com Deus. Vamos acompanhar mais um testemunho, o testemunho do Ricardo. Acompanhe conosco e já já voltamos.
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2: Mês passado, pisei a planta nos meus pés aqui. Sou perito judicial, tenho perito de perícia. Tinha muito trabalho reconhecido, minha vida estava travada. Era até de outro ministério. Um dia eu chorando na madrugada, falei, Senhor, eu não posso estar numa situação que eu estou. Aí eu vou para o bispo na madrugada. Tem coisa que é inveja e não é outra coisa. Mas foi com uma forma tão forte que falei, Senhor, eu vou pintar as plantas dos meus pés. Lembro como fosse hoje, ali naquele canto. Cheguei numa segunda-feira chorando, fez o calor, vim para cá.
3: Desesperado.
2: Eu tinha uma situação de um bem meu que eu não tinha nem de onde tirar, e muitos trabalhos. Eu vim na segunda, na quarta-feira, resolvi um negócio de 90 mil e dali explodindo, viajando o Brasil inteiro. Hoje eu sou presidente da academia de ABC CRI de audiovisual, né? Hoje estou atendendo mais de quase 300 juízes para fazer perícia. Em nome de Jesus, situações, pessoas tinham se afastado, portas, assim, uma coisa assim surreal tem acontecido na minha vida, assim.
0: Estamos de volta com o nosso programa Madrugada com Deus. Veja que o Ricardo, olha só como o Ricardo chegou no congresso. Chegou no congresso com a sua vida financeira fracassada, destruída, com muitas dívidas. Mas no momento em que ele faz uma aliança com Deus, a sua vida foi transformada. Minha amiga, meu amigo, você que está aí agora, você que me ouve, e você tem metas para alcançar, você tem metas para bater. O seu comércio já não é mais o mesmo, o seu trabalho já não flui como você sabe que tem que fluir. Esteja conosco nesta segunda-feira, aonde nós vamos realizar um clamor poderoso pela sua vida. Você que está com metas, objetivos, você que está com uma pilha de documentos para resolver, dívidas a ser paga, escolha um dos horários e esteja conosco aqui na nossa Catedral da Fé, e eu tenho certeza que a sua vida será abençoada. É só você vir, eu tenho certeza que você será muito abençoado. Prepare o seu copo com água, porque daqui a pouco nós vamos realizar a oração com o Bispo Márcio Marinho. A minha água já está pronta. Prepare a sua também, porque o poder de Deus vai chegar na sua vida. Vamos de uma canção e já já voltamos.

0: Muito bem, estamos de volta com o nosso programa Madrugada com Deus. Nós estamos vivendo o mês do combate ao devorador. Você vai acompanhar um testemunho de um dizimista. O dizimista que colocou Deus em primeiro lugar. E a sua vida foi abençoada. Acompanhe. Em seguida voltamos.
1: A gente tinha uma vida boa. Não me faltava nada, nem para mim, nem para os meus filhos. Meu marido trabalhava numa empresa, que era uma empresa muito boa, o salário dele também era muito bom. Até que a empresa faliu. E aí veio os problemas, veio as dificuldades, a ponto da gente ter que vender. A primeira coisa que a gente vendeu foi o carro, para pagar as dívidas. Porque o salário dele não tinha mais para pagar as dívidas, para pagar as despesas de casa, os compromissos do cotidiano, né? Mas não deu, aí a gente combinou os dois de vender a casa. E a gente vendeu a casa também para tentar pagar as dívidas. Mas quando a gente recebeu o dinheiro da casa, esse dinheiro evaporou, como se a gente tivesse colocado areia na mão e sumiu. A situação ficou bem complicada, porque as crianças, eu nem trabalhava, porque não precisava, porque o meu marido, ele sustentava a casa e a família. E de repente eu tive que também trabalhar, até que eu arrumei um emprego também de diarista para poder ajudar o meu marido, mas não resolvia a situação. E aí eu fui morar de favor na casa da minha mãe, porque a gente não tinha dinheiro para pagar aluguel, e acarretando essa situação muito, muito desesperadora, eu veio os pensamentos de tirar a minha própria vida, porque eu achava que eu tirando a minha vida, eu não ia ver o sofrimento dos meus filhos. E foi aí que teve uma reunião de família, e a sogra do meu irmão, ela estava lá também nesse dia. E ela me fez um convite. Ela me convidou para ir para a igreja. E eu falei para ela, eu não gosto de igreja evangélica. Ela falou, não, mas vamos comigo. Se você não gostar, não precisa mais você ir. Eu falei para ela, eu tô com vontade de ir à minha vida. Eu vou com você, mas se não resolver, eu vou tirar a minha vida. Aí ela falou, não, tá bom. E eu fui com ela. E naquele dia foi muito, muito especial para mim, porque quando eu voltei para casa, eu já não tinha mais aquele desejo de tirar a minha vida. E daquele dia eu fui todos os dias, nunca mais eu deixei de ir. E nas reuniões eu vi falar do sagrado, né? Do dízimo. De devolver aquilo que era de Deus. Mas não só o dízimo. Eu aprendi que o sagrado era tudo, né? Na nossa vida. Era o pai, a mãe, o marido, o esposo. Mas eu fui muito resistente. E eu dizia que era dizimista. Eu passei a ser dizimista. Na minha mente eu era dizimista. Só que quando a situação apertava, eu pedi emprestado a Deus. Nunca vi isso, tomar dinheiro emprestado a Deus. Mas eu fazia isso. E aquela situação que já estava complicada ficou pior ainda. Eu via os meus filhos passar necessidade e eu não ter como alimentar eles. O meu marido, coitado, trabalhava de dia e de noite. O dinheiro era como se sumisse assim, evaporava. E eu ainda tinha cara de pau de perguntar para Deus, por que, meu Deus, por que que a minha vida não muda? A vida de todo mundo muda e a minha não muda. E um dia eu fui para a reunião muito revoltada. E na reunião, Deus falou comigo. Ele falou para mim, como que você quer que a sua vida muda? Se você me rouba. Eu roubava a Deus. Coisa que eu não fazia com o ser humano, nunca peguei nada de ninguém, mas tocava no que é de Deus, tocava no sagrado. Como que a minha vida ia mudar? Não ia mudar nunca. E eu tomei a decisão. Não, eu vou obedecer a Deus, eu vou fazer do jeito que Ele pede e do jeito que Ele ensina. E eu fiz um desafio com Deus. Falei, Senhor, se o Senhor abrir uma porta de trabalho para o meu marido, eu não vou dar só o que te pertence, eu vou dar mais, eu vou dar além. E eu fui para a igreja no domingo, e quando eu cheguei em casa, o meu marido estava empregado. Eu fiquei muito feliz porque Deus, ele me perdoou e me ouviu. Deus, ele ouviu a minha oração. E dali a nossa vida mudou. Eu que era diarista, que eu comecei a trabalhar como diarista para ajudar meu marido. Hoje, graças a Deus, eu sou corretora de imóveis. Não me falta nada. A nossa vida é abençoada. Quando a gente coloca Deus em primeiro lugar, ele acrescenta muito mais na nossa vida. É, graças a Deus, hoje eu ensinei os meus filhos a ser dizimista fiel. Não de palavra, mas fiel mesmo. O meu marido é dizimista fiel também. A nossa vida hoje é maravilhosa. Deus, ele nos deu tudo de volta. Tudo que eu perdi, Deus, ele restituiu. Ele me deu minha casa de volta, o meu carro, uma vida abençoada, um salário abençoado, uma família abençoada. O meu lar hoje é abençoado. Eu tenho paz. Hoje não me falta nada. Hoje, graças a Deus, eu tenho o pão de cada dia, através da minha fé e da minha fidelidade ao meu Deus.
0: Graças a Deus, estamos de volta. Olha a importância de você ser fiel, de você colocar Deus acima de tudo. Quando assumimos a nossa posição de segundo, Deus vem como o primeiro em nossas vidas e começa a abençoar e abrir portas. Nós vamos agora acompanhar a oração com o Bispo Márcio Marinho e em seguida voltamos.

Como explicar esse amor? Como definir tamanha compaixão e misericórdia para um ser humano tão ingrato? A vida de Jesus na Terra foi um testemunho da generosidade de Deus. Ele caminhou entre os pecadores, curou os doentes, consolou os aflitos e ensinou sobre o amor, a humildade e o perdão. Ele veio para mostrar o caminho de volta para o Pai, para nos lembrar do nosso propósito divino, e mesmo assim, muita gente ainda hoje despreza esse amor. Quantos de nós teríamos a coragem de dar nosso único filho por amor aos outros? É muito fácil dar uma camisa quando se tem 20. É muito fácil dar uma cesta básica quando se tem 10. Mas e quando temos apenas uma? É fácil dar quando temos muito. E difícil quando temos apenas um. Hoje muitas almas continuam a se perder, ignorando o amor do Pai. Elas desperdiçam a dádiva da salvação, mesmo diante do sacrifício divino. Quão pobre é o entendimento de quem pensa que Deus quer as nossas coisas. Ele não quer o seu carro, a sua casa ou o seu dinheiro. Ele quer a sua única vida, o mais precioso que você tem, a sua única alma. Todos os dias, o inferno recebe novas almas que desprezaram o amor do Deus Pai e que agora, aos gritos, estão lembrando que era possível trilhar uma jornada para o céu. Aproveite esse momento para refletir. O que você tem feito com o amor do Deus Pai? Como você tem valorizado? Pense bem, pois a pior decisão do ser humano é desprezar esse amor.

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1: Senhor nosso Deus e nosso Pai, ó Deus, em nome do Senhor Jesus Cristo, teu Filho, eu te invoco agora em favor de todos que oram comigo. Esteja essa pessoa no hospital, em casa, no trabalho, aonde chega esta oração agora, chega o teu poder. Que o Senhor dê forças, dê ânimo, dê coragem para essa mãe, meu Deus, que está com uma aflição na sua alma, essa esposa que está com uma aflição na alma, que ela receba ânimo, coragem, disposição para te buscar. Pai, eu te peço que o Senhor consagre este copo com água. Quando ela beber desta água, quando essa pessoa beber deste elemento, que ela receba forças, que a dor desapareça, que a depressão venha sumir do corpo desta pessoa. Meu amigo, minha amiga, olha, aí onde você está, beba da água e beba com muita fé. Creia que o milagre, ele já aconteceu na sua vida, tá certo? Busque ao Deus que está nos céus, o Todo-Poderoso, e ele vai transformar a sua vida. Deus te abençoe, forte abraço e até a próxima.
2: Graças a Deus, que Deus abençoe a vida do senhor Bispo Márcio Marinho e de toda a sua família. Meu amigo, vai dar tudo certo. Se prepare ainda hoje. Traga tudo que represente a sua empresa, o seu comércio, porque nós vamos realizar um clamor poderoso e as suas metas serão alcançadas no nome do Senhor Jesus. Esse amigo que vos fala aqui é o pastor Tiago Souza. O nosso programa está ao término e a nossa catedral fica localizada aqui, ó, na Avenida CM 4197 Pituba, em frente ao Shopping da Bahia. Eu vou estar ali na Universal Vasco da Gama, na Rua Quintino Bocanhuva, número 47, em frente ao viaduto do DIC, na famosa Ladeira do Garcia, nos horários das 7 horas da manhã, às 10, às 15 horas e às 18h30. Que Deus abençoe e até mais.

0: ser humano não tinha com o que se preocupar. Até o dia em que errou com Deus. A paz genuína que sua alma desfrutava deu lugar ao medo, à vergonha, à dor. Deus sabia que, longe de seus cuidados, o ser humano estaria fadado a sofrer as piores angústias, que antes eram inimagináveis. Então, o Criador sempre mostrou interesse em fazer as pazes com o homem. Mas o problema é que ele nunca foi correspondido pela grande maioria. E não se engane, é impossível ser uma criatura neutra neste mundo. Por isso, quando a humanidade virou as costas para Deus, automaticamente se voltou ao seu pior inimigo, o diabo. A partir de então, a maldade no mundo foi tomando proporções fora de controle.
1: Pelo menos 5 pessoas morreram.
2: Ele foi preso suspeito de matar o próprio filho.
1: Os socorristas se apressam para salvar os feridos.
0: Sabe, pois, e vê que mal e quão amargo é deixares ao Senhor teu Deus e não teres em ti o meu temor, diz o Senhor Deus dos exércitos. Até hoje, a humanidade sofre por ter abandonado a Deus. Suas más escolhas prolongam o sofrimento de geração em geração. E mesmo sem nunca ter errado com ninguém, Deus é quem leva a culpa por tudo de ruim que acontece.
3: Eu comecei a brigar com Deus. Eu comecei a falar: o Senhor não existe. Por que me trouxe no mundo para mim ser sozinha? Porque todos ao meu redor tinham alguém. Bom ou mal, tinha alguém. E eu não tinha. Eu não tinha ninguém para cuidar de mim. Então eu fiquei muito brava com Deus. Muito brava. A ponto de xingar. De falar que ele não existia. De que ele era injusto. De que ele tinha seus preferidos. Porque eu via a vida das pessoas ao meu redor. Eram boas. E a minha vida, literalmente, era uma desgraça.

que desceram à sepultura levaram consigo questões que nunca mais terão a chance de serem resolvidas. 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
2: Muito bom dia a todos. Muito bom dia, meu amigo, minha amiga.
3: Bom dia!
2: Tem muitas bênçãos. Deus tem algo grande para você nesse dia. Um bom dia, nosso amigo operador Pedro.
3: Bom dia!
2: Eu quero dar o meu bom dia a todos os comerciantes.
3: Bom dia!
2: Já está bem cedinho, acordando, preparando.
3: Bom dia!
2: Um bom dia também para os católicos.
3: Bom dia!
2: Os espíritas. E a todos os evangélicos, bom dia! Um bom dia também para todas as donas de casa.
3: Bom dia!
2: E aos caminhoneiros, bom dia! Bom dia aí, meus amigos caminhoneiros, já estão bem cedo.
3: Bom dia!
2: Tudo, meu amigo, minha amiga, tem um plano de Deus. Eu não sei o que você está enfrentando na sua vida. Eu não sei as dificuldades que você tem enfrentado, mas esteja incluso no plano de Deus. Deus tem algo grande para você. Nesse programa você vai entender o que Ele quer fazer na sua vida. Nós vamos agora colocar uma música muito bonita. Eu creio que a palavra de Deus, ela vai te alcançar nesta madrugada. Esse amigo que vos fala, Pastor Edson Silva, estaremos juntos com música bonita, uma palavra, um momento de reflexão, o quadro Uma Palavra, o Você Sabia. Esse programa hoje, ele está especial. Saiba que a sua vida, ela também é uma... você também é uma pessoa especial. A sua vida também é especial. Você sabia disso? Por isso, ofereço essa canção a todos os ouvintes dessa programação.

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1: E agora nós vamos ao quadro Uma Palavra. A palavra de Deus, ela tem o poder de trazer vida, trazer força, ela traz o ânimo. A palavra de Deus, ela é a luz que ilumina os nossos caminhos. Então, esse dia, ele já começa com essa palavra. Vamos agora ao quadro Uma Palavra.
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1: E o quadro Uma Palavra de hoje está em João, capítulo 14, o versículo é 1. E o texto sagrado, ele diz assim: não se turbe o vosso coração. Credes em Deus, Jesus falando, e credes também em mim. Você sabia que o não se turbar o coração é confiar em Deus? É crer que ele tem um controle de tudo. Tudo que você está passando, tudo que você está enfrentando, ele tem um controle. Você não está só. Quando o Senhor Jesus, ele pronunciou essas palavras, ele pronunciou confortando os seus discípulos, dizendo para eles que eles não estavam só, que no final ia dar tudo certo, que certamente aquela situação ela iria mudar. E talvez você seja uma pessoa que agora está sintonizado nessa programação, nessa madrugada, com seu coração turbado, com a sua autoestima em baixo, desanimado, cansado, talvez até desacreditado. Mas o que o Senhor Jesus Cristo, ele pronunciou há mais de 2000 anos atrás, até hoje essa palavra surte esse efeito para aqueles que precisam. Não se turbe o vosso coração. Você tem andado com o coração atordoado, angustiado, seu coração está triste? Não se turbe o coração. Credes em Deus, confia, acredite. Porque quando a gente confia, quando nós cremos em Deus, ele faz dar tudo certo. O que está escrito aqui em João 14:1 é para você que está aí achando que não há uma saída, mas ele é a saída. Então, levante a cabeça, cobre ânimo, sacode a poeira. Se você está caído, levante. Eu tenho certeza que Deus, ele vai mudar a história da sua vida. Tem um trecho de uma canção que sempre a gente coloca todos os dias, que ela diz assim: vai dar tudo certo. Olha aí, ó. Já deu tudo certo, hein? Não se turbe o vosso coração. Coloca aí, aumenta aí nosso operador. A nossa fé em ação. Já deu. Tudo dá certo quando se crê. Levanta as mãos, levanta a cabeça. Você vai sair dessa. Fala para você mesmo. Diga: eu vou sair dessa. Deus é comigo. Não vai ser isso que vai me destruir. Confie, acredite. Você não está por acaso. Não é coincidência essa programação. É Deus te alcançando. É Deus te levantando, te sustentando. Tá certo? Não se turbe o vosso coração. Essa é a palavra de hoje. Credes em Deus, Jesus falou, e credes também em mim. Vamos agora de música bonita e já voltamos com todos.

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1: E agora nós vamos ao momento O Você Sabia. A cada dia nós estamos trazendo uma novidade de algo que você nunca ouviu ou já ouviu há muitos anos atrás e não tinha certeza. Mas agora você vai descobrir nesse quadro Você Sabia, mais uma coisa nova para você. Vamos agora ao momento Você Sabia.
0: Você sabia? Você sabia que as ruínas de Troia não estão na Grécia, mas na Turquia? Pois é, muitos, porém, não sabem que esta cidade fica localizada no território turco. Troia foi identificada no final do século XIX por Heinrich Schliemann no monte Hisarlik, na planície dos Dardanelos, na costa noroeste da Turquia. Esta área contém uma sucessão de várias cidades que foram sendo construídas em um mesmo lugar durante séculos. Uma destas cidades seria Troia. Hoje, não se vê quase nada da época de glória de Troia, mas ruínas da cidade podem ser visitadas.
2: Você sabia?
1: É. O Você Sabia foi longe, hein? Foi na Turquia. A cada dia nós temos esse quadro, Você Sabia, e a gente está aprendendo um pouco mais. Eu quero lembrar que hoje, terça-feira, a corrente dos 70, nós temos essa corrente em todas as igrejas universal. E nós temos aqui o testemunho da Ana e Daniel. Sofria com caroços. Usando a fé, por meio da fé, um milagre aconteceu. Nós vamos agora uma sequência de testemunhos da corrente dos 70 e já voltamos com todos.
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4: Bispo, essa história aqui é muito forte. O filho do Lucas passou mal, foi pro hospital. O médico chamou o casal e disse: ó, o filho de vocês está entre a vida e a morte. Mas eles não aceitaram, usaram a fé, tá aqui para contar o milagre.
5: Por serem jovens, eu imagino que foi o primeiro filho.
6: Sim, senhor, bispo.
5: E receberam essa notícia.
6: Sim, senhor.
5: Que isso?
6: Sim, senhor.
5: Como é que foi? Explica um pouco mais aí essa situação.
6: Da noite do sábado para o domingo, bispo, o nosso filho começou a ficar fraco. Quando foi no domingo de manhã, minha esposa estava dando banho nele para a gente ir para a igreja. E ele começou a ficar mais mole ainda, ficou roxo. E foi aí que a gente chegou para ir para o hospital. Quando chegou no hospital, o médico já pegou ele entre a vida e a morte, quase tendo parada cardíaca. Foi aí que ele levou ele para a sala junto com os demais médicos e tentou reanimar ele. Aí nessa que eu tive que descer, né, para ficar lá embaixo, que não podia ter acompanhante, somente a minha esposa, ele chamou a gente para conversar e falou para nós: o seu filho está entre a vida e a morte, a qualquer momento ele vai morrer. Ele não deu outra tipo de saída, ele só falou isso: a gente está fazendo o que a gente pode, mas o seu filho está entre a vida e a morte, ele pode morrer a qualquer momento.
5: Mãe, e aí, nesse momento, como é que foi para você ouvir do médico essa fala?
7: Foi horrível. O pior momento que eu lembro foi ver o médico pedindo para as enfermeiras dar adrenalina para o meu filho. Meu filho estava bem e do nada tem que ver meu filho ter que tomar adrenalina. Ele chegou no hospital tendo convulsões. O médico teve que virar ele, saiu correndo para poder salvar a vida dele, para poder ajudar ele, porque estava entre a vida e a morte. Estava muito aflita com tudo que estava acontecendo com ele e eu só cheguei e pedi para Deus: Deus, eu entrego nas tuas mãos. Eu acho que foi o momento que eu tive paz. Foi o momento que eu tive, que eu consegui ter paz naquele momento, porque foi horrível tudo que aconteceu.
5: Esse problemão aí acontecendo, como é que foi a solução? Porque, pelo que eu recebi a informação, o garoto ficou bom, tá
6: sim,
5: bem.
6: Senhor. Sim, senhor. A gente teve que usar a fé, fazer a corrente e usar a fé. Foi a única solução que a gente teve no momento, porque o médico falou: a gente não pode fazer mais nada. Ele a qualquer momento morre, e até ele falou: só ora. E aí foi aí que a gente usou a fé, bispo. A gente fez a corrente E graças a Deus, Deus trouxe a resposta. Ele teve que ser transferido, ele ficou uma noite no hospital e está aí tudo bem. Ele ficou, estava em observação. Quando trocou de plantão no dia seguinte, na segunda-feira, o médico que chegou falou: não, seu filho está muito ruim, ele não pode ficar aqui, a gente não tem recurso para ficar com ele, e se ele ficar aqui, infelizmente, ele vai morrer. Foi aí que a gente teve que usar mais a fé ainda, ficar firme na corrente, e aí ele foi transferido. O médico chegou pra gente para dar mais outra notícia. Ele falou: seu filho, ele tem suspeita de síndrome de Down. Ali foi o que a gente mais se agarrou na fé e falou: meu Deus, o Senhor não faz nada por incompleto, o Senhor vai ter que fazer completo, porque ele vai te glorificar. E aí o médico recolheu o exame, ficou uma semana, ele não podia nem tomar leite no peito da minha esposa, devido à sonda que estava nele. Ele ficava com fome, chorando, e a gente não podia fazer nada, porque o médico não autorizava dar outro tipo de leite para ele. Aí ele ficou uma semana, a gente usando a fé, o exame saiu recente, a gente pegou totalmente nada. Ele não tem nenhum tipo de problema, deu tudo certo o exame, constatou que ele não tem síndrome de Down, um bebê totalmente curado.
5: Sequelas.
6: Sem sequelas nenhuma, bispo.
8: Foram 12 dias lutando para se manter viva. Foi o período que a dona Priscila ficou internada numa UTI. Os médicos chamaram a família e disseram: vamos desligar os aparelhos porque ela não está reagindo. Mas o marido não aceitou, porque ele estava buscando na corrente. Está aqui o milagre.
5: Enquanto a senhora estava na UTI, o seu esposo estava lutando na corrente por você?
9: Sim. Enquanto eu estava lá, o meu marido estava buscando por mim.
5: Como é que foi esse problema aí?
9: Sim, da noite para o dia, eu fui dormir bem e no outro dia acordei. Quando eu levantei da cama, já paralisou minhas pernas. Aí foi paralisando meus braços, foi paralisando tudo. E aí o meu esposo me levou até o hospital. E chegando lá, eles me encaminharam para a UTI. Já fui entubada. Tive que colocar um dreno no pulmão, já estava com água no pulmão. Tive que colocar um catéter, pois descobriram que eu estava com uma doença rara, chamada Síndrome de Guillain-Barré. E aí, para os médicos, é impossível uma pessoa sobreviver a essa doença. E aí, meu marido vindo buscar, e aí eu consegui ter fé, né, crer, e ser curada.
5: Quer dizer, os médicos diziam que não tinha solução.
9: Tinha cura.
5: Quando eles falaram para a família, pediram para desligar os aparelhos, é como se fosse ali para você morrer.
9: Sim, eu estava consciente na UTI. Então eu vi o momento que a minha família entrou se despedindo já, porque ele falou assim que na hora que tirasse os aparelhos, eu ia morrer.
5: Que isso? Então, sim. Você estava em coma nessa situação?
9: Sim, eu tinha acabado de acordar de um coma.
5: Mas a família não sabia que você estava consciente?
9: Não, não sabia. Só
5: você ouvindo
9: sabia.
5: Eles falarem que iriam desligar e que você iria morrer?
9: Sim.
5: Que situação?
9: Na hora que eu acordei do coma, o médico já veio me falar que não tinha cura a doença que eu estava e que nem Deus me tirava dali, que era só esperar o pior.
8: Ela falou para mim, bispo, que ela em coma, às vezes até os médicos não tinham essa ciência, mas ela ouvia os médicos conversando com outros médicos, falando: ó, não tem mais o que fazer, já está aqui morta.
5: Você está viva aí, então? É um milagre.
9: Eles falaram assim que era menos de 1% para me sair viva. E se eu saísse, eu ia ficar em cima de uma cama vegetando. E eu não aceitei, meu marido também não.
5: Foi um milagre realmente?
9: Um milagre, porque teve só no Brasil só teve 3 casos quando eu fiquei doente. E os 3, nenhuma sobreviveu. E se eu sobrevivesse, não ia estar nem andando, né? Em cima de uma cama eu estava. E aí quando o médico me deu a alta da UTI, ele não acreditou. Ele disse que era impossível. Mas para Deus nada é impossível.
5: Amém. Olha, que marido abençoado, hein? Você tem, que lutou por você enquanto você estava lá na UTI.
9: Sim.
5: Um milagre realmente,
9: ele,
5: né?
9: Ele creu, né? Sempre. E eu sempre confiei também que Deus ia me tirar dali.
5: Amém. A última palavra vem de Deus.
9: De Deus.
5: E ele curou você. Deus abençoe, tá?
8: A dona Edilene, ela passou na corrente com uma roupa da filha da dona Maria, que estava internada em estado grave. E ela usou a fé, a filha foi curada, agora veio as duas aqui agradecer.
5: Veio agradecer o milagre.
10: Sim, senhor.
5: Como é que foi isso aí?
10: A mãe falou pra mim que ela só tinha 72 horas de vida. E aí eu falei pra ela, você não pode ir, mas eu vou por você.
5: Quem foi que falou que a criança só teria 72 horas de vida?
11: Então, ela nasceu bem, bispo. Depois de 24 horas, ela teve uma mancha preta no pulmão. E os médicos não sabiam identificar de onde veio a mancha preta. Então, ela foi tubada e o médico falou que eles nunca tinham visto um caso igual dela. Porque a mancha foi formada dentro do útero. Então eles não tinham explicação, porque não tinha infecção nos exames de sangue, o coração dela estava bem, então eles estavam procurando o que aconteceu para o bebê ficar com aquela mancha. E tubaram e deram um remédio, mas não tinha esperança que o remédio fizesse efeito. Aí eu falei para ele, Deus vai curar minha filha. Aí eu liguei para ela e falei, amiga, eu preciso que tu vá orar pela minha filha. Aí ela veio e fez a corrente, passou terça, quarta, na quinta-feira, às 11h30 da manhã, ela foi desentubada com 72 horas. Aí a gente ficou 4 dias no hospital, porque os médicos falavam assim que ela não tinha como se recuperar daquele jeito, que ela não precisou nem de oxigênio. Ela saiu da intubação e não precisou de nada.
5: Foi um milagre.
11: Um milagre.
5: Os médicos ficaram admirados?
11: Sim. A médica, quando deu alta pra ela, falou assim, olha, bebê, você assustou não só a mamãe, mas o hospital inteiro.
5: Interessante é que em 72 horas que falaram que ela poderia morrer, depois da corrente, 72 horas, ela saiu bem.
11: Foi curada.
5: Milagre, né?
11: Milagre.
5: Graças a Deus. Deus abençoe.
8: E ela tá aqui, bicho.
5: Ah, tá aqui?
12: Com a roupinha.
5: Olha aí, ó. Olha aí, ó. Ah, então ela tá aqui. Ela quer falar alguma coisa? Não fala, né? Muito forte, olha só. Foi um milagre realmente.
11: Um milagre, bispo. Um
5: agora,
11: milagre de Deus.
5: Eu queria falar com você aí, porque você veio, enquanto ela estava lá no hospital, você veio lutar.
11: Sim.
5: O que você fala para quem está em casa agora? E vendo esse testemunho, e a pessoa tem alguém da família que não pode vir. O que você fala?
10: Eu falo que aqui é o lugar onde Deus faz o impossível. Porque a minha amiga não podia vir, que ela estava internada, ela tinha acabado de ganhar neném. E eu só queria retribuir pra, né, o que ela tinha feito por mim. É a minha amiga como irmã.
5: Amém.
10: Deus e aqui Deus resolve.
5: Graças a Deus.
13: A dona Sueli foi diagnosticada com tumor no fígado. Os médicos disseram que não tinha mais jeito. A filha dela, dona Lane, passou no corredor, fez o propósito por ela. E hoje ela está aqui curada do tumor no fígado mesmo.
5: Você é a filha?
14: Sim.
5: Como é que foi esse problema aí?
14: Então, começou em março do ano passado, né? Eu fui para Fortaleza, o médico abriu ela, só fechou, falou que o caso dela não tinha mais jeito, que era um tumor de 16 centímetros. Foi diagnosticado no fígado, ele cresceu pegando toda a veia cava. Chamava um leiomioma sarcoma. Né? Aí eu falei, aí eu persisti aqui na corrente dos 70, comecei a vir ano passado, né? Quando ela foi diagnosticada com esse tumor. Trouxe ela para São Paulo e hoje ela está aqui para contar a história. Há 3 meses atrás, ela teve fez um novo procedimento, ela teve uma obstrução intestinal. Foi mais difícil ainda também, mas graças a Deus ela está aqui para contar a história. E os exames dela saiu agora, deu tudo bem, está curada, não deu mais nada.
5: Foi um milagre.
14: Com certeza.
5: Está curada por meio da fé.
14: Com certeza.
5: Qual o nome da senhora aí, a mãe?
15: Sueli.
5: A senhora reconhece, dona Sueli, que foi um milagre realmente?
15: Foi.
5: Quer dizer, você filha, quando você soube do problema, você toda terça começou a vir aqui
15: toda
5: fazer corrente.
15: Toda terça-feira. A gente ficou 50 dias. Eu entrei com ela no hospital e saí com ela. Eu fiquei 50 dias mais lá. Toda semana que eu vim através de uma amiga minha. Toda semana eu assistia na televisão, né? Toda terça-feira, seguindo e orientando. E
5: usando lenço.
15: E não foi fácil, foi muito difícil.
5: Amém.
15: Tá. Mas aí é dificuldade, a vitória é melhor.
5: Tá aí o testemunho vivo. Aqui, a mãe do lado viva. Deus abençoe a você e a família.
8: Tiago estava no trabalho, sofreu um acidente. Ele tomou um choque Ele chegou no hospital desacordado. Os médicos deram ele como morto para a família. Mas a mãe dele vinha aqui na corrente buscar por ele. E ele está aqui para contar o milagre.
5: Meu amigo, eu vi essas fotos aí, você ficou mal. E foi nessa época aí que a sua mãe veio lutar por você.
12: Sim, sim, senhor bispo. Ela participa da corrente dos 70, né? Aí ela recebeu a notícia que eu tinha tomado uma descarga de 13.800. E eu tava lá entre a vida e a morte. Aí ela através da fé dela, da dedicação dela, ela fez o propósito. E o meu cunhado levou a notícia lá que ela estava fazendo a corrente aqui, que os médicos tinham falado que eu estava entre a vida e a morte e que eu não tinha chance, né, de sair ileso da descarga que eu tomei, porque era impossível.
5: No mínimo ficaria com sequelas então?
12: Sim, grave. Não ia poder ter filho, eu ia ter que amputar um braço, uma perna, ia ter que fazer enxerto. Nos buracos que eu tinha nas costas, porque era pra mim estar vegetando.
5: Eu tô vendo aí, você tá com os dois braços, né?
12: Isso, com os dois braços. Tô com as pernas, falando coisa que os médicos falaram também, que eu podia também ficar paraplégico. Vegetando, ia ficar em cima de uma cama. E hoje eu tô aqui.
5: Esses papéis aí na sua mão é o quê?
12: Aqui é minha alta médica. Meus laudos médicos, tudo que foi feito lá, tá tudo aqui, bispo. Tá tudo aqui, ó.
5: O que eu queria saber de você?
12: Cirurgia plástica, que era pra ser feita, não precisou enxerto, nada.
5: Ah, não precisou fazer nada?
12: Nada, nada.
5: Foi um milagre que aconteceu?
12: Um milagre. O cirurgião plástico que tava me acompanhando, ele chegou e falou, quando eu tava na UTI, ele pegou, foi me visitar. Ele falou que eu ia ter que fazer, depois que eu acordei do coma, que eu tive um coma induzido, tive três paradas cardíacas. Aí quando eu acordei, ele falou, Thiago, amanhã a gente vai fazer, te levar pra sala, já que você acordou, pra sala de cirurgia, que você vai ter que fazer uma cirurgia plástica de emergência. A cirurgia de emergência. Aí quando foi no dia seguinte, que tava tudo marcado pra ele me avaliar, né? Ele chegou e falou, rapaz, o que aconteceu aqui? Aí que ele tinha comentado comigo que eu podia pegar uma bactéria no hospital e podia me levar à morte. O que aconteceu nas suas costas, rapaz? E eu comecei a chorar, desesperado. E falei, pronto, peguei a bactéria e comecei a chorar, que eu soluçava, bispo. Ele, não, rapaz, calma. É coisa boa. Eu não sei se você é evangélico, se você é budista, se você é católico, não sei a religião ou o Deus que você serve, mas aqui aconteceu um milagre.
5: Ele reconheceu na hora que foi um milagre.
12: Isso, ele pegou e falou com essas palavras, aconteceu um milagre aqui, porque os buracos que tinha nas suas costas, onde que a gente ia precisar de enxerto, encheu as bolas aqui de carne de queloide, que é só a gente agora fazer uma raspagem e tratar. Aí foi aí onde que eu sorri de alegria e lembrei do propósito que a minha mãe estava fazendo aqui no templo, que ela participa aqui da reunião do 70, que meu cunhado me mandou um recado lá, ó, sua mãe está lutando por você lá. E ela falou que a sua saúde vai ser restaurada e hoje eu estou aqui.
5: Olha, a fé da tua mãe fez o milagre acontecer.
12: Sim,
5: Deus te abençoe.
16: 30 dias na UTI foi o caso da dona Adriana. E os médicos diziam, se sobreviver, vai ficar com sequelas. Mas hoje ela está aqui curada para comprovar que o tempo de milagres não acabou.
5: Dona Adriana, você ficou entre a vida e a morte. Mais para lá do que para cá.
17: Então, a minha situação foi bem complicada. Eu fui fazer um exame de rotina, estava sentindo muitas dores nas costas. Aí nesse exame deu pedra na vesícula. Aí a pedra já estava na bile. Aí o médico pediu para mim procurar o médico do exame pediu para me procurar um médico urgente. Aí eu saí meio desesperada lá do local, né? Porque minha sem reação. Como agir? Aí fui pra casa, tudo, aí fui lá, marquei uma consulta. Aí à noite eu passei mal, com muita dor nas costas, né? Aí fui no médico de novo, no pronto-socorro. Aí no pronto-socorro eles falaram pra mim, tá fazendo um exame CPRE, que é tipo uma endoscopia, né? Aí eu peguei e fiz esse exame, aí nesse exame deu complicação. Aí fiquei internada depois dessa situação, fiquei internada 4 meses.
5: Quer dizer, do dia pra noite parece que a vida virou de ponta cabeça.
17: Ponta cabeça mesmo, tipo, foi bem complicado.
5: E aí que a gente vê essas fotos suas aí, quando você tava lá...
17: Aí alimentação pela sonda, 1 mês na UTI... Aí no final da situação eu peguei a bactéria hospitalar, que é a KPC. Aí peguei essa bactéria. Aí nessa bactéria os antibióticos não estavam combatendo. Aí os médicos falavam pra família que o caso era muito grave, era bem lento. Aí tive que tomar medicações, tudo, as medicações não estavam fazendo efeito. Aí nessa situação demorou, aí chegou nesses 4 meses. Aí após esses 4 meses a sequela, poderia ficar com sequela, parar o rim, ficar com diabetes. Aí no final, graças a Deus, o meu esposo usou a fé, fez a corrente, usou a fé.
5: Eu vejo você com o lenço aí, do propósito, então, enquanto você estava lá, internada, o seu esposo estava fazendo a corrente, lutando por você.
17: Lutando por mim, ele sempre lutou, a família em oração, e ele sempre lutando por mim. O dia mais difícil foi o dia que ele me viu entubada, foi o dia mais difícil. Creio que naquela hora, tipo, e eu queria, na hora que eu acordei, que eu me vi presa naquela maca, tipo, querendo poder soltar, querendo poder falar, foi a parte mais difícil pra mim.
5: Agora, você queria ficar com sequelas, eu tô vendo você aí, não percebi nenhuma sequela. Ficou com sequelas ou não?
17: Não fiquei, pastor, não fiquei com nenhuma sequela, graças a Deus. Fiz os exames de rotina, o médico falou assim, nossa, não, pela situação que você passou, você me surpreende e... um milagre de Deus na sua vida mesmo. Eles viram um milagre.
5: Peraí. O próprio médico falou isso pra você? O médico falou que viu um milagre?
17: Viu um milagre. Que não era pra mim estar naquele... não é pra mim estar nesse estado.
5: No caso da senhora, eu vejo que...
17: o milagre...
5: é. Essa doença não foi pra morte, foi para a glória de Deus.
17: Sim, pra mostrar a grandeza que Deus é muito grande. Sem palavras pra agradecer.
5: Deus abençoe... a fé do seu esposo, a família, a sua fé fez o milagre acontecer.
18: Na corrente dos 70 apóstolos, o milagre acontece.

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1: O dia ele se torna excelente quando priorizamos a vontade de Deus. Quando a senhora, o senhor, você que está agora sintonizado conosco, prioriza a vontade de Deus, o dia se torna novo, a vida se torna mais leve, tudo se torna diferente. Nós sabemos que, como hoje, terça-feira, vou dar exemplo aqui, temos a corrente dos 70, são várias pessoas curadas de diversos tipos de enfermidades. Por exemplo, eu tenho aqui o testemunho da Amanda, que sofria de depressão, só pensava em morrer constantemente, buscou ajuda em psicólogo e nada resolvia. Chegou a acreditar que nem Deus estava mais com ela. Foi quando chegou à igreja. Será que não é o seu caso? Será que você já não está sendo uma pessoa que está perdendo as esperanças? Está se tornando uma pessoa sem fé em Deus? Vamos ouvir com muita atenção o testemunho da Amanda e já voltamos agora.
2: Qual o seu nome?
3: Amanda.
2: Como é que você chegou aqui na sala de carrega, Amanda?
3: Eu cheguei muito mal. Uma semana antes, eu tinha tentado me matar várias vezes, já tinha me cortado, tava com depressão por causa de relacionamento, veio desgastando meu relacionamento com meu marido e eu cheguei muito mal mesmo, desempregada. Eu tava deixando o currículo aqui no centro quando eu cheguei, me passou pela cabeça. Eu passei em frente à igreja e disse, eu vou entrar porque eu tô precisando muito. Eu entrei, aí o senhor ia começar meio-dia a reunião. Aí eu entrei e disse, meu Deus, hoje é tudo ou nada.
2: Aí, e com a decisão?
3: Eu vim com a decisão. Eu disse, meu Deus, é tudo ou nada. É hoje, de hoje em diante, eu não te largo mais não. Eu entrei e já vim disposta. Aí eu vim aqui pra frente, junto com as pessoas, aí me manifestei e tudo. E fui liberta disso tudo. Hoje em dia tá com 2 meses que eu me batizei na Universal. Fui liberta do vício do cigarro, do álcool também. Tá com 2 meses e hoje sabe.
2: Em 2 meses, sua vida mudou.
3: Mudou. Muito.
2: Como é que você tá hoje dentro de você?
3: Feliz. Eu não tenho explicação.
2: Tá de morrer ainda?
3: Nunca mais.
2: Acabou.
3: Acabou.
2: Parabéns pela sua fé. É bem forte pra Jesus, gente.
1: E é hoje, daqui a pouco, às 5:30 da manhã, teremos na nossa catedral em Cajazeiras 10 a primeira reunião do dia. A segunda será às 7, depois 10 horas, meio-dia, 15 e especialmente às 18 horas. Estrada do Coqueiro Grande, 1998, em frente à loja da Marisa, bem próximo da rótula da feirinha. Você que é de Cajazeiras 10, da 8, você que é da 11. Enfim, você que é de Fazenda Grande 1, 2, 3, Águas Claras, você é o nosso convidado. Isso, esse movimento, essa reunião de poder, estará acontecendo em todas as igrejas universal. Na Catedral, em Iguatemi, em frente ao Shopping da Bahia, o pastor Marcos também estará com todos às 19 horas. Avenida CM, 4197, em frente ao Shopping da Bahia e em todas as igrejas universal do Reino de Deus. Nós estamos vivendo o momento da fé, fé do Monte Sião. Todos os dias às 22:30 você pode estar sintonizado nessa emissora e acompanhar conosco a oração de caminhada rumo ao Monte Sião. Nós vamos agora a um testemunho que fala do que está acontecendo, do que vai acontecer também na vida daqueles que crê por intermédio da fé. Vamos agora a esse testemunho da Fogueira Santa e já voltamos com todos.
4: Nós nos conhecemos num posto de gasolina. A gente começou a morar junto. Nem eu a conhecia direito, nem ela me conhecia. Eu usava drogas, eu bebia, eu tinha relação com mulheres diferentes praticamente toda semana, era uma mulher diferente.
5: E ali pra mim foi horrível, né? Saí da casa dos meus familiares pra morar na casa dos pais dele. pra ficar com ele e do nada uma traição.
4: Quando eu vi que eu ia perder ela, eu parei de trair fisicamente pra estar me alimentando de pornografia. E me viciei nisso e passei vários anos nisso.
5: E pra mim isso era super normal. Ah, tá dentro de casa, não tá me traindo. Só que não tinha atenção dele, eu não tinha atenção dele, eu não tinha nada praticamente dele. E devido a essas traições, eu comecei a procurar outras coisas, porque eu já era vazia, né? Aí encontrei jogos online. Eu poderia ser o que quiser dentro desse jogo através da Avatar. Eu poderia ter casas, eu poderia construir uma família. E quando eu vi isso, eu poderia ter o que eu não tinha na real com ele, eu me joguei. Eu desliguei da minha vida real. Eu não me sentia mais viver nesse mundo. Parecia que eu estava ali dentro do jogo. Porque com meu marido eu não tinha o que eu tinha no jogo. Eu não tinha.
4: Eu chegava em casa, casa suja. Relacionamento afetivo e sexual quase não existia.
5: Dentro do jogo, a pessoa me dizia que era um homem, na real. Que era um homem. E eu cheguei a descobrir que era uma mulher. Fui traída na vida real. Aí fui pro virtual, fui traída também. E eu me afundei naquela tristeza ali. Eu não tinha ânimo pra nada. Eu passava o dia todo deitada em casa. Eu não queria mais saber de nada, de jogos, porque tudo me decepcionava. Eu era uma decepção, porque tudo que eu buscava não dava certo pra mim. E foi quando eu lembrei. Eu frequentei a igreja, mas eu não me entreguei, eu não abri meu coração pra Deus. E nesse dia de tamanha tristeza, eu lembrei. Então, no outro dia mesmo, eu fui na Igreja Universal. Participei da reunião, já voltei para casa mais leve. E eu decidi, eu disse, eu vou largar tudo, eu vou largar essa vida virtual e vou me entregar para Jesus. Foi quando eu indo nas reuniões, eu fiquei sabendo que ia ter a celebração dos casamentos na igreja e eu resolvi me inscrever. Eu cheguei para o meu esposo e falei bem assim para ele, eu quero casar. Porque eu voltei para a igreja e eu não quero mais viver em pecado, eu não quero mais fazer as coisas erradas. Você aceita casar comigo?
6: Já foi direto.
5: Você aceita casar comigo? E ele aceitou. Ele aceitou. Até então, ele não acreditava em nada. Nada. Ele não acreditava em Deus, ele não acreditava no diabo, ele não acreditava em nada.
6: Você se considerava?
4: Eu me considerava ateu. Eu não... não acreditava em nada, não acreditava em Deus, não acreditava em demônio, não acreditava em diabo, não acreditava em nada. Pra mim nada disso existia. Foi assim, aí a gente fez o curso e eu fui casar. Não porque eu realmente queria casar, mas só pra fazer os gostos dela. E aí foi o dia da celebração do casamento da gente. Que nesse dia aí, eu senti que alguma coisa mudou em mim. Eu, ateu, não acreditava em nada. Estava sentindo algo que eu nunca tinha sentido na minha vida.
5: Eu...
4: Chegou um dia que ela me convidando para ir para as reuniões. No domingo, eu fui. Um certo dia, o homem de Deus lá no altar, ele falou algo que mexeu muito comigo. Parecia que estava falando comigo. E aí eu fui pro altar. Daí tudo transformou em mim. Pouco tempo depois que eu me batizei, aí foi nas reuniões eu comecei a ouvir falar do Espírito Santo. E dali pra frente a minha busca era isso. Até que um domingo eu recebi o Espírito Santo.
5: E quando veio o jejum de Daniel, a oportunidade de subir ao altar, a fogueira santa, eu disse, eu não vou pedir nada material. Porque não adianta eu ter o que eu quero ter e não ter o Espírito Santo. Foi onde eu me lancei mesmo ali no altar. Eu recebi o batismo com o Espírito Santo na terapia do amor. Foi único. Porque assim, eu tive uma certeza dentro de mim. No lugar do vazio veio a alegria, veio a paz. Eu não precisei trocar de esposo para ser feliz. Eu precisei somente de Jesus, do Espírito Santo dentro de mim.
4: O relacionamento da gente hoje é baseado em colocar Deus em primeiro.
5: E hoje a gente tem em nossa casa a paz, né? A paz, a gente tem o respeito, a união, a gente cuida um do outro. Nem a gente consegue acreditar, porque assim, hoje a gente vive como dois namorados dentro de casa. parece que se conheceu tem uma semana. Porque realmente Deus mudou tudo.
4: Deus mudou a gente por

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2: Todas as pessoas que se voltam para Deus, Deus se volta para ela. Ele diz: tornai-vos para mim e eu me tornarei para vós outro, diz o Senhor. Por que você não se torna para Deus? Você se sente abandonado, rejeitado? Se volte para Deus. Ele não lhe abandonou. A verdade é que você deixou ele. Nós vamos agora realizar uma prece. Se você puder, prepara aí um copo de água, porque por intermédio desta oração, ele vai te alcançar e ele vai te dar força. Ele vai te dar ânimo e vai te dar vida. Vamos falar com Deus. É momento de oração.
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2: Senhor nosso Deus e Pai, em nome do teu filho amado, unimos a nossa fé com dezenas, centenas, milhares de pessoas espalhadas por esse Salvador, por essa Bahia, por esse mundo, aonde chega as ondas amiga desta emissora, chegue poder, Senhor, chegue o teu Espírito, para que ela receba vida. Eu oro por esse que está acamado, esse que ouve-nos, mas está, meu Deus, vivendo à base de medicamentos. Senhor Deus, levanta essa pessoa agora, cura esse que está aí enfermo, está caído, fortaleça esse que está fraco, em o nome do teu filho amado, meu Deus. Nós oramos agora por aqueles que estão privados da sua liberdade, está ouvindo esta programação, mas está numa cela, que ele seja livre das prisões espirituais, que ele seja fortalecido, que nasça dentro dele uma esperança de uma nova vida, de um novo rumo na sua vida. Eu peço também, meu Pai, por todas aquelas pessoas que não tem dormido, que não tem tido paz, coloca poder nesta água. Uma vez que ela beber desta água, receba o teu ânimo, receba do teu espírito, pois é o que nós te pedimos e te agradecemos, e todo aquele que crê diga amém e graças a Deus. Beba desta água, receba a força de Deus, receba o ânimo de Deus, em nome de Jesus.
4: Me ajuda, Deus.
2: Graças a Deus, e ele vai te ajudar. A chance está vindo para você agora. Chegamos ao final de um programa. Deus, nesse dia de hoje, vai trazer muitas vitórias para você. Ficamos por aqui, até o nosso próximo encontro.
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1: Deus abençoe a todos, haja luz em toda a sua vida, luz para o corpo, luz para a alma, luz para o coração. E já, você que está encontrando a nossa programação agora, já prepare-se para o momento sublime dela, que é o da oração. Coloque um copo com água sobre ou ao lado daquilo que você está usando para nos ver e ouvir, porque daqui a pouquinho nós vamos falar com Deus em seu favor. Eu estou aqui de plantão por você.

0: aqueles que sofrem. Muito bem, de volta com vocês e estamos em plena campanha do Monte Sião. No dia 2 de agosto, a comitiva dos homens de Deus desembarca em Israel para subir o mais sagrado dos montes, o monte citado com mais espiritualidade na Bíblia, que é uma referência do lugar onde Deus escolheu para habitar. Monte Sião, quase que a maior parte da totalidade de Jerusalém está fincada sobre o Monte Sião. Está ali, plantada no Monte Sião, lugar aonde assiste a presença de Deus. E é para lá que iremos com seus pedidos, porque diz o nosso Deus por meio de Joel: no Sião há livramento. O livramento vem de Sião, do Monte Sião. E é para lá que a nossa comitiva está indo, porque a nossa situação hoje no Brasil é igualzinha de Israel. E vai ficar pior, tá? Não pense que o Brasil vai melhorar para conspirar a seu favor, não. Vencerão aqui dentro os que tiverem um pacto firmado com a luz, e este no seu altar. E é exatamente isso que eu queria pedir que você fizesse, depois que meu amigo pastor Samuel Félix dissesse: tem alguém lá sofrendo e gemendo.
1: Sempre aqui o nosso SOS, pronto socorro das almas aflitas, está aqui à inteira disposição das pessoas. Quando alguém está sofrendo, já sabe o local aonde deve ligar, pedir ajuda, pedir amparo, pedir uma palavra. E pelo 3432-9119, as pessoas já estão ligando. Para incluir o nome aqui na oração, nós vamos anotar o nome e o problema, colocar no azeite. É o caso da Rosicleide, que pediu aqui por Regina. Ela mora em Cajazeiras 11, está com problemas espirituais, foi vítima de um ritual também. Nós temos aqui a Valdete Mendes, que está com problemas na família. A Ana Marli, que pede por Rogério, que está internado no hospital. Nós temos o Luíde Moreira, que está com vício em cocaína. E para fechar aqui, a Jussiara Paixão dos Santos, e que ela pede oração por toda a família dela. Se esse amigo, essa amiga está sofrendo, aflito, desesperado, pelo 3432-9119, ele vai ser ajudado, bispo.
0: Muito obrigado. Eu vou ao pastor Marcos Ramos.
2: E inclusive eu quero colocar à disposição dessa pessoa uma plataforma que ela consegue entrar em contato conosco agora, através do YouTube Universal Bahia Oficial. É só ela ir na aba dos comentários, escrevendo ali o seu nome, o seu problema, sua luta, sua batalha. Estamos de luto em favor das pessoas sofridas e desesperadas. Eu já tenho pessoas entrando em contato aqui, bispo. A Marta Souza pede oração pela sua família, pelos seus filhos, que estão sofrendo com vícios e desemprego, tudo parado e tudo dando errado. A Cristiane também pede oração pela sua família, pois tem familiares com a cabeça virada, e pede oração também pelo seu casamento. Muita inveja, muita dificuldade dentro do âmbito familiar. E ela registra aqui o seu pedido de socorro. E se essa pessoa quiser seguir o exemplo dessas pessoas, elas podem entrar em contato conosco através do YouTube Universal Bahia Oficial, bispo.
0: Muito obrigado. Você pode fazer o mesmo, 3432-9119. Eu tenho aqui as pessoas que gritam por socorro e entram pelo nosso Facebook. Eu quero registrar agora esses pedidos de socorro. Vamos lá. Deixa eu registrar quem está entrando aqui. Aqui eu tenho Fernanda Martins, que pede por Fernanda de Lourdes. Eu tenho até uma Freitas, que pede por ela e família. E a Vilani Pinheiro, que diz assim: bom dia, Deus os abençoe. A você também. Então você pode entrar via Facebook, via YouTube, como também você pode ligar para 3432-9119. Vamos agora a um testemunho que prova o quanto vai valer a pena entregar no altar corpo, alma e espírito na fogueira santa do Monte Sião.
3: Uma mãe que criou os seus 4 filhos com muita dedicação e com os mesmos ensinamentos, mas viu um deles seguir por um caminho que se tornou um pesadelo na vida de muitas famílias brasileiras.
4: Aos 22 anos comecei num tráfico no Rio de Janeiro. Eu entrei pro tráfico não por necessidade, mas sim por curiosidade. E já comecei a fumar maconha. Depois fui conhecer outros tipos de droga, loló, droga sintética, cocaína. Comecei a participar de guerra em outras favelas. Quando eu fui ver, eu já tava muito, muito profundo no tráfico, no crime. Aí minha foto foi para a delegacia, fiquei foragido, fiquei aparecendo lá na delegacia. Teve uma data que me marcou muito, que foi o Dia das Mães. Eu fui para uma guerra em outra facção, tentamos invadir a favela, tivemos que ficar na mata o dia todo para a gente entrar à noite. Quase morri nessa guerra, teve troca de tiro, teve tudo. Quando eu cheguei em casa, a minha mãe estava chorando, sofrendo.
5: Rodrigo foi apresentado na igreja tinha meses, né? Ele ficou até os 16 anos assim, ele sempre me acompanhou. Mas depois ele não quis ir mais, começou a se envolver com amigos, com pessoas erradas. Aí quando eu descobri que ele estava usando droga, foi um choque, eu chorei muito, fiquei arrasada. E daí só foi piorando.
4: Um dia que marcou muito para mim também foi um plantão que eu estava na favela e ela foi para a igreja. Ela foi para a igreja, na catedral lá no Rio de Janeiro. E nessa hora desse, né, na hora da igreja, eu falei, eu vou lá em casa. Quando eu cheguei em casa, eu manifestei dentro de casa, sozinho manifestei. Nisso que eu manifestei dentro de casa, os polícias subiu e matou todo mundo que estava no plantão. E nessa hora ela estava na igreja orando por mim.
5: Várias vezes a gente estava em casa dormindo e ligava da delegacia para a gente comparecer lá, que ele tinha sido preso. Aí meu marido levantava, tocava de boca, corria para a delegacia, mas sempre pagava fiança e saía, Aí teve um dia, e não teve mais fiança, ele foi preso e ficou cumprindo a pena dele lá, e eu tinha que ir no presídio visitar ele.
4: Só que lá na cadeia, quando eu saí da cadeia, eu piorei. Eu comecei a conhecer o crack, minha mãe desesperada, comecei a vender minhas coisas, comecei a empenhar moto em boca de fumo, fiquei com a vida toda destruída, fui parar na linha do trem usando crack, não queria mais saber de nada, só usar crack, minha família não tinha paz, minha mãe não tinha paz, minha esposa não tinha paz, até uma situação que a minha esposa, a Stephanie, ela ia lá na Cracolândia, lá na favela, me buscar para me levar para casa, porque se ela não fosse, eu não voltava.
3: Entre lágrimas, prisões e recaídas, dona Dulcinéia assistiu por quase 20 anos o seu filho Rodrigo caminhar sentido a própria destruição.
4: Quando eu ficava lúcido, era um vazio enorme, era uma falta de ar que eu sentia. Aí eu comecei a entrar por um remédio também, o clonazepam, tentava tomar um remédio para me dormir, para me ficar dopado, mas a minha abstinência, a minha vontade de usar droga era tão grande que o remédio me deixava grogue, mas eu não conseguia dormir. Aí o que acontece? Eu fui pra favela, me droguei. Quando cheguei em casa, eu olhei uma corda e eu vi aquela corda ali, eu falei, poxa, eu vou dar um fim nisso tudo, que pelo menos eu vou fazer minha família parar de sofrer, E eu amarrei a corda na janela e me joguei. Aí, quando eu me joguei, a minha filha de 3 anos de idade, ela entrou na sala que eu tava e minha filha me olhando, eu me lembro como se fosse hoje uma cena muito triste. Eu já perdi o ar, a minha mão, o chão não era nem tão alto, mas eu já não aguentava nem levantar a mão, que eu já perdi o ar, e ela me olhando e eu olhando para ela. E eu ali na minha mente, eu falei para Deus, falei, pô, Deus, me ajuda. Nisso que eu falei, Deus, me ajuda, a minha esposa apareceu na porta, na hora, com uma faca na mão.
6: Aí eu fiquei desesperada, fiquei muito triste, muito nervosa. Eu olhava, não acreditava que ele estava fazendo aquilo. Eu não tive reação, só cortei a corda e virei as costas, não sabia. Eu não tive reação.
4: Olha, ela cortou a corda, eu caí no chão. Já quase apagando a minha filha, a primeira coisa que fez foi me dar um abraço. Eu cheguei ali, o ar começou a voltar.
5: Ah, é ser triste a gente ver assim, uma pessoa passar por isso, imagine o filho, né? Eu sabia que Deus estava dando muito livramento. Se ele estava vivo até aquele dia, porque Deus livrou ele. Era a minha oração, mas eu queria mais, eu queria ele convertido.
4: No outro dia cheguei para minha mãe lá em cima e falei para minha mãe: mãe, preciso de ajuda, quero, me coloca num centro de recuperação, me interna, faz alguma coisa, eu não tô conseguindo me controlar.
5: Eu falei assim: não, agora, Senhor, ou sou converte, ou sou, tira a vida dele, mas salva a alma dele, que tira a vida dele e convertido, porque eu não tô aguentando mais, eu já tava no meu limite, já tava sofrendo muito. Falei, eu tenho que sacrificar, eu tenho que mostrar a Deus como estou apegada a nada. Eu quero a libertação do meu filho, eu não me interessa. Não adianta eu ter uma cama, um colchão e não poder dormir. Eu vou fazer isso porque eu tenho que, de um jeito ou de outro, chamar a atenção de Deus.
4: Minha mãe chegou para mim e falou assim: não, não vou te internar não. Meu pai também: não, não vou te internar não. Aí minha mãe falou: quem vai mudar a tua vida é Jesus. Aí eu peguei, fiquei com aquilo na cabeça, fiquei ali, aí anoiteceu. Eu fui pra favela de novo. Me droguei a noite toda, normal, como eu fazia sempre, todos os dias. Me droguei. Chegou de manhã, eu fui pra casa. Quando cheguei em casa, minha mãe tava indo pra igreja.
5: Ele chegou de manhã muito drogado. Eu me arrumei, vim pra reunião. Subi no altar com o meu propósito, subi chorando. E falei com Deus: Senhor, eu tô entregando ele aqui no altar. Tô entregando ele nas tuas mãos. Eu já tinha o Espírito Santo, mas ali eu precisava do livramento.
4: Eu ficava deitado na cama, olhando para um lado, olhando para o outro, cochilava. Aí eu falei assim: poxa, minha mãe falou que Jesus vai mudar a minha vida. Drogado, pernoitado, falei: vou lá ver se Jesus vai mudar a minha vida mesmo. Aí cheguei lá, né, entrei na igreja, era numa reunião de 9:30, julho. Aí eu entrei na igreja. Quando eu entrei na igreja, eu vi minha mãe subindo no altar. Ela estava cumprindo um voto com Deus por mim. E eu não sabia que era por mim.
5: Aí quando eu desci, que eu vou sentar lá onde eu estava, eu vejo que ele estava sentado na cadeira na igreja.
4: E nisso eu já vi que ela começou a chorar. Ela até perguntou: ué, você na igreja? Eu falei: é, vim ver se Jesus realmente vai mudar a minha vida. Ela já agradeceu a Deus por Deus ouvir ela. E eu ali falei com Deus a situação que eu estava passando, que a minha vida não tinha mais serventia para mim. Ou é ou não é. Eu falei: se o Senhor existe mesmo, a minha vida está aqui. Eu falei: se o Senhor mudar a minha vida, eu vou entregar a minha vida para o Senhor. Aí, nessa hora, já eu já notei uma diferença. Eu já comecei a chorar ali, senti uma paz. Aí eu tava drogado, pernoitado, fiquei lúcido, a droga passou, efeito de droga, assisti a reunião toda. E aquele dia, quando eu saí da igreja, parecia que quando eu entrei ali, eu tava enxergando preto e branco. Quando eu saí da igreja, eu comecei a ver as cores, o céu, as cores, comecei a sentir uma leveza. Aí segunda-feira eu fui pra igreja e ouvi o pastor falando sobre o batismo nas águas, que a gente tem que se entregar. A velha criatura tem que morrer e a gente tem que nascer de novo. Fui lá e perguntei ao pastor: pastor, o senhor pode me batizar? Aí ele falou: quem sou eu para não batizar? Claro, vamos lá. Me batizou. Eu ali, com a entrega que eu tive, como já era a fogueira santa, a última semana da fogueira santa, eu fiz a minha fogueira santa. O que eu fiz? Eu entreguei tudo que eu tinha de errado para Deus. Deixei de fazer coisas de errada que eu fazia, quebrei o chip de telefone, como se eu estivesse andando para a esquerda e comecei a andar para a direita. Comecei a obedecer, orar, eu comecei a pegar a Bíblia sem entender, pedir a Deus para me dar a direção, para me ler. Aí chegou o outro domingo e eu fui cedendo ali pelo Espírito Santo. Começou a reunião de 9:30, eu não queria saber de nada, eu não pensava mais em nada, só no Espírito Santo. E o pai chegou a hora que o pastor chamou lá na frente, e eu fui correndo ali, fui olhando para aquele altar ali, e eu lá buscando
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0: Nós estávamos conversando aqui agora nos bastidores que o Rio de Janeiro se tornou uma faixa de Gaza. Mas não é diferente da Bahia, não. Se você entrar nos noticiários e na própria internet, toda hora aparece um vídeo de uma catástrofe. Por exemplo, sexta-feira agora, em vários lugares do estado, assassinaram alguém em um bar, lanchonete, restaurante, assistindo o Jogo do Brasil. Tem vários vídeos aí na internet das pessoas vestidas com a camisa do Brasil, sendo alvejadas a tiros ou esfaqueadas. Várias pessoas foram assassinadas no estado da Bahia na noite da última sexta-feira. Como? Foram pegas distraídas assistindo o Jogo do Brasil. Tem uma imagem que é terrível. Parece que o cara tá dando tiro num boneco, sabe? Parece assim, realmente a vida ficou banalizada. Ou seja, o que aconteceu nos dias de Joel em Israel está acontecendo hoje, muito perto de acontecer algo trágico. Você vê, naquela época, uma mulher chegou para outra e disse assim: lá em Israel, olha, a fome é muito grande, a gente viva tem condições de fazer alguma coisa, né? Provavelmente a conversa entre elas foi essa. As crianças são inofensivas, as crianças não têm como resolver nada, elas são inoperantes. Vamos fazer o seguinte: a gente come o teu filho hoje, amanhã come o meu. Isso aconteceu, Bispo Araci? Aconteceu. É só você ler a Bíblia. As mulheres comeram, se alimentaram do filho de uma, só que no dia seguinte, quando era para matar o filho da outra e comer a outra, falou: meu não. E aí o caso foi levado para o rei, que quando ouviu isso, rasgou as suas vestes e caiu prostrado diante de Deus, se sentindo impotente diante da situação. E que situação! Está perto de acontecer isso no Brasil. Nós já temos gente aqui hoje vivendo muito abaixo da linha da pobreza, ou seja, os nossos campos devastados pelas pragas, exatamente o que aconteceu em Israel. E vai ficar pior. Não pense que o mundo vai melhorar para conspirar a seu favor. Vai ficar pior. Pastor Samuel Félix, cadê você?
1: Bispo, e é exatamente o que o senhor está falando que está acontecendo. São muitas pessoas aqui ligando, passando por situações depressivas, situações deprimentes, situações de terror na casa, na família, por causa da cabeça virada, por causa da angústia. E nós temos aqui alguns casos. Nós temos aqui o caso do Kelvin Miranda da Silva. Ele mora aqui na nossa capital e ele está com problemas de vícios já há muito tempo. O nome dele está aqui na oração. Nós temos aqui o Rogério Emídio. Ele mora no bairro da Caixa d'Água, está com problemas de vícios também, bebida. Nós temos aqui também o Benito Pedro Rocha. Ele mora em Brotas, aqui em cima, e está precisando de orações pela família. Nós temos aqui a Cecília, mora na Estrada das Barreiras, está com problemas graves na família, confirmou presença na sexta-feira aqui conosco. Nós temos o caso aqui da Edna, que está com depressão, e ela mora em Nova Brasília. São muitas pessoas que estão ligando, sofrendo, aflitas, pedindo socorro. E se você, amigo, amiga, tá nessa situação, liga agora pra gente. 3432-9119 é o número pra quem quer socorro, Bispo.
0: Muito obrigado. Como também pelas plataformas do YouTube, do Facebook, deixando na aba de comentários o pedido de socorro. Pastor Marcos Ramos, direto da Catedral da Fé, o Templo Maior de Salvador.
2: Aqui também muitas pessoas sofridas, aflitas e desesperadas que estão fazendo contato conosco. Eu tenho o caso da Marinês da Silva, que pede oração pela sua saúde, pela sua família. Eu tenho a Neuci da Cruz, que pede oração pelo filho, por todos os seus irmãos. A Josilene Fonseca pede, apresenta a Deus esse início de semana, pede que tudo venha dar certo, porque Deus tem sido o socorro dela nos momentos de aflição. O Léo José pedindo oração pelos seus pais, pelos seus irmãos. E eu tenho aqui também um último caso, da Francilene, que registra o nome dos seus familiares, pedindo ajuda e apoio espiritual, muitas dificuldades dentro da sua própria casa. Se essa pessoa ainda não fez contato conosco, ela consegue agora através do YouTube Universal Bahia Oficial, na aba dos comentários, incluir o seu nome para o momento especial da oração que vai acontecer logo mais, Bispo.
0: Muito obrigado, que Deus abençoe, tá? E eu quero registrar aqui os pedidos de socorro pelo Facebook, já que é muita gente entrando aqui pedindo socorro e ajuda. Eu quero registrar isso aqui agora. Vamos lá. Kátia Mota Salles pede por ela. Robério Charles: bom dia, Bispo Guaraci. O testemunho do Rodrigo é grandiosíssimo e é verdade. A Cíntia Santos diz: bom dia, família Mute. É por quem ela pede. Você pode fazer o mesmo. facebook.com/universalbahiaoficial, como também para YouTube. E aqui é o seguinte: a gente termina o domingo já pensando no próximo. Imagina como vai ser esse agora, hein? Esse domingo agora, o dia do cálice da salvação. Cada pessoa vai receber um cálice. Não tem nada a ver com o da Santa Ceia, quarta-feira. Então são dois dias ímpares que não dá para perder. Quarta-feira agora, feriado de São João, 7 da manhã. Jejum da Jornada Feliz, imperdível. E domingo, 9:30. Vamos ao resumo do que foi ontem, porque aqui se termina o domingo já pensando no próximo.
3: Toca em cada partícula deste pão, Senhor. Põe nele da tua unção, poder, luz e virtudes para curar completamente o corpo, a alma, o espírito dessas pessoas. Em Cristo Jesus, teu Filho, nosso Senhor, é o que nós te pedimos, meu Pai. Diga que assim seja. Coma do pão.

0: meu Senhor Jesus, ao beber desta água, seja eu lavada, purificada de todo e qualquer espírito de enfermidade. Diga que assim seja. Beba da água. Em nome do nosso Senhor Jesus Cristo, ouro e prata eu não tenho, mas o que eu tenho, isso eu te dou. Em nome do nosso Senhor Jesus Cristo, seja livre, seja curada. Diga comigo: meu Deus, seja em mim ou em quem eu amo toda doença, toda enfermidade, em nome de Jesus. Atire a mão para o alto e diga: sai!
1: O meu sobrinho, né? Ele é primo sobrinho. Ele teve uma convulsão, um quadro gravíssimo. Ficou entubado por 20 dias. Aonde.
0: É aquele rapaz ali?
1: É.
0: Como é que é o nome dele?
1: É Mário Augusto.
0: O que houve com ele? Uma convulsão?
1: Foi. Depois ele teve uma embolia pulmonar. E o quadro dele ali, né? Como tá vendo? Entubado. Eu pedi permissão à mãe, que. Para levar água, ela me permitiu. Eu levei a água enrolada no algodão, botei no papel alumínio lá, eu passei nos lábios dele.
0: Você
1: e espremi, botei no bolso, né, o alumínio lá, e pedi uma gaze à enfermeira, passei nos lábios e espremi um pouco da água no canto da boca, e na mesma semana eles retiraram ele da intubação. E ele teve que fazer um procedimento por causa da respiração. Eu voltei de novo lá, fiz de novo novamente, né? Usei a fé, fiz a oração, fiz a unção. Ele já estava consciente, permitiu. E o médico também tinha falado com a família para adquirir um grupo do Home Care, que ele ia precisar de um acompanhamento. Mas graças a Deus, para a honra e glória do Senhor Jesus, a fé na água. Não precisou nada disso.
0: Como é que ele está hoje?
1: Hoje ele está bem, tem a foto dele. Ele aqui é o da frente. E o de trás é o irmão.
0: Está livre?
1: Está livre.
0: E o remédio que a senhora usou foi a água?
1: Foi a água.
0: Bem forte para o nosso Deus, que é digno de toda a glória. Olha aí. A tua libertação depende do seu arrependimento. Primeira coisa, o que que é? Arrependimento. Porque quando você vence o pecado, você vence o inferno. Nada é mais amaldiçoador do que o pecado. E nada é mais libertador do que o arrependimento. E seja transbordada de uma paz tão grande, tão abundante, que mesmo com tantas guerras que você passa e enfrenta lá fora, elas não serão suficientes para te colocar para baixo. Por quê? Porque Deus é contigo. Quando você se volta para Ele, Ele se volta para você. Quando você passa a ser com Ele, Ele passa a ser contigo. Então receba agora a certeza e a alegria da salvação. Ah, que maravilha! Agradeça e engrandeça Ele, porque te deu de fato uma nova chance. Ele te resgatou, Ele te reconciliou a Ele, Ele te colocou de pé. Pergunte para si mesmo: quem sou eu para ter um Deus assim? Que o tempo todo está junto de mim, que o tempo todo está junto de mim. Quem sou eu para ter um Deus assim? Para ter um Deus assim, se não fosse Jesus,

em nome do Senhor Jesus. Eu não aceito perder minha família para o diabo e seus demônios. Diga, eu vou dar agora o grito de Lázaro, que ele seja correspondido pelos céus, e esses meus familiares venham para fora do inferno em que estiveram até aqui. Respira bem fundo. Você vai falar o nome dessa pessoa e vai chamá-la para fora do que ela está. Grite o nome dela agora e diga: vem para fora. Jesus.

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2: Prepare um copo com água, daqui a pouquinho vamos falar com Deus em seu favor. Recado dado para o domingo, recado dado para a sexta. Quero falar dessa quarta-feira. Quarta-feira agora é feriado. Um bom motivo, uma boa desculpa para você estar na casa de Deus bem cedo, dando a Ele a prioridade que isso exige. Eu penso que toda pessoa que é de Deus, ou pretende ser de Deus, ela tem o feriado quando ele cai numa quarta-feira, exatamente como se aquele dia fosse o domingo. Por exemplo, eu, quando membro da igreja, eu nunca tive coragem de ficar em casa prostrado para só ir 18 horas. Não, eu voltava 18 horas para porção dobrada, porque eu queria mais. Mas às 5:30 da manhã eu já estava sentado na frente do altar. 5:30 da manhã para assistir a reunião das 6. Na minha época era 6, 8, 10, 15 e 18. Eu assistia às 3, 6, 8 e 10. Era solteiro também, que deixe bem claro isso, né? Não tinha uma esposa, não tinha uma família. Então, era tudo para Jesus e as primícias dele. Como é que uma pessoa de Deus encara um feriado de quarta-feira? É um domingo. Para quem é de Deus, quando um feriado cai quarta, ela encara aquilo como domingo. E ela já vai na primeira reunião do dia. Que, diga-se de passagem, nesta quarta vai ser a principal. Quarta-feira agora, 7 da manhã, jejum da jornada feliz com a Santa Ceia da Vitória. E você é o meu convidado mais que especial. Eu trago agora, inclusive, trechos do que foi a nossa última Santa Ceia. Veja só.
3: Levante o que expressa o corpo de Jesus, porque depois de consagrado será o corpo dele. Porque foi exatamente assim que aconteceu. Naquela noite, Jesus tomou de um pão. E depois de ter consagrado, deu a todos dizendo: comei. Este é o meu corpo que é moído por vós. Fazei isto sempre em memória de mim. Meu Deus, nós repetimos o seu gesto aqui agora. Tomamos em mãos um pedaço do corpo, do pão, para que santificado, ungido e consagrado seja o Senhor dentro de nós. Então agora mesmo eu te peço, meu Senhor, toca em cada partícula deste corpo. Toque em cada partícula deste pão, porque no exato momento em que este Senhor, Senhora, comer, o teu vigor, a tua força tem que entrar nele, nela, tem que entrar. Se alguém há enfermo, mas o coração que ela traz para essa Santa Ceia é um coração sincero, puro, lavado, instantaneamente ao comer deste pão, ela tem que se perceber vigorosa, até os ossos dela tem que ser fortalecido.
4: Tudo começou muito bem, aparentemente. Eu, jovem, e ele tinha acabado de conhecer o mundo, as bebidas, e eu comecei a acompanhar ele nas bebidas. Era uma vez por semana, duas vezes por semana, e de repente começou a ser todos os dias. A partir daí, a gente ficou totalmente dependente. Para mim, era normal, porque eu achava que fazia parte do dia a dia, mas no fundo eu tinha um vazio gigantesco. A partir do momento que cada vez mais eu bebia, mais eu entrava numa depressão profunda. O que mais me impactou foi descobrir as traições do meu marido. A partir daí, se já estava ruim, ficou pior ainda, porque eu achava que eu era uma mulher incrível ao lado dele. Só tinha eu, mas no fundo ele já tinha várias. Eu me tornei alvo de piada, porque as pessoas gravavam eu alcoolizada, eu dando vexame, quebrando as coisas. Eu tinha 30 pessoas, 40 pessoas ao meu redor, mas praticamente pagava para isso, porque eles só vinham na minha casa porque eu fornecia a bebida, eu fornecia a comida. E eu, às vezes, me trancava no quarto para chorar, respirava fundo e voltava para a festa. Depois de quase 7 anos, aí eu já estava lutando com ele foi quando ele pegou uma arma de fogo e colocou debaixo do meu pescoço e literalmente falou: eu não aguento mais você, eu vou te matar. E eu já no fundo do poço falei para ele: eu é que não quero mais viver. Trabalhava em uma empresa que falava muito mal da Igreja Universal. E eu tive a curiosidade de colocar no YouTube para saber. Comecei a assistir uma palestra. E era justamente falando sobre o quê? O alcoolismo. Aí foi quando eu comecei a me aprofundar sem meu marido saber. Cada vez que eu assistia, mais eu chorava, porque dentro de mim tinha assim: será que tem solução mesmo? Eu pensava: bom, se eu não conseguir dessa forma, eu não sei mais o que fazer. Até que um dia eu, bêbada, eu vim parar na Igreja Universal. Quando eu cheguei lá, eu me desabei de tanto chorar. Parecia que ali eu achei a solução. O desespero era tão grande de querer botar para fora aquilo tudo que eu senti durante 11 anos. Eu tive a certeza que ali era o lugar. Eu cheguei, eu falei com Deus: me ajuda a conhecer e me ajuda a tirar esse vazio que está dentro de mim. Até que aos poucos, ao invés de beber 7 dias na semana, eu comecei a beber 2. E meu marido começou a me chamar: você é cafona agora, você tá cafona. E cada vez que eu ouvia a palavra, mais eu tentava entender e me apegar com a palavra. Foi quando eu ouvi diante do altar que eu tinha que entregar o Deus que eu tinha em mãos, o Deus que eu tinha no meu coração. O meu Deus era o meu marido. Eu entreguei diante do altar o meu marido, a minha podridão que eu era, o meu passado. Quando eu me derramei por inteiro, totalmente mudou o pensamento. Eu decidi, literalmente, pôr um fim na bebida. E de fé em fé, paulatinamente, que não é da noite para o dia, eu fui vencendo cada obstáculo. Só que dentro de mim eu tinha um medo muito grande. E se lá na frente eu não aguentasse, se lá na frente eu não resistisse uma pessoa oferecendo um copo de bebida? Então, através da palavra, eu comecei a escutar sobre o Espírito Santo. Era isso que eu coloquei dentro de mim: eu tenho que ter o Espírito Santo, porque a partir do momento que eu tivesse o Espírito Santo, eu tinha certeza que podia o mundo me oferecer tudo, mas o tudo já estava dentro de mim. Nunca tinha sentido algo tão grandioso dentro de mim. Eu tive a certeza absoluta que eu não era mais só. Eu não era mais dependente do meu marido. Eu não era mais dependente do meu trabalho, do meu eu. Eu só era dependente dele. E o meu marido começou a perceber a minha mudança e queria saber. Porque ao mesmo momento que eu mudei, ele ficou pensando: agora eu vou perder ela de verdade. E foi quando ele, do nada, um sábado à noite, ele falou assim: amanhã eu vou com você para a igreja. Dentro de mim, aquela alegria foi grande demais. Hoje eu tenho um marido cheio de paz, não tem mais briga. Mesmo que todo mundo pense que é outro marido, não. É o mesmo marido, aquele marido que colocou uma arma no meu pescoço, aquele marido que tentou me matar. Hoje ele é cheio do Espírito Santo. Hoje a nossa casa tem paz. Hoje a gente trabalha junto, na mesma empresa, no mesmo negócio, no mesmo ramo. E juntos a gente luta. Ou seja, é igualzinho o altar ensina. Ao invés de ser um cordão de 2 dobras, é 3 dobras. Eu, Deus e meu marido. Para aquela mulher que se sentia desvalorizada, hoje eu sei, eu sou filha de Deus. Hoje eu me sinto linda. Hoje eu me sinto realizada. Inclusive, eu fiz a terapia do amor, que com essas palestras eu aprendi a ser esposa, ser uma profissional, ser uma mulher. Aprendi a me valorizar. Hoje eu não preciso de bebida para poder ter o dia a dia, igual a bebida fazia parte do meu dia a dia. Hoje, literalmente, eu sou feliz porque eu sei que eu sou uma mulher capaz, porque Deus é comigo. O Espírito Santo está dentro de mim e Ele me ensinou isso.
5: Originalmente, essa palavra significa taça. E nos dias atuais desta taça, o mundo bebe com prazer. A Copa do Mundo é um período que move multidões, marcado por fortes emoções. Histórias cheias de superação, alegria e também de tristeza. Mas pense bem, o que isso muda na sua vida? Independentemente de quem ganhar a competição, esse cálice que o mundo oferece logo vai acabar. E seu efeito pouco vai durar. Mas existe um cálice que não passa e que realmente pode mudar a sua vida. É o que vem de Deus, símbolo da maior vitória que traz a vida e alegria que ninguém pode tirar e que estará à sua disposição. Nesta quarta-feira, a Santa Ceia do Senhor e a continuação do estudo da armadura do Reino de Deus em todos os templos da Universal. 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Traga sua Bíblia.
6: Vamos falar com Deus agora em seu favor. Ó Deus Todo-Poderoso, em o nome do Senhor Jesus Cristo, eu me coloco de joelhos, meu Pai, em favor desta pessoa que ora comigo neste momento, seja ela católica, espírita, tem ela religião ou não, meu Senhor. Mas eu te peço por esta pessoa que traz um vazio, meu Senhor, um buraco no peito, uma tristeza na alma, vem sofrendo com depressão, meu Pai, está num quarto escuro, trancado, meu Pai, mesmo tendo a família, ela se sente só. Ó, meu Deus, dê ela a força que ela precisa, um ânimo que ela necessita para chegar até o Senhor. Meu Pai, te apresentamos neste momento este copo com água, meu Senhor. Quando ela beber deste elemento, que ela receba a força que ela precisa para chegar à tua casa. Uma vez ela chegando aqui, se entregando ao Senhor, de corpo, alma e espírito, meu Pai, eu tenho certeza que o Espírito do Senhor irá transformar essa vida. Meu amigo, minha amiga, onde você está, seja no hospital, em casa ou no presídio, ou no

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0: Silva.
1: Sou eu, sertãozão bonito, Brasilzão colorido.
0: Brasil.
1: Muito bom dia, muito bom dia, muito bom dia, muito bom dia, meu povão sertanejo, bom dia, bom dia, bom dia, Brasilzão caboclo.
0: Bom dia, Brasil.
1: Pros meus compadres e minhas comadres, bom dia pro homem do campo, bom dia pros nossos amigos caminhoneiros, conduzindo, transportando o progresso desse gigante país chamado Brasil.
0: Bom dia, Brasil.
1: Está no ar, através da Rádio Sociedade da Bahia, FM 97.9, o maior e mais ouvido programa sertanejo do rádio brasileiro. Acorda, meu povo, acorda, vaqueiro, o galo cantou na sociedade. E o Vamos Acordar já começou.
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1: Essa é a madrugada mais alegre, mais ouvida do rádio brasileiro, abraçando os nossos amigos caminhoneiros, cortando estrada e ouvindo o som da sociedade. Trio nordestino, nenê mulher, acorda.

Rosa, o novo Daio para você que sintoniza a Rádio Sociedade da Bahia, 97.9 FM. Teodoro Sampaio, água no leite!

0: 4:29.
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1: 4:31. Valdo Silva. Valdo Silva.
2: Eu quero essa Bahia acordando esse povão sertanejo levantando. Agora tem Dudu e Dalvan, Mulher Maravilha.

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1: Na madrugada mais ouvida do rádio brasileiro, a gente vai a um rápido intervalo e eu volto com muito mais. Acorda Brasil!

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agora é hora da gente trazer o trio Parada Dura, Zé Neto e Cristiano, vivendo aqui no mato.

0: 4h59.
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1: Cinco e três.
2: Valdo Silva.
3: Vamos acordar. Bom dia.
2: Valdo Silva.
1: Essa é a madrugada mais alegre, mais ouvida do rádio brasileiro. Que tal a gente matar a saudade agora com o nosso querido Vavá? Genival Lacerda, me dê seu Wi-Fi.

0: gente. Acorda, Brasil!
1: Vamos acordar.
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5: Você conhece os carros que viraram edição limitada por causa da Copa do Mundo? Não? Então escuta essa. Isso existe desde 1982. Aliás, que seleção, hein? Pra mim, a melhor seleção de todos os tempos, a seleção brasileira de 1982. Quando a Volkswagen lançou o Gol Copa. É, você lembra, né? Azul, aquele azul exclusivo com manopla em forma de bola. Foi o primeiro carro brasileiro inspirado no Mundial e virou item de colecionador. De lá pra cá, Chevrolet, Fiat e Hyundai também entraram no jogo. Cores das seleções, logos oficiais, detalhes esportivos. Em 2014, o Fiat Uno Rua chegou na cor amarela com interior verde e amarelo, para ninguém segurar o espírito de Copa. Esses carros vão muito além de marketing. Eles viraram símbolo de uma época. Copa do Mundo é de 4 em 4 anos, mas edição limitada, essa é para sempre. 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

0: Sertanejo 5:39.
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4: Olá, ouvinte, eu quero trazer uma reflexão sobre uma realidade que eu percebo e acredito que você também. Mesmo com o avanço de sistemas digitais, as filas e tempo de espera na saúde ainda é uma realidade. Claro, esse é um fato, não somente nos serviços de saúde, vemos isso em diversos setores de atendimento da nossa sociedade. Porém, eu quero focar nos atendimentos médicos, que são de cunho mais urgente. Hoje existem agendamentos online, plataformas digitais e ferramentas que facilitam o acesso. Mas quando a pessoa chega na unidade, ela ainda encontra demora, espera e muitas vezes dificuldades de atendimento. Segundo dados do DataSUS, que faz parte do banco de dados do Sistema Único de Saúde, a demanda por atendimento segue alta em todo o país e isso pressiona a capacidade das unidades de saúde. A tecnologia é importante, mas ela precisa vir acompanhada de estrutura e reforço real no atendimento. Muitos ainda preferem o atendimento de forma presencial, às vezes por dificuldades em usar os sistemas digitais e às vezes por falta de confiança no serviço online. Porque para quem está doente, o que importa não é o sistema ser moderno, é ser eficiente. E você, ouvinte, o que acha dos serviços de atendimento hoje, sejam presenciais ou digitais? Como podemos melhorar? Dê a sua opinião nas redes sociais. Aproveite e manda um abraço para o secretário Rodrigues, a subsecretária Adriene e a todos que fazem a Secretaria de Saúde do município de Salvador, que trabalha tão bem. Eu sou Luiz Carlos de Souza, administrador, escritor e vereador de Salvador, para a Rádio Sociedade da Bahia. Continue me acompanhando pelas redes sociais. Meu endereço é @amigoLuizCarlos.
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0: 5:42, acorda Brasilzão Sertanejo.
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0: Você está na madrugada mais alegre, mais ouvida do rádio brasileiro. Aqui a música não para, rolando Boldrin. Vida e vida marvada.

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1: E assim a gente chega ao final de mais um Vamos Acordar pela Rádio Sociedade da Bahia. Não mexa no radinho, não, porque está chegando muito mais a nossa programação. Até amanhã, meus compadres e minhas comadres. Até amanhã, Brasilzão Sertanejo!

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0: Eu tô aqui sim. Aí tem gente que canta assim, não, eu só lembro de cá, não é carnaval.
1: Como
0: é,
1: rapaz?
0: Não é Colombina, eu te amei, não é isso não.
1: Conversa é essa, rapaz?
0: Zé Matuto foi à praia, só pra ver como é que é. É mais ou menos assim. Tem gente que tá nesse chamego, ó, pra lá e pra cá. É em Salvador e é fora de Salvador. Tá errado? Não, não é isso não. Eu só tô colocando que você precisa ter prudência no que você faz. Você precisa estar tranquilo. Vá pra sua festa, vá comer. Não, negócio de comer água não. Vá comer, como é? Vá tapar não.
1: Conversa é essa, rapaz?
0: Vá tapar no tempo do caruru. Vá comer canjica, bolo de milho, amendoim. O que mais? Rapaz, E nesse tempo tem meio mundo de gente tomando um bocado. Rapaz, imagine Cruz das Almas, imagine esse Recôncavo todo, imagine a Chapada Diamantina. Imagine essas cidades um pouco mais distantes de Salvador, esse friozinho gostoso batendo no couro. Aqui já tá assim, imagine por lá. E essa galera só, dois pra lá e dois pra cá, dois pra lá e dois pra cá, ó.
2: Sério?
0: Eu tô sabendo que em Itaberaba houve um assassinato. Um jovem, me parece que de 27 anos, pagou a conta e morreu. Pronto, eu vou logo nessa. Pagou a conta e morreu. Os autores, os acusados, dois amigos. Amigo é esse, Noel? Quais amigos são esses, Noel? Itaberaba, Chapada Diamantina. Aí você pensa numa cidade gostosa, uma cidade tranquila, uma cidade calma, uma cidade com o povo de paz. Aí André Rocha me liga e diz: Noel, o negócio não tá bom por aqui, não. O negócio não está bom por aqui, Noel. Mataram um jovem, mataram um rapaz de 27 anos, que a família está sofrendo. O pai, eu soube até que é policial militar, está sofrendo e muito. A mãe, trabalha na área de saúde, também está sofrendo. E agora, quem vai pagar pelo crime? E a informação oficial que eu tenho vem da polícia, que diz que a Polícia Civil da Bahia, por meio da Delegacia Territorial de Itaberaba, tomou conhecimento de um homicídio ocorrido nas dependências da rodoviária de Itaberaba. Fato registrado na madrugada do dia 19 de junho. O forró tava começando. Zé Matuto foi à praia, mais ou menos assim. E tudo aconteceu por volta das 2h40 da madrugada. A equipe policial de plantão realizou o levantamento cadavérico e adotou as primeiras providências interrogativas. Na manhã do mesmo dia, o procedimento foi encaminhado ao delegado titular de Itaberaba, Fábio Encarnação, que passou a conduzir as investigações. E eu soube que esse Fábio bota pra quebrar. Esse encarna, até resolver o problema, até prender os autores do crime. Eu volto a esse assunto já, eu quero você preso aqui na audiência da sociedade, se ligue na gente. Eu volto a esse assunto já. Abraço, Ananias Serra Negra, de plantão também na sociedade, a nossa querida Evelyn Teixeira. Na mesa de áudio tem Paulão Calil. Indo pra casa, meu amigo Celso Trindade, me deixando bonito nas ondas das redes sociais e principalmente no canal do YouTube, o meu querido Abraão, esse não é Inter. Agora

0: Neves, bom dia!
1: Bom dia, Noel Tavares, bom dia, amigos ouvintes da Sociedade. A Rádio Sociedade da Bahia agora é 97.9 FM, informação com credibilidade. E vamos com a previsão do tempo para Ilhéus. Em Ilhéus, a previsão para esta terça-feira é sol entre as nuvens, com possibilidades de pancadas rápidas ao longo do dia, pancadas rápidas de chuva. A temperatura varia entre 20 e 28 graus. A umidade do ar segue elevada e o tempo continua estável nos próximos dias, com alternância entre períodos de sol e chuva passageira. Dito isso, Noel Tavares, a Polícia Federal, em ação conjunta com a Força Integrada de Combate ao Crime Organizado, prendeu em flagrante um homem suspeito de lavagem de dinheiro. Isso aconteceu ontem na cidade de Porto Seguro. Durante as diligências, os agentes encontraram cerca de 70 mil reais em espécie. De acordo com as investigações, o dinheiro havia sido sacado pouco antes da abordagem e apresentava compatibilidade com as operações financeiras que estão sendo apuradas pelas autoridades. O suspeito foi encaminhado para a delegacia da Polícia Federal em Porto Seguro, onde foi autuado em flagrante. As investigações continuam para identificar outros possíveis envolvidos e esclarecer a origem e o destino dos valores apreendidos. E para você que está aproveitando os festejos juninos, desejo um ótimo São João com muita paz, alegria e responsabilidade. Lembre-se, beber e dirigir é uma combinação perigosa. E tirar atenção no trânsito para mexer no celular pode ter consequências graves. É com você, Noel Tavares.
0: Ô, Julie, e é o seguinte, andou errado, a polícia tá aí para botar ordem na casa, né, Julie?
1: Exatamente. Nesse São João, enquanto alguns estão curtindo, a polícia, tanto a federal como a civil e a militar, estão trabalhando.
0: Tá certo, Julie. Muito obrigado a você, hein? Vai curtir do sul do estado, essa é Julie Neves, direto de Ilhéus, terra boa, rapaz, ali depois do Hotel Opaba, ali na Rua Norte, meu amigo Luke Rei tira uma onda.
2: Sério?
0: O quê? E meu amigo Juruna? Juruna tá aposentado, né?
2: Eu, hein?
0: Juruna tá aposentado, que coisa boa. Eles tiram uma onda naquela orla de Ilhéus, eu não sei não, viu? Agora fica os dois o tempo todo. Ô, Noel, vinha pra cá. Noel, vinha pra cá. Eu trabalho. Hoje, que data é hoje? 23, né? Aí, ó, a equipe toda trabalhando, coisa bonita. Isso é bom demais. Agora são 6 horas 10 minutos em Salvador. Continua desse giro. Lá tá, ia dizer que tá chovendo, mas tá friozinho. Tem aquela neblina. É Feira de Santana, é Centro-Norte. Gilvan Rodrigues, bom dia.
3: Bom dia, Noel. Bom dia para você, amigo e ouvinte sintonizado com a gente. Você descreveu o tempo certinho que está nesse momento aqui na Princesinha do Sertão. É aquele friozinho, rapaz, aquele friozinho que a gente não está acostumado. Parece que a gente está até naqueles países mais frios da Europa, aqui na nossa Princesinha. O dia
0: 17 graus, né?
3: A expectativa é que durante todo o dia passe esse friozinho aí, o sol apareça mais para o final da manhã. E eu começo destacando a noite de ontem, do terceiro dia de São João, aqui do distrito de Maria Quitéria, em São José, onde o show ficou por conta de Alceu Valença, um dos maiores nomes da música nordestina. Ele subiu aí ao palco por volta das 10h30. Foi uma grande festa, não, um grande público também. A gente sempre destaca aqui nos distritos de Feira de Santana. É um público também, público de interior mesmo. A gente vê as crianças curtindo muito. Ontem, por exemplo, uma criança chorando bastante, porque era muito fã de Alceu Valença, conseguiu esse contato com ele, conseguiu conhecer esse grande ídolo, né, dessa criança. Então aí se deve marcar a vida dela por todo, deve marcar ela, deve marcar a vida dela também. E a gente sempre destaca esse clima de interior, as pessoas ali na porta de sua casa, acendendo a fogueira, é, né, fazendo tipo um camarotezinho ali da porta de sua casa, dá pra ver o show, a cidadezinha, o distrito é pequeno, né? Então aí as pessoas aproveitam esse clima de interior justamente para curtir. Só para vocês terem ideia também, além do show de Alceu Valença, que foi um showzaço, foi mais de uma hora e meia de show, o público cantando todas as músicas com ele, aproveitando o momento. A gente conversou também com a Polícia Militar, que não teve nenhuma ocorrência até o momento. Vale destacar que já foram 3 dias de festa. Hoje é o último dia de festa, não teve nenhuma concorrência mais grave, não teve nada. Então é realmente um clima muito bacana. E hoje, para finalizar a noite, hoje a programação ainda tem quadrilhas, né? Quadrilhas meninas, quadrilhas aqui dos distritos de Feira de Santana mesmo. Aí se juntam para se apresentar lá nesse momento, em Maria Quitéria, em São José. E hoje também tem o show da banda Limão com Mel, fechando aí com chave de ouro os 4 dias de festa. Um dia, o Feira de Santana esse ano ganhou um dia a mais. Vale ressaltar que na próxima sexta-feira já começa aqui o São Pedro, aí já é o Milde, já é Jaíba, também bom fim de feira, Noel.
0: Tá, agora é o seguinte, foi Maria Quitéria que você estava apresentando, foi, Gilvan?
3: Foi. São José, Maria Quitéria.
0: Coisa boa. Aí Paulão Calil tá me dizendo aqui que Maria Quitéria, ele frequenta muito, viu? Esse distrito, ele gosta muito de lá, e o friozinho agora lá tá em 17 graus.
3: Já está o clima mesmo, 17 graus aqui em Feira de Santana. A gente que não é acostumado, como eu falei, aqui em Feira de Santana a gente é acostumado com o sol o tempo todo, aquele calorzão, mas realmente esses dias está fazendo muito frio.
0: Tá bom, meu irmão, um abraço e tudo de bom, viu?
3: Valeu, Noel, forte abraço, um ótimo dia para todos nós.
0: Amém, esse é Gilvan Rodrigues, esse também é correspondente Sociedade. Agora são 6 horas. São 6 horas e 14 minutos em Salvador. Ô Ananias, dá uma chegadinha aqui, por favor. Daqui a pouco, Ananias, circulando pelos 4 cantos dessa cidade maravilhosa chamada Salvador. Você sabe que a gente vira e mexe, se enrola de vez em quando aqui, né? Aí, pronto. Ó, aí 6 horas e 14 minutos, 6 e 14 em Salvador. É o seguinte, ainda sobre Itaberaba, eu quero botar esse áudio aqui, ó. Eu passei pra cá, mas não veio. Sobre essa situação de Itaberaba, com BG, sobre essa situação de Itaberaba, o que me chama a atenção dessa situação é a violência. Porque eu tô dizendo aqui o tempo todo, você quer curtir sua festa, curta. Seja carnaval, seja ano novo, seja São João, São Pedro, o que for. Agora, peraí, nada disso, esse barulhinho não. Vai em paz, curta em paz, porque senão complica. E a informação que eu recebi é que esse jovem estava curtindo, tomando umas duas com os amigos, quando foi morto. Eu recebi aqui um áudio de André Rocha, um colega nosso de lá da região de Itaberaba e tal. Ele contou um pouquinho o que ele sabe sobre esse assunto. Vamos lá.
2: Bom dia, Noel. Bom dia aos ouvintes da Rádio Sociedade da Bahia. André Rocha, daqui de Itaberaba. Olha, nós estamos preocupados aqui, Noel, com a questão da violência urbana. A população vive preocupada porque vem crescendo muito a violência aqui na região. Inclusive, na última madrugada de sexta, por exemplo, nós tivemos uma morte aqui dentro do terminal rodoviário. Um jovem de 27 anos, o Matheus Santos, perdeu a vida dele vítima de espancamento. Na quinta-feira à noite, um rapaz foi golpeado no pescoço e internado em estado grave.
0: Eu recebi uma nota oficial da Polícia Civil que diz que foi às 2h40, aí eu tô falando do jovem que foi morto. Aí diz assim, a equipe policial de plantão realizou o levantamento cadavérico e adotou as primeiras providências investigativas. Na manhã do mesmo dia, o procedimento foi encaminhado ao delegado titular territorial de Itaberaba, Fábio Encarnação, que passou a conduzir as investigações. Durante a apuração, foram analisadas imagens de câmeras de monitoramento e vídeos que circulavam em redes sociais, os quais registraram parte da dinâmica dos fatos. A vítima foi identificada como Matheus Santos Oliveira de Souza. Eu vi alguns vídeos e fiquei estarrecido. Os dois amigos pisavam na cabeça do cara, davam um bico na cabeça até o rapaz morrer. Isso na estação rodoviária de Itaberaba. A polícia diz ainda que os relatos colhidos ao final do consumo, ou seja, segundo os relatos colhidos ao final do consumo, vamos lá, as investigações identificaram 2 suspeitos da prática do homicídio. Testemunhas oculares relataram que momentos antes do crime, vítima e suspeitos consumiam bebidas alcoólicas, juntamente com três mulheres, em um estabelecimento localizado na rodoviária de Itaberaba. E eu vou contar pra vocês agora. Ó, os três estavam comendo água. Os três estavam bebendo. E três gatinhas. É, eu vou tomar mais uma aí, minha querida. Pode pedir, é por minha conta.
4: Como é, rapaz?
0: Pode pedir, é por minha conta, eu pago. Você é linda, hein? Ah, muito obrigado e tal. É mais ou menos assim a conversa.
5: Eu, hein?
0: É mais ou menos assim. Ou foi mais ou menos assim. Mas eu conto a você já já. Por que que essa morte aconteceu? 6:18 em Salvador, tem mais um giro, tem correspondente Sociedade Juazeiro, Karine Paixão, bom dia!
6: Bom dia, Noel Tavares, bom dia ouvintes da Rádio Sociedade da Bahia, já começo aqui pedindo desculpas, hoje estou falando direto de Seu do Bonfim, na Bahia, faz 16 graus agora, e a oscilação de temperatura, infelizmente, tem aí influenciado, né, na questão da qualidade da voz, mas a gente traz a informação mesmo assim, porque o compromisso é com a notícia. E olha, a greve dos trabalhadores da limpeza urbana segue em Juazeiro, mas uma decisão da Justiça do Trabalho determinou a manutenção parcial dos serviços considerados essenciais para a população. A ação foi movida pelo Serviço de Água e Saneamento Ambiental, SAAI, responsável pela limpeza pública no município de Juazeiro, e pela própria prefeitura. E o Tribunal Regional do Trabalho da Bahia concedeu liminar, estabelecendo que sejam mantidos 100% da coleta de resíduos hospitalares e pelo menos 70% da coleta domiciliar e dos serviços de limpeza urbana durante o movimento grevista. A paralisação teve início ontem, né? E integra uma mobilização nacional da categoria. O objetivo é pressionar o Senado Federal pela votação do projeto de lei, conhecido como PL dos Garis, que prevê a regulamentação da profissão, piso salarial nacional e outros direitos trabalhistas para os profissionais da limpeza urbana. Na decisão, a desembargadora Ivana Mércia Nilo Malgaldi, ela destacou que a coleta e destinação de resíduos sólidos são serviços essenciais e que a interrupção total poderia representar riscos à saúde pública, especialmente durante o período junino, quando há aumento da circulação de pessoas e da produção de lixo. Pois é, eu fico por aqui, hoje falando do Senhor do Bonfim, com informações do Norte Baiano, da Rádio Sociedade da Bahia, que agora é 97.9 FM, informação com credibilidade, Karine Paixão.
0: Ô Karine, só relembra pra mim, quantos graus é a temperatura?
6: Em Senhor do Bonfim agora 16 graus, Noel.
0: Tá friozinho, hein?
6: Pois é, vivendo aqui o inverno, né, de verdade, porque em Juazeiro a gente não tem aí essa possibilidade.
0: Tá certo, um abraço, Karine Paixão, direto de Senhor do Bonfim, também região norte do estado, vai meu Brasil querido. Agora 6:21.
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0: Brasil querido. Agora 6 horas 27 minutos. Aqui na rádio. É, eu tô aqui sim. Ó, vamos fechar esse assunto policial em Itaberaba, porque isso tá tirando a paciência dos moradores de lá, certo? E deixa eu concluir aqui essa notícia com o fato policial, mas antes, às 6 horas 27 minutos, você tá pensando que tem congestionamento hoje? Acredito que não, pelo menos desde ontem. Eu peguei a pista bem tranquila. Também nesse horário, Noel. É pra lá que eu vou.
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0: Thiago Costa, forte abraço. Bom dia.
3: Oi, Noel. Bom dia pra você. Bom dia pra Vinte Sociedade. Uma excelente terça-feira a todos. Pois é, a cidade tá bem tranquila nesta manhã. Onde tem um pouquinho de intensidade agora na Engenheiro Oscar Pontes, mas nada muito complicado. Quem vai realizar a travessia nesta manhã pode seguir pela Via Expressa Avenida Jequitaia. Vai conseguir chegar com muita facilidade e vai realizar a travessia também com muita tranquilidade. A BR-324 em direção ao interior do estado tem pontos de intensidade na passagem por Águas Claras. Como são trechos curtos, não atrapalha o caminho de quem está no acesso norte e segue agora para Simões Filho. 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Segue daí, Noel.
0: Tá certo, meu velho, você volta daqui a pouquinho, agora 6 horas 28 minutos em Salvador, ainda sobre o crime de Itaberaba. A polícia diz que fez uma apuração, foram analisadas imagens de câmeras de monitoramento e vídeos que circulavam em redes sociais e eu vi dois vídeos estarrecedores. Os quais registraram parte da dinâmica dos fatos. A vítima foi identificada como Matheus Santos Oliveira de Souza. As investigações identificaram dois suspeitos da prática do homicídio. Testemunhas ocularam relataram que momentos antes do crime, vítima e suspeitos consumiam bebida alcoólica ou bebidas alcoólicas, juntamente com três mulheres em um estabelecimento comercial localizado na rodoviária. Segundo os relatos colhidos, ao final do consumo, agora eu vou dizer pra você por que que esse rapaz morreu. E tem justificativa? Ó, estavam os três comendo água. Os três bebendo. Ó, bota mais uma. E as meninas também do lado. Oh, e aí, meu amor, tudo bem? Beba aí, aqui deixa, bebe aí, menina. Pode pegar quantos quiser. E por aí vai. Eu relato pra você agora por que que esse jovem morreu. Segura um pouquinho. 6:30 em Salvador. Tem correspondente de sociedade Luiz Eduardo Magalhães. Érica Gomes, bom dia.
4: Bom dia, Noel. Bom dia a todos os ouvintes da Rádio Sociedade da Bahia. Tudo bem por aí, Noel?
0: Tudo tranquilão, tudo em paz. E por aí, muito frio?
4: Muito frio e muita imprudência também por aqui, viu, Noel? Nesse último domingo, ontem, eu consegui averiguar um grave acidente que teve na BR-242, uma colisão envolvendo um Corsa e uma caminhonete. O motorista do Corsa, um senhor de 68 anos, morreu ainda no local. O condutor da caminhonete foi socorrido pelas equipes do SAMU e encaminhado para o Hospital do Oeste da Bahia, em Barreiras. A Polícia Rodoviária Federal esteve no local e investiga as circunstâncias do acidente. Segundo informações dos órgãos de segurança, foi identificado, né, latinhas de bebida alcoólicas dentro, no interior do Corsa. As causas da colisão ainda estão sendo investigadas, mas fica o alerta aí na BR-242, esse período de festa. Além da, infelizmente, apesar da intensificação da PRF, ainda continua acontecendo acidente, muita imprudência, infelizmente. Sou Érica Gomes, correspondente no Oeste da Bahia, para a Rádio Sociedade, de agora 97.9, informação com credibilidade.
0: Érica, só para a gente fechar. Esse caso daí, Érica, existe alguma suspeita de uso de bebida alcoólica ao volante e tal? Isso. E tal, e pode ter sido consequência do acidente?
4: Provavelmente, e ainda não saiu nenhuma informação, não tem maiores informações do caso ainda, está sendo investigado, mas sim, foi encontrado várias latinhas de cerveja dentro do veículo.
0: É complicado. Érica, muito obrigado, hein?
4: Exatamente.
0: Valeu, muito obrigado, Érica Gomes, direto de Luiz Eduardo Magalhães, 6h32 em Salvador, 6h32. Ó, você vai saber agora por que que esse rapaz de 27 anos foi morto na rodoviária de Itaberaba. Voltando ao assunto, estava ele com dois amigos, vamos tomar mais um, e as três meninas se aproximaram. Então são seis, três homens e três mulheres. Bota mais uma, bota mais, pode botar, deixa de besteira, bota aí. Deixa comigo, rapaz, cabeça fria. Sabe por que que ele morreu? Imagina, vou tomar só mais uma. Ó, as investigações apontam para a principal motivação do crime. Você tem um celular bonito, gostei de sua corrente. É, pô, pena que eu não tenho um desse, eu queria ter.
1: Conversa é essa, rapaz?
0: Inveja! A principal motivação do crime foi inveja.
1: Como é, rapaz?
0: Inveja! Rapaz, sabe qual foi o vacilo dele? Ser bom, ser um cara tranquilo. Ele disse, ô, manda a conta aí, por favor. O rapaz trouxe a conta e ele disse pros colegas, pode deixar que eu pago. Ah, meu irmão, aí o couro comeu. Ele tirou o dinheiro e fez o pagamento de R$300 dessa conta. Os colegas não aceitaram e caíram pra cima dele. Você tá tirando é onda porque as meninas estão aqui. Você é tirada boizinho. Vai dizer que tem dinheiro. E aí, meu irmão, o rapaz levantou, saiu correndo, eles foram atrás e corre daqui, corre dali. E aí apareceu uma dona tentando tirar, não conseguia, até que ele recebeu um soco, caiu, o resto foi pisoteada na cabeça. A polícia continua investigando esse fato e fala em motivação do crime nutrida por inveja. E diz ainda, tudo isso por causa da relação da vítima, que ostentava uma corrente de ouro, portava dinheiro e demonstrava melhores condições financeiras. Também foi apurado que os investigados faziam comentários sobre a corrente de ouro do rapaz e questionavam sua autenticidade. Após deixarem o estabelecimento, as mulheres seguiram em direção à Praça do Coqueiro, onde... Não é Colombina, não. Colombina é carnaval. Onde comia no centro a festa de São João. Zé Matuto foi à praia, mais ou menos assim. E aí, o que é que deu? A vítima e os suspeitos se deslocaram para a área ao lado da rodoviária onde estavam estacionados os veículos de cada um. Conforme a investigação, a vítima foi surpreendida pelos suspeitos. Ela foi derrubada, ou seja, o rapaz foi jogado no solo, jogado no chão e violentamente agredido. Embora tenha tentado se defender e fugir, os agressores continuaram o ataque. A vítima correu para o interior da rodoviária, mas foi alcançada novamente, sendo derrubada e agredida com diversos chutes e pisões, principalmente na cabeça e no pescoço, sofrendo lesões fatais. O óbito ocorreu no mesmo local. Após o crime, os suspeitos fugiram em um Onix. Diante das provas reunidas, dos depoimentos, testemunhas e das imagens analisadas, a autoridade policial representou pela prisão preventiva dos investigados. O pedido foi acolhido pelo Poder Judiciário, que decretou a prisão preventiva dos suspeitos. Os investigados encontram-se atualmente foragidos e equipes da Polícia Civil realizam diligências ininterruptas para localizá-los e efetuar as capturas. Durante as investigações, constatou-se que ainda um dos suspeitos possui antecedentes relacionados à prática de violência doméstica contra a mulher. O inquérito policial encontra-se em fase final de conclusão, restando a coleta de novos depoimentos de testemunhas identificadas posteriormente e juntada aos laudos de perícias que comprometerão ou complementarão o conjunto probatório. Assina a nota Delegacia Territorial de Itaberaba, 12ª Corpim, Coordenadoria de Polícia do Interior. A polícia está atrás de vocês dois e se entreguem logo. As mulheres que estavam participando desse come-água podem também dizer o que aconteceu no local. Mas o que todo mundo sabe é que um jovem foi morto. Os vídeos estão circulando na cidade e chegaram pra mim. Rapaz, foi pisoteado, foi massacrado. Até a morte. Polícia neles! Polícia neles! E a Polícia Civil diz que eles vão ser presos a qualquer momento. Agora, 6:38 em Salvador. 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Agora, 6:39 em Salvador.
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0: Brasil querido, 6h43.
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0: Rapaz, sabe uma das coisas boas por fazer aniversário? É receber mensagens.
2: Rapaz, sei lá, conversa tem... é essa, rapaz?
0: Tem meio mundo de mensagens, Noel. Sério? Parabéns, Noel, feliz aniversário. Eu até uma mensagem especial, eu só vi agora de manhã. Aí fui lá, postei logo e tal. Rapaz, é uma festa só. Aí até para o ano. Só feliz aniversário, Noel. Aí quando chega 22 de junho de novo, feliz aniversário, digo, beleza. 6h43 em Salvador. Eu tenho mais um recado para você, ouvinte sociedade. Da seguinte forma. Pessoal, vou falar uma coisa para vocês. 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Mas também muitas conquistas para celebrar. 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É o governo do Brasil cada vez mais do lado do povo brasileiro. 6h45 em Salvador, já tem correspondente na sociedade. E o povo falando também. Noel, bota o povo pra falar, Noel. Bota o povo pra falar. É agora.
3: Bom dia, Noel Tavares. Bom dia, ouvinte da sociedade. Estou aqui encostando o Coité na Bahia. Ligado aí. Muita nublada aqui o tempo aqui. Estou aqui com nossa amiga Cecília na pousada Agostinho Caseiro, no Alto São João, encostando o Coité na Bahia. Quero desejar a cada um de vocês, ouvinte aí, um feliz dia. Que Deus contribua com vocês com muita saúde e paz, viu?
0: Coité é terra de Valdo Silva, né? Coisa boa. Coité faz um friozinho danado também. Não, não é Valdo não? Como? É Riachão do Jacuípe, nosso querido Valdo Silva, que beleza. Ó, daqui a pouco tem Ananias Serra Negra girando pelos quatro cantos da cidade de Salvador. Vai trazer informação sim, mas deixa eu dar um toque sobre o São João do Centro Histórico, né, na capital baiana. Porque quem escolheu o Pelourinho para celebrar o São João 2026 encontra, além da programação cultural e das tradições nordestinas, uma estrutura de segurança preparada para garantir tranquilidade e acolhimento durante a festa. No Centro Histórico de Salvador, policiais do Batalhão de Policiamento Turístico, BEPTU, atuam diariamente orientando visitantes, prestando informações e oferecendo apoio em um dos destinos mais procurados da Bahia neste período. Com investimento cerca de R$34 milhões, a Operação São João da Bahia 2026 mobiliza efetivos em Salvador e região metropolitana e também em alguns municípios, viu, do interior. No Pelourinho, a atuação do BEPTU alia policiamento ostensivo e atendimento especializado, contribuindo para que turistas e moradores evitem os festejos com mais segurança. Evitem o que, rapaz? Para que os moradores aproveitem os festejos com mais segurança, conforto e confiança. E lá no Pelourinho e em todo o centro histórico, ainda tem o 18º Batalhão, que faz um senhor trabalho ali. E ontem entrevistamos a comandante, né? A tenente chegou aqui e soltou o verbo, né? Porque ela fala muito bem, se comunica muito bem, e ela explicou como é a atuação da equipe dela durante não só o São João, mas sempre ali no Pelourinho. Pelourinho, centro histórico, que conta com a Deltour, que conta com a Guarda Municipal, conta com o GAT da própria Guarda Municipal, que é o Grupo de Apoio ao Turista. Aí tem Polícia Civil, dentre outras e outras forças, tá certo? Agora 6 horas 48 minutos em Salvador, girando região metropolitana. Se ele estiver em São Sebastião do Passé, esqueci o nome do distrito, São José e Amélia Rodrigues, eu não sei. É mais ou menos assim. Eu sei que deve estar um friozinho gostoso. E Edivaldo Lima, bom dia!
4: Bom dia para você, Noel. Bom dia para o ouvinte da Rádio Sociedade 97.9 FM. O povoado lá em São Sebastião, em Santo André. Estarei indo para lá daqui a pouco, hein?
0: É,
4: neste você... momento estou em São Francisco do Conde. São tantos lugares que eu ando, não é, Noel? Que acaba ficando confuso aí para quem fica sabendo.
0: Rapaz, e aquele vídeo seu que eu vi no Instagram, você pegando a estrada de São José, eu achei massa aquilo. Pena que a estrada não tá tão boa, né? Mas aquele mato de um lado, mato do outro, e você chegando na fazenda, eu achei massa, viu?
4: É legal, né?
0: Muito bom.
4: Olha, Noel, falando em chegar, falando em pegar carro, imagina dezenas de pessoas saindo da capital baiana para a região metropolitana de Salvador, seja indo para casa ou para curtir os festejos juninos, e minutos depois, o ônibus quebrar. Esta é mais uma da saga da linha Madre de Deus, Salvador, Salvador, Madre de Deus. E para piorar, passageiros relataram que o motorista já desconfiava que o ônibus ia apresentar pane no sistema quando chegou antes do meio da viagem, não deu outra. O transporte parou e todo mundo que teve que descer e ficar horas e mais horas aguardando outro ônibus na movimentadíssima BR-324, correndo risco de assalto e acidente. Como disse, isso é uma saga e o fato não é um caso isolado, ou seja, acontece sempre. E Noel, teve um acidente ontem à noite na BR-110, mais um, não é? Infelizmente, na BR-110, na saída de Catu para Pojuca, um caminhão de laranjas acabou batendo com outro carro e aí teve este acidente. A Polícia Rodoviária Federal ainda não informou os detalhes. A carga se espalhou pela pista e então quem for trafegar ali pelaquela região deve tomar bastante cuidado, porque a pista ainda deve estar suja. E BR-324, muito cuidado. Nos últimos dias aí, o trecho entre Simões Filho e a entrada para a Terra Nova, no município de São Sebastião do Passé, aconteceram muitos acidentes. Você que vai viajar, curta o São João numa boa, vai e volte em paz, porque tem sempre alguém esperando por você. Noel Tavares.
0: Ô Egevaldo, e essa BR-110, ela liga São Sebastião a Catu, não é isso?
4: Isso.
0: Pronto, rapaz, eu passei um susto nela uma vez, eu passeando aí com um amigo, um tal de um caminhão virou, ele tombou, e tombou com toda a madeira pro lado contrário da pista e quase me pega de frente. Aí eu dei aquele saque e disse assim: é assim que eu tenho que fazer. Apertei o pé, joguei pra direita e caí fora. Quase que eu recebo toda aquela carga nos peitos. Agora, essa rodovia acontece em acidente diversas vezes, e principalmente nessa saída com a BA-093, o motorista precisa prestar mais atenção também. Agora, a rodovia, principalmente ali na BA, onde tem essa saída, ela também precisa de alguma atenção, não é isso?
4: Muita atenção, inclusive trechos ruins, há muitos trechos aí precisando de atenção aí do DENIT. Ela é uma rodovia federal. Essa BR-110, não, ela é uma interestadual. Ela passa pelo estado da Bahia, pelo estado de Alagoas, segue ali pela cidade de Paulo Afonso, esse norte da Bahia aí, essa região nordeste da Bahia inteira aqui, essa BR-110, começando aqui na BR-324. Tem uma curiosidade, olha, eu posso contar, tem que contar a curiosidade sobre a BR-110?
0: Vá, diga.
4: Aqui na região?
0: Pode falar.
4: Na verdade, a BR-110, ela começava ali junto com a BR-420, aquela BR ali que começa ali na cidade de Pojuca, aquele trecho ali, Pojuca-Catu.
0: Sim.
4: E aí a BR-420, como passou a ser de administração do governo do estado, pelo menos o trecho que passa aqui em Pojuca, São Sebastião do Passé, Santo Amaro, Cachoeira, então a BR-110 acabou se estendendo da BR-324 e sobe direto. A BR-420, ela tem um trecho ali em Pojuca, e aqui no entroncamento, próximo aqui no entroncamento de Santo Amaro, na BR-324, ela recomeça, que na verdade ela parava no entroncamento de São Sebastião, ali com a BA-09, com a BA 523, aquele entroncamento ali que vai para Candeias e também para São Sebastião do Passé. Mas enfim, as estradas precisam, as pessoas precisam ter bastante cuidado nas estradas, e as estradas precisam aí também de um pouco de atenção, eu falo isso no asfalto.
0: Tá certo, muito obrigado, Edivaldo Lima, região metropolitana de Salvador, lembrando, se é BR, é com o governo federal, se é BA, é com o governo do estado. 6h53 em Salvador, é hora de tratire, meu irmão, tem que cuidar da saúde, cuidar da vida. Marcelo Gama, bom dia.
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0: Tá certo, Marcelo Gama, um forte abraço a você. Agora 6 horas e 57 minutos em Salvador. 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Agora são 6h57 em Salvador, correspondente direto de Brasília, Rafael Lacerda, bom dia.
6: Bom dia, Noel, bom dia a você, ouvinte, sociedade, muito bom dia. Agora nós estamos aqui na terça-feira, muito bonita aqui na nossa capital, como sempre, muito sol por aqui, Noel. E olha só, tenho notícias do Senado e quem diria que o São João faria parte da informação aqui hoje, né? Essa festividade tão adorada, tanto por vocês aí na Bahia, quanto por nós aqui no Distrito Federal. Mas o que que acontece, Noel? Ontem o Senado não deu início, não deu entrada nas votações da PEC que acaba com a 6x1. O que que acontece? Por conta justamente de festividades de São João, da Copa do Mundo que está próxima, né? O Jogo do Brasil é amanhã, quarta-feira. Por conta também da votação que agora está semipresencial nesse momento, tanto na Câmara dos Deputados quanto no Senado, o presidente da Câmara, Davi Alcolumbre, optou por não encaminhar a CCJ a votação da PEC. Esse sábado, Noel, completa um mês desde que ela foi aprovada na Câmara dos Deputados. Então a gente está cada vez mais perto, né, de completar o mês, ou seja, mais tempo com essa PEC tramitando, ela ainda está sendo adiada. PEC essa de interesse de todos, todo mundo quer saber a resolução, o que que vai ser decidido, o que que vai ser votado, mas devo dizer que não foi ontem e provavelmente também não será essa semana, porque o senador Otto Alencar, que é o presidente da CCJ, ele prefere não votar, não estabelecer a comissão em dias de semipresencial no Senado, né? Justamente por conta do baixo quórum, né? Do baixo número de senadores ali para a votação, ainda mais com uma PEC tão relevante. Então a notícia pra gente aqui é, a expectativa é que venha a ser votada apenas na semana que vem, Noel. Enquanto isso, estamos aqui, claro, sempre acompanhando de perto, trazendo a notícia de pertinho para você, ouvinte da sociedade. E eu volto com você no estúdio, meu amigo. Um bom dia, um dia abençoado para todos nós.
0: É, Rafael, eu só não entendo por que que essas coisas acontecem, né? Não houve a votação e tal, mas a gente vive na,

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1: 7 horas, deixa eu ir rapidinho a Alagoinhas com Luciano Reis, nosso correspondente. Luciano, bom dia.
2: Oi, Noel, um abraço para você, bom dia aos ouvintes do Balanço Geral da Rádio Sociedade da Bahia, que agora é 97.9 FM, só brilhando neste momento nos 4 cantos de Alagoinhas e região. A nona edição do ônibus do forró levou música, animação e o espírito junino para diferentes pontos de Alagoinhas no domingo. A concentração aconteceu na Avenida Santos Dumont, no quiosque dos amigos, onde o público aproveitou a programação musical marcada pelos tradicionais ritmos nordestinos. As apresentações ficaram por conta de Araújo do Forró, Martinho Biritinga, Neto do Forró, Paulinho Torres, Tonho Pé de Serra, Pinho do Acordeon, Zé de André e Geninho, que embalaram os participantes ao som da sanfona, do triângulo e das

0: alocadas na Secretaria Municipal de Cultura, Esporte e Turismo. Direto de Alagoinhas, para a Rádio Sociedade da Bahia, Luciano Reis, Noel Tavares.
1: Tá certo, Luciano, muito obrigado, viu? Vai, meu Brasil querido! Agora, 7:03 em Salvador.
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5: E eu já tô ouvindo o chiado da chinela, já tô ouvindo também o triângulo tocando, a zabumba soando. É, o São João tá na área, minha gente. E claro, pra ele ficar melhor ainda, só de 4 em 4 anos, quando junta com essa competição maravilhosa que é a Copa do Mundo. E hoje vamos encerrar a segunda rodada. Papel, caneta ou celular na mão, pra anotar as partidas do dia de hoje. Pelo Grupo J, aconteceu logo na madrugada, na viradinha do dia, o jogo entre Jordânia e Argélia, lá em Santa Clara. Também, agora pelo Grupo K, tem Robozão na área, em Houston, às 14 horas, Portugal enfrenta o Uzbequistão. E no Akron, vai acontecer Colômbia e República do Congo, às 23 horas. Jogos também pelo Grupo L, em Boston, às 17 horas, Inglaterra enfrenta Gana. E no Toronto Fire, para encerrar aí essa segunda rodada, Panamá enfrenta a Croácia às 20 horas.

0: lado da gente.
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1: Agora 7:09 em Salvador.
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1: Estou aqui na rádio. Às 7:09 em Salvador, ruas da cidade, Ananias Serra Negra, o nosso repórter. Bom dia.
3: Bom dia, Noel. Bom dia também para você que está acompanhando aí o Balanço Geral hoje aqui na sociedade. Noel, a gente está acompanhando toda a movimentação dos festejos juninos aqui em Salvador e também na Bahia. E em meio a essas celebrações, Noel, dois incidentes que poderiam ter gerado assim graves acidentes aconteceram, tanto na noite de ontem quanto no domingo. O primeiro caso aconteceu lá em Itapetinga, que fica no sudoeste do estado. Parte da estrutura da sustentação do palco principal do São João da cidade cedeu na noite de ontem, durante o show do cantor Amado Batista. O acidente ocorreu ali por volta das 11 horas da noite.

0: quando a festa registrava ali uma grande concentração de público. Amado Batista era uma das atrações mais aguardadas da programação. Havia iniciado sua apresentação cerca de 20 minutos antes, quando um estado no lado esquerdo do palco chamou a atenção de toda a equipe técnica. Isso porque uma das placas do piso cedeu parcialmente, provocando a inclinação dos equipamentos de som e também da iluminação. Apesar de todo o susto e da correria, não houve feridos graves e, por medida de segurança, o cantor e toda a banda foram retirados imediatamente do local. A suspeita inicial é de que uma falha em uma das sapatas de apoio da estrutura, possivelmente agravadas ali pela acomodação do solo, tenha comprometido o nivelamento do palco. A assessoria do cantor Amado Batista informou que o artista não se feriu, passa bem e agradeceu a rápida atuação de todas as equipes de segurança. Em nota, a prefeitura de Itapetinga informou pra gente que os feridos registrados foram leves e que os envolvidos receberam atendimento imediato das equipes do Corpo de Bombeiros. E também, segundo a administração municipal, após as intervenções necessárias, a confirmação das condições de segurança, o palco foi liberado novamente para utilização e a programação da festa teve continuidade. Já o segundo incidente foi registrado em Utinga, na Chapada Diamantina, isso no domingo, e acendeu um alerta sobre a utilização dos efeitos pirotécnicos durante eventos. Durante o show do cantor Tiago Aquino, balões infantis pegaram fogo após serem atingidos por efeitos pirotécnicos utilizados na apresentação. As chamas começaram a poucos metros do artista, que não se referiu. Mas a situação provocou momentos de tensão e apreensão entre o cantor e também do público. Os balões, eles pertenciam a um vendedor ambulante que havia oferecido os objetos ao artista, que chegou a comprá-los momentos antes do incidente. O fogo foi controlado por pessoas que acompanhavam o show e, apesar do susto, ninguém ficou ferido. A apresentação, ela foi encerrada minutos depois, viu, Noé? É um perigo, né?
1: E eu fico aqui surpreso e ouvindo você, acompanhando suas notícias, e me chama a atenção, poxa, a gente fica aqui na rádio o tempo todo chamando a atenção, falando, cuidado, não solte balão, cuidado com os fogos. Aí a Coelba faz uma campanha dizendo nada de ligação clandestina, não solte fogos em direção à rede elétrica e tal e tal. Parece que tem pelo menos meio quilo de gente que não entende nada disso, Ananias.
0: Exatamente, é um perigo, a gente tem visto isso diretamente, né, diariamente, na verdade. E nesse período do São João, a gente fica com um alerta maior, porque a gente sabe da incidência desses objetos. A gente sabe que a chuvinha tá aí, a bomba tá aí, o traque tá aí. Todos esses objetos estão aí, a gente utiliza, né, como festa, como um modo de celebração. A grande questão aqui é que nesses grandes shows hoje, do São João e em todos os outros, a pirotecnia está sempre presente, né? Então, todo show hoje que você vai, ele tem pirotecnia, faz parte dessa apresentação do artista. Então, é muito, muito fogo que sai. Então, quem fica ali, inclusive, na beirada do palco, né, ali muito próximo ao artista, recebe uma incidência de calor, inclusive, muito forte. Então, a gente tem que sempre tomar muito cuidado com isso, viu, Noel? Por enquanto, né, essas duas notícias que eu trago para você, mas daqui a pouco, ouvindo Sociedade, fique ligado, que eu volto com mais notícias, que vai saber aí sobre o funcionamento do Ferry Bolt, como é que tá a movimentação por lá. Também vamos saber como é que anda a rodoviária de Salvador, trazer informações para você, ouvinte Sociedade. Noel, é com você, segue daí, meu amigo.
1: Tá certo, meu velho, muito obrigado. 7h14 em Salvador.
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1: Agora eu converso com Mônica Oliveira, assistente social do setor de captação da Fundação Emoba. Bom dia, tudo bem?
3: Bom dia, Noel. Bom dia a todos os ouvintes da Rádio Sociedade. É com muita alegria que nós recebemos o convite para estar falando de um assunto que é de suma importância, que é doação de sangue de forma voluntária. Estamos num período, né, de São João, um período que é muita gente saindo da cidade, muita gente voltando, muita gente de férias. Então, em nome da Fundação Emoba, nós agradecemos a Rádio Sociedade e todos que fazem parte da equipe. Muito obrigada.
1: O que me chama a atenção, Ananias Serra Negra entrou agora e deu duas notícias que poderiam ser transformadas, ou seja, o resultado final poderiam ser, no mínimo, duas tragédias.
3: Sim.
1: E sendo duas tragédias, alguém ia precisar de sangue. E o que... Aí eu volto um pouquinho no tempo e lembro quando... Eu não sei se foi em 98, eu sei que eu estava novo aqui na Rádio Sociedade quando aconteceu a tragédia em Santo Antônio de Jesus. A fábrica de fogos explodiu e tal. E foi, tinha gente chegando do caminhão sendo socorrida. Imagine, 4 horas de viagem, 3 horas e meia de viagem até chegar no Hospital Geral do Estado. Hoje a Fundação Hemoba faz um trabalho de captação de sangue. E como é que estão esse, como é que está esse banco de sangue? E se ocorresse uma tragédia hoje, nós estaríamos preparados para a situação?
3: Noel, veja bem, nós não aprendemos na escola sobre doação de sangue. Então a gente não tem essa cultura, né? Somos um país que não temos guerras. Então, assim, se a gente começasse a aprender na escola que doar sangue, né, é um ato voluntário e também exercesse a nossa cidadania, eu acho que muito, esse cenário seria mudado. A Fundação Hemoba abastece todos os bancos do estado da Bahia. Então, eu digo para você que por isso é que a gente abre as campanhas emergenciais. E o Junho Vermelho veio para isso, para celebrar, mas também para captar novos doadores de sangue. Nós precisamos de todos os tipos sanguíneos, principalmente os O negs, né? Então, assim, a gente convida toda a sociedade a fazer a doação de sangue antes de cair na folia, antes de acender a fogueira do seu coração. Entre no nosso time, a gente está no momento de Copa, né? Verdade. Vamos entrar no time da solidariedade.
1: A senhora falou quais são os tipos em que menos tem lá no...
3: Bom, na verdade, a gente precisa de todos os tipos de sangue, todos os tipos de sangue, ele é bem-vindo, mas os fatores RH, O negativo, é o de, né, de suma necessidade.
1: Quando é bom a população que está nos ouvindo ficar atenta, porque quando, por exemplo, sai uma campanha, paciente em estado grave necessita de sangue B positivo, que é o meu, B positivo. O negativo também vai lá fazer sua doação, exatamente. Não é isso? Ou só o B positivo tem que ir?
3: Não, exatamente. Eu chamo a atenção da população em relação a isso. Eu recebo bastante cards, né, pedindo auxílio em relação à doação de sangue. E eu oriento esse paciente que simplesmente coloque o nome completo desse paciente, aonde esse paciente está, né, e diga que qualquer tipo sanguíneo é bem-vindo. Procure qualquer unidade da Hemoba. Inclusive, Noel, eu queria fazer um apelo aqui.
1: Pois não.
3: Para a população que ainda não segue a Fundação Hemoba começar a seguir, porque tudo que a gente está falando aqui vai estar lá de forma íntegra, atualizada. Então, assim, tem muitas coisas que a gente precisa falar e que eu sei que hoje a gente não vai ter tempo.
1: Então, eu ontem completei 54 anos, já tô coroa. Eu posso. Como é? Doar sangue?
3: Primeiro, eu gostaria de te parabenizar, dizer, obrigado, que você tenha saúde, que você abra sempre esse sorriso, seu, obrigado, sorriso abre portas. E dizer que se você estiver bem de saúde, você me falou que já fez doação de sangue, isso, você pode seguir até 69 anos.
1: É mesmo? Até 69 anos. E o menor de idade também pode doar.
3: Exatamente.
1: Então, desculpe ter o pensamento, não tem essa história de dizer eu não vou porque eu não tenho 18.
3: Não. Não, inclusive a partir de 16 anos, né, esses doadores, esses possíveis doadores, se estiverem bem, procura qualquer unidade da Hemoba, não esquecendo disso, eles devem estar acompanhados dos seus responsáveis legais. Esse é um convite também, né, para a gente começar a falar isso dentro da nossa família, nas nossas redes sociais, no meio dos nossos amigos. Quem sabe você levando, né, o seu filho para fazer a sua primeira doação, ele começa a exercer o ato da cidadania, da solidariedade e incentivar outros adolescentes também a fazer esse grande gesto de amor.
1: Eu vim anotar, eu vim aqui olhar o que eu escrevi. E a senhora me falou, doadores do futuro.
3: Do futuro,
1: né? Antes de começar a entrevista, a senhora disse, doadores do futuro. Por quê? Porque eu pensei em educação financeira. Sim. Eu fico aqui na rádio, nesse microfone, Potente Sociedade, falando em educação financeira para as crianças. Aí, sinceramente, não tinha pensado em doadores do futuro, ou seja, sangue, porque sangue é vida.
3: Sim.
1: E as crianças, os adolescentes precisam entender que o gesto de doar é um gesto de amor, é para salvar vidas.
3: Sim, isso mesmo. A partir de 16 anos, como eu falei para você, esse possível doador, se ele tiver bem de saúde, portando o documento oficial com foto, estando bem alimentado, ele pode ir com o responsável legal ou com o pai. E o que é que acontece, né? Dentro das escolas, você não aprendeu doação de sangue, campanhas para doação de sangue. A gente aprendeu, principalmente nesse momento, campanhas de agasalhos, de alimentos. E se a gente começar a trazer responsabilidade social para essas crianças, já começando a falar de doação de sangue, a gente vai começar a pensar de forma diferente, desconstruir o que a gente aprendeu. Fazer doação de sangue somente quando tem alguém que precisa.
1: Quando...
3: Entende?
1: Eu sempre digo assim esse ditado, viu? Quando eu era pequeno lá em Paripe,
3: sim,
1: eu lembro que houve uma tragédia em Salvador, algumas e algumas, como deslizamento de terra, e tinha campanhas mesmo para doação de alimentos, de roupas, de agasalhos, sim, em geral. Mas eu nunca vi massificar assim, uma campanha de doação de sangue, a não ser a do EMOBA, da Fundação, sim, EMOBA, o ano todo.
3: O ano inteiro.
1: Mas eu não vejo uma escola abraçar essa causa. Eu não vejo uma instituição abraçar essa causa. Nós aqui da Rádio Sociedade, claro, nós abraçamos, sempre, sim, divulgando, sim, trazendo para entrevistas, mas é preciso lá fora que as empresas também abracem essa causa. A senhora tem mais tempo aí para bater papo,
3: claro,
1: com a gente?
3: Claro, o dia inteiro, se for possível, é algo que me dá muito prazer.
1: Então segura só mais um pouquinho que a gente volta já já. Vai, Brasil, querido! 7h21.
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0: Agora, 7h25.
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0: Gente, olha, a nossa conversa é com Mônica Oliveira, assistente social do setor de captação da Fundação Emoba. E é preciso a gente criar a consciência sobre doação de sangue. Doar é vida, doar é salvar pessoas. Uma bolsa salva mais de uma vida.
2: Uma bolsa você consegue salvar até 4 vidas.
0: A senhora estava me explicando que o paciente, quando chega num hospital numa emergência, se ele necessitar de sangue, seja B positivo, A positivo, seja o que for, qual é o sangue inicial que é aplicado nele?
2: O O negativo. O O negativo, ele é universal, então ele doa para todo mundo, mas ele só recebe dele. Então, muitas vezes, a gente faz dentro da Fundação Emoba campanhas emergenciais de convocação desses pacientes, porque a gente precisa manter minimamente confortável todo o estado da Bahia.
0: E é pequeno, é menor o número de pessoas.
2: Sim.
0: Com esse tipo de sangue.
2: Sim.
0: O meu mesmo é B positivo.
2: Sim.
0: Então, eu recebo sangue O negativo.
2: O negativo.
0: Mas o meu não serve para o O negativo.
2: É assim, existe uma tabela, né, que eu não quero entrar nesse mérito.
0: Sim, senhora.
2: Né, mas o sangue universal, ele vai doar para todos, mas ele só vai receber dele. O que é que acontece? Você entra numa emergência, você chega lá com um documento que mostra, né, para os médicos, para os profissionais de saúde que vai te atender, que você está lá. A, você falou que era B positivo.
0: B positivo.
2: Está lá Noel Tavares, B positivo. Só que o médico, ele não vai confiar naquela informação. Você vai ser transfundido com um O negativo. E aí, se você precisar mais à frente, claro, os médicos, os profissionais irão fazer a testagem. E os próximos, você pode usar o seu tipo. Mas na emergência, a gente não vai ter tempo de fazer todos os testes para saber se você realmente aquele... vai precisar receber o seu tipo de sangue e você corre risco de vida. A gente não pode transfundir um sangue errado nesse paciente.
0: É mais um motivo para a população entender de uma vez por todas que é preciso doar sangue.
2: Sim, doar sangue de forma voluntária. Sabe por quê, Noel? A gente não compra o sangue na farmácia, a gente conta com a solidariedade da população. Você falou dos parceiros, nós temos vários parceiros maravilhosos, que quando a gente também convoca esses parceiros, eles vão lá fazer doação de sangue, né? É o caso da Polícia Civil, da Sim. Polícia Militar, do Corpo de Bombeiro, né? Então, assim, a gente faz a convocação e eles vão lá de forma genuína e voluntária, né? Temos empresas,

0: das empresas que ainda não são nossos parceiros, abraçar essa nossa parceria.
1: E os artistas também estão encampando essa...
0: Sim, claro.
1: Essa luta, sim, né? Sim,
0: agora mesmo no Junho Vermelho nós tivemos Del Feliz, sim, Estaca Zero, a banda Resfulengo. Então, assim, são pessoas que estão dentro da festa do São João, mas que tiraram seu tempinho de forma voluntária para, de forma lúdica, convidar e trazer novos doadores.
1: E
0: dizer
1: essa...
0: que é fácil, rápido e seguro.
1: Essa luta da Fundação Emoba por sangue,
0: sim,
1: essa luta de conscientização não é da agora,
0: não,
1: né?
0: Não.
1: Desde o doutor Aurelino e outras pessoas que sempre, sim, trabalharam, sempre batalharam, sim, por sangue. Para quê? Para salvar vidas.
0: Exatamente. Nós temos uma diretoria, né, que está de forma incisiva todos os dias, abrindo chamado, abrindo campanhas. Eu sou da captação, então eu estou dentro do coração para estar fazendo ligações para os parceiros, né, trazendo novas ações, novas campanhas. Então, assim, nós temos uma coordenação, uma diretoria que luta todos os dias para que essa missão seja cumprida.
1: Nós estamos num período de festa.
0: Sim.
1: Tem gente que curtiu ontem, sim, ou na rua ou, sim, em casa, mas tomou umas,
0: sim,
1: duas.
0: Sim.
1: Está ouvindo a gente agora.
0: Sim.
1: Se essa pessoa quiser doar hoje, ela pode?
0: Infelizmente não, né? A gente quer sangue, mas a gente quer sangue seguro. Então a gente precisa que esse doador saia da mesma forma que ele entrou. Então, se você fez ingestão de álcool, você vai precisar aguardar 12 horas para voltar a fazer uma nova doação. Então eu indico que antes de você, né, tomar um licorzinho, sim, tomar uma cervejinha,
1: vai lá.
0: Vai lá! Isso! Indico que você faça antes.
1: E a Fundação Emoba tem um trabalho que não acontece só em Salvador. Os postos não são só em Salvador, no interior do estado também.
0: 26, né, unidades nós temos. Nós cobrimos todo o estado da Bahia. Então, muitas vezes, você quer fazer uma doação de sangue, você não consegue doar porque você não sabe. Às vezes, também, a gente está com imóvel. É algo também que eu quero, isso, falar. O imóvel, ele aproxima a comunidade.
1: Vai para os shoppings, vai para os bairros, né?
0: Isso, e às vezes você quer doar e o shopping está no quintal da sua casa e você não sabe. Por isso que eu convido. Quer fazer esse ato voluntário? Siga a Fundação Emoba, você vai ver horários de funcionamentos, pré-requisitos básicos para doação, quais são as unidades que está funcionando, Noel.
1: E a pessoa recebe um atestado em que, por exemplo, se precisar comprovar na empresa que doa,
0: sim,
1: sangue, então,
0: claro,
1: ela recebe um atestado da,
0: claro,
1: Fundação?
0: Todo doador que faz a sua doação, ele precisa de um repouso. Então, o Ministério da Saúde preconiza que esse candidato, ele deverá seguir para a sua residência para descansar.
1: E não trabalhar,
0: e não
1: nem para a escola, nem nada.
0: Não.
1: Doou sangue, pega seu atestado e vai descansar.
0: Vai descansar. Vai se hidratar e descansar.
1: Quando a gente vai fazer exame, geralmente, parece que até isso tem mudado, geralmente vai em jejum.
0: Sim.
1: 8 horas sem se alimentar, 6 horas sem se alimentar,
0: sim,
1: algo do tipo.
0: Sim.
1: Para fazer a doação de sangue, também é dessa forma?
0: Não, a gente precisa que esse candidato, ele esteja bem alimentado, evite gorduras, né, alimentos gordurosos. Então, é rápido, é fácil, é seguro. Você tem que estar pesando mais de 50 quilos, estar alimentado, evitar comidas gordurosas, portando documento oficial com foto. E o ciclo da doação de sangue, quando você chega na Fundação Emoba, é muito rápido. Você vai passar pelo cadastro, todos os candidatos irão passar por uma triagem clínica. Eu digo, quando você consegue fazer uma doação de sangue, você sai com um atestado de boa saúde e depois você segue para a doação de sangue, que é no máximo quando faz, né? Normalmente as pessoas têm medo da agulha.
1: É verdade.
0: Tem medo da agulha.
1: Eu tinha.
0: Tem medo da agulha, mas vai experimentar, né? A agulha tem que ser realmente calibrosa. Você vai sentir a picadinha da, sim, formiguinha, e quando você fechar os olhos, você já fez seu gesto de amor, que é rapidinho.
1: Eu, quando faço exame de sangue, ou quando eu estive lá fazendo doação de sangue, eu digo mesmo, vai, tira aí, agora eu não olho. Essa é a verdade.
0: Sim, sim.
1: Me chame de frouxo, quem quiser, mas sou corajoso porque dei sangue.
0: Sim.
1: Então bota lá, vai, tira aí lá, agora eu olho pra lá.
0: Sim.
1: Pronto. E,
0: sim,
1: deixo lá.
0: Sim.
1: Eu não vou morrer, que eu sei.
0: Não,
1: ela
0: está
1: tirando meu sangue porque ela já comprovou que eu tenho saúde.
0: Sim, exatamente.
1: Não é verdade?
0: E quando você doa sangue, você salva vidas. você abre sorriso em diversas famílias. Eu recebo diversos pedidos, né, achando que

0: de ir em uma unidade e pegar uma bolsa, né, para aquele paciente. Então eu digo, gente, faça doação de sangue de forma voluntária. As mulheres, elas podem fazer doação de sangue a cada 3 meses, fazendo 3 doação de sangue durante o ano. E os homens, né, eles podem fazer a doação a cada 2 meses e eles podem fazer um calendário de 4 doações durante o ano.
1: Dá pra salvar milhões de gente.
0: Dá.
1: Me diga uma coisa, a senhora falando de sangue,
0: sim,
1: desde o início, dá pra perceber como seus olhos brilham, como a senhora fala assim, com um vigor, com a vontade.
0: Sim.
1: A senhora escolheu ser assistente social para trabalhar exatamente na Fundação Emoba ou pensava no geral?
0: Bom, quando eu escolhi ser assistente social, né, eu pensava em salvar o mundo. Hoje eu tenho uma percepção totalmente diferente. Eu não vou salvar o mundo, mas eu vou oferecer um ombro amigo. Eu vou oferecer um diálogo, uma escuta, né? Uma escuta, porque muitas vezes você quer ser escutado. Eu já passei por diversos hospitais, já fui assistente social de hospital de alta complexidade e digo a você que hoje eu vivo minha plenitude na Fundação Emoba, porque eu trabalho, esse trabalho, essa linda missão me dá um prazer tão grande, né, de estar sensibilizando, captando, falando de vida. Porque todas as vezes que alguém chega para doar sangue, eu sei que aquele doador, ele foi lá para salvar vidas de forma genuína, de forma altruísta. Então, realmente, isso me dá muito prazer.
1: Eu converso muito com a juventude da comunicação, né? Muitos meninos e meninas chegando agora para a área do jornalismo, e eu dizendo para eles, olha, acabem com essa história de estar na faculdade dizendo que eu escolhi fazer jornalismo porque eu quero salvar o mundo, eu vou fazer, vou acontecer, vou denunciar. Eu digo, calma, não é que você não vai denunciar, não é que você não vai fazer nem acontecer, mas você vai fazer a sua parte. Fazendo a sua parte, o outro fazendo, a gente consegue construir. Então, é assim que eu estou entendendo o que a senhora está dizendo aqui. E as pessoas, e quem está desse microfone para fora, quem está nos ouvindo agora, como é que pode fazer a parte para ajudar nessa de captação de sangue?
0: Bom, o que é que acontece? Você falou de empresas, de escolas. Então, eu convido, né, os nossos parceiros para que façam doação de sangue sempre que possível. O Junho Vermelho, dia 14 de junho, é comemorado no mundo inteiro. E a gente recebeu diversos parceiros, né, levando seus colaboradores para fazer doação de sangue, muitos deles até de forma escalonada, né? Então, nós temos diversos parceiros. Então, quem ainda, né, não abraçou essa causa, abrace essa causa. Leve esse assunto também para dentro das escolas, para as empresas. Faça isso para que a gente não esteja aqui hoje fazendo campanhas emergenciais, para que a gente venha hoje agradecer somente.
1: O mundo participa do Junho Vermelho.
0: O
1: que é o Junho Vermelho?
0: O Junho Vermelho é um momento para celebrar e agradecer a todos os doadores de sangue. Mas a gente pega esse gancho para captar novos doadores. É por isso que a gente está aqui nessa nova missão, viu, Noel?
1: Ótimo, ótimo. Já estou sendo chamado aqui de novo. Noel, tem pergunta de ouvinte, Noel.
0: Vamos
1: agora
0: lá.
1: Sim. Noel, pergunte à entrevistada o seguinte: muito se fala sobre a importância das novas carteiras de identidade para doação de sangue. Isso ajuda ou atrapalha? Ainda é necessário o cadastro na unidade? Ismael Cardoso, de Pau da Lima, é quem pergunta.
0: Ismael, sua pergunta é de suma importância, porque as novas carteiras, se esse paciente, né, se esse doador, ele tem um documento que comprova

0: Olha, muito pelo contrário. Muitas pessoas, né, que não conseguem fazer um exame de laboratório, esse é o momento. Está bem de saúde, está portando o seu documento oficial com foto, procura uma unidade da EMOBA, vai fazer sua doação de sangue, vai chegar em casa esse documento com todos os seus exames, inclusive seu fator RH. Esse documento você pode levar nas unidades que está fazendo a carteira de identidade e essa informação será inserida na identidade nova dele.
1: Para a realização de alguns exames, eu lembro que é preciso evitar esforços físicos. E eu fiz até um certa vez e que disse, ah, não pode montar cavalo, não pode ir para academia e tal. Aí o ouvinte pergunta assim, pergunte a Mônica se pode fazer exercício no dia que for doar sangue.
0: Pode fazer exercício antes. Então, meu amigo, acorde cedo, faça seus exercícios, use uma alimentação saudável, beba bastante líquido e vá. Apareça.
1: E como no outro bloco a senhora disse que tem tempo, eu vou lhe pedir mais tempo.
0: Ah, certo? Eu ficaria o dia inteiro aqui, seria um prazer.
1: Então vai, Brasil querido! 7:40 em Salvador.
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0: Agora 6h44 em Salvador.
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0: Aqui na Sociedade, 6h44, mais 40 segundos. É pra lá que eu vou.
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0: Tiago Costa, com você.
2: Oi, Noel, eu tô de volta e agora com dica pra quem tá saindo da Estrada do Coco e precisa chegar em Piatã. Evite fazer o caminho pelo Dorival Caymmi, isso porque no trecho inicial tem retenção e vai atrasar sua viagem. A melhor escolha é acessar a Avenida Paralela e depois completar pelo Orlando Gomes. Quem segue agora para o interior do estado, no trecho da capital baiana, não vai encontrar dificuldades. Tem boa fluidez. Fique atento que na passagem por Simões Filho começa um pouquinho de intensidade, mas nada muito complicado e logo depois é caminho livre. Dias de chuva, previsão de segurança. Para enfrentar os dias de chuva e manter você em segurança, prefere trabalho o ano inteiro. Prefeitura de Salvador. Segue daí, Noel.
0: Tá certo, meu velho. Muito obrigado. 7h45 em Salvador.
3: Eu, hein?
0: É, rapaz. Querendo voltar no tempo. Aí eu fico mais novo, né? Mônica Oliveira, assistente social do setor de captação da Fundação EMOB. Aqui tem um ouvinte com dúvida. Vamos acompanhar.
4: É, Noel, bom dia. Noel, que fala aqui é Fernando Fonseca da Conta. Noel, as pessoas que é pré, não é diabético, mas é pré, pode fazer, doar sangue? Pode ir para esse trabalho.
0: E aí? Pré-diabético.
3: Como é o nome da ouvinte?
0: Ó, deixa eu só voltar, ele fala que é de Fazenda Couto. O nome dele, pronto. Deixa eu ver se a gente consegue ouvir, vamos lá, entender.
4: Oi, Noel, bom dia. Noel, que fala aqui é Fernando Fonseca da
0: Conta. Não sei quem de Fazenda Couto. Fernando, alguma coisa assim.
3: Caro ouvinte, todas as informações medicamentosas, clínicas ou cirúrgica, nós temos profissionais capacitados em qualquer unidade da Fundação EMOBA para te falar se você doa ou não. Porque eu, enquanto assistente social, não tenho esse mérito, né? Vamos dizer assim. Porque o que é que acontece? Às vezes você tem diabetes, é tipo 1, é tipo 2, é tipo 3. Qual é a medicação que você usa? Como é que você usa? Então, essas informações, é interessante que o candidato vá à Fundação EMOBA. Você tem uma dúvida, né, de uma cirurgia, você tem uma dúvida de uma medicação ou de uma comorbidade, ou seja, de uma doença, nos procure, nós vamos te orientar e se você puder fazer sua doação de sangue, vai ser maravilhoso.
0: É porque ele coloca, eu entendi a preocupação dele, porque o que é, nós que somos leigos, nós, sim, do lado de cá, sim, quem tem diabetes, e assim, sim, que eu aprendi desde pequeno, por exemplo, tem uma ferida, pode acontecer dessa ferida não sarar, ir tomando a perna, ou sim, o braço, sim, e tal, sim, e tal. Sim. E o pré-diabético, pelo que, sim, eu percebi, ele, sim, entende que está nessa linha de raciocínio. Sim. Então, sim, esse sangue vale ou não vale? O ideal é, sim, ir à fundação, sim, não é isso?
3: Isso.
0: Explicar ao médico, sim, na hora da triagem e tal, para fazer ou não o procedimento.
3: Exatamente. Inclusive, se ele tiver relatórios, receitas, ele deve levar para que o médico que vá atender fale para ele: ó, senhor fulano, o senhor pode fazer doação de sangue ou o senhor não pode fazer doação de sangue. Mas isso não deixa que ele também seja um agente multiplicador. Sim. Porque ele não pode doar, mas ele pode levar um amigo, um familiar, falar o que foi, qual foi a experiência dele na Fundação EMOBA e convidar novos doadores.
0: E ao doar sangue, ele também tem uma outra, ele ganha também, porque me parece que se ele tiver algum tipo de problema de saúde, esse exame detecta e ele fica sendo informado.
3: Exatamente.
0: Né?
3: Se você vai fazer sua doação de sangue, por algum motivo você foi inapto, a Fundação EMOBA vai te convidar, você vai passar novamente pelo médico, você vai fazer novos exames. Inclusive, se você realmente tem um problema que foi detectado no sangue, nós vamos fazer um encaminhamento. Então, assim, é super interessante isso, eu acho maravilhoso. Por isso que eu digo, quando você faz uma doação de sangue, você sai com seu atestado de boa saúde.
0: Estamos falando de sangue, estamos falando de vida. Agora eu vou continuar falando de vida. Muita energia, energia positiva. 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
5: Bom dia, meu amigo Noel Tavares, bom dia a todos os amigos ouvintes do Balanço Geral. Aliás, até reforçando o tema de vocês, eu fiquei sabendo que a diabetes é também uma das causas da disfunção erétil. porque o sangue precisa circular bem. Então, gente, é importante esse alerta que está sendo feito, está sendo dado aqui no Balanço Geral nesta manhã. 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
0: 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Estou aqui na Sociedade conversando com Mônica Oliveira, assistente social do setor de captação da Fundação Emoba. Por que que é interessante doar sangue?
3: Doar sangue é um ato de amor. Quando você doa sangue, você salva vidas. Mais uma vez eu volto a dizer que você não compra o sangue da farmácia. Nós somos um povo solidário. Então a gente precisa fazer esse gesto de amor. Porque, principalmente nessa época, as fogueiras, queimados, muita gente saindo, acidente no trânsito. Então, o que é que acontece? Quando você, né, abre o seu braço, você abre também sorrisos em diversas famílias, você também dá a chance de outras pessoas que estão em um leito do hospital voltar a sorrir. Porque você não vai conseguir de outra forma, não tem outra forma para você conseguir o sangue a não ser fazendo doação de sangue de forma voluntária.
0: Se alguém dissesse, Noel, eu não vou dizer quanto.
3: Sim.
0: Mas vou lhe pagar tanto para você doar sangue para o meu familiar. Isso pode?
3: Claro que não. O Ministério da Saúde preconiza, né? O sangue é um tecido. Né? E aí a lei veio para nos proteger, porque antes da lei, você, né, não sei se você lembra, o sangue era vendido. O sangue era vendido, o sangue não era visto de forma como é vista hoje, ou seja, nós precisamos de qualidade. Foi o caso, não sei se você lembra, né, de Betinho.
0: Lembro,
3: sim. Não é verdade? Então, assim, o Ministério da Saúde né? Junto com a nova lei, você não pode vender o sangue, você não pode vender órgão, é proibida a venda de sangue.
0: A senhora falou agora, citou Betinho, eu me lembrei que é bom também a gente deixar isso bem claro para o ouvinte, porque aqui nós estamos fazendo uma entrevista que abre a mente dessas pessoas, e essas pessoas entendem que elas precisam doar sangue.
3: Sim.
0: Então, eu lembro que, eu não sei onde aconteceu, foi fora da Bahia, que algumas pessoas foram infectadas. Sim. No momento da doação.
3: Sim.
0: De sangue.
3: Sim.
0: Com a Fundação Hemoba é tudo diferente.
3: Sim.
0: Tem todo o tratamento, não só. Sim. O doador. Sim. Como o próprio sangue.
3: Sim, claro. Dentro de todas as unidades da Fundação Hemoba, né, é tudo rápido, fácil, seguro. Todo material é um material único, ou seja, vai ser usado em você e vai ser descartado. Depois, essa bolsa também vai passar por um processo de análise. E dentro desse processo de análise, lembra que a gente falou que possivelmente, se você tiver um problema de saúde que for detectado, a gente vai te convidar. Então, eu convido a população, vá fazer doação de sangue, vocês vão entender o que é o amor quando vocês encherem aquela bolsinha de sangue para salvar vidas. Agora, eu chamo também para a responsabilidade social. Se você já sabe que você tem um problema de saúde, qual é a sua missão dentro da Fundação Hemoba? Salvar vidas. Então, se você tem um problema de saúde, procure um posto de saúde ou qualquer unidade que não seja a Fundação Hemoba, porque muitas pessoas, às vezes, Noel, infelizmente, vai fazer testagens de IST dentro da Fundação Hemoba. Então, uma bolsa vazia, ela é cara. E uma bolsa cheia, no momento da incineração, ela é mais cara ainda. Então, assim, a gente precisa conscientizar a população desses detalhes. Se você está gripado, aguarde 15 dias, depois você volta. Então, a gente quer sangue, eu digo a todo mundo, eu quero viver 120 anos, viu?
0: Que massa!
3: Eu não quero precisar de sangue, mas se eu precisar de sangue, eu quero receber da Fundação Hemoba.
0: Amém. Deixa eu saber uma coisa da senhora, a Fundação Hemoba capta sangue para hospitais públicos.
3: Todos.
0: É isso? Para todos. De toda essa Bahia.
3: De toda essa Bahia.
0: Seja lá nos Cafundé do Judas, a cidade mais distante, lá pertinho de Brasília.
3: A Hemoba está em todo o estado da Bahia. Ou seja, 21 municípios são cobertos pela Fundação Hemoba.
0: E esse povo da Fundação Hemoba não descansa, não dorme, não? Porque Natal tem campanha, Ano Novo tem campanha, Sexta-feira Santa tem campanha. Estamos em pleno São João.
3: Sim. Qual é a nossa missão dentro da Fundação Hemoba? Manter o estoque de sangue minimamente confortável para atender a população. Por isso nós temos os plantonistas, né? Então, assim, você não está aqui hoje todo bonito, vestido de caipira. Eu estou toda linda aqui.
0: Pronto.
3: Também de caipira. Não abre
0: Estamos
3: esse...
0: Juntos.
3: Né? Estamos juntos aqui nesse momento. Então, a gente está no momento de Copa.
0: Isso.
3: A gente está no momento de alegria. Então, por que não pensar em entrar nesse time, o time da solidariedade? Quem vai vencer somos nós, que estamos salvando vidas.
0: Pronto, e se bater no juízo aqui, 9
3: Sim.
0: horas, o programa acaba, Noel.
3: Sim.
0: Eita, vá Lili. Doar sangue, eu tenho onde doar?
3: Claro, hoje você pode Sim. ir até a sede da Hemoba,
0: Avenida
3: na Vasco da Gama.
0: Sim.
3: Isso.
0: Ao lado do HGE.
3: Ao lado do HGE, se você chegar agora, você vai doar, não esqueça de ir alimentado, portando seu documento oficial com foto. Lá a gente não faz intervalo para almoço e vamos até às 16 horas e 30 minutos.
0: Que massa.
3: Para além, se você vai comprar aquela roupa de São João lá no Bela Vista,
0: uhum.
3: pois é, pode comprar sua roupa. Passa lá no Bela Vista, que a gente vai estar lá também, até às 16h30, lá a gente faz um intervalo para almoço. Mas deixe também uma esperança para quem está em um hospital no Bela Vista, e a gente está com um imóvel no Salvador Shopping, né? Já abriu o imóvel lá e vamos ficar até 17 horas.
0: Esse imóvel, a senhora sabe
3: sim,
0: mais do que eu,
3: sim.
0: ele gira essa Bahia fora
3: inteira.
0: E eu vejo é. Também sempre ele no Shopping Salvador.
3: Porque lá o fluxo de pessoas
0: é muito grande.
3: Então, o time que está ganhando é o

0: Convido vocês para, antes de sair da cidade, passem em uma unidade da Fundação Emoba. A gente já falou quais são as unidades que estão funcionando. Então, se esqueceu de alguma coisa, vai lá no nosso site, busca essa informação. Mais uma vez, eu volto a dizer que a gente não compra o sangue na farmácia. A gente conta com a solidariedade de toda a população. E vamos entrar no time da solidariedade. O time que vai ganhar é o nosso, o time da vida. Muito obrigada pelo convite.
1: Então vamos lá, só mais uma. Esse povo já nos ouviu e eu tenho certeza que vai doar sangue. Mas se por algum motivo não for nesse período de festa, depois das festas, sim, as portas continuam abertas?
0: Com certeza. Inclusive, vou fazer um chamado aqui, que eu vou dar uma pincelada rapidinha. Você que tem entre 18 a 35 anos e por algum motivo esteja inapto para a doação de sangue, mas esteja apto para o cadastro de medula óssea, eu deixo aqui também um alerta. Quem não pode fazer doação de sangue, estar bem de saúde, mas não foi apto naquele momento, por exemplo, agora mesmo é um momento que a gente faz várias procedimentos estéticos. Por exemplo, se eu quiser fazer minha sobrancelha, se eu quiser fazer meu lábio, se eu quiser fazer uma toxina botulínica, eu estou dentro da faixa de 18 a 35 anos. Não quer dizer que eu não esteja bem de saúde. Sim. Mas eu não posso doar sangue, eu só posso doar sangue depois desses procedimentos, depois de 6 meses. Mas se eu tô dentro dessa faixa etária, eu convido você também a fazer o cadastro para a medula óssea, que é tão importante quanto doação de sangue.
1: Mônica Oliveira, assistente social do setor de captação da Fundação Emoba, mais uma vez, muito obrigado. Eu tenho certeza que os ouvintes entenderam a mensagem e, com fé em Deus, aquele banco vai encher hoje.
0: Viu? Vai, eu tenho certeza. Então, convide seus amigos, seus familiares. A gente volta depois, né, de hoje, do funcionamento de hoje, dia 26, a gente volta em todas as unidades em

0: A lei aprovada no plenário segue para o prefeito autorizar ou não a sua criação.
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4: Existe um motivo pra tanta gente colocar Itiruçu na rota dos festejos juninos todos os anos. A cidade construiu uma reputação baseada na valorização das tradições nordestinas e no acolhimento ao visitante. Durante o São Pedro, ruas e praças ganham decoração especial, apresentações culturais e muito forró. O clima é de reencontro entre famílias, amigos e turistas que procuram uma festa autêntica, onde a cultura popular continua sendo a principal atração. É um daqueles lugares onde o espírito junino permanece vivo em cada detalhe.
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3: Olá, amigos, tudo bem? A questão de hoje foi enviada por Camila Almeida. Doutor, a minha mãe é dona de casa, ela pode se aposentar? Porque eu ouvi falar que ela pode pagar a mesma alíquota do MEI de 5% do salário mínimo. Isso é verdade?
4: Oi, Camila, é verdade sim. A Constituição Federal estabelece que o Estado precisa fornecer alíquotas reduzidas para contribuição de pessoas que recebem pouco ou, como nós chamamos, baixa renda. E, além disso, ela estabelece que o valor mínimo dessas aposentadorias será de um salário mínimo. Esse 5%, entretanto, Camila, é preciso ter muito cuidado, porque para ser considerado de baixa renda, a pessoa precisa estar inscrita lá no CadÚnico. Então, atenção, cuidado para não pagar em vão. Procure um profissional para lhe orientar, para ver certinho se a sua mãe se enquadra no critério de baixa renda para que você possa pagar. Agora, olha, Camila, essa alíquota aí, ela é de ouro, viu? Porque é o melhor investimento que existe, você pagar uma alíquota baixa para conseguir uma aposentadoria de um salário mínimo. Um forte abraço e boa sorte para sua mãe.
3: Acabamos de ouvir o professor e advogado Ed Parrish. Ele é mestre em Direito Público e sócio do Parrish Zenandro Advogados, um escritório especializado em causas contra o INSS e Previdência para Servidores Públicos. Eu sou o Rogério Alves e este foi o Papo Previdenciário. Um grande abraço e até a próxima.
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7: Agora 8:10 em Salvador.
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0: Sociedade, ó, vamos dar uma girada nos nossos correspondentes. Primeiro, região metropolitana, Edivaldo Lima. Vem, Edivaldo, é com você.
1: O vereador Lorisval Monteiro, do MDB de Itaparica, teve o mandato cassado pela Câmara Municipal. A decisão foi tomada em votação pelos colegas parlamentares em uma sessão plenária muito movimentada. O vereador foi acusado de quebra de decoro parlamentar, que é quando há condutas consideradas incompatíveis com a ética, a dignidade e o respeito exigidos para o exercício do mandato legislativo. A acusação diz que Lorisval agrediu fisicamente o também vereador Douglas Cerqueira. Para a decisão, os parlamentares analisaram um exame de corpo de delito e ouviram depoimentos de testemunhas. A mesa diretora da Câmara garantiu que todo o processo seguiu os ritos legais, dando direito de defesa ao acusado. A suplente Cidinha, do mesmo partido, deverá assumir a vaga. 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Da região metropolitana de Salvador, para a Rádio Sociedade da Bahia, Egivaldo Lima.
0: Só tirar uma dúvida aqui. Vem cá, Mônica, por favor, é rapidinho. Nossa entrevista acabou, mas porque chegou aqui mais uma mensagem e me chamou a atenção. Olha, quero doar sangue para um receptor que está em Salvador. Eu posso doar em outro local, ou seja, em Itaberaba? O paciente está em Salvador. O nome dele é Jean, né? Jean de Andaraí. Jean Leite. Ele quer doar para um paciente que está em Salvador. Ele em Itaberaba pode fazer essa doação?
2: E esse paciente está internado em qual hospital? A gente precisa saber se o hospital que ele está internado tem parceria com a Fundação Emoba.
0: Sim.
2: Mas para também dar uma informação geral, se esse paciente está em qualquer hospital que tem parceria com a Emoba, principalmente o Hospital SUS, ele pode fazer a doação direcionada, como a gente chama, a doação para reposição. Ele vai dar o nome do paciente e aonde esse paciente está internado, mas é interessante saber qual é o hospital que ele está internado.
0: Tá certo. Então, mais uma vez, muito obrigado. E um abraço.
2: Por nada, um abraço.
0: Vamos
2: falar
0: fundação,
2: dos horários, né?
0: Me diga aí os horários, por favor.
2: Bom, hoje a gente está em funcionamento na sede até as 17h30, sem intervalo para almoço. No Bela Vista, a gente tem lá na frente do SAC um posto de coleta fixa que vai até às 17h30. E no Salvador Shopping já está aberto. A gente faz um intervalo para almoço lá, assim como no Bela Vista, até às 17 horas.
0: Pronto,
2: então,
0: obrigado.
2: Então compareçam, viu?
0: Um abraço, tchau. Agora são 8h13 em Salvador. Tem ouvinte e sociedade. Não, vamos às ruas da cidade. Ananias Serra Negra, é com você.
3: Oi, Noel, estamos de volta e agora para falar sobre mobilidade. A gente traz informações sobre a movimentação da rodoviária de Salvador e também do sistema Ferry Bolt nesse período aí de feriadão de São João. Olha, quem deixou para viajar hoje encontrou um cenário bem mais tranquilo do que nos últimos dias, viu, Noel? No sistema Ferry Bolt, por exemplo, a fila está moderada, com tempo de espera estimado entre 2 e 3 horas, segundo o filômetro, né, disponibilizado aí pela Internacional Travessias. Esse cenário, vale lembrar, que é bem diferente do que foi registrado nos dias anteriores, viu? Quando a espera ultrapassou 4 horas e também muitos passageiros chegaram a aguardar mais de 7 horas para conseguir fazer a travessia com veículos. Já na rodoviária de Salvador, o movimento também foi intenso ao longo desse período. Muitos passageiros enfrentaram atraso na saída dos ônibus. O terminal rodoviário de Salvador, ele segue com operação especial até amanhã, o feriado aí de São João. Segundo a Gerba, são mais de 370 linhas de ônibus em funcionamento, com a possibilidade de horários extras conforme a demanda. E hoje, véspera de São João, a operação acontece 24 horas ininterruptas. São cerca de 600 horários disponibilizados diariamente para atender os passageiros que ainda pretendem viajar para curtir o feriado. A expectativa é de um aumento, Noel, de aproximadamente 15% no fluxo de viajantes este ano. Em 2025, cerca de 169 mil pessoas passaram pelo terminal a rodoviária de Salvador nesse período. No sistema Ferry Bolt, a expectativa é de receber cerca de 190 mil passageiros e 32 mil veículos durante todo esse período de festejo junino. Mas o importante lembrar ainda é que, durante essa operação especial, existe restrições para embarque de alguns veículos. Então, para quem ainda vai pegar a estrada, a orientação é planejar o horário, chegar com antecedência e ter paciência, porque o movimento, Noel, ainda deve seguir intenso até o final do feriado, viu?
0: É, e que as pessoas, Ananias, tenham paciência, tenham tranquilidade para não estragar a festa, principalmente numa fila dessa, né? Porque ferry boat, por exemplo, tem gente que perde a paciência com espera, estação rodoviária, pode ser que tem gente que venha perder a paciência com a espera, então o melhor é ter tranquilidade, prudência sempre, ficar atento por causa dos espertos e fazer uma excelente viagem, Ananias.
3: Exatamente, né? A viagem da gente é para ser tranquila, feliz, pra gente poder curtir sem estresse, sem tensão e sem grandes problemas, né, Noel?
0: É, tá, mas você falou a viagem da gente, mas a sua viagem é para a Chapada Diamantina e dessa vez você não foi.
3: Não fui, velho, não fui. Fiquei por aqui trabalhando, a Rádio Sociedade não me deu folga. Você pra trabalhar e a gente tá aqui cumprindo com a nossa missão de levar informação pra quem tá curtindo, né? Teremos outras oportunidades pra poder viver essa magia do São João, porque a gente tá aqui cumprindo a nossa missão, né? Dada pela sociedade, que é de informar os nossos ouvintes, pra que eles tenham também uma viagem tranquila, possam curtir o feriado e, claro, ficar muito bem informado com a sociedade.
0: Verdade. Qual é a sua cidade, Ananias?
3: Ibotirama, fica lá no finalzinho da Chapada mesmo, bem no final, na região oeste da Bahia.
0: Deixe de chororó, viu?
2: Quantos moradores?
3: Ai, tem cerca aí de 29 mil habitantes.
0: E agora é um friozinho?
3: Nada, rapaz, lá não faz frio não, ao contrário do que faz na Chapada mesmo, né, ali dentro faz muito frio. Ibotirama é tomada pelo calor, sempre calor, é muito difícil você ter um período desse.
0: Mas Ananias,
3: seja de frio, viu?
0: Itaberaba, Lençóis, tô tentando lembrar outras cidades ali da Chapada,
3: Bocogê,
0: Seabra, lá não faz frio.
3: Isso, é porque é diferente. Apesar da gente dizer que pelo mapa mesmo, Ibotirama tá bem lá no finalzinho da Chapada, tá bem no final mesmo, então ela não pega essa região mais de frio, não. A gente pega ali mais o calor de Barreiras, o calor de Luiz Eduardo Magalhães.
0: Já tá pertinho do oeste.
3: De Ponte Jalapa.
0: Pertinho do oeste.
3: Isso.
0: Agora, o que me chama a atenção, ó como é curioso, né? Eu fui para Barreiras, eu fui para Luiz Eduardo Magalhães e lá o tempo seco, meus lábios ressecados, porém de manhã, rapaz, um frio retado.
3: Tem essa diferenciação, ó, dei um Google aqui e Ibotirama nesse momento tá fazendo 21 graus, viu? A umidade relativa do ar de lá de Ibotirama tá em 59%. E nesse período daqui pra frente, com essa massa de ar quente também que tá tendo, Noel, a gente vai pra um calor extremo. Então a galera sente muito, a umidade do ar lá fica muito baixa. Eu, por exemplo, quando eu sempre vou nesse período, meu nariz sangra muito, porque tá por causa desse ressecamento, a gente tem que sempre redobrar os cuidados, viu?
0: Tá certo, Ananias. Muito obrigado, viu?
3: Valeu, meu amigo.
0: Valeu. E ele volta já, trazendo muito mais. 8 horas e 18 minutos. Eu vou à Feira de Santana. Correspondente Sociedade, Gilvan Rodrigues, é com você.
4: Um homem em situação de rua morreu após ser espancado aqui em Feira de Santana. O crime aconteceu na rua Araci, no bairro Jardim Cruzeiro. A vítima, que ainda não teve a identidade divulgada, estava pernoitando embaixo de uma cobertura. De acordo com a Polícia Militar, a guarnição da 65ª Companhia Independente da Polícia Militar foi acionada pelo Centro Integrado de Comunicações, o SICOM, para atender a uma ocorrência de agressão. No local, os policiais encontraram a vítima com ferimentos na parte de trás da cabeça e na testa, perdendo muito sangue e apresentando dificuldade para respirar. O serviço de atendimento móvel de urgência, o SAMU, ainda chegou a ser acionado, mas não compareceu ao local. A vítima não portava documentos de identificação e costumava pernoitar sob uma cobertura nas proximidades da Avenida Eduardo Frost da Mota. Até o momento, ainda não há informações sobre a autoria ou motivação do crime. O Departamento de Polícia Técnico, DPT, foi acionado para realizar a perícia e a remoção do corpo. O caso será investigado pela Polícia Civil. De Feira de Santana, Gilvan Rodrigues para a Rádio Sociedade da Bahia.
0: Valeu, Gilvan, muito obrigado. Vai, meu Brasil querido. Alô, Salvador. 8 horas e 20 minutos.
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3: O sistema Confea, CREA e Mútua já definiram as diretrizes para as eleições 2026. A votação será no dia 3 de julho, totalmente digital, permitindo que profissionais de todo o país participem com mais praticidade e segurança. Mas atenção, para garantir o direito ao voto, é fundamental manter o cadastro atualizado e estar em dia com o conselho. O processo eleitoral vai escolher representantes importantes para o futuro das engenharias, da agronomia e das geociências no Brasil. Além disso, os profissionais que desejam concorrer precisam ficar atento aos prazos, incluindo o período de registro de candidaturas e o início da campanha. Participar desse processo é fortalecer a representatividade e contribuir diretamente para os rumos da profissão.
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5: É, Fabrício, nem toda seleção entra em campo do mesmo jeito. Alguns entram com talento, outras entram com memórias, né?
6: Pois é, a Alemanha carrega 4 títulos, Caio, e a França virou potência da era moderna. A Argentina aprendeu a conviver com a comparação eterna entre gerações.
5: Existe o caso brasileiro, né? 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
6: É, mas o lado B da bola é outro. Quanto maior a história, menor o direito de errar. Porque algumas seleções jogam contra adversários, outras jogam contra a própria tradição.
5: Verdade.
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1: E na minha dica de hoje no Pé na Estrada de São João, vai à cidade de Muritiba, a cidade serrana, minha gente. Para acessar Muritiba, para quem sai de Salvador e cidades da região metropolitana, vai pela BR-324. Cuidado com as condições da estrada. Aí você vai chegar. Quem optar, vai por Santo Amaro, segue aí por Santo Amaro, Cachoeira, São Félix e vai subir a serra até a cidade de Muritiba. E há quem prefira ir pela 101, 324, 101, Cachoeira, e aí vai chegar até a cidade de Muritiba, cidade serrana, que faz também um junho maravilhoso. Prefere, às vezes, realizar aí o São Pedro, mas tá tudo englobado aí nas festas juninas. Então, você já sabe, a nossa dica de Pé na Estrada de São João de hoje é a nossa gloriosa Muritiba, Bahia.
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3: Olá, ouvintes. Vocês sabiam que a tampinha transparente que fica na frente do nosso olho se chama córnea? Ela é fundamental para enxergarmos bem. E alguns sintomas merecem atenção e avaliação rápida com o oftalmologista, como olho vermelho intenso, dor, sensação de areia, muita sensibilidade à luz, lacrimejamento excessivo e principalmente baixa de visão. Em usuários de lente de contato, esses sinais podem indicar infecções sérias na córnea e não devem ser ignorados. Outro alerta importante é evitar automedicação, principalmente com colírios com corticoides sem orientação médica, porque eles podem piorar algumas doenças. Cuidar da córnea é cuidar da visão.
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0: Agora são 8 horas 27 minutos em Salvador.
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0: Estou aqui na sociedade. Lá que eu vou.
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0: Tiago Costa, com você.
2: Oi, Noel, tô de volta e agora de olho na movimentação da Estrada do Coco em direção ao litoral norte. Agora tem trechos com intensidade na passagem pela parte central e também lá em Catu de Abrantes. A boa notícia é que são trechos curtos, não vale o desvio. Quem tá pela paralela e segue agora para as praias do litoral pode fazer o caminho pela BA-099, só tem atenção com a velocidade. Em direção à capital baiana tem boa fluidez. Quem tá saindo de Portão e segue para a paralela não encontra dificuldades. 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Segue daí, Noel.
0: Tá certo, meu velho. Muito obrigado. São 8 horas 28 minutos em Salvador. Tem ouvinte, sociedade, desejando feliz São João Pedro de Cléris. Então já coloquei esse, vamos lá.
3: Bom dia, Noel Tavares. Bom dia, ouvinte da Rádio Sociedade. Estou aqui em Conselho do Coitã, na Bahia. Ligado aí. Muito nublado aqui o tempo aqui. Estou aqui com nossa amiga Cílio na pousada Agostinho Caseiro, no Alto São João, do Conselho do Coitã, na Bahia. Quero desejar a cada um de vocês, ouvinte aí, um feliz dia. Que Deus contribua com vocês com muita saúde e paz, viu?
0: Tá certo, meu velho. Um forte abraço, muito obrigado. Entrevistamos agora há pouco Mônica Oliveira, assistente social do setor de captação da Fundação Emoba. E aí chega uma mensagem, o quê? Falando sobre a entrevista. Vamos lá.
4: Meu Tavares, Paulo César, aqui de São Sebastião do Passé. Bom dia. Um bom dia agradável para todos aí da sociedade, para minha madrinha ou para minha tia Dilza em Camaçari. E que entrevista agradável, não é? Essa senhora.
0: Ô, rapaz, pera aí que eu parei tudo. Ai, ai, ai, ai. Ah, Noel.
4: Lá vai. É muito agradável, muito simpática. Parabéns.
0: Tá certo, meu velho. Desculpe, Paulo, eu terminei cortando a mensagem. É a entrevista muito boa mesmo e eu acredito que impulsionou, incentivou as pessoas a fazer a doação de sangue. Até porque, período festivo, há uma necessidade maior, mas isso... Eu deixo claro que não é que exatamente há uma necessidade maior. Há necessidade maior de sangue o ano todo. Vá lá e faça a sua parte. 8 horas 30 minutos em Salvador. Vitor Sarmento, chefe substituto da delegacia de Seabra, ou seja, estou falando de Polícia Rodoviária Federal. Um forte abraço. Bom dia, Vitor.
5: Bom dia a todos os ouvintes aí da rádio.
0: Ô, Vitor, qual é a situação hoje das rodovias? O que é que a polícia tem de dados desde o início da Operação São João?
5: Olha só, hoje a rodovia já está um pouco mais tranquila, né? A cidade de Salvador, as pessoas já percebem que está mais vazia, mas muitas pessoas já chegaram ao destino, né? Já estão festejando esse período junino. Eu tenho os dados aqui parciais, na verdade, né? Que são os dados apurados de dia 19 ao dia 21, né? Por enquanto, temos boas notícias, né? Que a redução de 37% no número de mortes em rodovias federais no estado da Bahia. O policiamento foi reforçado, né? E também estamos fazendo uso de uma nova ferramenta, que é o drone, né? Para inibir as infrações de trânsito nas rodovias federais.
0: Ô Sarmento, eu estava aqui analisando, você disse assim, que o movimento de carro diminuiu, mas eu estava analisando, isso não diminui os perigos nas pistas, porque muitas vezes, por exemplo, eu peguei a Avenida Paralela ontem e hoje e percebi que o movimento diminuiu e muito, mas o perigo continua, porque tem gente que termina excedendo a velocidade, outros fazem uso de bebida alcoólica, então a atenção tem que ser sempre, né?
5: A atenção e a segurança no trânsito ela é contínua, né? Toda vez que a gente pega no veículo, há um risco. As pessoas às vezes menosprezam o risco do veículo. Por isso que a gente pede, né, para fazer uso do cinto de segurança, para regular a velocidade, manter ali a velocidade de acordo com a via. Porque a gente sabe que o que mais tem ceifado vidas no trânsito é justamente o excesso de velocidade, a falta do uso de cinto de segurança. E como você bem falou, nesse período em que baixa o fluxo, muitos motoristas tendem a exceder a velocidade, colocando em risco a própria vida, né?
0: O uso de drone como apoio na fiscalização permite a vocês também ter acesso a informações sobre veículos trafegando no acostamento?
5: Com certeza, foi uma das infrações recorrentes, na, principalmente na BR-324, né? Infelizmente, o uso do acostamento coloca em risco o motorista que está ali e também não deixa que veículos de emergência eles possam trafegar com segurança, né? Muitas pessoas estão em situação de emergência, em ambulância, e esses veículos terminam atrapalhando essa condição. E o uso de drones, ele flagrou alguns motoristas, né, nesse período de São João. A gente pede a consciência, né, dos motoristas, que se mantêm na sua faixa, que tenham paciência, porque o importante mesmo é chegar ao destino com segurança, respeitando as leis de trânsito, né?
0: Hoje é 23, a festa ainda está começando, mas amanhã muita gente tem que voltar para casa, e aí tem gente que volta de madrugada, outros voltam já a partir do meio-dia. Essa é a grande expectativa, ou para a Polícia Rodoviária Federal essas pessoas vão voltar a partir da quinta-feira?
5: Olha só, eu falei com um dos coordenadores da Operação São João aqui na Bahia, com o inspetor Luciano, um grande amigo meu, né? E a expectativa dele, né, que está coordenando essa operação no âmbito estadual, é que amanhã seja o maior fluxo. Então, o fluxo vem aumentando gradativamente ao longo do dia, podendo, inclusive, à noite, né? E num período ali de 18 horas, está bem intenso na BR-324. Mas eu repito que isso é uma previsão, né? Isso é uma previsão. Existe também a expectativa de pessoas que possam emendar, né, aí com São Pedro e voltar apenas semana que vem. Ou seja, essas duas próximas semanas, que ainda vai ter o feriado de 2 de julho, a expectativa é que a BR, o fluxo na BR seja bem intenso.
0: Esse é Vitor Sarmento, chefe substituto da delegacia de Seabra. Eu estou falando de Polícia Rodoviária Federal, e se é em Seabra, ela fica no quilômetro 383, na BR-242, uma das mais movimentadas, uma das mais perigosas do estado da Bahia. E recentemente aconteceu uma tragédia nessa área, não foi, Sarmento?
5: Foi, tiveram alguns sinistros, né? Bem críticos, né, naquela região, porque a BR-242 é uma rota de soja, né? A rota de algodão, e ela corta a nossa Chapada Diamantina. Em virtude disso, por causa do relevo acidentado, né, termina tendo bastante curva sinuosa, poucos pontos de ultrapassagem, e aí com a falta de respeito à sinalização de trânsito, com as infrações, termina ocasionando alguns sinistros e muitas vezes até ceifando a vida de pessoas. Por isso que a gente sempre repete, ano após ano, que a gente possa se conscientizar, né, porque infelizmente o trânsito brasileiro tem ceifado muitas vidas.
0: Pra gente fechar, Sarmento, é preciso fazer a revisão do carro, não só para viajar, tem que ser sempre. Mas vamos falar em viagem. Faz a revisão. E se quando chegar numa barreira dessa de vocês, um farol tiver queimado, como é o procedimento?
5: Bom, com o farol queimado, vale ressaltar que o policial, ele tem que analisar o caso concreto, né? Eu estou aqui na rádio, eu não posso analisar o caso concreto.
0: Sim.
5: Mas de maneira geral, o farol vai ser feita a notificação pelo farol queimado. E aí existem duas possibilidades. A depender do estado do veículo, do estado do farol, ele pode ser removido para o pátio se ele atentar contra a segurança. Ou ele pode ser notificado, ele pode seguir viagem, e a Polícia Rodoviária Federal também poderá dar um prazo para ele comparecer na Polícia Rodoviária Federal, né?
0: Sim, senhor.
5: Então, mas de maneira geral, sem observar o caso concreto, ele vai ser notificado.
0: Tá bom. Esse é Vitor Sarmento, chefe substituto da delegacia da Polícia Rodoviária Federal em Seabra. Ao senhor, um forte abraço, muito obrigado e bom trabalho sempre.
5: Eu que agradeço essa imensa audiência aí da rádio e muito obrigado aí pela oportunidade.
0: A gente deve voltar ao contato com o senhor depois de amanhã, na quinta-feira, para falar um pouquinho sobre o movimento, como foi e todo esse período do São João, tá bom?
5: Pronto, tá vendo os dados aí completos da Operação São João, e a Polícia Rodoviária Federal está à disposição da sociedade baiana.
0: Mais uma vez, muito obrigado. 8 horas e 37 minutos em Salvador, tem correspondente, tem Ilhéus, tem Julie Neves. Vamos ao sul do estado, é você, Julie.
6: Estamos de volta com informação de Itabuna. A Prefeitura de Itabuna informa que a Avenida Princesa Isabel estará totalmente interditada para o tráfego de veículos até o dia 29 de junho, devido à montagem da estrutura do Itapedro 2026 na Arena Zé Cachoeira, no bairro Banco Raso. Durante o período, agentes da CETRAN estarão no local para orientar os motoristas e pedestres e garantir a segurança no trânsito. Como rotas alternativas, os condutores podem utilizar ruas do Banco Raso e a Avenida Roberto e Santos. A CETRAN recomenda a atenção à sinalização provisória e que os deslocamentos sejam planejados com antecedência para evitar transtornos. O Itapedro 2026 acontece entre os dias 25 e 28 de junho. 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Do subestado, Julie Neves, trazendo informações para a Rádio Sociedade da Bahia.
0: Valeu, Julie. Audiência Sociedade, um caso sério. Manoel Amorim de Candeias, tá? Noel, já tô aqui circulando pelos quatro cantos de Candeias com o carro de som, ouvindo a Rádio Sociedade e todo mundo ouvindo por aqui. Karine Paixão, Juazeiro, é correspondente Sociedade.
7: E olha, gente, o clima de São João continua tomando conta de Juazeiro e agora chega ao interior do município. Nesta terça-feira, o Distrito de Juremal recebe mais uma edição do projeto Juazeiro, Aqui Tem Forró, promovido pela Prefeitura de Juazeiro por meio da Secretaria de Cultura, Turismo e Esportes. Juremal será o primeiro distrito da zona rural a receber a programação junina, que busca valorizar as tradições nordestinas e levar cultura, lazer e entretenimento para as comunidades do interior. A noite de festa vai contar com apresentações de Sérgio do Forró, Esquema 2 e Trio Graná, garantindo muito arrastapé e forró pé de serra para moradores e visitantes. A iniciativa faz parte da estratégia de descentralização dos festejos juninos, levando a programação para bairros, comunidades e distritos, fortalecendo a cultura popular e movimentando a economia local. O calendário do São João de Juazeiro segue até o mês de julho, com atrações musicais e manifestações culturais em diferentes regiões do município. De Juazeiro para a Rádio Sociedade da Bahia, que agora é 97.9 FM, informação com credibilidade, Karine Paixão.
0: Tá certo, Karine, muito obrigado. Vai, meu Brasil querido! Agora, 8h40 em Salvador.
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3: Olá amigos, tudo bem? A questão de hoje é de Carla Conceição. Doutor Ed, meu pai está internado aguardando regulação para a cirurgia e precisa se encostar pelo INSS. 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
4: 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A segunda é que você deve buscar orientação de como pedir o benefício de incapacidade temporária ou permanente para ele. 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
0: 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Grande Noel Tavares. Bons festejos juninos para você.
3: Valeu.
0: Vai dançar quadrilha onde?
3: Comer milho, amendoim, muito canjica. Bolo e queijo. A canjica eu vou fazer daqui a pouco. Eu vou preparar.
0: Será?
3: Eu vou preparar.
4: Tem certeza?
3: Se você der, se sobrar.
0: Sim.
3: Pega um pedacinho.
0: Pronto, deixa comigo.
3: Valeu.
0: Amanhã.
3: Não, amanhã?
0: Boa, rapaz!
3: E aí, pra depois de amanhã, não vai dar mais, vai ficar ruim.
0: Deixa na geladeira que não fica, não.
3: Um abraço, Calil. Ô, Luciano Reis, direto de Alagoinhas, tem correspondente de sociedade. Você, Luciano?
4: Entre os dias 19 e 21 de junho, a Praça Mário Laerte foi o palco da Vila de Santo Antônio, um espaço que uniu a preservação e a valorização da cultura nordestina.

0: Cristina, em Alagoinhas. A presença do público anunciou o ritmo para o início das apresentações musicais no Estádio Carneirão, que começaram na segunda-feira 22. Os shows da noite de domingo 21 começaram com André Casanova, que foi seguido pela apresentação do grupo Shot Mania. Na sequência, o público conferiu Chiquinho e, encerrando a programação, teve Cleiton Lima. Um dos grandes diferenciais da Vila de Santo Antônio foi o protagonismo dado às políticas de inclusão, coordenado pela Secretaria Municipal de Desenvolvimento Social por meio da Gerência de Políticas para a Inclusão e Direitos da Pessoa com Deficiência. O circuito contou com estruturas adaptadas para garantir diversão segura a todos. Assim, o espaço inclusivo e o camarote da acessibilidade foram pensados para acolher idosos e pessoas com deficiência PCD. A Rádio Sociedade da Bahia agora é 97.9 FM, informação com a mesma credibilidade de sempre. Direto de Alagoinhas, para a Rádio Sociedade da Bahia, Luciano Reis.
1: Luciano, meu velho, muito obrigado, viu? Coma muita canjica. Um abraço a seu Guarani. E dona, esqueci o nome dela, mas ela tá ouvindo a Rádio Sociedade também. Toda vez isso eu esqueço do nome da mãe de Luciano. E ela sempre diz: ô, Noel, gosto tanto de você, lhe escuto tanto. E seu Guarani com radinho lá de pilha, assim, no ouvido, ó, é uma festa. 8h53 em Salvador, tem mais ouvinte, Sociedade não é correspondente. Rafael Lacerda, direto de Brasília, com você.
2: O futebol...
1: Rafael não? Então vamos com Érica. Érica Gomes, Luiz Eduardo Magalhães.
2: O futebol movimentou a cidade de Barreira neste fim de semana, dia 21. O Barreiras Futebol Clube continua sua caminhada na Série B do Campeonato Baiano, levando o nome do Oeste da Bahia para todo o estado. Com a vitória de 2-1 sobre o Vitória da Conquista, o Barreiras Futebol Clube chegou aos 21 pontos e assume a vice-liderança da Série B do Campeonato Baiano, consolidando sua vaga nas semifinais. Já o Vitória da Conquista permanece na nona colocação com 5 pontos conquistados. Sou Érica Gomes, correspondente Luiz Eduardo Magalhães, no Oeste da Bahia, para a Rádio Sociedade da Bahia, que agora é 97.9 FM, notícia com credibilidade.
1: Obrigado, Érica. Noel, não esqueça do trânsito.
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1: E aí eu peço desculpa, meu amigo Tiago Costa. Com você, Tiago.
4: Oi, Noel, tudo bem? Olha só, vou agora fazer um alerta para o motorista, isso porque começou a chover um pouco na paralela, ali no trecho de Mussurunga, bairro da Paz e também São Cristóvão. Então o motorista deve trafegar com atenção, porque esses trechos geralmente ficam com pontos com acúmulo de água. Mas lá não tem retenção, por enquanto está totalmente livre. Quem está saindo de São Cristóvão e segue para o Miolo Empresarial, pode fazer o caminho pela paralela, só trafegue com atenção redobrada. Em direção ao aeroporto, agora só com pontos de intensidade, mas nada que atrapalhe quem está saindo de Pituaçu e segue agora para Lauro de Freitas. 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Segue daí, Noel.
1: Tá certo, meu velho, muito obrigado. 8h55 em Salvador, tem Ananias Serra Negra, já, voltando a participar aqui do programa Balanço Geral na Rádio Sociedade. Você mais informado do que nunca, viu? Porque aqui você fica sabendo de tudo. É, rapaz, e motorista fica preso às ferragens após carro atingir poste em Salvador. É complicado, gente. Nada de bebida alcoólica, gente. Se o sono bateu, vai descansar. E antes do sono bater, você sabe se você tá cansado ou não, pelo amor de Deus. 8h56 em Salvador, ruas da cidade, Adanias Serra Negra, é com você.
5: Oi, Noel, eu tô de volta e dessa vez a gente dá uma pausa aí nos giros pelos festejos de São João para trazer informações sobre mais uma fase da Operação Contenção realizada nessa madrugada lá no estado do Rio de Janeiro. Moradores de Botafogo, que fica ali na zona sul da capital carioca, registraram um intenso tiroteio nas primeiras horas da manhã de hoje. A ação faz parte de uma investigação contra a expansão territorial e também a estrutura financeira de uma facção criminosa. Dessa vez, o alvo foi o braço do tráfico, que atua ali no morro da Santa Marta. Durante a operação, um passageiro de ônibus foi baleado na perna. Um grupo de pessoas também que havia subido ao mirante da comunidade para acompanhar o nascer do sol ficou impedido de deixar o local por causa dos disparos. Pela manhã, agora a gente conseguiu ver imóveis vizinhos ali também marcados, né, alvejados por tiros. Até o momento, 4 pessoas foram presas. Os agentes, eles saíram para cumprir 44 mandados de prisão e 98 mandados de busca e apreensão. 8 deles já estavam presos, né? As investigações eles tiveram início ali, Noel, em meados de 2024, e aponta que o chefe do grupo criminoso continua dando ordens à facção, mesmo preso em presídio federal lá em Mossoró, no Rio Grande do Norte. Segundo as autoridades, nas diferentes fases dessa operação contenção, mais de 360 criminosos foram capturados e outros 137 morreram em confronto com as forças de segurança, viu? Também foram apreendidas aí cerca de 480 armas, entre elas 190 fuzis, além de mais de 51 mil munições. A gente lembra que a operação ganhou repercussão nacional em outubro de 2025, quando em duas etapas deixou aí 122 mortos e produziu imagens que chocaram o país, com os corpos enfileirados em uma rua do bairro da Penha, na zona norte do Rio de Janeiro, viu? Noel, por enquanto é isso, a gente volta aí na quinta-feira, né, com mais informações, trazendo atualização, porque amanhã é feriado, Noel.
1: Tá certo, muito obrigado, viu? Um abraço a você, esse é Ananias Serra Negra, trazendo as informações para a sociedade. Agora são 8 horas e 58 minutos, vamos a Brasília, Rafael Lacerda, você, Rafael.
6: O Brasil registrou um recorde na movimentação de passageiros domésticos nos primeiros 5 meses de 2026, segundo dados compilados pelo Ministério do Turismo, divulgados pela Agência Nacional de Aviação Civil, a ANAC. De janeiro a maio, 42 milhões de pessoas embarcaram em viagens em território nacional, número que é 6% maior que os 39,8 milhões de passageiros registrados no mesmo período do ano passado. Foi a primeira vez na história que o Brasil ultrapassou a marca de 42 milhões de passageiros no período. O resultado de maio também foi recorde. No mês, 8,31 milhões de passageiros voaram pelo Brasil. Esse número agora é 2% maior que 8,16 milhões contabilizados em maio do ano passado. A movimentação de maio de 2026 foi a maior desde o início da série histórica registrada a partir de 2000. Para o ministro do Turismo, Gustavo Feliciano, os números refletem um excelente momento que o turismo brasileiro vive atualmente. Feliciano disse ainda que os recordes são fruto de um trabalho sério de estruturação dos destinos brasileiros, da promoção das rotas nacionais e de parcerias para tornar as viagens mais acessíveis. No acumulado do ano, o número de passageiros internacionais também registrou aumento. Nos primeiros 5 meses de 2026, foram registrados 12,8 milhões de passageiros, número que é 10% maior que 11,6 milhões contabilizados no período de 2025. No mês de maio, o número de turistas internacionais teve alta de 5% na movimentação, com 2,23 milhões em 2023 contra 2,13 milhões em 2025. Os números de passageiros internacionais de 2026 são os maiores já registrados, tanto no acumulado do ano quanto no mês de maio. São notícias positivas para o turismo brasileiro. Aqui Rafael Lacerda, diretamente de Brasília, para a Rádio Sociedade da Bahia, e volto com vocês no estúdio.
1: Tá certo, Rafael, muito obrigado, meu Brasil querido, obrigado pelo carinho da audiência, vai curtir, curta com sabedoria, com responsabilidade, coma à vontade, beba com moderação, o melhor é não beber, tá certo? Mas quem sou eu para impedir você de beber? Agora, tome cuidado com suas atitudes, porque amanhã você pode pagar caro por isso. A você, ouvinte Sociedade, obrigado pelo carinho da audiência. Tá chegando meio mundo de forró, meio mundo de música na Sociedade. Obrigado, Paulão Calil. Obrigado, Abraão. Ananias Serra Negra, Evelyn Teixeira. Meu Brasil, Brasil! Bom dia!
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6: Eita, rapaz, aí tá começando pra você mais uma Estação do Forró aqui na melhor programação do rádio brasileiro. Rapaz, você tá onde, hein? Já tá no interior do estado? Me conta aí, rapaz, manda sua mensagem pra gente no 719-965-1025. Você foi pra onde? Viajou pra onde, rapaz? É, se tu viaja, tu tá onde? Manda tua mensagem, viu? Eu quero saber onde é que tu tá. Onde é que tava tu? Passei a noite procurando tu. Vamos nessa, você ligado na Estação do Forró, na melhor programação do rádio brasileiro, 97.9 FM, a Rádio Sociedade da Bahia. Viva São João! São João passou por aí, passou, já acendeu a fogueira, já juntou os pau pra fazer a fogueira, velho. E já fez a canjica, já descascou a laranja e o amendoim já tá cozido? É daquele padrão, viu? Só fecha se for naquele padrão, viu? E o friozinho bom do interior, né? Coisa boa, reta. Mas tem gente que vai ficar na capital e tá valendo do mesmo jeito, viu? Tá valendo porque São João é na Bahia, no Nordeste todinho, rapaz. E pra começar, tem aquela playlist que a gente adora, né? Da Rádio Sociedade da Bahia. 102 anos fazendo forró com você, rapaz. Aumenta o volume. É a nossa Estação do Forró.
7: Então toma aí pra nós, meu filho.

0: Obrigado, gente.
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4: E na minha dica de hoje, no Pé na Estrada de São João, vai à cidade de Muritiba, a cidade serrana, minha gente. Para acessar Muritiba, para quem sai de Salvador e cidades da região metropolitana, vai pela BR-324. Cuidado com as condições da estrada. Aí você vai chegar. Quem optar, vai por Santo Amaro, segue aí por Santo Amaro, Cachoeira, São Félix e vai subir a serra até a cidade de Muritiba. E há quem prefira ir pela 101, 324, 101, Cachoeira, e aí vai chegar até a cidade de Muritiba, cidade serrana, que faz também um junho maravilhoso. Prefere, às vezes, realizar aí o São Pedro, mas tá tudo englobado aí nas festas juninas. Então, você já sabe, a nossa dica de pé na estrada de São João de hoje é a nossa gloriosa Muritiba, Bahia.
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12: Você conhece os carros que viraram edição limitada por causa da Copa do Mundo? Não? Então escuta essa. Isso existe desde 1982. Aliás, que seleção, hein? Pra mim, a melhor seleção de todos os tempos, a seleção brasileira de 1982. Quando a Volkswagen lançou o Gol Copa. É, você lembra, né? Azul, aquele azul exclusivo, com manopla em forma de bola. foi o primeiro carro brasileiro inspirado no Mundial e virou item de colecionador. De lá para cá, Chevrolet, Fiat e Hyundai também entraram no jogo. Cores das seleções, logos oficiais, detalhes esportivos. Em 2014, o Fiat Uno Rua chegou na cor amarela com interior verde e amarelo, para ninguém segurar o espírito de Copa. Esses carros vão muito além de marketing. Eles viraram símbolo de uma época. Copa do Mundo é de 4 em 4 anos, mas edição limitada, essa é para sempre. Fique ligado aqui no Minuto do Automóvel, na sua rádio Sociedade da Bahia.

0: Lorena.
1: E eu já tô ouvindo o chiado da chinela, já tô ouvindo também o triângulo tocando, a zabumba soando. É, o São João tá na área, minha gente. E claro, pra ele ficar melhor ainda, só de 4 em 4 anos, quando junta com essa competição maravilhosa que é a Copa do Mundo. E hoje vamos encerrar a segunda rodada. Papel, caneta ou celular na mão pra anotar as partidas do dia de hoje.
2: Pelo Grupo J, aconteceu logo na madrugada, na viradinha do dia, o jogo entre Jordânia e Argélia, lá em Santa Clara. Também, agora pelo Grupo K, tem Robozão na área, em Houston, às 14 horas, Portugal enfrenta o Uzbequistão. E no Akron vai acontecer Colômbia e República do Congo, às 23 horas. Jogos também pelo Grupo L, em Boston, às 17 horas, Inglaterra enfrenta Gana. E no Toronto Fired, para encerrar aí essa segunda rodada, Panamá enfrenta a Croácia às 20 horas.
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4: Agora com informações do aeroporto, isso porque em direção à BR-324 tem retenção e não é um bom caminho. Você que está em Piatã e vai para as cidades do interior, melhor fazer o caminho direto aí pela Avenida 29 de Março, pegar regional e depois completar pela BR-324. Por falar na BR em direção à capital baiana, tem pontos de intensidade, mas nada que atrapalhe. Quem está no acesso norte, segue agora para Campinas de Pirajá. 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Volto com vocês.
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0: Chuva boa de passar. Faz barulho, Tarcísio no acordeão e Vitor Fernandes!
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3: É o som da Sociedade da Bahia, você ligado na melhor programação, mais uma música boa chegando por aqui.

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3: Existe um motivo pra tanta gente colocar Itiruçu na rota dos festejos juninos todos os anos. A cidade construiu uma reputação baseada na valorização das tradições nordestinas e no acolhimento ao visitante. Durante o São Pedro, ruas e praças ganham decoração especial, apresentações culturais e muito forró. O clima é de reencontro entre famílias, amigos e turistas que procuram uma festa autêntica, onde a cultura popular continua sendo a principal atração. É um daqueles lugares onde o espírito junino permanece vivo em cada detalhe.
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5: De volta e agora atualizando o motorista sobre a BR-324, isso porque em direção ao interior do estado surgiu um pouquinho de intensidade na passagem por Simões Filho, mas fique tranquilo, por enquanto é só intensidade, não atrapalha o caminho de quem vai agora aí para as cidades do interior. Quem está saindo do acesso norte e segue para Feira de Santana, a BR é a melhor escolha. Em direção à capital baiana, tem excelente fluidez. Quem está saindo de Simões Filho e vai agora para o acesso norte, a BR é um bom caminho. 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Volto com vocês.
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0: Tava limpando uma parte tua aí, ó.
1: Rapaz, você é muito bonitão, cara.
0: Você tá doido? Vai, tio. Quando a gente sai de casa, nossa mãe nos abençoa. Mesmo sabendo que a

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1: Olá, amigos ouvintes da Rádio Sociedade da Bahia. A Patrulha do Consumidor está chegando para orientar você a respeito dos seus direitos. Hoje, eu vou ajudar a amiga Marília, lá do bairro de Brotas, que ela diz o seguinte: comprei uma geladeira em um site de eletrodomésticos e o prazo de entrega era de 7 dias úteis. Mas depois de 10 dias, recebi um e-mail informando que o pedido foi cancelado e meu dinheiro ainda não foi devolvido. E ela está me perguntando como ela pode proceder neste caso. Minha amiga Marília, a situação que você relatou é muito comum e é muito importante saber dos seus direitos. Quando um produto é comprado e o prazo de entrega não é cumprido, o consumidor tem direito a ser informado e a solicitar a restituição do valor pago. No seu caso, como o prazo de entrega era de 7 dias úteis e o pedido foi cancelado após 10 dias, você tem o direito de exigir a devolução imediata do seu dinheiro. Se a empresa não realizar a restituição em até 7 dias, você pode reclamar junto ao PROCON ou até mesmo considerar a possibilidade de uma ação judicial. O Código de Defesa do Consumidor garante que o consumidor não deve ser prejudicado nessas situações. Por isso, não hesite em buscar os seus direitos, tá bom? Se você também precisa de nossa ajuda, envie um e-mail para patrulha@sociedadeonline.com. Me siga também no meu Instagram, @deputadomarciomarinho, porque aqui você, consumidor, está sempre em primeiro lugar.
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0: Mário Fernandes, uma salva de palmas, galera.
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3: E eu já tô ouvindo o chiado da chinela, já tô ouvindo também o triângulo tocando, a zabumba soando. É, o São João tá na área, minha gente. E claro, pra ele ficar melhor ainda, só de 4 em 4 anos, quando junta com essa competição maravilhosa que é a Copa do Mundo. E hoje vamos encerrar a segunda rodada. Papel, caneta ou celular na mão, pra anotar as partidas do dia de hoje. Pelo Grupo J, aconteceu logo na madrugada, na viradinha do dia, o jogo entre Jordânia e Argélia, lá em Santa Clara. Também, agora pelo Grupo K, tem Robozão na área, em Houston, às 14 horas, Portugal enfrenta o Uzbequistão. E no Akron, vai acontecer Colômbia e República do Congo, às 23 horas. Jogos também pelo Grupo L, em Boston, às 17 horas, Inglaterra enfrenta Gana e no Toronto Fired, para encerrar aí essa segunda rodada, Panamá enfrenta a Croácia às 20 horas.

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5: Estou de volta e agora atualizando o motorista sobre a Cidade Baixa, isso porque agora tem retenção na Jequitaia e já deixa reflexos em um trechinho da Via Expressa. Você que está saindo da Luiz Eduardo Magalhães e vai realizar a travessia, muito melhor seguir pela San Martín, que tem boa fluidez. Quem está saindo do sistema Ferry Boat e precisa chegar na BR-324, nesse sentido pode pegar a Via Expressa que está livre e vai chegar na rodovia com tranquilidade. 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Volto com vocês.
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3: A cidade já amanhece, vive o dia, anoitece como se tivesse à espera de alguém. E não é que tá mesmo. O melhor mês do ano chegou e a gente já tá aí no clima e sonhando acordado porque tá chegando o dia pro nosso arraiar de lenha.

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8: A estrada do Coco em direção ao litoral norte, no trecho de Lauro de Freitas, tem excelente fluidez agora. O motorista não encontra dificuldade. Só fique atento que vai encarar um pouquinho de retenção na aproximação ao pedágio e lá na aproximação Arembepe. São trechos curtos, mas vale o alerta aí ao motorista. Quem segue agora para a capital baiana, saindo de Vila de Abrantes, vai encontrar boa fluidez na rodovia, só trafegue com atenção redobrada. 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Volto com vocês.
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1: Estou de volta e agora de olho na movimentação da Avenida Paralela em direção centro. Surgiu um pouquinho de intensidade na passagem pelo Trombogi, mas não tem retenção. Não atrapalha o caminho de quem está saindo de Mussurunga e precisa chegar na região do Cabula. Em direção ao aeroporto, está totalmente livre. Você que está saindo do Imbuí, segue agora para as praias do litoral, pode seguir pela Paralela, só tem atenção com a velocidade. 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Volto com vocês.

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5: Olha, Fabrício, no futebol mundial, a diferença entre um herói e um criticado, às vezes, dura 90 minutos.
6: Verdade, Caio. Vinícius Júnior saiu de São Gonçalo pro Real Madrid, virou protagonista europeu, melhor jogador do mundo pra muita gente, mas também virou um dos atletas mais pressionados e mais marcados do futebol atual.
5: É, e o homem, Fabrício, Neymar, ultrapassou Pelé em gols pela seleção brasileira, maior artilheiro da história, mas talvez nenhum outro jogador brasileiro recente tenha convivido tanto tempo com o peso da expectativa nacional.
6: Existe um lado da bola que pouca estatística mede, o desgaste de jogar sabendo que cada toque, cada erro, cada decisão vira debate nacional.
5: É, porque às vezes o maior adversário do craque não está do outro lado do campo, está no tamanho da cobrança que ele carrega. Assina aí, esse foi mais um lado B da bola.
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0: audiência, obrigado pelo rádio ligado. O que eu desejo pra você é um copo de café, um prato de cuscuz, saúde, amor e paz, porque o resto a gente produz. Cuida pra cuidar, viu? Fui!
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4: Nos últimos anos, o governo do Brasil implementou medidas voltadas à renda e à justiça tributária. Entre elas, a ampliação da faixa de isenção do imposto de renda para trabalhadores que recebem até R$5.000 por mês. 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São ações que buscam aumentar o poder de compra das famílias e promover mais equilíbrio na arrecadação do país.
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11: E eu já tô ouvindo o chiado da chinela, já tô ouvindo também o triângulo tocando, a zabumba soando. É, o São João tá na área, minha gente. E claro, pra ele ficar melhor ainda, só de 4 em 4 anos, quando junta com essa competição maravilhosa que é a Copa do Mundo. E hoje vamos encerrar a segunda rodada. Papel, caneta ou celular na mão, pra anotar as partidas do dia de hoje.
12: Pelo Grupo J, aconteceu logo na madrugada, na viradinha do dia, o jogo entre Jordânia e Argélia, lá em Santa Clara. Também, agora pelo Grupo K, tem Robozão na área em Houston, às 14 horas, Portugal enfrenta o Uzbequistão. E no Akron, vai acontecer Colômbia e República do Congo, às 23 horas. Jogos também pelo Grupo L, em Boston, às 17 horas, Inglaterra enfrenta Gana. E no Toronto Fired, para encerrar aí essa segunda rodada, Panamá enfrenta a Croácia às 20 horas.
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2: Olá, amigos, tudo bem? A questão de hoje é do ouvinte Miro, do bairro Alto da Terezinha. Doutor Ed, o INSS fez pente fino e cancelou meu LOAS. O que faço agora?
3: Veja só, o INSS tem intensificado os pentes finos dos LOAS nos últimos meses. Lembre que para você ter direito a esse benefício, você precisa ser idoso ou uma pessoa com deficiência cuja renda seja baixa. Além disso, você precisa estar com o CAD único em dia. Então, se todos esses requisitos continuam presentes na sua vida, você vai ter direito a restabelecer esse benefício. E por que o INSS faz isso? O INSS faz isso porque é muito comum que algumas pessoas recebendo esse benefício arranjem um emprego ou saiam do critério de baixa renda porque trabalharam como autônomo, abram microempreendedores individuais. O importante é que você entenda que para manter esse benefício, você tem que manter os requisitos que deram direito à sua concessão, que é ser uma pessoa idosa acima dos 65 anos ou ser uma pessoa com deficiência e, além disso, ser uma pessoa de baixa renda. Lembrando que o CAD único imprescindível tem que estar em dia.
2: Acabamos de ouvir o professor e advogado Ed Parrish. Ele é mestre em Direito Público e sócio do Parrish Zenandro Advogados, um escritório especializado em causas contra o INSS e Previdência para Servidores Públicos. Eu sou o Rogério Alves e este foi o Papo Previdenciário. Um grande abraço e até a próxima.
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7: Meio-dia e 3 minutos em Salvador, Bahia.
8: Boa tarde, muito boa tarde pra você ouvir a Rádio Sociedade da Bahia. E o ritmo agora é esse, ó. Ê, coisa boa, tá pensando, rapaz, que a Rádio Sociedade ia deixar de animar seu feriado? Pensou errado.
9: Eu gosto tanto do interior, eu gosto tanto dessa gente boa.
8: Vem comigo que agora é hora da gente escutar um especial que é pra mexer com o nosso coração, mexer com a nossa nostalgia, que é pra deixar a gente ansioso já. Sabe por quê? Que eu vou chamar essa voz que é natural do distrito de Santiago de Iguape, lá de Cachoeira, no nosso Recôncavo Baiano, e pouca gente sabe, viu? Mas ele começou sua carreira ainda nos primórdios da Axé Music, conquistando prêmios e até arrastando multidões atrás dos trios elétricos. Mas foi quando ele finalmente abraçou o forró pé de serra que sua carreira aí sim, ganhou essa nova dimensão, ganhou esse novo patamar que a gente conhece. Pois é, ó, escuta aí. Ele que formou músicas que se tornaram aí de verdade hinos do nosso forró baiano e acumulou milhões de exibições nas plataformas digitais. Então pode abrir espaço no seu coração, porque a partir de agora a Rádio Sociedade homenageia um dos seus grandes embaixadores da nossa música, um dos nossos parceiros aqui da rádio. Aumenta o som, porque agora começa o especial Virgílio!

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0: Que Virgílio, a música dele, ele já vem com aquele sonzinho das bombinhas no fundo, com o cheiro do milho, com o cheiro daquele bolinho de limão, bolinho de laranja também, o de milho, o de todos que a gente come aí no nosso São João, aqui da Bahia, do nosso interior, beleza? E ó, tem muito mais música dele pra gente escutar. Eu vou ali e volto rapidinho, fica com a gente.
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0: O sistema Confea, CREA e Mútua já definiram as diretrizes para as eleições 2026. 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O processo eleitoral vai escolher representantes importantes para o futuro das engenharias, da agronomia e das geociências no Brasil. Além disso, os profissionais que desejam concorrer precisam ficar atento aos prazos, incluindo o período de registro de candidaturas e o início da campanha. Participar desse processo é fortalecer a representatividade e contribuir diretamente para os rumos da profissão.
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2: Fabrício, 5 títulos, nenhuma ausência. O Brasil tem os números mais pesados do futebol mundial, isso ninguém tem dúvida.
3: Pois é, Ronaldo ainda é o maior goleador brasileiro nesse palco internacional, 15 gols. Pelé ganhou 3 títulos, Neymar ultrapassou o rei em gols pela seleção.
2: É, só craque, né? Mas o lado B da história talvez seja outro. A última conquista veio em 2002, há 24 anos atrás. Tempo suficiente para uma geração inteira crescer ouvindo a mesma palavra. Ex, será que vem?
3: E talvez só exista uma seleção capaz de transformar um número em estado emocional. Porque no Brasil, o futebol nunca foi só estatística. É herança, cobrança, comparação e esperança. Vem, Hexa!
2: Vem pro Hexa!
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0: E assim a gente chega ao fim desse encontro com o Vigílio, do axé ao forró. Assim, ele construiu uma trajetória de mais de 40 anos, sempre com a verdade e a alegria do artista que nunca esqueceu suas raízes e, claro, também nunca esqueceu aqui a Rádio Sociedade da Bahia, ele que tá sempre aqui com a gente, viu? Continue ligadinho aqui então com a gente, porque ainda tem muito mais música boa aqui na Rádio Sociedade. Beijo, um abraço, tchau, tchau.
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6: Olá, boa tarde a todos. Estou de olho na movimentação da Estrada do Coco. Quem segue agora para as praias do litoral vai encarar só trechos de intensidade na BA-099. Nada muito complicado, sem retenção, não atrapalha o caminho do motorista. Quem está pela paralela e segue agora para as praias do litoral, seguir pela rodovia é a melhor escolha. Vou aqui para a capital baiana, isso porque a BR-324 em direção ao interior agora só tem intensidade na passagem por Simões Filho. É um trecho curto e também não vale o desvio, só a mesma atenção. Quem está no acesso norte e segue para a Feira de Santana, a BR é a melhor escolha. 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Volto com vocês.
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Existe momentos na vida que a gente conversa com o nosso Deus em uma oração, mas às vezes a gente esquece de agradecer o tempo que a gente passou aqui por esse mundo. Porque a palavra dele diz que nós somos passageiros aqui. Aqui tudo passa. Mas nesse momento, passa um filme na minha cabeça. Paulinha continua viva no coração de cada um de nós. Aqui é como se ela estivesse aqui com a gente, como foi em 2003.

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0: 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O nosso amor por todos vocês merece ser manchete em todos os jornais.
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2: E olha que tem muito mais. Agora são 2:00 em Salvador, Bahia. Boa tarde pra você coladinho na Rádio Centenária da Bahia. Você escutando a Rádio Sociedade no nosso novo dial, na nossa nova casa no 97.9. Seja muito bem-vindo ao show da tarde. Alô, meu operador Wilton Zal, bora Vitória, meu irmão, ele que é torcedor do Vitória, é isso aí. Chega mais você que tá curtindo aqui na Rádio Centenária da Bahia, na Rádio Sociedade, tá só começando o show da tarde, você sabe, né? A curtição aqui é garantida, a gente tá de casa nova, mas a tradição de sempre, de animar suas tardes, de trazer muita curtição, muito forró, muito pagode, muito samba, é aqui no show da tarde, você curte muita música boa acima de tudo, e vamos começar essa empolgação, vamos aproveitar o temático aqui do São João, vamos trazer Ademário Coelho, aumenta o som pra gente curtir na Rádio Sociedade da Bahia.

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Vamos seguindo, esse é o show da tarde. Agora eu tô a fim de escutar uma rocha legal, de sofrer pelo meu coração. É aqui na 97.9, na Rádio Centenária da Bahia, na Rádio Sociedade. Você também sofre por amor. Vamos sofrer junto com Pablo, então aumenta o som.

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8: É, seu Caio Leone, o maior artilheiro da história desse palco internacional não é Pelé nem Messi, é Miroslav Klose, 16 gols em Copas.
9: É, e tem outro detalhe curioso, né? Juste Fontaine marcou 13 gols numa única edição. 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
8: O Neymar em 3 Copas tem 8 gols, né? 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
9: É a capacidade, né, que esse jogo tem de ignorar lógica, porque o esporte virou ciência, GPS, análise de dados, bilhões de investimentos, é muita coisa.
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11: Você conhece os carros que viraram edição limitada por causa da Copa do Mundo? Não? Então escuta essa. Isso existe desde 1982. Aliás, que seleção, hein? Pra mim, a melhor seleção de todos os tempos, a seleção brasileira de 1982. Quando a Volkswagen lançou o Gol Copa. É, você lembra, né? Azul, aquele azul exclusivo com manopla em forma de bola. Foi o primeiro carro brasileiro inspirado no Mundial e virou item de colecionador. De lá pra cá, Chevrolet, Fiat e Hyundai também entraram no jogo. Cores das seleções, logos oficiais, detalhes esportivos. Em 2014, o Fiat Uno Rua chegou na cor amarela com interior verde e amarelo, para ninguém segurar o espírito de Copa. Esses carros vão muito além de marketing. Eles viraram símbolo de uma época. Copa do Mundo é de 4 em 4 anos. Mas edição limitada, essa é para sempre. 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

Vamos junto, vamos comigo aqui no Show da Tarde. Tem muito mais coisa pra escutar aqui na Rádio Centenária da Bahia, na Rádio Sociedade. Então vamos com ele, Del Feliz. Vamos de forró, aumenta o som.

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1: Olá pessoal, muito boa tarde, uma ótima terça-feira, véspera de São João, clima de feriado na cidade, trânsito livre na Avenida Paralela nos dois sentidos. Já na chegada à Estrada do Coco tem um trecho de lentidão nos dois sentidos, nas proximidades da estação aeroporto. As primeiras informações estão dando conta de acidente nesse trecho. O trecho é curto, depois da Avenida 2 de Julho, quem segue em direção ao litoral norte não encontra dificuldades. Já no sentido da Avenida Paralela, vale a pena o desvio para a Estrada do Trabalhador, que está com trânsito livre. Você chega mais rápido no Complexo Viário 2 de Julho. Passe na Via Sul BYD e faça o seu test drive. Estamos na Avenida Tancredo Neves 1810, Caminho das Árvores. Volto com vocês no estúdio.
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2: Sai do sol e vem pra sombra, bebê!
3: Coração, meu irmão! 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Que honra!

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1: 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Que música, viu? Eu sou apaixonado por essa música.
2: Linda, viu?
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Vamos continuar escutando música boa? Vem aí, Cacau com Leite, aumenta o som.

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2: De volta com o ouvinte Sociedade, acompanhando agora a BR-324, para você que ainda pega a estrada em direção ao interior, tem trânsito lento a partir da passagem dos Teixeiras até as proximidades da BA-522 e 524. Ainda assim, o trecho não é muito longo e não chega a compensar desvios. Após a passagem pela BA-524, o trânsito volta a fluir até a região de Feira de Santana. Trânsito lento também nas proximidades da Estrada do Coco, sentido litoral norte, próximo à região da estação aeroporto. As primeiras informações dão conta de acidente nesse trecho, porém, também um trecho que não toma muito tempo do motorista é a partir da Avenida 2 de Julho, você encontra boa fluidez, não vai ter mais dificuldades até a região de Praia do Forte. 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Volto com vocês no estúdio.
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1: Obrigado, gente.
2: Obrigado, meu irmão.
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3: Olá, ouvinte, eu quero trazer uma reflexão sobre uma realidade que eu percebo e acredito que você também. Mesmo com o avanço de sistemas digitais, as filas e tempo de espera na saúde ainda é uma realidade. Claro, esse é um fato, não somente nos serviços de saúde, vemos isso em diversos setores de atendimento da nossa sociedade. Porém, eu quero focar nos atendimentos médicos que são de cunho mais urgente. Hoje existem agendamentos online, plataformas digitais e ferramentas que facilitam o acesso. Mas quando a pessoa chega na unidade, ela ainda encontra demora, espera e muitas vezes dificuldades de atendimento. Segundo dados do DataSUS, que faz parte do banco de dados do Sistema Único de Saúde, a demanda por atendimento segue alta em todo o país e isso pressiona a capacidade das unidades de saúde. A tecnologia é importante, mas ela precisa vir acompanhada de estrutura e reforço real no atendimento. Muitos ainda preferem o atendimento de forma presencial, às vezes por dificuldades em usar os sistemas digitais e às vezes por falta de confiança no serviço online. Porque para quem está doente, o que importa não é o sistema ser moderno, é ser eficiente. E você, ouvinte, o que acha dos serviços de atendimento hoje, sejam presenciais ou digitais? Como podemos melhorar? Dê a sua opinião nas redes sociais. Aproveite e manda um abraço para o secretário Rodrigues, a subsecretária Adriene e a todos que fazem a Secretaria de Saúde do município de Salvador, que trabalha tão bem. Eu sou Luiz Carlos de Souza, administrador, escritor e vereador de Salvador, para a Rádio Sociedade da Bahia. Continue me acompanhando pelas redes sociais. Meu endereço é @amigoLuizCarlos.
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1: Olá pessoal, trago agora boas notícias, tem trânsito fluindo bem agora na BR-324 dentro do perímetro de Salvador, entre a região de Simões Filho e o Acesso Norte, trânsito livre também na Avenida Paralela. Quem segue agora da região da Avenida Tancredo Neves, segue em direção ao Terminal Marítimo de Ferribote, vai encontrar agora finalmente o Terminal Marítimo com poucas filas, não perde muito tempo e também não encontra problemas na Engenheiro Oscar Pontes e nem na Avenida Jequitaia. Trânsito um pouco mais lento agora no Largo dos Mares, mas nada que atrapalhe o seu caminho. 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Volto com vocês no estúdio.
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7: E o tempo não para, agora são 4 em ponto em Salvador, Bahia.
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7: Esse é o show da tarde, você tá curtindo com a gente? Pois é, eu tô gostando de ver, viu? Tô gostando das interações aqui hoje, tô gostando também lá no nosso Instagram, tem gente falando com a gente lá também, viu? Alô, alô, Zé Neto, alô, um beijo pra você, viu? Lá de Santa Bárbara, esse é meu tio. Valeu, tio, um beijo. Agora vamos escutar Simone Mendes, vem aí. Simone Mendes, sofrimento na resposta.
10: Ô,

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1: Olá pessoal da Sociedade, o trânsito ainda fluindo bem na Avenida Paralela nos dois sentidos. Já no sentido do Litoral Norte ainda tem trânsito carregado no trecho final da Avenida Caribé e início da Estrada do Coco. A causa desse congestionamento é um acidente entre carro e moto. O trecho de congestionamento, apesar de tudo, não está muito longo, já foi maior. Agora só tomam 5 minutos do motorista. A partir da Avenida 2 de Julho, você já encontra trânsito fluindo bem pela Estrada do Coco até chegar da Feira de Santana. Não precisa mais fazer desvios. No sentido contrário, também trânsito bom, o motorista não vai encontrar dificuldades para retornar para o centro de Salvador. 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Volto com vocês no estúdio.
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7: Olá, amigos, tudo bem? A questão de hoje é do Rafael Coelho, da cidade de Luiz Eduardo Magalhães. O caso é o seguinte, doutor Ed, eu tenho 30 anos, invisto no mercado financeiro, mas eu quero pagar uma alíquota justa para ter uma boa aposentadoria pelo INSS no futuro, pensando, claro, nos meus dependentes. O que devo fazer, doutor?
8: Rafael, bacana saber que você pensa no futuro. Você, como empresário, assim como todos os autônomos, tem que se programar para ter uma aposentadoria justa. E esse é o primeiro passo. Perguntar. Procurar um profissional habilitado que possa lhe dar as orientações de com quanto você deve contribuir, por quanto tempo você deve contribuir e com quanto você vai ficar. Lembrando que se aposentar e envelhecer é um plano de várias frentes. Você precisa ter o INSS, você precisa ter o seu investimento privado, você precisa ter aquele imóvel de aluguel ou você precisa ter aquela empresa que você investe, tá certo? Mas a resposta para sua pergunta é procurar um profissional que possa lhe orientar a como contribuir da melhor forma. Pagar o máximo não necessariamente vai lhe garantir o teto da Previdência. Como pagar o mínimo pode ser muito pouco para o futuro. Mas o primeiro passo, Rafael, você já deu. Que é perguntar, sair da dúvida e se programar.
7: Acabamos de ouvir o professor e advogado Ed Parrish. Ele é mestre em Direito Público e sócio do Parrish Zenandro Advogados, um escritório especializado em causas contra o INSS e Previdência para Servidores Públicos. Eu sou o Rogério Alves e este foi o Papo Previdenciário. Um grande abraço e até a próxima.
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1: A cidade já amanhece, vive o dia, anoitece, como se tivesse à espera de alguém. 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
2: Você conhece os carros que viraram edição limitada por causa da Copa do Mundo? Não? Então escuta essa. Isso existe desde 1982. Aliás, que seleção, hein? Pra mim, a melhor seleção de todos os tempos, a seleção brasileira de 1982. Quando a Volkswagen lançou o Gol Copa. É, você lembra, né? Azul, aquele azul exclusivo com manopla em forma de bola. Foi o primeiro carro brasileiro inspirado no Mundial e virou item de colecionador. De lá pra cá, Chevrolet, Fiat e Hyundai também entraram no jogo. Cores das seleções, logos oficiais, detalhes esportivos. Em 2014, o Fiat Uno Rua chegou na cor amarela com interior verde e amarelo, para ninguém segurar o espírito de Copa. Esses carros vão muito além de marketing. Eles viraram símbolo de uma época. Copa do Mundo é de 4 em 4 anos, mas edição limitada, essa é para sempre. 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
8: Olha, olha, olha a hora, são 5 horas e 1 minuto.

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1: Olá, pessoal, olha, eu trago ainda novidades sobre a Estrada do Coco, além do congestionamento no sentido litoral norte por causa de um acidente que causa lentidão desde a saída da Avenida Caribé até as proximidades da Avenida 2 de Julho. Agora, outro acidente na mesma região, agora no sentido Salvador, também está causando congestionamentos, até com maior tempo de espera. Para você que ainda está saindo do centro de Lauro, vale fazer o desvio para a Estrada do Trabalhador, a rua Doutor Gerino de Souza Filho, que tem boa fluidez e você evita todo esse trecho de congestionamento. Chega mais rápido não só na Avenida Caribé, quanto na Avenida São Cristóvão. 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Volto com vocês no estúdio.
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2: E aí?

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2: De volta com o ouvinte Sociedade, atenção, tem trânsito mais intenso agora na Orla de Undina, sentido Rio Vermelho, desde a passagem pela Avenida Milton Santos até as proximidades da Praia da Paciência. O trecho não é muito longo, mas se você está saindo agora do Jardim Pipema e também no Xambi Xambi, tem pressa para chegar na região da Avenida Juracy Magalhães, na Rua Lucaia, vale pegar a Centenário, Vale do Canela e Anitta Garibaldi, vai encontrar melhor fluidez por lá. Quem vem também da região de Undina ganha tempo desviando pela Milton Santos, que também tem pista livre. 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Volto com vocês no estúdio.
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4: Olá, amigos ouvintes da Rádio Sociedade da Bahia. A Patrulha do Consumidor está chegando para orientar você a respeito dos seus direitos. Hoje, eu vou ajudar a amiga Marília, lá do bairro de Brotas, que ela diz o seguinte: comprei uma geladeira em um site de eletrodomésticos e o prazo de entrega era de 7 dias úteis. Mas depois de 10 dias recebi um e-mail informando que o pedido foi cancelado e meu dinheiro ainda não foi devolvido. E ela está me perguntando como ela pode proceder neste caso. Minha amiga Marília, a situação que você relatou é muito comum e é muito importante saber dos seus direitos. Quando um produto é comprado e o prazo de entrega não é cumprido, o consumidor tem direito a ser informado e a solicitar a restituição do valor pago. No seu caso, como o prazo de entrega era de 7 dias úteis e o pedido foi cancelado após 10 dias, você tem o direito de exigir a devolução imediata do seu dinheiro. Se a empresa não realizar a restituição em até 7 dias, você pode reclamar junto ao PROCON ou até mesmo considerar a possibilidade de uma ação judicial. O Código de Defesa do Consumidor garante que o consumidor não deve ser prejudicado nessas situações. Por isso, não hesite em buscar os seus direitos, tá bom? Se você também precisa de nossa ajuda, envie um e-mail para patrulha@sociedadeonline.com. Me siga também no meu Instagram, @deputadomarciomarinho, porque aqui você, consumidor, está sempre em primeiro lugar.
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1: No Pé na Estrada de São João de hoje, a minha dica é a cidade de Ipirá, a terra do couro. Ipirá já foi a maior bacia leiteira da Bahia, mas ainda guarda muitas tradições. É possível você encontrar aquele senhorzinho utilizando um jaleco de couro, utilizando uma perneira, utilizando o chapéu de couro. Ipirá, na Bahia, 200 quilômetros da capital baiana, você segue pela rodovia federal BR-324 e depois um trecho da 116 em Feira de Santana e acessa a rodovia BA-052, a famosa Estrada do Feijão. Vai passar por alguns distritos de Feira de Santana, incluindo aí Bonfim de Feira, chega até Anguera. De Anguera você vai chegar lá em Serra Preta com o distrito do Bravo e segue para Ipirá. Ipirá, aí tem um São João tradicional, independentemente dos dias do São João, o mês inteiro. É uma cidade muito gostosa para ser visitada, um comércio forte, grandes famílias que conseguem manter as tradições do mês de junho. Minha dica de hoje, aqui no Pé na Estrada de São João, é a nossa querida Ipirá, Bahia.
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8: Fala pessoal, tô de volta agora trazendo informações para você que tá trafegando pela cidade. A BR-324 nesse momento tem boa fluidez, assim como a Avenida Paralela. O motorista agora só encontra alguns trechos de lentidão dentro dos bairros. Por exemplo, agora em São Caetano, a estrada de Campinas tem trânsito mais congestionado em direção à BR-324. Você que sai agora do Largo do Tanque e segue em direção a São Marcos, vai ganhar mais tempo pegando a General San Martín e depois a Barro 6 em direção à BR. A partir desse ponto, use a Gal Costa para chegar mais rápido no seu destino. Você não vai encontrar mais dificuldades. Outra que está trafegando com boa fluidez é a Avenida Suburbana, nos dois sentidos, tanto quem segue em direção a Paripe, quanto quem segue em direção a Uruguai. 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Volto com vocês do estúdio.

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1: Fala pessoal, chego com boas notícias para você que está trafegando pela Estrada do Coco. Aquele acidente que estava causando congestionamento no sentido Salvador parece que foi resolvido. O trânsito voltou a fluir com tranquilidade, você não precisa mais fazer desvios. Já no sentido Litoral Norte ainda há congestionamentos na saída da Avenida Caribé e início da Estrada do Coco até as proximidades da Avenida 2 de Julho. Quem está vindo por São Cristóvão perde menos tempo por lá, mas também vai encarar esse trechinho de congestionamento na chegada. Ainda assim, esse trecho é curto, a partir da Avenida 2 de Julho, o trânsito volta a fluir com tranquilidade pela Estrada do Coco e você não vai encontrar mais dificuldades até chegar da Praia do Forte. 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Volto com vocês no estúdio.

0: Muito obrigado pra você que ficou ligadinho aqui no Show da Tarde aqui comigo, aqui com no WhatsApp da Centenária da Bahia, no WhatsApp da Rádio Sociedade da Bahia. Valeu, ó. A gente segue com essa programação especialíssima aqui no 97.9. Tem muita programação interessante e nova aqui também, especiais acontecendo durante o final de semana, nos eventuais feriados que acontecerem também.
1: Boa, rapaz.
0: Então fica ligadinho com a gente, lembrando, claro, de você também baixar o aplicativo Sociedade Play pra ficar aí inteiradíssimo. Não só aqui na programação, mas também no nosso Sociedade Online, que é o nosso site de notícias 24 horas, 7 dias por semana. Valeu? Um beijo, um abraço. Tchau, tchau.
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dia pra você escutando a Rádio Sociedade da Bahia. Chega mais comigo aqui no 102.5 FM, no 740M. Saudade que eu tava de você aqui escutando a Rádio Sociedade da Bahia. Você que também tá plugado no nosso Sociedade Play, chega mais porque tá começando, rapaz, esse especial da Rádio Sociedade da Bahia, um especial que toca no coração de todo nordestino de verdade, que toca no coração de todo forrozeiro dessa nação. É o especial Ademário Coelho. A partir de agora a gente vai escutar a programação desse cara que nasceu no distrito de Barro Vermelho, em Curaçá, aqui na Bahia, e é conhecido em todo o Brasil como forrozeiro do nosso país. São mais de 30 anos de carreira levando essa tradição do nosso forró, o forró pé de serra, pra todo o nosso Brasilzão. Ele tem uma trajetória aí ultrapassando mais de 25 mil álbuns. São mais de 2 milhões de cópias vendidas. Rapaz, é uma daquelas figuras que a gente olha assim, escuta a música e entende que ele representa e valoriza a cultura nordestina, né? Pregando aquele sempre, aquela coisa que tá sempre no nosso âmago, o nosso respeito, não só pela natureza, pelo nosso local de nascença, mas claro, pelas nossas mulheres, pelo nosso povo. É isso mesmo, eu tô falando de Ademário Coelho. A gente vai escutar hoje uma seleção maravilhosa feita aqui na nossa programação na Rádio Sociedade da Bahia, especialíssima pra você, pra gente já começar a vibrar no clima do São João, que tá logo, logo chegando aí. Então vamos lá, vamos escutar a primeira do Ademário. Aumenta o som aí, que a curtição não vai parar aqui na Rádio Sociedade da Bahia. Vamos comigo!

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0: Sociedade da Bahia, que programação maravilhosa, hein? Já tá aí, rapaz, arrastando o pé? Já tá sentindo o cheiro do milho? Já tá, rapaz, com vontade de comer aquele bolo de aipim? Pois é, então fica aqui com a gente na Rádio Sociedade da Bahia, que o especial de Mário Coelho tá só começando. Tem muita coisa boa pra gente escutar ainda desse cara, desse grande ícone do nosso forró aqui, no nordestino, no baiano, no brasileiro, claro, né? Esse grande cara que tá aqui com a gente, que é um parceiro da Rádio Sociedade da Bahia, teve aqui recentemente no Show da Tarde, inclusive você que quer acompanhar essa entrevista com o meu amigo Matheus Lucena, chega lá no nosso YouTube, viu? A entrevista tá toda lá, você acompanha aí, ele vai falar sobre a carreira dele, fala também sobre o lançamento, inclusive, ó, essa notícia é boa mesmo, nesse São João ele tá com um novo sucesso, Saudades B, com a turnê que tá passando aí por diversas festas, principalmente aqui na Bahia, mas em todo o Brasil, e claro, você também escuta esse musicão aqui na Rádio Sociedade da Bahia, pois é, então chega lá com a gente no nosso YouTube, que a entrevista tá completa lá. Mas agora é hora de continuar escutando esse ícone, Ademário Coelho, aqui na Rádio Sociedade da Bahia, o nosso especial. Aumenta o som que eu tô afim de comer um milho, um quentão, um licor.
1: Parabéns, Ademário! Parabéns, Ademário!

0: Valeu, valeu, e assim a gente chega ao fim dessa grande homenagem que a gente fez à música de Ademário Coelho, mas com certeza ela continua ecoando por aí, em cada arraial, em cada festa, em cada coração nordestino, com certeza a voz do forrozeiro do Brasil continua ecoando e vai continuar ecoando por milhares, centenas, zilênios de anos, com certeza ele vai estar com a gente, que ele siga aí por muitos anos, pessoalmente, levando esse som que é nosso, que é nordestino, que é brasileiro, beleza? Até daqui a pouco, porque a programação, você sabe, a programação da Rádio Sociedade tá, ó, inteiriça pra você curtir aqui. Tem muita coisa especial ainda pra acontecer durante todo o dia de hoje e amanhã também aqui na Centenária da Bahia. Um beijo, um abraço, até daqui a pouco, hein? Tchau, tchau, valeu!
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6: Existe um motivo pra tanta gente colocar Itiruçu na rota dos festejos juninos todos os anos. A cidade construiu uma reputação baseada na valorização das tradições nordestinas e no acolhimento ao visitante. Durante o São Pedro, ruas e praças ganham decoração especial, apresentações culturais e muito forró. O clima é de reencontro entre famílias, amigos e turistas que procuram uma festa autêntica, onde a cultura popular continua sendo a principal atração. É um daqueles lugares onde o espírito junino permanece vivo em cada detalhe.
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0: Em Brasília, 19 horas.
1: Está no ar a Voz do Brasil. As notícias do governo federal que movimentaram o país no dia de hoje.
2: Olá, boa noite.
0: Boa noite para você que nos acompanha em todo o país.
2: Terça-feira, 23 de junho de 2026.
0: Vamos ao destaque do dia: segurança pública.
2: Novo Banco Nacional de Celulares com restrição vai reunir informações sobre aparelhos roubados, furtados ou extraviados em todo o país.
0: Ao comprar um aparelho, o cidadão também vai poder consultar o cadastro para saber se existe alguma restrição.
2: E notificações serão enviadas para esses celulares que estiverem em uso, para que o comprador entregue voluntariamente.
0: O presidente Lula destaca que nova ferramenta vai ajudar a combater o crime.
3: Se você souber de onde você comprou, melhor ainda, porque a gente quer punir quem rouba, a gente quer punir quem vende, a gente quer punir o crime organizado.
2: E ainda, aparelhos de última geração para tratamento de câncer por radioterapia foram entregues hoje simultaneamente em São Paulo, Ceará e Mato Grosso pelo presidente Lula e o ministro da Saúde, Alexandre Padilha.
0: Equipamento é capaz de gerar raios-x precisos, exatamente no local do tumor, sem causar maiores danos ao tecido saudável. Graziele Bezerra.
4: Durante o evento, Lula e Padilha assinaram ainda contrato que vai garantir a compra de 20 aparelhos de ressonância magnética para 15 estados.
2: E a gente vai falar também dos impactos do programa de aquisição de alimentos sobre a vida de agricultores.
0: Estudo divulgado pelo Ministério do Desenvolvimento Social mostra aumento da renda e redução da dependência de programas assistenciais.
2: Hoje, na apresentação da Voz do Brasil, eu, Mariana Jungmann e Luciano Seixas.
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2: Que um bem de consumo, o aparelho celular concentra atualmente a identidade digital do cidadão.
0: Nele estão aplicativos bancários, documentos, senhas, meios de pagamento, autenticações eletrônicas e acesso a serviços públicos.
2: E a cadeia envolvida no roubo desses aparelhos aumenta a violência urbana e abastece o crime organizado.
0: Por isso, o governo lançou hoje a nova fase do Programa Nacional Celular Seguro, criando um banco de dados nacional para consulta sobre aparelhos roubados ou furtados.
5: Foi inaugurada nesta terça-feira uma nova etapa no enfrentamento ao roubo de celulares no Brasil. O presidente Lula assinou o decreto que institui o Banco Nacional de Celulares com restrição. Essa ferramenta reunirá informações sobre aparelhos roubados, furtados ou extraviados em todo o território nacional. Como detalhou o secretário nacional de Segurança Pública, Chico Lucas.
6: Agora, qualquer policial do Brasil vai ver todos os registros, seja do Amapá, do Piauí, do Rio Grande do Sul, do Amazonas, todos vão ser vistos no mesmo sistema, porque nós vamos colocar o combate ao roubo e furto de celulares como prioridade da agenda nacional.
5: Por meio dessa integração, será possível identificar aparelhos com registro de roubo ou furto em utilização e encaminhar notificações aos usuários para devolução voluntária e regularização da situação junto às autoridades policiais. Desde 2020, já foram registrados cerca de 3 milhões de aparelhos aptos à recuperação. Com essa iniciativa, o governo passa a atuar diretamente sobre a cadeia econômica que sustenta esse tipo de crime, de acordo com o ministro da Justiça e Segurança Pública, Wellington Lima.
7: Não tem efeito apenas no que diz respeito ao celular. A violência urbana dos grandes centros, que é afetada com essa prática, que atemoriza tantos, vai ser modificada completamente na medida em que o programa ganha corpo e adesão. Toda a cadeia criminosa se modifica e esse incentivo diminui da prática do crime.
5: Em outra frente, os próprios cidadãos podem fazer sua parte por meio de uma ferramenta pública de consulta, que permite verificar se o aparelho possui restrição. O presidente Lula destacou a integração de bases públicas e privadas que viabilizou a medida e a importância de cada cidadão fazer a sua parte.
3: Vai ter a participação dos 27 governadores de estado, do governo federal, das agências reguladoras, das empresas de comunicação. Então, o que a gente está dizendo é que se você comprou um telefone sem saber que era roubado, mas comprou, você tem que procurar uma delegacia para entregar. Se você souber de onde você comprou, melhor ainda, porque a gente quer punir quem rouba, a gente quer punir quem vende, a gente quer punir o crime organizado.
5: Por meio do site ou do aplicativo do programa Celular Seguro, o cidadão pode verificar a procedência de um telefone celular, tendo em mãos o número e-mail. um código de 15 dígitos que é como se fosse a identidade do celular. Esse número pode ser encontrado na caixa do aparelho, atrás da bateria ou discando asterisco jogo da velha 06 jogo da velha. Nesse último caso, o código aparecerá automaticamente. Reportagem Natália Kozlik.
2: Novos equipamentos para o tratamento de câncer.
0: E aparelhos de ressonância para todas as regiões do país.
2: Investimentos de mais de 160 milhões de reais do Ministério da Saúde para ampliar o atendimento especializado no país.
0: O presidente Lula esteve hoje em São Paulo anunciando os investimentos.
4: O acelerador linear de alta tecnologia entregue ao Hospital Santa Marcelina, na zona leste de São Paulo, vai ampliar o tratamento de câncer na unidade. O equipamento é capaz de gerar raios-X precisos, exatamente no local do tumor, sem causar maiores danos no tecido saudável. O presidente Lula, que concluiu sessões de radioterapia este mês, destacou a alta tecnologia do equipamento.
3: A máquina que vocês vão fazer radioterapia aqui na Zona Leste é muito mais moderna do que aquela que eu faço em Brasília, e eu acabei de fazer 15 sessões de radioterapia. E nós não estamos fazendo favor. O que nós queremos é que, independentemente do lugar onde mora, independentemente da cor, independentemente da religião, todos têm direito a um tratamento igual, justo e de boa qualidade.
4: Também nesta terça-feira foram entregues aceleradores lineares em Fortaleza, Ceará, e em Sinop, no Mato Grosso. Em Sinop, que tem 500.000 de habitantes, a chegada do aparelho vai facilitar a vida de pacientes que percorriam até 1.800 quilômetros para receber atendimento em cidades como Cuiabá e Barretos. Já em Fortaleza, o acelerador linear vai para o Instituto do Câncer do Ceará, referência na região. A ampliação do cuidado aos pacientes com câncer é uma prioridade do programa Agora Tem Especialistas, que busca reduzir o tempo de espera por consultas, exames e cirurgias, incluindo os procedimentos radioterápicos. O ministro da Saúde, Alexandre Padilha, destacou as entregas dos aceleradores lineares em todo o país.
8: Nós estamos comprando nesses 3 anos 105 aparelhos, nenhum país do mundo está fazendo essa compra. Graças a essa expansão, todos os estados brasileiros têm agora um centro de radioterapia para cuidar da sua população. O último que faltava era o estado de Roraima, o equipamento já chegou lá, tratando a população inteira.
4: Durante o evento, Lula e Padilha assinaram ainda contrato que vai garantir a compra de 20 aparelhos de ressonância magnética para 15 estados. Os novos equipamentos contarão com investimento de 111 milhões de reais. Reportagem Graziele Bezerra.
2: Inaugurada hoje a primeira etapa das obras da nova Serra das Araras, na Via Dutra, no Rio de Janeiro.
0: O trecho de 4 quilômetros no sentido para São Paulo vai dar mais segurança viária e conforto para os motoristas e pedestres.
2: A inauguração contou com a presença do presidente Lula, que ressaltou a importância econômica do investimento para o estado.
9: Com investimento de 1,5 bilhão de reais, a nova Serra das Araras integra a modernização da Via Dutra. Com mais de 70% das obras executadas, o projeto deve aumentar a segurança e melhorar o fluxo de veículos. Nesta primeira etapa, foram liberados 4 quilômetros da pista de subida, no sentido São Paulo, com 4 faixas de rolamento e 8 novos viadutos. Segundo o ministro dos Transportes, Jorge Santoro, as obras resolvem um problema antigo da região.
10: Resolve um problema de uma rodovia que fica mais de 40 dias do ano fechada, se somar todas as interrupções que acontecem nela todos os dias, por acidentes. A ideia aqui é segurança, olhar as pessoas.
9: O trecho recebe cerca de 390 mil veículos por mês, sendo mais de 1/3 de carga, segundo a ministra-chefe da Casa Civil, Miriam Belchior, os benefícios vão além da infraestrutura.
11: E a gente investe em infraestrutura que a gente chama econômica, mas também infraestrutura social. É aumentar esse tipo de investimento que melhora a economia brasileira e melhora a qualidade de vida das pessoas nas cidades.
9: O presidente Lula destacou os impactos da obra para o desenvolvimento econômico e a geração de empregos no estado.
3: Eu tenho certeza que o resultado dessa obra aqui vai significar mais desenvolvimento para o Rio de Janeiro, mais empresas para o Rio de Janeiro e mais emprego de qualidade para o Rio de Janeiro.
9: Ao todo, serão 16 quilômetros de extensão, 8 em cada sentido. A nova configuração contará com 4 faixas por direção, 24 viadutos, 2 rampas de escape, 3 passarelas, iluminação integral, monitoramento inteligente e cobertura 4G. Reportagem Luciana Colares de Holanda.
0: Um estudo divulgado pelo Ministério do Desenvolvimento e Assistência Social, Família e Combate à Fome apurou os resultados do Programa de Aquisição de Alimentos, o PAA, sobre a vida dos agricultores familiares.
2: E os números apontam aumento da renda de aumento de cerca de 30% na renda per capita das famílias.
0: E queda da permanência desses agricultores em programas de transferência de renda.
12: Agricultores familiares parceiros do Programa de Aquisição de Alimentos, o PAA, registraram aumento de até 30% na renda per capita. Além disso, estes agricultores reduziram até 57% a probabilidade de permanência no Cadastro Único, porta de entrada de programas sociais. Atualmente, 75% dos agricultores participantes do PAA, na modalidade compra com doação simultânea, estão inscritos no Cade Único. Os dados são de uma pesquisa realizada pela Universidade Federal do ABC e pelo Centro Brasileiro de Análise e Planejamento.

0: médio de R$50 na renda per capita. Isso equivale a um crescimento de 30%. Entre os participantes da modalidade PAA Leite, o aumento foi de R$ 32,00 por pessoa, um avanço de 19% na renda destes produtores. A secretária de Segurança Alimentar e Nutricional do MDS, Lilian Raal, destaca a importância do PAA para a garantia de comida na mesa dos brasileiros e para a economia.
1: O recurso público investido no programa de aquisição de alimentos retorna com muitos bons investimentos para a nossa sociedade, para cada pessoa que participa, mas também para a nossa sociedade como um todo, ao promover a venda de alimentos, comprando da agricultura familiar, principalmente agricultores do cadastro único, povos e comunidades tradicionais, povos indígenas, incluindo, abrindo a porta do mercado da comercialização para muita gente que vinha ficando para trás, ao mesmo tempo mostrando para os municípios a importância das compras públicas da agricultura familiar e de ações de segurança alimentar e nutricional.
0: O ministro do Desenvolvimento Social, Wellington Dias, elenca como meta para o PAA alcançar uma quantidade maior de pessoas, tanto os que produzem alimentos quanto os que precisam deles.
2: Mas é preciso uma jornada que possa alcançar maior escala e possa, a partir daí, colocar produtores e produtoras em condição de uma linha direto com o mercado. E é claro, com isso, elevar a renda.
0: Em 2024, o PAA alcançou 3.334 municípios brasileiros. 84% deles relataram ampliação da busca ativa de agricultores familiares. 76% apontaram avanços na identificação de pessoas em situação de insegurança alimentar. 29% dos municípios realizaram levantamentos junto a povos e comunidades tradicionais, o que ampliou estratégias de inclusão desses públicos no PAA. 86% dos municípios consideram decisivo o suporte oferecido pelo governo federal para a execução do programa. Para acessar a pesquisa na íntegra e conhecer detalhes sobre o PAA, busque por gov.br/mds. Reportagem Érica Brás.
3: Pois é, e além de melhorar a vida dos agricultores familiares, o programa de aquisição de alimentos também ajuda a melhorar a qualidade da merenda consumida pelos estudantes de todo o país.
4: É que parte dos alimentos frescos comprados pelo PAA é destinada à alimentação escolar, que agora usa menos ultraprocessados.
3: E comida fresca, feita na hora, abre espaço também para a criatividade das merendeiras.
4: Hoje, o governo do Brasil premiou as melhores receitas preparadas por essas profissionais.
5: Tem receita que vai muito além do sabor, tem afeto, cuidado e uma vontade enorme de ver os estudantes bem alimentados. Foi assim que 55 merendeiras de todo o Brasil conquistaram um lugar entre as melhores receitas da alimentação escolar do país. A Vânia Patrícia, de Boa Vista, em Roraima, apostou no frango flambado com creme de abóbora, prato cheio de sabor e memórias da culinária local.
6: Prato foi aprovado pelas crianças, gostaram e querendo, pedindo para repetir mais.
5: Já o Evandro dos Santos, de Francisco Beltrão, no Paraná, levou para a disputa um yakisoba vegano, receita de tradição e sabor.
7: Na composição dele, macarrão, os legumes, que os alunos não tinham tanta saída com os legumes e verdura. Então, veio essa inspiração, vamos fazer alguma coisa com nossos legumes, com a nossa agricultura familiar, que geralmente está com produtos orgânicos.
5: As receitas estão entre as vencedoras da terceira edição do concurso Melhores Receitas da Alimentação Escolar, realizado nesta terça-feira em Brasília. A iniciativa do Fundo Nacional de Desenvolvimento da Educação, o FNDE, valoriza o trabalho das merendeiras que todos os dias ajudam a levar uma alimentação saudável, equilibrada e de qualidade aos estudantes da rede pública. Fernanda Pacobaíba, presidente do FNDE, lembra que o Programa Nacional de Alimentação Escolar repassa anualmente cerca de R$6 bilhões para garantir mais de 50 milhões de refeições diárias. Em 2023, após anos sem reajuste, o FNDE elevou os valores para a compra de merenda. Também subiu de 30% para 45% a obrigatoriedade para a compra direta de alimentos da agricultura familiar e restringiu ultraprocessados nas escolas.
8: Cerca de R$3 bilhões do orçamento total do programa vão ser destinados à agricultura familiar. Mais oportunidades para pequenos produtores, mais alimentos frescos nas escolas e mais desenvolvimento nos municípios.
5: Com foco em alimentos mais saudáveis, o Programa Nacional de Alimentação Escolar quer mostrar com o prêmio que o principal ingrediente está todos os dias no prato servido aos estudantes. O carinho

0: De quem sabe que alimentar também é uma forma de educar. Um exemplo para os profissionais que fazem toda a diferença na vida das crianças, disse a primeira-dama Janja Lula da Silva, embaixadora da Aliança Global contra a Fome e a Pobreza.
1: São pessoas que conhecem os estudantes, as estudantes, que acolhem com um sorriso, que oferecem afeto e oferecem também uma refeição saudável e ajudam a construir um ambiente escolar mais humano e acolhedor.
0: Além do reconhecimento, cada merendeira vencedora recebe um prêmio de R$5.000. As escolas representadas pelas receitas também recebem R$8.000 para investir em equipamentos e melhorar a estrutura das cozinhas escolares. Reportagem Pablo Mundinho.
2: O Brasil anunciou hoje um pacote integrado de ações voltadas para a população em situação de rua durante a programação da Semana Nacional de Políticas sobre Drogas.
3: A iniciativa interministerial prevê recursos para a qualificação de cozinhas solidárias, ampliação do atendimento em saúde e inclusão social de pessoas em contexto de vulnerabilidade.
2: Durante o evento, a ministra dos Direitos Humanos e da Cidadania, Janine Mello, reforçou que o país precisa avançar nas ações integradas de assistência para garantir direitos a população de rua.
4: A agenda de população em situação de rua, ela não é a agenda de um ministério só. O que importa é que a gente tenha um governo federal todo unido em prol e em defesa da proteção dos direitos da população em situação de rua. Não é um espaço de disputa, é um espaço de construção, é um espaço de avanço.
3: O Ministério da Justiça e Segurança Pública anunciou o maior esforço orçamentário da história para ações voltadas à população de rua.
2: Os repasses vão ser destinados à criação de novos centros de acesso a direitos e inclusão social, os CAIs, executados em parceria com a sociedade civil e universidades.
3: O secretário executivo do Ministério da Justiça, Ademar Borges, detalhou a distribuição dos recursos.
5: Nós aplicamos 46 milhões para 263 centros POP, 27 milhões na implantação de 30 unidades CAIs. Nós também fizemos um investimento para a formação de mais de 5 mil profissionais de segurança pública, para que esses profissionais tenham acesso a uma cultura orientada pela proteção de direitos humanos, além de mais 70 milhões de investimento junto com o Ministério de Direitos Humanos para o programa Cidadania POP.
2: Já na área da saúde, vão ser investidos R$120 milhões anuais para as equipes do consultório na rua, o que deve garantir atendimento em todas as unidades da federação.
3: O pacote também engloba o Ministério do Trabalho e Emprego e o Ministério do Desenvolvimento e Assistência Social, com a implantação de novas cozinhas solidárias e a formação profissional.
2: Atenção contribuinte, a Receita Federal abriu hoje as consultas para o segundo lote de restituição do Imposto de Renda 2026.
3: Trata-se do maior lote de restituição da história do país. Ao todo, o governo federal vai injetar R$11 bilhões na economia.
2: O valor vai beneficiar mais de 9 milhões e 500 mil contribuintes em todo o Brasil.
3: Desse total, cerca de 8 milhões e 900 mil pessoas utilizaram a declaração pré-preenchida ou optaram por receber via Pix.
2: A restituição será paga na próxima terça-feira, dia 30 de junho.
3: Para consultar o segundo lote, basta acessar gov.br/Receita Federal ou utilizar o aplicativo do Imposto de Renda no seu celular.
2: Projetos culturais, de esporte, muitas das políticas públicas são patrocinadas por empresas estatais do governo do Brasil.
3: Esse contrato ou esses contratos são acompanhados de perto pela Secretaria de Comunicação Social da Presidência da República.
2: E para isso, a SECOM conta com uma plataforma que permite checar a implementação dos projetos patrocinados em todo o país.
6: É com o patrocínio que muitos projetos conseguem sair do papel. E quando esse patrocínio parte de empresas e órgãos públicos, regras devem ser seguidas para garantir, por exemplo, a transparência do processo. O acompanhamento da gestão desses recursos é feito pela Secretaria de Comunicação Social da Presidência da República, a SECOM, que agora ganhou uma plataforma mais moderna. Como explica Ana Luísa Fraga, diretora de patrocínios da SECOM.
7: O patrocínio hoje agrega muito à política pública. Então a gente está fazendo essa caminhada de melhorar a nossa ferramenta e transformar o patrocínio como política pública, agregando os dados que as estatais nos prestam de informação com relação ao que elas vão fazer.
6: 50 empresas parcial ou completamente controladas pelo governo federal ofertam patrocínios no país. Só em 2025 foram mais de 2.400 ações de patrocínio feitas por estatais. A secretária de Publicidade e Patrocínio da SECOM, Samantha Marchiori, afirma que a expectativa é que a nova ferramenta ajude a identificar onde os investimentos estão chegando e quais resultados estão sendo alcançados.
8: A gente avalia muito isso, se aquele projeto ele faz sentido para aquela região que está recebendo, seja um projeto de esporte, seja um projeto de cultura, e claro, se ele está dentro das condicionantes, né, que a própria governança dos órgãos passa.
6: A ferramenta incorpora recursos de monitoramento, avaliação de resultados e inteligência de dados para tornar a gestão mais transparente e eficiente, permitindo acompanhar em tempo real os impactos sociais, econômicos, culturais, esportivos, ambientais e territoriais dos investimentos. Reportagem Luana Karen.
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3: Mais de R$1 bilhão investidos na retomada econômica de comunidades rurais na bacia do Rio Doce.
2: A ação vai beneficiar comunidades rurais de 49 municípios de Minas Gerais e Espírito Santo atingidos pelo rompimento da barragem do Fundão.
3: O recurso é destinado ao fortalecimento da agricultura familiar, ao incentivo à produção de alimentos saudáveis e à regularização gratuita de propriedades rurais.
2: De acordo com o Ministério do Desenvolvimento Agrário e Agricultura Familiar, o foco também é em recuperar o solo da região e abrir novos mercados para os produtores locais.
3: O governo federal já havia repassado mais de R$400 milhões para a retomada das produções rurais.
2: E essas foram as notícias do governo do Brasil.
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3: Fique agora com as notícias do Poder Judiciário e do Congresso Nacional. Boa noite.
2: Boa noite para você e até amanhã.
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12: STJ aprova regras para que juízes decidam sobre participação de crianças e adolescentes em conteúdos digitais.
13: TSE determina a remoção de publicações que associavam político e partido a organizações criminosas.
12: TST divulga levantamento sobre risco de endividamento por motoristas por aplicativo.
13: Boa noite, eu sou Marcela Luiza.
12: Eu sou Walter Lima.
13: Conselho Nacional de Justiça aprova regras para a atuação de crianças e adolescentes na produção de conteúdo para plataformas digitais.
12: A medida é uma consequência da entrada em vigor do chamado Estatuto da Criança e do Adolescente Digital em março deste ano. Marta Ferreira.
14: A norma estabeleceu que crianças e adolescentes precisam de autorização judicial em casos de exposição nas redes sociais, tanto em perfil próprio quanto em canais de adultos, e quais são os procedimentos a serem adotados pelos magistrados. Entre os pontos a serem analisados estão o grau de exposição, a carga horária semanal e a remuneração. A resolução define prazos para a validade dessas autorizações. Os alvarás terão duração máxima de 12 meses para crianças e de 18 meses para adolescentes, podendo ser alterados a qualquer momento por decisão judicial.
13: TSE determina a remoção de publicação que associa Flávio Bolsonaro a facções criminosas.
12: Em outra decisão, o tribunal já havia determinado remoção de publicação que associava o PT a organizações criminosas. Mariana Fabre.
15: A ministra Estela Aranha, do Tribunal Superior Eleitoral, determinou a remoção de vídeo e imagens veiculados por diversos perfis em redes sociais que associam o pré-candidato à presidência Flávio Bolsonaro à operação da Polícia Federal denominada Unha e Carne. Para a relatora, o conteúdo extrapola os limites da crítica política admissível e constrói uma narrativa sem indicação de dado concreto, investigação formal ou imputação jurídica. Em outra decisão liminar, concedida pelo vice-presidente do TSE, ministro André Mendonça, foi determinada a remoção de vídeo publicado nas redes sociais que associava o Partido dos Trabalhadores ao financiamento de campanhas eleitorais por organizações criminosas. O ministro entendeu que a publicação extrapola os limites da crítica política ao atribuir suspeita ao partido sem demonstração mínima de veracidade. Em ambos os casos, as decisões liminares determinaram a remoção das publicações em até 24 horas, sob pena de multa diária. O plenário do TSE ainda vai analisar os casos.
13: Levantamento do Tribunal Superior do Trabalho aponta que motoristas por aplicativo têm risco maior de se endividarem.
12: O que influencia isso são os custos e riscos com a atividade, além das condições de trabalho. Rossini Gomes.
16: O levantamento concluiu que o motorista tem um custo mensal que gira em torno de R$5.600. Para superar esse valor e ter lucro, é preciso trabalhar por no mínimo 8 horas diárias durante 22 dias sob uma condição instável de trabalho. Como o modelo não garante previsão, folga remunerada nem assistência médica, as chances de endividamento aumentam. Segundo o estudo, é possível pegar dinheiro emprestado direto com as plataformas de transporte. E para pagar, os valores são descontados do pagamento recebido pelas corridas.
13: Pessoa relativamente incapaz pode ser sócia em holding familiar, que é um tipo de empresa criada para administrar o patrimônio de uma família, facilitando a gestão e o planejamento sucessório.
12: Essa decisão é do STJ. Fátima Uchoa.
17: Uma mulher curadora do esposo relativamente incapaz ajuizou ação para criar uma sociedade limitada do tipo holding familiar, tendo como sócios ela e o marido, casados em comunhão parcial de bens, cada um titular de 50% das cotas. As instâncias ordinárias julgaram a ação improcedente. No STJ, a terceira turma deu provimento ao recurso especial da mulher. Para a relatora ministra Nancy Andrighi, o incapaz não pode ser impedido de participar de sociedade, pois há previsão expressa no Código Civil, que admite isso em contratos sociais.
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13: Uma boa noite.
12: E até amanhã.
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1: Eu sou Paula Groba.
2: E eu sou Humberto Pinheiro.
1: E estes são os destaques de hoje do Jornal do Senado, que começa agora.
2: Congresso vai analisar socorro de 8 bilhões para companhias aéreas.
1: Cota do Senado para vítimas de violência doméstica completa 10 anos e inspira lei federal.
2: Projetos e análise do Senado podem fortalecer combate ao crime organizado.
1: Boa noite.
2: Boa noite.
1: O Congresso vai analisar uma medida provisória que pretende evitar cortes de voos e o fechamento de rotas aéreas no país.
2: O texto prevê um aporte de 8 bilhões de reais para as empresas do setor afetadas pela alta do preço do querosene de aviação. Mais informações com a repórter Marcela Cunha.
3: Segundo o governo, o objetivo é amenizar os impactos da guerra no Oriente Médio sobre o setor, principalmente por causa da alta do querosene de aviação. As companhias aéreas alegam que tiveram uma elevação rápida dos custos, provocada pelo aumento de 70% no preço do combustível. O socorro financeiro busca dar fôlego às empresas para evitar cortes de voo e a descontinuidade de rotas, mas não significa redução automática no preço das passagens. Para o senador Marcos Rogério, do PL de Rondônia, a baixa concorrência no setor aéreo aumenta o risco de prejuízo aos passageiros.
4: Nós estamos vivendo no Brasil hoje quase que um monopólio do sistema de aviação nacional. Nós temos 3 companhias que se comunicam, que interagem e que têm parcerias, inclusive, econômicas, e há, inclusive, movimentos de fusão que torna esse ambiente ainda mais monopolizado.
3: Os créditos extraordinários não entram no cálculo da meta fiscal, mas aumentam o endividamento público. As empresas que acessarem a linha de crédito terão que devolver os recursos com juros. Segundo regulamentação do Conselho Monetário Nacional, a taxa será de 4% ao ano, com prazo de pagamento de até 5 anos. A medida provisória já está em vigor, mas ainda precisa ser aprovada pelo Congresso Nacional. O texto foi encaminhado à Comissão Mista de Orçamento e, se aprovado, ainda precisa passar pelos plenários da Câmara dos Deputados e do Senado. O prazo de deliberação vai até 31 de agosto.
1: E o presidente do Senado, Davi Alcolumbre, prorrogou por mais 60 dias a validade de 6 medidas provisórias. Entre elas está a que criou o novo Desenrola Brasil, programa do governo federal voltado à renegociação de dívidas. Pelo texto, pessoas com renda mensal de até R$8.105 podem refinanciar dívidas de até R$15.000 por banco. A proposta também traz regras específicas para beneficiar pequenas e microempresas, além de contemplar estudantes com débitos do FIES, o Fundo de Financiamento Estudantil.
2: As outras medidas prorrogadas são propostas que destinam recursos para a renovação da frota de caminhões, ônibus e micro-ônibus, ampliam as garantias de acesso ao crédito, reforçam o Fundo de Garantia à Exportação, subsidiam a importação de gás de cozinha para conter a alta dos preços e liberam 305 milhões de reais para ações emergenciais de proteção e defesa civil em diferentes regiões do país. A prorrogação garante que as regras continuem em vigor enquanto os textos são analisados por deputados e senadores. As medidas provisórias entram imediatamente em vigor, mas precisam ser analisadas pelo Congresso Nacional antes de perder a vigência.
1: Pichações e atos de vandalismo que danificam prédios, monumentos e outros bens públicos ou privados poderão receber punições mais severas.
2: Um projeto apresentado no Senado propõe o aumento das penas para esses crimes, com o objetivo de reforçar a proteção do patrimônio em todo o país. O repórter Pedro Pincer tem mais informações.
5: A atual legislação prevê detenção de 3 meses a 1 ano e multa para pichação. Pelo projeto, ficaria entre 2 a 5 anos, além da multa. Se o ato afetar monumento ou edificação tombada, a pena atual de 6 meses a 1 ano iria para 3 a 6 anos, mantendo a multa. Para o autor do projeto, senador Hermes Clã, do PL de Santa Catarina, a legislação praticada não tem sido suficiente para enfrentar um problema que afeta cidades de todo o país e gera custos significativos para a população.
6: O que está em discussão é o modelo de cidade que queremos deixar para as nossas próximas gerações. Queremos cidades limpas ou cidades degradadas. Queremos patrimônio preservado ou patrimônio vandalizado? Eu não tenho dúvida da resposta e acredito que a imensa maioria dos brasileiros também não.
5: Pelo projeto, quem financiar ou promover a pichação também passará a ser punido com prisão de 3 a 6 anos e multa. A proposta ainda prevê que os autores sejam obrigados a reparar os prejuízos causados.
1: E o Senado poderá retomar a análise de propostas voltadas ao combate ao crime organizado e à sua influência sobre agentes e estruturas do poder público.
2: São projetos que integravam o relatório final da CPI do crime organizado. A reportagem é de Alexandre Campos.
7: Uma das propostas do senador Alessandro Vieira, do MDB de Sergipe, prevê o monitoramento contínuo e aprofundado de relações econômico-financeiras de pessoas expostas politicamente, com o objetivo de combater a corrupção, a lavagem de dinheiro e outros ilícitos econômicos. Serão submetidos a esse regime detentores de mandatos eletivos nos poderes executivo e legislativo da União, ministros de Estado, integrantes de tribunais superiores, presidentes de partidos políticos, entre outras autoridades estaduais e municipais. O senador ainda propôs sindicâncias patrimoniais aleatórias de agentes públicos para detectar enriquecimento ilícito ou prevenir a prática de crimes.
8: São projetos importantes para que a gente possa avançar no combate ao crime organizado, especialmente na questão da lavagem de dinheiro e na recuperação de ativos. São caminhos importantes, a gente tem identificado isso desde o momento da tramitação do PL Antifacção e também da CPI do crime organizado.
7: Para fortalecer o trabalho de comissões parlamentares de inquérito, o senador defende o prazo de 5 dias para que as autoridades policiais e judiciárias atendam à requisição do colegiado de compartilhamento de provas.
1: O Senado vai analisar um projeto aprovado pela Câmara que garante atestado ao trabalhador que precisa acompanhar filho doente. A proposta vale para responsáveis por crianças menores de 12 anos e prevê licença de até 14 dias quando não houver outra forma de conciliar o trabalho com o cuidado.
2: No Senado, um projeto semelhante já está em análise na Comissão de Assuntos Sociais. Repórter Henrique Nascimento.
9: O projeto aprovado na Câmara prevê que o atestado informe o período de repouso da criança e a necessidade de acompanhamento direto. Sempre que possível, o trabalho poderá ser cumprido por teletrabalho, compensação de jornada ou outra forma prevista em lei ou acordo coletivo, como explica a advogada trabalhista Elaine Ruman.
10: O projeto prevê emissão de atestado para acompanhante, ausência justificada no trabalho, proteção ao vínculo empregatício, mais segurança jurídica para as famílias, respeito ao direito da criança de receber cuidados.
9: No Senado, já está em discussão uma proposta semelhante do senador veneziano Vital do Rego, do MDB da Paraíba. O texto permite o abono de faltas de pais e mães que acompanham filhos com patologias graves ou hospitalizados. Quando a proposta passou pela Comissão de Direitos Humanos, o senador Flávio Arns, do PSB do Paraná, defendeu a medida.
11: Não é razoável esperar que o trabalhador continue a trabalhar normalmente caso tenha algum ente querido gravemente enfermo ou hospitalizado. Tal expectativa chega a ser desumana.
9: O projeto está agora na Comissão de Assuntos Sociais.
1: E o Senado celebra 10 anos de uma iniciativa que ajuda mulheres vítimas de violência doméstica a reconstruírem suas vidas por meio do trabalho.
2: Nos contratos de terceirizadas do Senado, 2% das vagas são reservadas para essas trabalhadoras. Repórter Patrícia Oliveira.
12: Desde 2016, contratos terceirizados com 50 ou mais vagas no Senado reservam 2% dos postos para mulheres em situação de vulnerabilidade causada por violência familiar. A seleção das candidatas é feita em parceria com a Secretaria da Mulher do Distrito Federal, que identifica e encaminha mulheres aptas a ocupar essas vagas. Atualmente, 44 trabalhadoras do Senado foram contratadas por meio da cota. A terceirizada Jaqueline Couto Alves é uma delas.
13: Eu passei até uma independência financeira e me livrei do ciclo de violência doméstica. É a libertação da mulher. E além de ser acolhida, tem a questão da proteção aqui dentro. E esse projeto que o Senado criou foi uma coisa maravilhosa.
12: Em 2023, a iniciativa do Senado inspirou a legislação federal, que passou a prever a reserva de 8% das vagas em contratos da administração pública para mulheres vítimas de violência doméstica.
2: Música. edição de Paula Groba e trabalhos técnicos de João Lira, o Jornal do Senado fica por aqui. Acompanhe agora as notícias da Câmara dos Deputados. Boa noite.
1: Boa noite e até amanhã.
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15: Câmara aprova incentivo à participação dos jovens em serviço voluntário.
16: Prevenção obrigatória da trombose em hospitais vai à sanção presidencial.
15: Deputados aprovam exigência de qualidade para registro de medicamento.
16: Boa noite. Câmara aprova regras mais rígidas para registro de medicamentos. A repórter Sofia Peçanha tem mais detalhes sobre a proposta, que já foi aprovada também no Senado e segue para a sanção presidencial.
17: A Comissão de Constituição e Justiça da Câmara dos Deputados aprovou o projeto que altera regras para o registro de medicamentos no país. O texto já foi aprovado pelo Senado e altera a Lei de Vigilância Sanitária sobre Produtos Farmacêuticos. A proposta altera a legislação para exigir que todo medicamento e insumo farmacêutico nacional ou importado, comprove que foi produzido seguindo as regras das boas práticas de fabricação, que são um conjunto de normas que garantem padrões de qualidade, segurança e controle na produção de medicamentos, e são fiscalizadas pela Anvisa, a Agência Nacional de Vigilância Sanitária. Atualmente, no caso de medicamentos importados, prioriza-se principalmente a comprovação de que o medicamento já é registrado no país de origem. Com a mudança, o foco passa a ser a qualidade do processo de fabricação, tanto para produtos nacionais quanto estrangeiros. A relatora na Comissão de Constituição e Justiça, a deputada Laura Carneiro, do PSD do Rio de Janeiro, destacou que a medida reforça a segurança dos pacientes.
18: Seja esse produto nacional ou estrangeiro, para uso da população, ele tenha um certificado de boas práticas, o que é ótimo, porque a gente está tratando de medicamentos, portanto a gente está tratando de saúde, a gente está tratando de vida.
17: Segundo o parecer aprovado na Comissão de Saúde, a regra atual pode dificultar a entrada de novos medicamentos no mercado brasileiro, especialmente quando a produção ocorre em parceria com empresas no exterior. O relator na comissão, o deputado Júnior Mano, do PSB do Ceará, apesar de recomendar a aprovação da proposta, alertou para esse risco em seu parecer, lido pela deputada Adriana Ventura, do Novo de São Paulo.
19: Aliás, essa é uma barreira que pode impedir que produtos regulares e de efeito comprovado circulem no mercado nacional, prejudicando pacientes e a própria cadeia de comercialização.
17: O projeto pretende fortalecer o sistema de vigilância sanitária no Brasil, coordenado pela Anvisa, e busca garantir a qualidade dos medicamentos sem criar barreiras desnecessárias para o setor. Da Rádio Câmara de Brasília, Sofia Peçanha.
14: Saúde.
15: Deputados aprovaram a prevenção obrigatória à trombose em hospitais com internação. Depois de aprovado pelo Senado e pela Câmara, o texto aguarda sanção presidencial, como informa a repórter Daniele Lessa.
20: A Comissão de Constituição e Justiça da Câmara dos Deputados aprovou o projeto que torna obrigatória a adoção de medidas de prevenção ao tromboembolismo venoso em hospitais públicos e privados e em unidades de saúde com internação. Pelo projeto, hospitais deverão manter uma estrutura voltada à prevenção da doença. O tromboembolismo venoso acontece quando um coágulo se forma nas veias e se desloca, fazendo obstruções que podem causar a morte. O relator da proposta, deputado Hildo Rocha, do MDB do Maranhão, recomendou a aprovação do projeto com uma mudança de redação. Em vez de estabelecer a criação de uma comissão, como no texto aprovado pelo Senado, o projeto passa a usar o termo estrutura para dar mais flexibilidade às unidades de saúde. Segundo o relator, a proposta pode ajudar a reduzir complicações durante internações hospitalares, especialmente em tratamentos mais complexos.
21: Formar o protocolo para evitar esse tipo de doença, que é uma consequência de um tratamento. Todo tratamento que é feito nos grandes hospitais do Brasil, de combate ao câncer, ele já tem. Os nossos hospitais públicos não existe.
20: O projeto que obriga hospitais a adotarem medidas de prevenção ao tromboembolismo venoso já foi aprovado pelo Senado e Câmara. Da Rádio Câmara de Brasília, Daniele Lessa.
14: Direitos Humanos.
16: Câmara dos Deputados aprovou uma proposta que incentiva a participação de jovens em serviço voluntário. A repórter Paula Bittar acompanhou a votação.
0: Uma proposta aprovada pela Câmara busca incentivar a participação de jovens em serviço voluntário voltado ao amparo de idosos, pessoas com deficiência e crianças. De acordo com o texto aprovado, os programas de amparo voltados para crianças e adolescentes, para moradores de rua, para idosos e pessoas com deficiência poderão contar com serviço voluntário de jovens entre 15 e 29 anos. Os jovens que precisarem terão acesso a um serviço de acolhimento durante o voluntariado, conforme regulamentação futura, mas a participação em serviço voluntário não pode ser colocada como condição para esse acolhimento. A relatora na Comissão de Constituição e Justiça, deputada Laura Carneiro, do PSD do Rio de Janeiro, comentou a importância da proposta.
18: É uma tentativa de unir jovens com pessoas idosas e com pessoas com deficiência. Então, esse jovem, né, que está no serviço voluntário, vai ser habilitado para trabalhar nos abrigos, enfim, nas áreas de recebimento, que são de acolhimento, tanto de pessoas com deficiência como de idosos.
0: O projeto, que busca incentivar a participação de jovens em serviço voluntário voltado ao amparo de idosos, pessoas com deficiência e crianças, vai ser analisado agora pelo Senado. Da Rádio Câmara de Brasília, Paula Bittar.
14: Educação.
15: Avança na Câmara projeto que garante o uso gratuito de espaços das universidades por estudantes e funcionários. A repórter Júlia Lopes tem mais informações sobre a proposta.
4: A Comissão de Educação da Câmara dos Deputados aprovou o projeto de origem do Senado que autoriza universidades federais a cederem espaços de forma gratuita para associações de estudantes, professores e servidores. Atualmente, a legislação proíbe instituições federais de ensino de doar ou ceder imóveis gratuitamente, independente da finalidade. A proposta altera essa regra ao reconhecer que essas entidades fazem parte da própria comunidade universitária e contribuem para a missão acadêmica, o debate interno e o desenvolvimento institucional. A relatora do projeto, deputada Dandara, do PT de Minas Gerais, explica que hoje esses grupos precisam pagar taxas para utilizar os espaços das universidades, mesmo quando se reúnem para atividades internas. Segundo ela, o projeto vem justamente para garantir esse uso sem custos.
22: A de garantir a cessão de espaços da universidade à sua comunidade acadêmica, ou seja, professores, estudantes, técnicos, sem ter que cobrar uma contrapartida de volta. Porque, infelizmente, alguns regramentos exigiam pagamento de taxas. Não se imagina os estudantes tendo que fazer uma reunião do conselho do curso, a convocar uma assembleia com todo o custo e ter que pagar para usar aquele espaço que é da universidade.
4: A deputada também destacou que a Constituição Federal assegura a autonomia universitária. Por isso, algumas universidades já resolveram essa questão internamente, por meio de decisões dos conselhos superiores, enquanto outras ainda enfrentam dificuldades para avançar nesse tema. O texto, que trata da disponibilização gratuita dos espaços das universidades para suas entidades, já foi aprovado pelo Senado e segue agora para análise na Comissão de Constituição e Justiça da Câmara. Da Rádio Câmara de Brasília, Júlia Lopes.
14: Votação.
16: Deputados podem votar proposta que exclui construção e reforma de escolas do limite legal de gastos orçamentários. O repórter Antônio Vital tem as informações.
23: Ganhou o regime de urgência e pode ser votado a qualquer momento no plenário da Câmara, projeto que tira dos limites de gastos do arcabouço fiscal os recursos destinados ao programa do MEC responsável pela construção e reformas de escolas de educação básica. O projeto apresentado pela comissão especial que analisou o Plano Nacional de Educação exclui esses gastos dos cálculos do resultado final, que é a diferença entre as despesas e as receitas do setor público. De acordo com a deputada Tabata Amaral, do PSB de São Paulo, que presidiu a comissão especial e assina o projeto, os recursos do Programa Nacional de Infraestrutura Escolar virão dos royalties de petróleo e gás. A justificativa apresentada para excluir esse total dos limites do arcabouço fiscal decorre da necessidade de ampliar os investimentos nas escolas. Para a presidente da comissão especial, isso vai ajudar a alcançar as metas previstas no Plano Nacional de Educação para os próximos 10 anos. Com regime de urgência, o projeto pode ser votado diretamente no plenário da Câmara, sem passar pela análise das comissões permanentes da Casa. A urgência foi aprovada de maneira simbólica, mas foi criticada por deputados da oposição. Para o deputado Bibo Nunes, do PL do Rio Grande do Sul, a proposta desrespeita os limites dos gastos públicos.
3: O PL orienta não, porque existe aí um aumento velado, indireto, para estourar o teto de gastos públicos. E nós somos contra estourar o teto de gastos públicos. Precisamos colocar ordem, disciplina e respeito aos gastos públicos.
23: Já o relator do projeto, o deputado Moses Rodrigues, do União do Ceará, disse que a exclusão dos gastos do arcabouço vai permitir investimentos de 280 bilhões de reais nas instalações físicas das escolas da educação básica. Segundo ele, 15% do total serão investidos na melhoria das universidades e institutos federais.
5: Nós estamos garantindo 280 bilhões de reais para a educação brasileira nos próximos 10 anos, para que nós possamos garantir que todas as metas do Plano Nacional sejam atingidas. Nós encontramos esse recurso dentro dos recursos extraordinários do pré-sal, e aí todo o excedente do pré-sal nos próximos 10 anos, ele seria colocado fora do arcabouço fiscal, viriam a atender toda a demanda de infraestrutura escolar no Brasil.
23: Ainda não há data para votação no plenário da Câmara do projeto que tira dos limites de gastos do arcabouço fiscal os recursos destinados à construção e reformas de escolas públicas. Da Rádio Câmara de Brasília, Antônio Vital.
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8: Transportes.
15: Os deputados analisam proposta que pode aumentar a punição contra a perturbação do sossego com níveis de ruído de caixas de som, carros e motos. O repórter José Carlos Oliveira tem as informações.
24: O deputado Hugo Leal, do PSD do Rio de Janeiro, apresentou projeto de lei para agravar as sanções contra quem perturba o sossego alheio por meio de barulhos estridentes, como o uso de caixas de som com volume elevado ou a descarga aberta de carros e motos. A proposta altera a lei de contravenções penais e o Código de Trânsito Brasileiro. Hugo Leal apelidou o texto de Lei do Sossego.
25: Estamos ampliando essa punição, inclusive saindo a multa de R$1.000 até R$500.000, para aqueles casos, por exemplo, eventos não autorizados. No CTB, para som, também carros com som, e para descargas, aqueles aí, as famosas motocicletas que tiram o miolo e fica aquele barulho ensurdecedor. Então nós estamos também ampliando a multa, a suspensão da carteira, né, da carteira de habilitação.
24: Segundo Hugo Leal, dados da Organização Mundial de Saúde mostram que níveis de ruído acima de 50 decibéis podem causar efeitos físicos, como dores de cabeça e irritabilidade, e também emocionais, como ansiedade e depressão. A intenção da proposta de lei do sossego é prevenir esses danos à população.
25: Na realidade, tem a ver com perturbação do sossego lato sensu, ou seja, no seu sentido mais amplo, né? Que há uma coisa que mais incomode e que mais afeta a saúde mental das pessoas é você estar no seu descanso ou estar no seu trabalho e ter um som alto, ter um veículo ou uma motocicleta, né? Quem nunca foi cortado dentro da sua fala, dentro da sua casa, com barulho, aqueles barulhos estridente. Então, nós propusemos aqui um PL do sossego, ou seja, da perturbação do sossego.
24: A proposta ainda está em fase inicial de análise da Câmara e vai passar pelas comissões de Viação e Transporte, de Constituição e Justiça, antes da votação final no plenário. Da Rádio Câmara de Brasília, José Carlos Oliveira.
8: Agricultura.
16: avança na Câmara projeto que proíbe conversão de leite em pó importado para a forma líquida pela indústria de alimentos. A repórter Maria Neves explica por que a medida foi proposta.
7: A Comissão de Agricultura da Câmara dos Deputados aprovou o projeto que proíbe a conversão de leite em pó e outros derivados importados para a forma líquida para uso em indústrias, laticínios ou qualquer outra empresa alimentícia. Atualmente, segundo o autor, deputado Zé Silva, do União de Minas Gerais, a indústria alimentícia utiliza leite em pó reconvertido na elaboração de produtos como queijos, iogurtes, leite condensado e creme de leite. Como o leite em pó importado é mais barato, de acordo com o parlamentar, essa prática traz prejuízos para os produtores nacionais. Segundo Zé Silva, os pecuaristas brasileiros estão vendendo o leite a um preço menor que o custo de produção. Produzir um litro de leite, de acordo com ele, custa R$ 2 e o produto estaria sendo vendido a R$ 1,50.
8: Ao proibir o consumo e a reconstituição de leite, seus derivados, soro, por exemplo, em pó, de origem importada, nós vamos forçar os laticínios, forçar as indústrias a comprar o leite brasileiro. Esse leite brasileiro, ele tem melhor qualidade e vai garantir também ao consumidor um produto de melhor qualidade e também de preço mais baixo. O consumidor brasileiro, ele tem o Brasil entre os 5 maiores produtores de leite do mundo. O mundo inteiro protege os seus produtores e nós precisamos fazer essa mobilização no Brasil. Afinal de contas, é 1.100.000 produtores, 5 milhões de pessoas que estão trabalhando.
7: Zé Silva explica que no ano passado o Paraná adotou uma lei semelhante, que proíbe a conversão para a forma líquida do leite em pó importado para uso industrial. De acordo com o relator do texto, deputado Welter, do PT do Paraná, a medida já apresenta resultados. Segundo afirma, desde a entrada em vigor da lei, houve uma redução de cerca de 50% das importações de leite em pó no estado. Além disso, Welter afirma que ocorreu uma interrupção na trajetória de queda do preço do leite e os preços do produto já começaram a se recuperar no mercado. O projeto que proíbe a conversão de leite em pó importado para a forma líquida pela indústria de alimentos ainda será votado pela Comissão de Constituição e Justiça. Da Rádio Câmara de Brasília, Maria Neves.
9: Relações Exteriores.
15: Plenário da Câmara ratifica acordo internacional sobre compra, venda e manutenção de aeronaves civis e seus componentes. A repórter Daniele Lessa acompanhou a votação e tem os detalhes.
10: A Câmara dos Deputados aprovou o projeto para ratificar a adesão do Brasil a acordo internacional da Organização Mundial do Comércio sobre o comércio de aeronaves civis. O projeto foi enviado ao Congresso pelo Poder Executivo, que defendeu a adesão ao acordo como algo positivo para atrair investimentos na indústria nacional de aviação civil. Com a aprovação, o Brasil passa a integrar um conjunto de regras internacionais que tratam da compra, venda e circulação de aeronaves civis e seus componentes, incluindo serviços de manutenção e reparo. Esse acordo está em vigor desde 1980 e conta hoje com 33 membros, incluindo Estados Unidos, União Europeia e Japão. Entre os principais pontos, o acordo prevê a eliminação de tarifas de importação para aeronaves civis e diversos itens do setor, como turbinas, simuladores de voo e equipamentos de bordo. Também estabelece diretrizes para reduzir barreiras comerciais e garantir condições mais previsíveis para o mercado. Relator da proposta na Comissão de Viação e Transportes, o deputado Júlio Lopes, do PP do Rio de Janeiro, disse que o acordo aumenta a segurança jurídica e insere o Brasil de forma mais ativa nas decisões globais sobre aviação civil. Ele destacou também os efeitos positivos no setor aéreo.
11: Para o setor de transporte, os efeitos são diretos: redução de custos operacionais para as companhias aéreas, facilitação do acesso a insumos e tecnologias, estímulo à modernização e à expansão da frota nacional, com impactos positivos na conectividade e na qualidade dos serviços prestados à população.
20: Na balança comercial brasileira, o comércio de produtos cobertos pelo acordo movimenta cerca de 41 bilhões de dólares por ano. Os principais parceiros do Brasil nesse setor são Estados Unidos, China, Alemanha e Argentina. O país importa a maior parte dos equipamentos, mas também tem presença importante na exportação de aeronaves de médio porte, principalmente por causa da Embraer. O projeto que aprova o Acordo Internacional da Organização Mundial do Comércio sobre o comércio de aeronaves civis seguiu para análise no Senado. Da Rádio Câmara de Brasília, Daniele Lessa.
16: Termina agora o Jornal Câmara dos Deputados, produzido pela Rádio Câmara, com trabalhos técnicos de Alan de Souza e apresentação de Val Monteiro e Márcio Aquile Sardi. Uma boa noite para você.
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Valendo a partir de agora o Arraiá Sociedade. 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Vamos animar o seu São João com La Belle de Rue, começando nossa Arraiá Sociedade.

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